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1: da Está no ar a voz do Brasil. As notícias do governo
2: em
1: federal
2: Porto Alegre
1: que movimentaram o país no dia de hoje.
3: Olá, boa noite.
2: Boa noite para você que nos acompanha em todo o país.
3: Segunda-feira, 24 de agosto de 2026.
2: Vamos aos destaques do dia.
3: Saúde.
2: Meu SUS Digital vai oferecer teleatendimentos a mulheres em situação de violência e mães atípicas. Graziele Bezerra.
4: Cada usuária poderá realizar até 10 sessões. Ao final das sessões, a mulher poderá ser encaminhada para a continuidade do cuidado em um centro de atenção psicossocial.
3: Motoristas já podem consultar em um único lugar as passagens por pedágios eletrônicos e verificar se há tarifas pendentes.
2: Plataforma reúne dados sobre registro, situação da tarifa e canal de pagamento. Luciana Colares de Holanda.
5: O pedágio eletrônico, chamado de Free Flow, permite a passagem de veículos pelos pontos de cobrança sem a necessidade de parada em cancelas ou cabines fiscais.
3: Mobilização por pessoas desaparecidas.
2: Familiares podem doar DNA para auxiliar nas buscas. Pablo Mundim.
6: O DNA do familiar é incluído em bancos de perfis genéticos e pode ser comparado com materiais de pessoas encontradas vivas ou mortas cuja identidade ainda não foi confirmada.
3: Hoje, na apresentação da Voz do Brasil, Luciana Vasconcelos e Luciano Seixas.
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3: Pequenas empresas devem ficar de olho. O número de serviços disponíveis em órgãos do Poder Público Federal deve aumentar. E assim, podem surgir novas oportunidades de negócios.
2: E como funciona? Por meio de plataforma, o órgão público divulga uma necessidade de serviço ou de aquisição de alimentos. E os fornecedores cadastrados podem enviar suas propostas com o preço pelo qual realizariam o trabalho.
3: Quem tem mais informações ao vivo é Gabriela Noronha. Boa noite, Gabriela.
7: Boa noite, Luciano, boa noite a todos os ouvintes da Voz do Brasil, boa noite, Luciana. Olha, é isso mesmo, bancos públicos, Correios e outras entidades federais, como o Fundo Nacional de Desenvolvimento da Educação, o FNDE, vão utilizar a plataforma Contrata Mais Brasil para contratar microempreendedores individuais em serviços de manutenção e pequenos reparos e também outros serviços. Com a assinatura do termo de adesão nesta segunda-feira, as instituições públicas se somam aos demais órgãos federais, como escolas, prefeituras, governos estaduais e também que já utilizam, né, a ferramenta para contratar os serviços. A lista inclui profissionais de diferentes áreas, como explica o ministro do empreendedorismo, da microempresa e da empresa de pequeno porte, Paulo Henrique Pereira.
8: É a possibilidade de uma escola contratar o pedreiro, pintor do bairro, que às vezes tem a filha ou o filho estudando na escola, para fazer o serviço público, ao invés de mandar esse dinheiro para uma grande empresa. É um hospital que vai comprar comida de um produtor local, ou uma agência do Banco do Brasil que vai buscar lá a cozinheira para fazer um evento, que é uma empreendedora local, deixando o dinheiro nos territórios, nas localidades.
7: E olha, para participar, o MEI e microempresas devem acessar a plataforma com a conta gov.br, informar o CNPJ, realizar o cadastro no sistema de cadastramento unificado de fornecedores e, quando necessário, selecionar os serviços que oferecem. A partir daí, eles poderão enviar propostas para oportunidades disponíveis em seu município ou região. E a contratação é realizada toda de forma digital e pode ser concluída em até 5 dias após a publicação da demanda pelo órgão público. A secretária-geral do Ministério da Defesa, Sinária Wagner Fredo, conta como o sistema auxilia a contratação de serviço nas Forças Armadas.
9: Há uma conexão com os fornecedores locais para serviços de pequena monta. Então, a partir desse valor, que são aquisições até 13 mil, são feitas essas contratações. E hoje, dessas 390 unidades cadastradas, 148 já fizeram pelo menos uma aquisição.
7: E olha, a plataforma e o formulário de cadastro para fornecedores e órgãos públicos estão disponíveis no endereço oficial contratamaisbrasil.sistema.gov.br. Luciano.
2: Muito obrigada, Gabriela Noronha, pelas informações ao vivo aqui na Voz do Brasil.
3: O governo federal publicou no Diário Oficial resolução que define os segmentos que têm direito a crédito pelo

0: O Plano Brasil Soberano
1: tem direito a solicitar empréstimos ao BNDES, Banco Nacional de Desenvolvimento Econômico e Social, exportadores afetados pelas tarifas extras impostas pelos Estados Unidos e companhias e fornecedores que estão sofrendo com os conflitos no Oriente Médio.
0: Também podem acessar os recursos, projetos industriais e tecnológicos nas etapas de lavra associadas a beneficiamento, refino ou transformação de minerais.
1: E ainda produtores de fertilizantes e setores industriais de relevância para a balança comercial brasileira.
0: Usa o pedágio eletrônico nas rodovias, aquele que você passa sem parar na cancela e efetua o pagamento depois, agora pode acompanhar seus registros por aplicativo.
1: Em um só local, será possível conferir as passagens em pedágios, os valores e até dar uma entrada em contestação.
2: O pedágio eletrônico, chamado de Free Flow, permite a passagem de veículos pelos pontos de cobrança sem a necessidade de parada em cancelas ou cabines fiscais. E a partir de agora, o motorista que usa esse sistema vai poder consultar todos os registros de passagem por meio do aplicativo CNH do Brasil, que tem mais de 81 milhões de usuários. Será possível consultar registros nas rodovias que utilizam o sistema, sejam elas federais ou estaduais. O ministro dos Transportes, Jorge Santoro, deu detalhes sobre a plataforma.
3: Qualquer pessoa pode consultar as suas passagens nos postos de Free Flow no país inteiro. Com o aplicativo ela vai ter a noção exata se passou ou não passou, quando ela passou, em qual rodovia ela passou. Agora ele tem um órgão oficial que é a Senatran que diz, ele passou ali realmente. Ah, mas eu não passei. Então ele vai lá no aplicativo, ele pode fazer a contestação. Eu não passei, não concordo com aquela cobrança. Até nisso o aplicativo é mais moderno.
2: Hoje, 14 concessionárias já estão integradas à plataforma. O aplicativo envia notificações sobre a cobrança e o motorista tem até 30 dias para pagar pela passagem no pedágio. Mas atenção, o pagamento não é feito pela plataforma. O CNH do Brasil direciona o usuário ao canal disponibilizado pela concessionária. Reportagem Luciana Colares de Holanda.
0: Parentes de desaparecidos contam com a tecnologia para ajudar na localização dessas pessoas.
1: Em todo o país, postos de coleta de DNA do Ministério da Justiça e Segurança Pública estão preparados para receber os familiares que ainda não tenham doado material genético.
0: A doação é simples e aumenta as chances pela busca da pessoa que desapareceu.
4: São 342 postos de coleta disponíveis em todo o país. A coleta é uma forma de ampliar as chances de identificação de pessoas desaparecidas. O secretário nacional de segurança pública, Chico Lucas, explica que o DNA do familiar é incluído em bancos de perfis genéticos e pode ser comparado com materiais de pessoas encontradas vivas ou mortas cuja identidade ainda não foi confirmada.
5: Existe então um universo de pessoas que ainda possam ser identificadas. Por quê? Porque muitas vezes os parentes não vão atrás, os parentes não sabem. A amostra só pode ser usada para fins de localização de desaparecidos, porque a pessoa pode ter receio de ser, por exemplo, comparado com um criminal. Então, essa identificação não serve a fins criminais, só civis.
4: Desde 2021, foram 815 identificações de pessoas desaparecidas através dos bancos de DNA. A recomendação é que participem da campanha, preferencialmente familiares biológicos diretos, pai ou mãe, filhos ou irmãos da pessoa desaparecida. Menores de idade também podem participar, acompanhados e autorizados por um responsável. A coleta é simples, feita com um cotonete ou uma pequena esponja na parte interna da bochecha. Não é necessário estar em jejum. Simone de Jesus, da Coordenação de Políticas sobre Pessoas Desaparecidas do Ministério da Justiça, defende que o procedimento ajuda na identificação.
6: Quem tem um familiar desaparecido, que doe seu material, que se é uma possibilidade muito importante de poder resolver e ter uma resposta numa situação que a gente sabe que é tão desesperadora para todos os familiares.
4: Quem já forneceu DNA em campanhas anteriores não precisa repetir o procedimento. O perfil continua armazenado e pode ser comparado em novos registros. O familiar deve procurar os postos indicados pelo Ministério da Justiça, munidos de documento de identificação, o memorando de encaminhamento da delegacia e, se possível, documentos da pessoa desaparecida. Reportagem Pablo Mundim.
1: Os endereços dos postos de coleta podem ser consultados em gov.br/MJ.
0: Escuta, acolhimento e orientação a mulheres em situação de vulnerabilidade.
1: A partir de hoje serão disponibilizados 100 mil teleatendimentos a elas pelo SUS.
0: Conheça os detalhes na reportagem de Graziele Bezerra.
2: O serviço é voltado a mulheres em situação de violência, mães atípicas e mulheres que cuidam de familiares com deficiência ou doenças raras. A expectativa é realizar até 100 mil teleatendimentos por mês a partir desta segunda-feira. As consultas poderão ser agendadas via Meu SUS Digital, como explica a secretária de Atendimento Especial da Saúde do Ministério da Saúde, Ana Luísa Caldas.
7: Essa oferta de maneira remota, de maneira na palma da mão, para a gente facilitar e, de fato, conseguir superar algumas barreiras de acesso. A gente sabe que a gente ainda não consegue ter a capilaridade que a gente gostaria de ter de serviços especializados em todos os territórios nacionais. Então, por que não utilizar também da saúde digital, atendimento remoto, a favor e em prol dessas pessoas no território?
2: Para agendar um atendimento, basta acessar o aplicativo Meu SUS Digital com a conta gov.br, selecionar a opção Acolhe Mais e realizar o cadastro. Em até 24 horas, a paciente receberá o contato da equipe do SUS para escolher a data e o horário da consulta. Cada usuária poderá realizar até 10 sessões, com possibilidade de realizar um novo ciclo quando necessário. Especialistas em saúde mental foram capacitadas para identificar situações de risco em que a paciente esteja, como explica o ministro da Saúde, Alexandre Padilha.
8: Começa com a psicóloga, combinando com aquela mulher, qual que é a palavra que você pode usar como código para interromper a consulta, se você se sentir em situação de risco, se o agressor passar por aqui, entrar por aqui, né? O papel vai ser acolher e buscar construir um conjunto do cuidado junto ali com o município, junto com a rede local, com as potências que a rede local tem, né?
2: Ao final das sessões, a mulher poderá ser encaminhada para a continuidade do cuidado em um centro de atenção psicossocial ou em um outro serviço da rede. O teleatendimento está disponível de segunda a sexta-feira, das 8 da manhã às 8 da noite, e aos sábados, das 8 da manhã às 2 da tarde. Reportagem Graziele Bezerra.
1: E uma ferramenta digital ajuda quem deseja se livrar do vício em bebidas alcoólicas.
0: Disponível no Meu SUS Digital, o Modera Brasil disponibiliza testes, dicas e informações e pode recomendar o usuário a procurar ajuda médica.
1: O tratamento para o alcoolismo está disponível no Sistema Único de Saúde.
9: Davi Alves de Souza, morador de Brasília, é filho de um pai alcoólatra e perdeu a mãe aos 7 anos de idade. Ele conta que encontrou na bebida uma forma de preencher o vazio deixado pela mãe. Aos 42 anos, decidiu buscar ajuda para abandonar a dependência.
10: Pedi trabalho, pedi esposa, falei assim, eu não quero mais, eu acho que eu vou conseguir, eu tenho certeza que eu vou conseguir.
9: Dados do Ministério da Saúde apontam que cerca de 20% dos brasileiros com mais de 18 anos ingerem pelo menos 6 doses de álcool em uma única ocasião. O consumo excessivo é um dos principais fatores de risco para diversas doenças. Também provoca prejuízos emocionais e sociais, como lembra a gerente do Centro de Atenção Psicossocial, Álcool e Outras Drogas, de Samambaia, Gabriele Tereza de Jesus.
11: Normalmente a família chega um momento que não quer mais, nem os filhos, nem a esposa, então eles vêm na questão do trabalho, deixam de ir ao trabalho ou perdem o emprego, ficam em situação de rua.
9: A ferramenta ferramenta Modera Brasil, disponível no Meu SUS Digital, oferece meios de prevenção ao uso exagerado de bebidas alcoólicas. O aplicativo permite ao cidadão avaliar o padrão de consumo e recomenda, quando necessário, procurar os serviços da rede pública de saúde. O Modera Brasil foi desenvolvido pela Universidade de São Paulo em parceria com o Ministério da Saúde, como explica a secretária de Atenção Primária à Saúde, Ana Luísa Ferreira Caldas.
12: O aplicativo ele vem como uma ferramenta de autocuidado apoiado para fazer a avaliação do nosso consumo alcoólico enquanto cidadãos, mas também traz diversas ferramentas dentro do próprio aplicativo para educação em saúde, traz o consumo, né, de quanto que custa esse consumo alcoólico que as pessoas acabam utilizando na sociedade de maneira geral, exatamente para a gente poder fazer promoção da saúde, levar o autocuidado apoiado e conhecimento técnico baseado em evidência para a população se sentir também segura com as informações na palma da mão.
9: E para quem precisa de ajuda para enfrentar problemas relacionados ao consumo de álcool, a Unidade Básica de Saúde é a primeira porta de entrada para o cuidado no SUS. As equipes orientam como reduzir ou interromper o consumo e oferecem ainda tratamento de saúde para doenças associadas ao uso de bebidas e, quando necessário, encaminham para um atendimento especializado nos Centros de Atenção Psicossocial, Álcool e Outras Drogas, CAPS. Reportagem Cleide Lopes.
0: A vacinação de crianças e adolescentes menores de 15 anos segue em todo o país até 1º de setembro dentro da campanha nacional de multivacinação.
1: Pais e também responsáveis devem procurar uma unidade de saúde e levar a caderneta de vacinação em papel ou pelo Meu SUS Digital para conferir se há doses em atraso e manter a proteção contra mais de 20 doenças.
0: No último sábado, o Dia D reforçou a mobilização com atendimento em unidades de saúde, pontos móveis e espaços públicos.
13: Em Brasília, o servidor público Daniel Moreira aproveitou o dia de folga para atualizar a caderneta de vacinação dos filhos.
14: Eu trouxe as crianças para verificar se a cobertura vacinal estava adequada, se não. E aproveitei e também verifiquei se as minhas vacinas estavam em dia.
13: Famílias inteiras reservaram o sábado para ficar em dia com a saúde. Unidades básicas de todo o país abriram as portas para a campanha de multivacinação. O ministro da Saúde, Alexandre Padilha, falou da importância da vacina.
15: Vocês, pais e mães atuais, só não têm paralisia infantil, só não tiveram meningite, só não tiveram sarampo, porque um dia o seu pai e a sua mãe saiu de casa e te levou para vacinar. Hoje a vacina está o ano inteiro lá. Se tiver dificuldade de levar na unidade de saúde, faz uma autorização para tomar a vacina na escola, que as equipes de saúde da família de todo o país vão até as escolas vacinar as crianças. Então tem toda a oportunidade para vacinar, manter sua criança protegida.
13: Por causa do surgimento de um surto de sarampo em vários países das Américas, a vacinação contra a doença está sendo reforçada, como destacou o ministro Alexandre Padilha.
15: Quem é de São Paulo, São Bernardo e Guarulhos, são três cidades que hoje têm pouco mais de 20 casos identificados desde o começo de julho, precisa tomar a vacina do sarampo, mesmo se achar que está com a caderneta atualizada.
13: O dia D de vacinação também atraiu idosos e gestantes aos postos de vacinação. Foi o caso da aposentada Dalva Dourado.
16: Sem as vacinas, né, como que a gente vai se livrar das epidemias, das doenças? Tem que vacinar.
13: Já a bancária Ana Paula Medeiros trouxe o filho e acabou também sendo vacinada.
17: Eu tomei 3, todas que estavam em atraso, e aí agora já está tudo em dia.
13: A pequena Maria Clara de Andrade, de 10 anos, resumiu bem o sentimento de estar imunizada.
18: Se você pegar uma doença, pode ser pior do que vacinar, bem pior.
13: A campanha segue até o dia 1º de setembro com a oferta de 20 vacinas do calendário nacional. A estratégia protege contra doenças graves como meningite, tuberculose, hepatite e cânceres associados ao HPV. Reportagem Luana Karen.
1: Já está disponível para consulta o 4º e último lote da restituição do Imposto de Renda 2026.
0: O valor pode ser creditado na conta do contribuinte até o dia 31 de agosto.
1: A consulta ao lote pode ser feita no portal ou no aplicativo da Receita Federal.
19: A consulta ao quarto lote de restituição do Imposto de Renda à Pessoa Física de 2026 começa nesta segunda-feira, dia 24 de agosto. O lote também inclui restituições residuais de anos anteriores. São 521.935 restituições, que somam quase R$1.240.000. O crédito será realizado em 31 de agosto e é feito somente em conta do titular da declaração. Entre os beneficiados estão contribuintes com prioridade legal, como idosos, pessoas com deficiência ou doença grave e contribuintes cuja a principal fonte de renda seja o magistério. A consulta pode ser feita no portal da Receita Federal, gov.br/Receita Federal, em Meu Imposto de Renda e depois em Consultar Minha Restituição. Também é possível verificar a situação pelo aplicativo da Receita Federal. Se houver pendências na declaração, o contribuinte pode corrigir as informações por meio de uma declaração retificadora. Dilson Santa Fé, para a Voz do Brasil.
0: Apresentada esse mês, a versão atualizada de uma publicação com o mapeamento de riscos para a prevenção de desastres naturais no país.
1: O texto traz avanços científicos e técnicos das últimas décadas, desde a obra original publicada em 2007.
0: O objetivo é apoiar os municípios na elaboração de planos, projetos e obras de redução de riscos diante dos impactos trazidos pelas mudanças climáticas.
1: Entre elas, o fenômeno do El Niño, que traz impactos como chuvas acima da média na região sul e seca e calor acentuados na porção Norte.
0: Foi o que apontou Rodolfo Moura, diretor do Departamento de Mitigação e Prevenção de Risco do Ministério das Cidades.
20: Isso é possível atuar nos desastres, a gente conhece o risco. No momento que a gente está vivenciando agora, de crise climática, de possível intensificação dos processos com El Niño que se avizinha. Então a gente entende que é um documento que pode já surtir efeito como um documento que pode trazer ações de prevenção de norte a sul do Brasil.
1: A publicação está disponível no site gov.br/cidades.
0: A música brasileira e suas partituras agora na internet.
1: Um espaço onde notas, acordes e melodias que fazem parte da nossa história estão a um clique de distância.
0: O novo portal de partituras amplia o acesso a esse patrimônio musical, colaborando também para o ensino musical brasileiro.
21: Chico Buarque, Tom Jobim, Hermeto Pascoal, nomes da música brasileira que agora tem partituras de suas composições reunidas na plataforma online Partituras Brasileiras. A diretora do Centro de Música da Fundação Nacional de Artes, Funarte, Eulícia Esteves, explica o que é possível encontrar no site.
22: Partituras do nosso cancioneiro popular, partituras de música de concerto, de compositores brasileiros, ou seja, é uma plataforma de partituras de compositores nacionais, para várias formações, para orquestras, para bandas e para instrumento solo também.
21: O acervo contempla materiais voltados ao ensino musical. Além das partituras, é possível também conhecer obras da música brasileira em formato digital. Na plataforma, o usuário pode pesquisar em itens como catálogo geral, ensino musical e Bienal da Música Brasileira Contemporânea. Eulícia Esteves, da Funarte, destaca quem pode usar o material.
22: Músicos, professores, pesquisadores, amantes da música brasileira de uma forma geral.
21: A plataforma vai permitir o aumento gradual do acervo, como explica o músico, pesquisador e professor Renato Borges.
23: Porque já existe uma quantidade razoável de repertório que é disponibilizado, né, em projetos digitais a tendência é que essa quantidade vai aumentar com o passar do tempo.
21: A pesquisa da partitura pode ser feita pelo nome do compositor, título da obra e formação instrumental, como banda marcial, por exemplo. Também é possível pesquisar por diferentes instrumentos e tipos de voz, como soprano e tenor. O endereço da plataforma é partiturasbrasileiras.funarte.gov.br. Reportagem, Márcia Fernandes.
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1: lista de espera do programa Universidade para Todos, o ProUni, para o segundo semestre do ano, recebe manifestações de interesse nos dias 26 e 27 de agosto, quarta e quinta-feira.
0: Podem participar os candidatos que não foram pré-selecionados nas chamadas anteriores e aqueles que não conseguiram vaga por falta de formação de turma.
1: O processo é gratuito e deve ser feito pelo Portal Único de Acesso ao Ensino Superior.
0: Essas foram as notícias do governo federal.
1: Uma realização da Secretaria de Comunicação Social da Presidência da República.
0: Com produção da empresa Brasil de Comunicação.
1: Fique agora com as notícias do Poder Judiciário e do Congresso Nacional. Uma boa noite.
0: Boa noite para você. Até amanhã.
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5: Supremo inicia audiência pública para debater a constitucionalidade de dispositivos da lei antifacção.
6: TST discute o controle do uso de banheiro no trabalho.
5: STJ decide que judiciário só pode determinar tratamento pelo SUS no exterior em situações excepcionais.
6: Boa noite, eu sou Arthur Filho.
5: E eu sou Walter Lima.
6: O Supremo iniciou hoje uma audiência pública para debater a constitucionalidade de dispositivos da lei antifacção.
5: Ao todo, 48 expositores foram admitidos para apresentar argumentos técnicos sobre dispositivos da nova legislação, que são questionados em 4 ações diretas de inconstitucionalidade em tramitação na corte.
6: Oficialmente denominada Marco Legal do Combate ao Crime Organizado, a lei que entrou em vigor em março alterou o Código Penal, o Código de Processo Penal e outras leis penais.
5: O texto define como facção criminosa o agrupamento de pelo menos 3 pessoas que empreguem violência, grave ameaça ou coação para exercer controle territorial ou social, intimidar a população e autoridades ou atacar serviços estruturais essenciais. A audiência será retomada amanhã pela manhã e se estende na parte da tarde.
6: Judiciário só pode obrigar o SUS a custear tratamento médico no exterior em casos excepcionais, como comprovação de que não há tratamento eficaz disponível no Brasil.
5: Para o STJ, o direito à saúde não garante acesso à melhor tecnologia médica disponível no mundo. Fátima Uchoa.
7: Com esse entendimento, a segunda turma do STJ manteve a negativa do TRF4 para que a União custeasse o transplante intestinal e o tratamento de uma menina de 11 anos em hospital dos Estados Unidos. O ministro relator Marco Aurélio Belize explicou que havia dados técnicos sobre hospitais brasileiros habilitados para o referido transplante. O ministro também ressaltou que a proteção integral assegurada a crianças e adolescentes não afasta a necessidade de observar os critérios técnicos, a organização do SUS e a igualdade na distribuição de recursos, devendo a proteção integral ser harmonizada com a sustentabilidade do sistema e com as escolhas legítimas de política pública.
6: O TST faz audiência pública nesta terça-feira para debater o controle e a limitação do uso de banheiro por empregados durante o trabalho.
5: O assunto diz respeito principalmente a setores específicos como teleatendimento e frigoríficos. Simone Moura.
25: Para muitos trabalhadores, o tempo de trabalho é tão cronometrado que é difícil até ir ao banheiro durante o serviço. Mas essa é uma necessidade básica de qualquer pessoa. Por isso, o assunto virou tema de audiência aqui no TST. O Tribunal Superior do Trabalho quer ouvir trabalhadores, empresários, médicos, para discutir a possibilidade de acordos e convenções coletivas flexibilizarem regras relacionadas ao uso de banheiros em atividades como teleatendimento e frigoríficos. A audiência será realizada às 14h desta terça-feira na sede do TST, com transmissão ao vivo pelo canal do Tribunal no YouTube.
6: Participação dos eleitores é destacada pelo presidente do TSE durante a eleição simulada no Maranhão.
5: Teste reuniu mais de 1000 eleitores e reproduziu as condições de uma eleição real. Vitor Struck.
2: A participação dos eleitores é fundamental para garantir a força e a legitimidade da democracia. A avaliação é do presidente do TSE, ministro Cássio Nunes Marques, que acompanhou uma eleição simulada em Paulino Neves, no Maranhão. A iniciativa, promovida pelo TRE do Maranhão, é acompanhada pelo TSE. Funcionou como um ensaio para as eleições gerais de 2026. A simulação reproduziu as etapas de uma eleição real, desde o primeiro voto até a emissão do boletim de urna no fim do dia. Técnicos e observadores do TSE acompanharam a operação. Segundo o presidente do tribunal, o uso da tecnologia na justiça eleitoral tem como objetivo garantir que a vontade do eleitor seja registrada de forma exata, transparente e segura.
8: A tecnologia, para essa justiça especializada, nunca representou um fim em si mesmo, mas sim o meio pelo qual garantimos que a vontade do eleitor seja registrada de forma exata, transparente e inviolável.
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6: A você, uma boa noite.
5: E até amanhã.
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10: Eu sou Paula Groba.
11: E eu sou Ricardo Nakaoka.
10: E estes são os destaques de hoje do Jornal do Senado, que começa agora.
11: Fim da escala 6x1 é defendida em sessão de homenagem ao Tribunal Superior do Trabalho.
10: PEC com mudanças na segurança pública chega ao Senado.
11: Campanha mobiliza familiares de desaparecidos para coleta de DNA.
10: Boa noite.
11: Boa noite.
10: O mundo do trabalho mudou, os desafios também. A inteligência artificial, a automação e as plataformas digitais estão transformando profissões, jornadas e relações entre trabalhadores e empregadores. Em meio a tantas mudanças, velhos problemas permanecem, mas ganham novas formas.
11: Uma sessão especial do Senado celebrou nesta segunda-feira os 80 anos do Tribunal Superior do Trabalho. Durante o evento, parlamentares e representantes da Justiça Trabalhista defenderam o fim da escala 6x1 e o combate à precarização no mercado laboral. A repórter Marcela Diniz traz os detalhes.
12: Em 1946, o então Conselho Nacional do Trabalho passou a integrar oficialmente o Poder Judiciário e a se chamar Tribunal Superior do Trabalho. De lá até hoje, muita coisa mudou nas relações entre patrões e empregados. Terceirização, trabalho intermitente e outros tipos de contrato que não abrangem direitos que eram consagrados em outros tempos, como férias remuneradas e auxílio-doença. A tecnologia também impactou o mundo laboral. Diante dessa realidade, a Justiça do Trabalho precisa compreender os novos cenários e assegurar proteção ao elo mais fraco, o trabalhador. O presidente do TST, ministro Luiz Felipe Vieira de Mello Filho, comentou esse desafio.
26: A inteligência artificial, a automação, a economia digital e o trabalho intermediado por plataformas já fazem parte da realidade de milhões de pessoas. A própria noção de tempo e local de trabalho passa por profundas mudanças. A velha exploração do trabalho assume novas faces e desafia, cotidianamente, o mistério de distribuir justiça social.
12: O senador Paulo Paim, do PT do Rio Grande do Sul, defendeu que o Congresso aprove leis que garantam proteção trabalhista e o direito de viver para além do trabalho.
27: É urgente que o Brasil ponha o fim da escala 6x1 e promova a redução da jornada de trabalho para 40 horas semanais sem redução salarial. Isso é modernizar as relações de trabalho.
12: Ministros do TST já defenderam publicamente a aprovação da proposta de emenda à Constituição que acaba com a escala 6x1 e reduz a jornada máxima para 40 horas semanais. A PEC está na Comissão de Constituição e Justiça do Senado.
10: O Senado analisa o projeto de lei que torna obrigatória a realização do teste do bafômetro ou exames toxicológicos para todos os condutores envolvidos em acidentes de trânsito.
11: A proposta também estabelece que o crime de homicídio culposo ao volante sob efeito de álcool ou drogas seja inafiançável. A reportagem é de Bruno Lourenço.
28: O projeto torna obrigatória a testagem de alcoolemia ou de outras substâncias psicoativas em motoristas envolvidos em sinistros. O autor, senador Fabiano Contarato, do PT do Espírito Santo, que já foi delegado, afirma que a medida busca evitar dúvidas na perícia e agilizar a identificação de casos de embriaguez logo após a ocorrência.
29: O que o projeto faz é que, em
13: instado flagrancial, ele vai ser preso em flagrante. Aí o juiz, na audiência de custódia, é que vai avaliar se ele vai manter a prisão em flagrante ou se ele vai converter a prisão em flagrante preventivo.
28: Além da testagem compulsória, a proposta veda a concessão de fiança nos casos em que o motorista alcoolizado ou drogado causar a morte de outra pessoa. A medida já foi aprovada na Comissão de Segurança Pública.
10: E a segurança pública pode ganhar novas regras diretamente na Constituição. A chamada PEC da Segurança Pública começa a avançar no Senado após ser enviada à Comissão de Constituição e Justiça. Entre outros pontos, a proposta prevê maior integração das ações de segurança entre União, estados e municípios.
11: Com a escolha de um relator, o texto poderá entrar na fase de discussão. Os detalhes com o repórter Herman Kulitz.
14: A chamada PEC da Segurança Pública busca modificar a Constituição com o objetivo de combater com mais rigor o crime organizado, de ampliar a atuação da Polícia Federal, de criar polícias municipais, de aumentar os recursos para a segurança pública e para o sistema penitenciário, além de trazer outras medidas que ajudem no enfrentamento da criminalidade. Como destacou o relator da proposta, senador Rogério Carvalho, do PT de Sergipe.
15: Para que a gente possa aprovar definitivamente uma emenda constitucional que defina claramente o financiamento do sistema prisional brasileiro, que a gente possa integrar os órgãos de segurança pública, municipais, estaduais e federal, que a gente possa integrar as inteligências e com isso ter mais financiamento e mais gestão da segurança pública, responsabilizando todos os entes federados e assim garantir ao povo brasileiro direito à segurança, à liberdade de ir e vir.
14: Após análise na comissão, o texto poderá seguir para o plenário do Senado, onde precisará de pelo menos 49 votos favoráveis em 2 turnos para ser aprovada.
10: E familiares de pessoas desaparecidas podem procurar até a próxima sexta-feira pontos de coleta em todo o país para fornecer o material genético.
11: O DNA poderá ser comparado com bancos de dados e auxiliar na identificação e localização de desaparecidos. Repórter Rodrigo Rezende.
16: Até a próxima sexta-feira, 28 de agosto, familiares de pessoas desaparecidas podem entrar em contato com as secretarias de segurança dos 26 estados do país e do Distrito Federal para que profissionais façam a coleta de DNA e outros materiais que permitam o auxílio na busca pelos desaparecidos. A presidente da Comissão de Direitos Humanos do Senado, senadora Damaris Alves, do Republicanos do Distrito Federal, afirma que a situação é urgente.
17: A Comissão de Direitos Humanos tem dado uma atenção especial porque hoje no Brasil nós estamos com mais de 100 mil pessoas desaparecidas e mais de 55 mil são crianças. Onde estão nossas crianças?
16: A coleta de DNA é indolor e deve ser preferencialmente feita por familiares de primeiro grau da pessoa desaparecida, caso de pai, mãe, filhos ou irmãos. Para mais informações, acesse gov.br/mj.
10: O projeto que transforma em lei o mapa do caminho para zerar o desmatamento e fazer a transição energética no Brasil está em análise nas comissões do Senado.
11: A ideia de mapa do caminho foi apresentada pelo Brasil na COP30 no ano passado em Belém. Repórter César Mendes.
18: O projeto do senador Beto Faro, do PT do Pará, inclui na Política Nacional sobre Mudança do Clima os mapas para uma transição justa à economia de baixo carbono e para o desmatamento zero. Segundo o autor, a medida transforma essas diretrizes em política de Estado e pode servir de referência a outros países em desenvolvimento. O climatologista Carlos Nobre também defende ações de restauração florestal em grande escala.
19: 4 biomas brasileiros estão na beira do ponto do retorno: Amazônia, Cerrado, Pantanal e Caatinga. É essencial que o Brasil vá nessa linha desses mapas.
18: O mapa do caminho vai permitir um planejamento de longo prazo para o Brasil reduzir suas emissões e combater o desmatamento, alinhado com os compromissos internacionais assumidos no Acordo de Paris.
20: Eleições 2026.
10: O dinheiro é um dos combustíveis das eleições. É ele que ajuda a financiar campanhas, pagar equipes, produzir materiais e levar candidatos até os eleitores. Neste ano, quase 5 bilhões de reais estarão disponíveis para a disputa eleitoral.
11: Mas afinal, de onde vem todo esse dinheiro e como ele é dividido entre partidos e candidatos? A repórter Patrícia Oliveira explica.
22: O fundo eleitoral é formado por dinheiro público e é destinado apenas para as campanhas em ano de eleições. reais. Em 2026, dos quase 5 bilhões de reais para os 30 partidos registrados no TSE, o PL é que vai ficar com a maior fatia, cerca de 882 milhões de reais. A divisão leva em conta o tamanho das bancadas na Câmara e os votos recebidos pelos partidos na eleição anterior para deputado federal. Também considera a representação no Senado e 2% são divididos igualmente entre todas as legendas. Os partidos definem como distribuir a sua parcela entre os candidatos, como explica o cientista político Rafael Favetti.
0: Os partidos, a rigor, podem usar livremente, tal qual a sua diretoria executiva queira usar na campanha. Porém, os partidos prestam contas à Justiça Eleitoral terminadas as eleições.
22: O eleitor pode acompanhar essa prestação de contas dos partidos pelo site do TSE.
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11: Com a edição de Paula Groba e trabalhos técnicos de João Lira, o Jornal do Senado fica por aqui. Acompanhe agora as notícias da Câmara dos Deputados. Boa noite.
10: Boa noite e até amanhã.
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2: Projeto estimula energia limpa em assentamentos da reforma agrária.
3: Deputados atualizam regulamentação dos profissionais da radiologia.
2: Propostas ampliam controle sanitário sobre suplementos alimentares.
3: Boa noite. Projetos que ampliam o controle sanitário sobre suplementos alimentares estão prontos para serem incluídos na pauta de votações do plenário da Câmara. Saiba mais sobre o assunto na reportagem de José Carlos Oliveira.
7: O deputado Felipe Carreiras, do PSB de Pernambuco, acredita em rápida aprovação de propostas que ampliam o controle sanitário e as punições para fraudes e publicidade enganosa em torno dos suplementos alimentares. Os três projetos de lei foram recomendados pelo grupo de trabalho que ele coordenou na Câmara dos Deputados, já tiveram o regime de urgência aprovado e, portanto, estão prontos para votação no plenário. Além de criminalização e aumento de multa diante de irregularidades, as propostas têm foco em segurança alimentar.
21: Nós temos a grande chance de ter uma legislação moderna, de referência internacional, na medida que nós procuramos enxergar todos os mercados mundiais que comercializam suplemento. A gente pensa na proibição e uma multa para a rede social que estiver possibilitando esse tipo de propagação indiscriminada, assim como as big techs que ofertam no Mercado Livre, no Amazon, na Shopee, esse tipo de produto. Pior do que a suplementação inadequada é a substância falsificada e está entrando no Brasil, sendo sugerida por esses digital influencers que não tem nem formação médica.
7: Entre 2000 e 2025, 63% dos processos analisados pela Agência Nacional de Vigilância Sanitária foram relacionados a suplementos, envolvendo uso de anabolizantes, manipulação do teor de proteínas e rótulos irregulares. Nas audiências públicas promovidas pelo grupo de trabalho entre outubro do ano passado e março deste ano, técnicos da Anvisa relataram casos de suplemento ômega 3 feito apenas de óleo vegetal com aroma de peixe, whey protein e creatina à base de farinha com saborizante e substâncias tóxicas do agronegócio em laboratório de suplemento alimentar. Felipe Carreiras deverá ser o relator das propostas de controle sanitário dos suplementos alimentares no plenário da Câmara. O deputado lembrou que as audiências no grupo de trabalho ouviram todos os setores envolvidos, desde as empresas até médicos e nutrólogos. Da Rádio Câmara de Brasília, José Carlos Oliveira.
20: Saúde.
2: Baleia Rossi, do MDB de São Paulo, apresentou projeto que estabelece diretrizes para ampliar a atenção à saúde da mulher durante o climatério e a menopausa no SUS. Ele explica que a ideia é qualificar o atendimento, ampliar o diagnóstico e facilitar o acesso a tratamentos.
3: O texto também institui a Semana Nacional de Conscientização sobre o Climatério e a Menopausa, a ser realizada na primeira quinzena de março. O objetivo, segundo Baleia Rossi, é ampliar a informação sobre o tema, reduzir estigmas e fortalecer as ações de educação em saúde.
4: Previdência.
2: Júnior Lourenço, do Maranhão, é favorável ao projeto que regulamenta a aposentadoria especial de agentes comunitários de saúde e de combate às endemias. Para ele, a medida é importante para garantir direitos previdenciários àqueles que atendem diretamente à população.
3: Júnior Lourenço explica que a proposta prevê aposentadoria com integralidade e paridade aos 50 anos para mulheres e aos 52 para homens, após 20 anos de atividade. O texto também estabelece regras para quem tem tempo de serviço em outras funções.
4: Trabalho.
2: Projeto de Rodrigo Valadares, do PL de Sergipe, cria uma modalidade de aprendizagem voltada a jovens egressos do serviço militar obrigatório. O texto permite que empresas de segurança privada substituam a cota de aprendizes pela concessão de bolsas preparatórias a esses jovens.
3: Rodrigo Valadares explica que o projeto reduz para 19 anos a idade mínima para atuação como vigilante de quem comprovar a prestação do serviço militar e dispensa. Para ele, a medida amplia a inserção de ex-militares no mercado de trabalho e reduz a vulnerabilidade desses jovens.
4: Votação.
2: O projeto que amplia o reconhecimento de profissionais da radiologia foi alterado na Câmara e retorna ao Senado para análise das modificações. Saiba mais com a repórter Sofia Peçanha.
5: A Comissão de Constituição e Justiça aprovou o projeto que atualiza a regulamentação das profissões de técnico e tecnólogo em radiologia e de bacharel em ciências radiológicas. A proposta, já aprovada pelo Senado, altera a lei que regula o exercício das profissões da área desde 1985. Entre as mudanças está o reconhecimento formal das categorias de bacharel, tecnólogo e técnico em radiologia, além da ampliação das áreas de atuação profissional. O texto busca adequar a legislação às novas tecnologias utilizadas em exames e tratamentos de saúde, além de atividades industriais e de segurança que utilizam radiação. O projeto já havia sido aprovado pela Comissão de Saúde. Na reunião, o relator, o deputado Ricardo Silva, do PSD de São Paulo, destacou a importância desses profissionais para o funcionamento dos serviços de saúde.
6: Eles buscam beneficiar os profissionais técnicos em radiologia, os quais têm atuação relevante nos serviços de saúde, principalmente na produção de exames radiológicos indispensáveis ao diagnóstico de patologias.
5: Além de atualizar as regras para o exercício da profissão, o texto determina quem pode obter ter registro nos conselhos regionais de técnicos em radiologia, estabelece regras para supervisão das técnicas radiológicas e reforça exigências relacionadas à proteção radiológica e à segurança dos trabalhadores e usuários dos serviços. Na prática, a proposta busca dar mais segurança jurídica aos profissionais ao definir quem pode atuar em cada atividade e quais são as responsabilidades de cada função. Durante a votação na Comissão de Constituição e Justiça, a deputada Érica Cocai, do PT do Distrito Federal, defendeu a proposta, afirmando que uma das principais mudanças é o reconhecimento dos tecnólogos em radiologia na legislação.
8: E por fim dizer que nós temos uma legislação que é uma legislação antiga, que não previa o tecnólogo, e tecnólogo agora vai poder fazer concurso público. Tecnólogo vai poder adentrar na saúde como tecnólogo. Portanto, é um reconhecimento.
5: Como a proposta que atualiza a regulamentação dos profissionais das técnicas radiológicas sofreu alterações durante sua análise na Câmara, ela retorna agora ao Senado para análise dessas modificações. Da Rádio Câmara de Brasília, Sofia Peçanha.
4: Desenvolvimento Regional.
3: O PL do Rio Grande do Sul defende a criação de um regime excepcional para agilizar obras e compras em estados e municípios atingidos por calamidades climáticas. A medida flexibiliza regras de licitação e reduz prazos para acelerar a reconstrução da infraestrutura pública.
2: O projeto também permite contratações simplificadas para obras de prevenção, como drenagem, contenção de encostas e sistemas de alerta. Zucco explica que a intenção é reduzir a burocracia sem abrir mão da transparência e da fiscalização dos recursos públicos.
4: Meio ambiente.
3: Mário Negromonte Júnior, do PSB, pede que a Comissão de Finanças e Tributação realize uma audiência pública para discutir os impactos econômicos, fiscais e patrimoniais da atuação do ICMBio e das unidades de conservação federais em Una, no sul da Bahia.
2: Segundo Mário Negromonte Júnior, as restrições ambientais afetam atividades agropecuárias, investimentos, acesso ao crédito e a arrecadação do município. Ele defende o debate para conciliar a preservação ambiental com segurança jurídica dos proprietários e o desenvolvimento da região.
20: Transportes.
3: A Câmara aprovou e encaminhou para análise do Senado o projeto que prorroga até 2032 a dispensa do adicional ao frete para a renovação da Marinha Mercante em transportes com origem ou destino nas regiões Norte e Nordeste. André Abidon, do PP do Amapá, observa que a cobrança pode representar de 8 a 40% do valor do frete.
9: De acordo com André Abidon, a prorrogação ajuda a reduzir os custos de transporte e dá mais segurança para empresas planejarem investimentos nas duas regiões. O benefício vale para a navegação entre portos brasileiros e para o transporte por rios e lagos.
20: Economia.
3: Afonso Florense, do PT da Bahia, assina projeto que cria a Lei de Proteção da Soberania Econômica Nacional contra sanções estrangeiras. A proposta proíbe que sanções unilaterais impostas por outros países produzam efeitos no Brasil.
9: De acordo com Afonso Florence, a medida protege a autonomia do país e impede o encerramento injustificado de contas bancárias e contratos por exigências externas. O deputado sustenta que o objetivo é proteger a economia e a legislação de interferências estrangeiras.
3: A proposta de emenda à Constituição que amplia a imunidade tributária de organizações religiosas foi aprovada na Câmara. Gabriel Mota, do União de Roraima, explica que o texto também impede a cobrança de impostos na aquisição de bens e serviços necessários ao funcionamento das instituições.
9: Gabriel Mota avalia que a mudança dá mais segurança jurídica à aplicação do benefício tributário. A proposta se estende a creches, asilos, orfanatos, monastérios, seminários e comunidades terapêuticas sem fins lucrativos geridas por essas organizações.
20: Agricultura.
3: Uma comissão aprovou o projeto que institui incentivos à geração de energia limpa em assentamentos da reforma agrária. A repórter Maria Neves tem mais detalhes.
12: A Comissão de Minas e Energia da Câmara aprovou o projeto do deputado Mercinho Lucena, do PSD da Paraíba, que cria incentivos para geração de energia elétrica de fontes renováveis em áreas da União destinadas à reforma agrária. Pelo texto, poderão se beneficiar da lei pessoas físicas ou jurídicas organizadas em cooperativas e associações que representem assentados. Para viabilizar a geração de energia limpa nos assentamentos, a proposta assegura acesso prioritário a linhas de financiamento em bancos públicos e prioridade no licenciamento de obras de rede elétrica. O projeto também permite que o excedente de energia de microgeração e de minigeração distribuída seja adquirido por distribuidoras ou órgãos públicos. De acordo com o relator, deputado Júlio Lopes, do PP do Rio de Janeiro, o projeto cria a possibilidade para que cerca de 1 milhão de famílias acessem novas fontes de renda por meio da comercialização de excedentes energéticos. Na opinião do parlamentar, ao permitir que essas famílias instalem e operem usinas de energia limpa, o projeto cria um ambiente de negócios favorável ao cooperativismo e ao associativismo. Ativismo rural.
13: É um projeto que tem um mérito muito especial de dar àquelas pessoas que estão em áreas destinadas à reforma agrária. Portanto, pessoas que não têm propriedade, que não têm terra, que não têm outras possibilidades de desenvolverem projetos de energia e a partir desses projetos terem uma capitalização, terem uma renda. E eu entendi que isso será de grande valia para a capitalização dessas áreas mais pobres do Brasil, ajudando essas populações menos assistidas.
12: O projeto que cria incentivos para a geração de energia renovável em assentamentos da reforma agrária ainda será analisado pelas comissões de Agricultura, de Finanças e Tributação e de Constituição e Justiça. Da Rádio Câmara de Brasília, Maria Neves.
9: Marcelo Moraes, do PL do Rio Grande do Sul, é favorável ao projeto que atualiza as regras do crédito fundiário para a compra de imóveis rurais. Segundo o deputado, a proposta torna a política de acesso à terra mais justa ao considerar as diferenças de preços entre as regiões do país.
3: Marcelo Moraes afirma que os limites atuais estão defasados e dificultam o acesso de agricultores familiares ao programa. Para ele, a medida fortalece o crédito fundiário, amplia a inclusão produtiva e contribui para o desenvolvimento regional e a segurança alimentar.
20: Esporte.
9: Arthur Oliveira Maia, do União da Bahia, é autor da proposta que proíbe a publicidade, a propaganda e o patrocínio de apostas de cota fixa, as chamadas bets, em todo o país. O projeto ainda veda a contratação de influenciadores, atletas e celebridades para divulgar as apostas.
3: O texto proíbe também o patrocínio de eventos e a utilização de marcas de bets em estádios, arenas e outras instalações. Arthur Oliveira Maia acrescenta que 20% da área de exposição das plataformas de apostas deve ser destinada a alertas sobre os riscos do jogo.
20: Ciência e tecnologia.
9: Fernanda Coelho Filho, do União de Pernambuco, solicita a criação da Frente Parlamentar em defesa do Programa Espacial Brasileiro. O deputado entende que o colegiado pode colaborar com a formulação de políticas públicas voltadas para o setor espacial e de inovação tecnológica.
3: Fernando Coelho Filho afirma que a iniciativa visa fortalecer a soberania nacional com o desenvolvimento de programas em telecomunicações e monitoramento climático e territorial. Ele argumenta que a frente vai atuar para garantir recursos orçamentários para o setor.
9: Antônio Doido, do MDB do Pará, celebra a aprovação na Câmara de projeto que impede o bloqueio de recursos do Fundo de Universalização dos Serviços de Telecomunicações. Ele ressalta a importância do FUST no financiamento de ações para ampliar o acesso à internet no país.
3: Antônio Doido avalia que a medida pode assegurar mais recursos para levar internet de qualidade a escolas públicas, áreas rurais e comunidades que ainda não têm atendimento adequado. O texto também prevê mais investimentos para a infraestrutura das próprias operadoras.
9: Juscelino Filho, do Maranhão, é favorável ao projeto que estabelece novas regras para o compartilhamento de postes de energia elétrica por empresas de telecomunicações. A proposta busca ampliar a organização das redes e garantir acesso isonômico à infraestrutura.
3: O texto atribui à ANEEL e à Anatel a definição das regras técnicas e econômicas do compartilhamento e prevê prazo de 5 anos para regularizar ocupações irregulares. A proposta, que tem o apoio de Juscelino Filho, também incentiva a modernização da infraestrutura.
20: Segurança Pública.
9: Mário Frias, do PL de São Paulo, defende ampliar o prazo da prisão temporária em investigações de organizações criminosas e associações criminosas de alta complexidade. A medida vale para casos que dependam de provas como quebras de sigilo e análise de dados digitais.
3: Pela proposta, a prisão temporária poderá durar até 40 dias, com possibilidade de prorrogação por igual período, mediante decisão judicial fundamentada. Segundo Mário Frias, o texto também estabelece prazo de 30 dias para o Ministério Público se manifestar após a conclusão do inquérito.
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20: Justiça.
9: Felipe Francischini, do Podemos, do Paraná, quer reforçar a proteção patrimonial da mulher na dissolução do casamento ou da união estável. Ele defende que medidas de bloqueio e proteção de bens não poderão atingir imóveis ou outros bens dados como garantia em financiamentos.
3: Felipe Francischini afirma que a medida evita que bens que ainda pertencem juridicamente ao banco ou a outro credor sejam incluídos na proteção patrimonial. Segundo o deputado, a intenção é assegurar que as medidas em decidam apenas sobre bens efetivamente disponíveis.
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9: O Jornal Câmara dos Deputados irá a Salvador nesta sexta-feira para mais uma gravação itinerante da Voz do Brasil nos estúdios de emissoras da Rede Câmara de Rádio.
3: Lado a lado, um âncora da Rádio Câmara de Brasília e um âncora da emissora local vão apresentar as principais notícias do dia. O programa gravado em Salvador irá ao ar na próxima segunda, dia
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26: 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Notícia na hora certa, nos 10 horas 1 minuto. 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
0: Trânsito fluindo bem em Porto Alegre, na região metropolitana, nesta noite. Nas rodovias gaúchas, não há informações de ocorrências em atendimento no momento.
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0: O ministro da Fazenda, Dario Durigan, afirmou hoje que o governo federal estima que o salário mínimo será de R$ 1.741 em 2027. O valor vai constar no projeto de lei orçamentária anual, que será encaminhada ao Congresso Nacional até o dia 31 deste mês. Na lei de diretrizes orçamentárias, que estabelece os parâmetros do projeto de lei, o cálculo era de R$ 1.717 para o piso salarial no ano que vem. O valor, no entanto, ainda pode mudar até dezembro deste ano. Atualmente, o salário mínimo é de R$ 1.621. Um homem morreu na tarde de hoje em um acidente entre dois carros, na RS-540 em Santo Cristo, no noroeste do estado. Segundo o comando rodoviário da Brigada Militar, a vítima era motorista de um Gol que teve a frente cortada por um Fusca que ingressava na rodovia. O condutor do Gol perdeu o controle da direção e o veículo saiu de pista e bateu contra uma árvore. O homem morreu no local. Já o outro motorista, um idoso de 93 anos, ficou ferido e foi encaminhado ao hospital. Ele não teve o estado de saúde divulgado. As causas do acidente serão investigadas. 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Da redação, Maria Regina Eichenberg.
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0: Muito boa noite, 10 horas, 5 minutos. Estamos iniciando o Estúdio Gaúcha de hoje, dia 24 de agosto, hoje segunda-feira. Estamos em início de semana, temperatura aqui em Porto Alegre na marca dos 9 graus, ainda temperaturas bem mais baixas. Nesse começo de semana aqui no Rio Grande do Sul, amanhã inclusive o amanhecer também deve ser de temperaturas mais baixas, mais amenas, mas nos próximos dias aí a chegada de uma nova frente fria, mais instabilidade, a tendência aí que as temperaturas entrem em elevação. Bom, nós vamos trazer aqui no programa de hoje informações sobre essa proposta que prevê o fim da escala 6x1, voltou a mobilizar o governo e a oposição no Congresso. Esse é um tema que deve avançar aí entre deputados e senadores nos próximos dias. Também vamos trazer informações aqui do Rio Grande do Sul com relação à política. Deputados de oposição já estão reunindo votos para derrubar o veto do governo do estado à cobrança da taxa de licenciamento de veículos. Essa é uma votação que deve mobilizar a Assembleia Legislativa nos próximos dias. Vamos trazer mais detalhes também sobre a viagem do Papa Leão XIV aqui pela América do Sul. Ele que vai passar, pelo menos pela previsão inicial, pelo Uruguai, pela Argentina e pelo Peru. A agenda oficial ela ainda não foi divulgada, mas o Vaticano e os governos locais, claro, já se movimentam para organizar essa visita.
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0: Opa! Estamos correspondente, esse horário da noite? É, isso aí, não é o correspondente ainda. Daqui a pouquinho, às 8 da manhã, tem correspondente aqui na Gaúcha. E a gente vai falar também sobre esse aumento de 22% na conta de luz de clientes da CE Equatorial, que a Agência Nacional...

0: de energia elétrica encaminhou aqui para a companhia no Rio Grande do Sul. Alguns dos assuntos que nós vamos ampliar aqui ao longo do Estúdio Gaúcha, que vai, claro, até a meia-noite. Programa que tem a produção da Maria Fernanda Freire, nos trabalhos técnicos o Gilmar Silva, o Wilson Vieira, o Kleber Moscópio, o Fabrício Correia e também a Eduarda Brum. E, claro, nosso WhatsApp é o 996995218. Vocês podem participar, interagir aqui com a gente e também deixar as suas mensagens, os seus recados, como a gente tradicionalmente faz ao longo aí das noites da Gaúcha. 10h07. E vamos direto para Brasília. O Matheus Chu vai trazer mais detalhes sobre a proposta que prevê o fim da escala 6x1, que voltou a mobilizar o governo e também a oposição no Congresso. É um tema que, ao que tudo indica, Matheus Chu, vai avançar nas discussões entre deputados e senadores nos próximos dias, hein? Boa noite.
1: Olá, boa noite, Viviana. Boa noite a todos que nos acompanham aqui no Estúdio Gaúcha. Esta proposta de emenda à Constituição, que altera a jornada de trabalho para proibir as escalas 6x1 e também reduzir a jornada de 44 para 40 horas semanais, a jornada máxima, estava parada no Senado por falta de vontade política, especialmente do presidente da Casa, Davi Alcolumbre. Mas depois que ele se acertou com o presidente Lula, na última semana, decidiu destravar projetos de interesse do governo, como esse, que é uma das principais bandeiras eleitorais de Lula na campanha à reeleição. O relator, senador Omar Aziz, é ligado ao governo, o presidente da Comissão de Constituição e Justiça, Otto Alencar, também, e eles estão prevendo a votação final já do texto nesta comissão na semana que vem, quando o Congresso vai fazer o chamado esforço concentrado, né, com a presença obrigatória de deputados e senadores aqui em Brasília. Caso seja votado mesmo entre 2 e 3 de setembro na comissão, como prevêem parlamentares governistas, depois o texto estará pronto para ir a plenário e pode inclusive ir a plenário na mesma semana ou logo na sequência. Estamos falando, né, de um período que antecede eleições, o mês que antecede eleições. Este é um debate que está muito politizado e é por isso que o senador Flávio Bolsonaro, principal adversário de Lula na campanha, está se articulando muito forte para tentar barrar esta votação. Se não conseguir na comissão, pelo menos para que ela não seja votada em plenário antes das eleições, até porque Flávio Bolsonaro não concorda, né, com o fim da escala 6x1 da forma como o projeto está prevendo, da forma como o projeto foi aprovado na Câmara dos Deputados. Caso o texto seja votado e aprovado na comissão e em plenário, o que prevê a PEC são 60 dias para a entrada em vigor, né, do fim da escala 6x1. Ou seja, se fosse aprovado agora em setembro, entraria antes do final do ano, mas depois já das eleições. É um tema, como eu falei, que divide opiniões, não só no Congresso, mas na sociedade. Boa parte, né, dos trabalhadores apoiam, as pesquisas de opinião mostram em torno de 70% de apoio popular, mas o setor empresarial está muito preocupado, muitos empreendedores também, com o aumento de custos, né, a possibilidade disso, inclusive, aumentar a informalidade em razão dos custos altos que já existem de contratação. O líder do governo no Senado, Randolfo Rodrigues, reforçou nesta abertura de semana que na próxima, né, na semana que vem, este tema deve, de fato, ser votado e, caso a oposição não consiga barrar este movimento, é o que vai acontecer a partir do dia 2 de setembro. Viviana.
0: Obrigada, Matheus Chu. É claro que é um tema que vamos seguir acompanhando. E nesses últimos dias nós também estamos falando muito de campanha política, de debates eleitorais. Repercutiu muito em a questão ontem do debate da Band, onde três candidatos não participaram. E aí a gente fica sempre com aquele questionamento, né? Cada vez mais, do jeito que a gente conhece, né? Será que esses debates eleitorais, eles estão com os dias contados? Será que está na hora da gente discutir novos formatos e regras para esses duelos entre os candidatos? Bom, esse é o tema que o colunista Rodrigo Lopes nos traz agora. O que que te parece, hein, Rodrigo? Boa noite.
2: Boa noite, Viviana. Boa noite aos ouvintes. Olha, primeiro foram os comícios, aqueles grandes comícios que a gente observava nos anos 80 e 90, e até um pouquinho no início dos anos 2000 ali. Hoje praticamente não existem mais. Os comícios reúnem aí meia dúzia de eleitores, em geral, eleitores convertidos a determinada candidatura. Mas pode-se dizer que os debates eleitorais estão seguindo este caminho também. A imagem do primeiro encontro dos presidenciáveis no domingo, na Band, mostrou que a era dos debates pode estar chegando ao fim. Dos 6 candidatos à presidência convidados para o debate, 3 compareceram e outros 3 deixaram seus lugares vazios. E aí tem várias explicações, né? A gente tem falado muito aqui ao longo da programação que Lula e Flávio Bolsonaro, os dois líderes nas pesquisas, concluíram que tinham mais a perder do que a ganhar indo ao debate. Lula decidiu não ir para não se tornar o alvo preferencial. Já o Flávio Bolsonaro disse que não participaria sem Lula e Romeu Zema também não foi diante da ausência dos dois líderes. A gente tem observado também que nas redes sociais os candidatos têm falado livremente durante horas sem o contraditório, e essa é a diferença em relação ao debate eleitoral. Nas redes eles podem escolher o assunto, o cenário, o enquadramento e até definir as perguntas que pretendem responder. Então por que que eles aceitariam se ir a um debate, por exemplo, ficar 2, 3 horas diante de adversários preparados justamente para explorar as vulnerabilidades deles? É um ponto, né? Mas tem um outro ponto também. O próprio debate deixou de ser produzido apenas para quem está diante da televisão. Cada frase é pensada também no corte da rede social e muitas vezes o próprio palco do debate se tornou, eu diria, até um picadeiro ou uma fábrica de conteúdos para as redes sociais. Tem também a questão logística, né? Uma campanha é curta, estamos aí há 1 mês e 10 dias do primeiro turno. Os candidatos têm muitos convites, além das emissoras, entidades empresariais, sindicatos, querem promover seus próprios encontros. E é justo, é compreensível, porque cada setor deseja abordar a fundo seus próprios problemas. Aqui no Rio Grande do Sul a gente tem observado isso. Mas isso, claro, gera um problema para a campanha, para os estrategistas, para a logística mesmo da disputa. Então, o debate tem sido aí, está, digamos, no fim de uma era, porque a guerra por atenção diante de uma audiência cada vez mais acostumada a conteúdos curtos tem dificultado aí eventos mais longos e até mais cansativos como os próprios debates. Agora, os debates estão prestes a desaparecer porque há uma maneira mais confortável de falar apenas com quem os candidatos querem, mas essa tática não converte votos necessariamente, especialmente diante de um cenário de descrença na política e de um exército de indecisos. Viviana.
0: Obrigada, Rodrigo Lopes. É uma questão que nos traz vários apontamentos, né? Quer dizer, esses debates eleitorais podem sim estar diante de uma mudança de formato, esse modelo que nós temos hoje, que é um modelo mais tradicional, com os candidatos frente a frente, continua sendo uma das principais formas, a gente sabe, de apresentar propostas, de confrontar ideias, só que a maneira como o eleitor acompanha a política mudou, como bem disse o Rodrigo, principalmente com o crescimento aí das redes sociais, e isso acaba abrindo espaço para a gente discutir se as regras e os formatos atuais ainda são os mais adequados. O que que a gente poderia ter? Debates mais curtos, talvez? Mais participação dos eleitores? Novas formas aí de apresentar propostas? Olha, são questões que entram, né, no debate sobre como aproximar candidatos e eleitores aí lá para as próximas eleições. É um assunto que a gente vai falar muito, né, ainda ao longo dos próximos anos. 10h16, aqui no Rio Grande do Sul, uma outra discussão relacionada aos políticos, né? Deputados de oposição já estão reunindo votos para derrubar o veto do governo do estado à cobrança da taxa de licenciamento de veículos. A votação, inclusive, deve mobilizar a Assembleia Legislativa nos próximos dias. Flávia Simões, boa noite.
3: Boa noite, Viviana. É isso mesmo. Os deputados de oposição ao governo de Eduardo Leite na Assembleia Legislativa conquistaram, em projeções próprias, 33 votos favoráveis à derrubada do veto ao projeto que acaba com a taxa de licenciamento de veículos. O veto do governador está trancando a pauta de votações na Assembleia, a pauta de votações de amanhã, e isso significa que ele precisa ser votado antes que outros projetos possam avançar. A oposição, formada por bancadas de partidos à direita, como o PP e o PL, e a esquerda, como o PT e o PSOL, se articula para impedir a manutenção desse veto. O projeto que acaba com a taxa de licenciamento de veículos é de autoria do deputado Rodrigo Lorenzoni, do PP. A proposta foi apresentada porque desde 2019 o documento que era custeado por essa taxa e que tem o custo de R$114 passou a ser totalmente digital. O texto da autoria do Lorenzoni foi aprovado no início de junho com 47 votos favoráveis e nenhum contrário, ou seja, também contou com votos de deputados da base do governo. Já a justificativa do governo, do executivo, para vetar esse projeto é de que os recursos arrecadados com a taxa são usados para custear outros serviços, principalmente na área da segurança pública. O impacto financeiro para os cofres públicos com o fim da taxa seria de R$750 milhões. Mas apesar da confiança dos deputados de oposição, os parlamentares da base ainda podem tentar evitar que o veto seja votado. Uma alternativa é não dar quórum à sessão, ou seja, não comparecer em número suficiente para que a votação aconteça, e a outra possibilidade é tentar inverter a pauta durante a reunião de líderes, que acontece na terça-feira mesmo, antes da sessão. Essa segunda alternativa seria a melhor opção para o executivo, porque o segundo projeto na pauta é o que prevê a instalação dos trabalhos da Assembleia durante a Expo Inter. Esse funcionamento da Assembleia enquanto acontece a Expo Inter é uma tradição do legislativo e que acontece anualmente. E essa é a última semana para que o texto seja aprovado, porque a Expo Inter começa neste sábado. Até o início da tarde, porém, o governo, por meio da Casa Civil, não havia planejado nenhuma reunião para tratar sobre o assunto, e deputados com quem a reportagem falou do MDB e do PSD, que são as principais bancadas do governo, devem definir a estratégia para votação só amanhã em reunião.
0: Obrigada, Flávia Simões. Outro assunto que, claro, a gente segue também acompanhando por aqui, os ouvintes mandando as suas mensagens. Em Parobé, 9 graus, céu nublado, é mensagem do Kleber, aliás, estava dando uma olhadinha aqui, e o Cléo em seguida vai trazer com muito mais propriedade a previsão do tempo, mas nós vamos ter uma manhã gelada nessa terça-feira em algumas localidades, inclusive. Previsão indica mínimas próximas de 0 grau, possibilidade de geada no sul e na campanha, e aí depois, durante a tarde, um certo aquecimento. Em algumas cidades, inclusive, máximas de 25 graus, 23, 24, principalmente na região norte e na região noroeste do estado, onde essas temperaturas aí vão ficar mais altas ao longo da tarde de amanhã. Boa noite, Viviana. Ligado na nota 10 das 10 da noite, que vem para restabelecer a seriedade na Rádio Gaúcha após esse fantástico crossover de Show dos Esportes e Bola nas Costas. É a mensagem do Edu. Tava bem divertido, né? Acompanhar hoje metade Show dos Esportes, metade Bola nas Costas, programa que está completando aí 20 anos, programa da Atlântida. A mensagem é do Edu, né? E o Edu pergunta: vai haver programa normalmente nesta terça ou não irá ao ar por causa do clássico mineiro que começará a definir quem enfrenta o ganhador do Grenal? Não, amanhã nós não teremos Estúdio Gaúcha porque vamos acompanhar sim Atlético Mineiro e Cruzeiro. A dupla vencedora, né, desse confronto vai enfrentar ou o Inter ou o Grêmio nas semifinais da Copa do Brasil. Então amanhã não tem Estúdio Gaúcha. Quem mais mandou mensagem por aqui? O Ronaldo, lá da Costa Rica. Ele está sempre acompanhando o programa. Espero que esteja tudo bem. Um abraço para você e para os ouvintes que estão sempre sintonizados, mesmo que eu não envie muitas mensagens, diz o Ronald. Quem mais mandou mensagem? Ah, e o Luiz, lá de Gravataí, ele está muito feliz com a campanha do Juventude na Série B, que faça um bom jogo amanhã. Aliás, amanhã o Juventude pode se tornar líder, né? Dependendo do resultado da Série B. É um fortíssimo candidato e que bom que retorne, né? Se for assim, para a Série A do Campeonato Brasileiro no ano que vem. Obrigada, viu, Luiz, pela mensagem. Algumas das interações, né, que nós estamos recebendo aqui através do 996995218. Vamos trazer agora alguns detalhes, né, do que já está sendo preparado para a visita do Papa Leão XIV aqui pela América do Sul. Ao que tudo indica, serão passagens previstas pelo Uruguai, Argentina e Peru. É uma agenda oficial que ainda não foi divulgada, mas o Vaticano. Os governos desses países, claro, já se movimentam aí para organizar essa visita, hein, Vitor Neto? Boa noite.
4: Oi, Viviana. Boa noite a ti e a todos os ouvintes que acompanham a Gaúcha. O Papa Leão XIV recebeu nesta segunda-feira o arcebispo de Mercedes Luján, na Argentina, Jorge Schengen. A audiência faz parte dos preparativos para receber o pontífice no país em novembro, quando deve passar cerca de 10 dias pela América do Sul. Há cerca de 2 meses da viagem apostólica, governos e representantes locais da Igreja Católica se movimentam para organizar eventos em homenagem ao pontífice. A agenda oficial, no entanto, ainda não foi divulgada pela Santa Sé. Leão XIV deve visitar o Uruguai entre os dias 6 e 8 de novembro, passando pelas cidades de Montevidéu, Paysandu e Florida. O Papa deve chegar ainda na sexta-feira no Aeroporto Internacional de Carrasco, a 20 quilômetros de Montevidéu, onde será recebido por autoridades eclesiásticas e nacionais, como o presidente Yamandu Orsi. Ele ficará hospedado na Nunciatura Apostólica do país, que é a missão diplomática da Santa Sé, equivalente a uma embaixada que fica localizada no bairro de Pocitos. No dia 7, no dia seguinte, ele visitará Paysandu. Não há definição sobre uma missa na cidade, mas considera-se uma visita a uma residência universitária. Mais tarde, no mesmo dia, ele retorna a Montevidéu, onde deve visitar a Igreja de Nossa Senhora de Guadalupe, além de uma passagem pela Universidade Católica. À noite, participa de uma celebração no Estádio Centenário, na capital uruguaia. No último dia, no dia 8, de acordo com o jornal El País do Uruguai, deve celebrar uma missa no Hipódromo Municipal Irineu Leguizamo, em Florida, onde são esperadas 50 mil pessoas. Também deve passar pelo Santuário Nacional de Nossa Senhora dos 33. Na Argentina, Leão XIV chegará no domingo, no dia 8. Durante a passagem pelo país, ele visita as cidades de Buenos Aires, Córdoba e Luján. Os preparativos da viagem já entraram na fase de coordenação entre a Casa Rosada, que é a sede do governo argentino, o Episcopado e os governos locais. Inclusive, uma equipe do Vaticano deve chegar na Argentina no próximo domingo para inspecionar os possíveis locais da viagem apostólica. Outra equipe já esteve anteriormente e visitou alguns locais, inclusive a própria sede do governo. De acordo com o jornal La Nación, que é da Argentina, após desembarcar no país, o Papa deve ser recebido pelo chefe do Estado, Javier Milei, e em seguida levado para a Nunciatura Apostólica no bairro de Recoleta, onde passará 3 noites. Ainda na província de Buenos Aires, Leão XIV deve visitar a Basílica de Luján. Em Córdoba, ele fará um bate-volta no mesmo dia e deve celebrar uma missa nas instalações da Fábrica Argentina de Aeronaves. Também são especulados um encontro ao ar livre na área do Monumento dos Espanhóis, em Palermo, uma visita à Casa Rosada, um evento na Universidade Católica Argentina, no Palácio da Liberdade e no Teatro Colón, além de uma cerimônia na Catedral Metropolitana. O governo estuda, inclusive, detalhes da logística e considera declarar feriado ou ponto facultativo durante a estadia do pontífice no país. Por fim, no Peru, uma comitiva papal também visitará nos próximos dias as cidades que receberão o pontífice: Lima, Chiclayo, Cusco e Pucallpa. Segundo o ministro das Relações Exteriores, Carlos Spa, em entrevista ao grupo de comunicação RPP, a agenda preliminar inclui locais de grande celebração. O chanceler afirmou que, além da base aérea de Las Palmas, estão sendo avaliados eventos no Estádio Nacional ou no Estádio Monumental. De acordo com a agência de notícias Andina, o ministro do Comércio Exterior e Turismo, Rogers Valencia, destacou que a chegada do pontífice a Lima vai mobilizar cerca de 1 milhão de pessoas, incluindo turistas e estrangeiros. O governo também declarou a visita como interesse nacional e criou uma comissão extraordinária de alto nível para organizar a visita. Mais informações sobre a visita do Papa à América do Sul e também os motivos pelos quais ele não virá ao Brasil, o ouvinte pode conferir na coluna de Rodrigo Lopes em GZH.
0: Obrigada, Vitor Neto. Agora são 10h26, temperatura de 9 graus aqui em Porto Alegre. Nós temos muitas manifestações aqui dos ouvintes sobre essa questão, né, dos debates eleitorais no formato que nós temos hoje. A gente trouxe esse assunto mais no início do programa, porque, ao que tudo parece, né, do jeito que está, talvez esse formato de debate esteja aí com os dias contados, os ouvintes falando, né, da discussão de novos formatos, novas regras para os duelos entre candidatos, mas aí nós temos que ter uma movimentação toda nacional, né? Nós temos regras para isso que estão estabelecidas pelo Tribunal Superior Eleitoral, quer dizer, não é cada veículo de comunicação estabelece as suas regras, o seu formato de debate, pelo contrário, né? São regras que precisam ser seguidas pela legislação. A lei das eleições, inclusive, é uma lei lá de 1997, e as resoluções do Tribunal Superior Eleitoral estabelecem uma série de situações, inclusive colocando quais candidatos têm participação garantida, porque não são todos que vão participar de um debate, como é que funciona o direito de resposta durante a transmissão, o que pode ou não pode aparecer no palco, né? Quais são as consequências quando um candidato decide não comparecer. Tem toda uma sequência de normas para esses debates eleitorais na TV, então não é simplesmente uma empresa ou um veículo querer mudar, assim, né, as suas regras, o formato do debate, sem isso passar por uma ampla discussão na sociedade, nos órgãos também aí, como eu disse, o Superior Tribunal Eleitoral, que é quem estabelece as regras, né, de como hoje os debates devem ser tocados. Então, são situações que a comunidade, nós, como brasileiros, eleitores, teremos que colocar em discussão a partir de agora, né? Esse momento que estamos aí muito falando de rede social, e talvez o formato que nós temos hoje ele não seja mais atraente para quem está acompanhando do outro lado, né? São discussões aí que com certeza vão aumentar. 10h28, dito isso, né? Porque nós temos vários ouvintes, né, também tratando e abordando essa questão aqui no nosso WhatsApp. Vamos falar da previsão do tempo? Cléo Kuhn chegando aí para nos contar. Como é que vai ser essa terça-feira, hein, Cléo?
5: A previsão está indicando aí para esta terça-feira um comportamento de tempo bastante seco, mais uma vez, sobre o estado. A gente tem aí uma mescla de sol e nuvens, mas na maior parte do estado o sol predomina legal. Claro que ele aparece misturado com nuvens em grande parte das áreas por algum tempo, mas de uma maneira geral o tempo está firme. O que chama atenção provavelmente é a falta de perspectiva de aquecimento, a falta de perspectiva de calor, porque a temperatura até vai subir no termômetro, provavelmente chega à tarde a marca de 20 a 22 graus em boa parte do estado, 23 talvez na parte mais norte e noroeste, normalmente a área mais quente do estado, mas é aquela coisa, a temperatura sobe no termômetro, mas não traz nenhuma sensação de calor. Aí o pessoal vê, mas no sol fica bom, no sol é bom até quando a temperatura tá negativa, tu vai pro sol, fica um clima ameno, mas enfim, fiquem atentos, a gente ainda tem terça-feira fria, especialmente pela manhã, com temperaturas em torno de 3, 4 graus no sul, em torno de 5, 4 graus no centro, na área norte do estado, na parte da serra, porque a massa de ar frio está indo muito rapidamente para o oceano, mínimas em torno de 6 a 7 graus. Ninguém está dizendo que 6, 7 graus, 5 graus é quente. Não, é uma temperatura baixa, exige agasalho. Portanto, fiquem atentos para o começo da terça e depois na tarde também a temperatura sobe, mas não é nada que chame a atenção. A tendência para quarta é um pouco mais animadora. As temperaturas vão lá para 25 graus. Na quinta tendem a ficar nesse patamar, entrando um pouco de umidade, aí fica mais abafado. E na própria quinta-feira, olha, todos os prognósticos colocam pancadas de chuva sobre o estado. O que varia de um para o outro é a intensidade. A princípio, ninguém coloca chuva forte, mas se coloca boas pancadas de chuva na quinta. Entre a sexta e o final de semana, e mais a segunda-feira, a gente tem a frente fria cruzando pelo estado. E aí teremos mais pancadas de chuva. Portanto, fiquem atentos aí ao tempo bastante instável que a gente tem sobre o estado do Rio Grande do Sul na segunda metade desta semana.
0: Obrigada, Cléo Kuhn, trazendo então a previsão do tempo para essa terça-feira e também, claro, Cléo já fazendo um prognóstico aí para os próximos dias. Sobre o tempo, os ouvintes também estão se manifestando por aqui. O Carlos diz que está frio agora na praia do Cassino, em Rio Grande. 9 graus é a temperatura. E ele diz o seguinte, né? Estão querendo retornar com os pedágios para a região. Espero que não sejam aqueles valores absurdos. A informação e a colocação que nos faz o Carlos por aqui. Previsão aqui para Ijuí, bons volumes de chuva, diz o Carlos Eduardo. Deixa eu ver, ele mandou um quadro aqui, né? Com a possibilidade de chuva, né? Já para os próximos dias. 57 milímetros no domingo, dia 30, se eu não tiver, por óbvio, interpretando de forma errada o gráfico que o Carlos nos mandou por aqui, né? Mas já começa a chover quinta-feira, sexta, sábado, domingo e segunda, instabilidade lá em Ijuí. E ele disse que hoje de manhã fez abaixo de zero, né? 0,2 graus em Ijuí. Agora, 9 graus com o céu aberto lá fora, não, cirros aberto. Acho que o corretor aqui te pegou, viu, Carlos? Mas colocando, né, que fez frio ao longo do dia também em Ijuí, na região noroeste. Vamos ver como é que tá em Bento Gonçalves, 8 graus. Isso é o limpo, Noeli que mandou esse recado por aqui. Bom, 10h33, nós vamos a um rápido intervalo e depois do intervalo nós vamos falar sobre a próxima safra de uva que já está sendo preparada na Serra Gaúcha, mas também trazer que as vinícolas ainda têm um desafio pela frente, que é dar a saída à produção recorde de 2026. Nós já voltamos.
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0: 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Ah, e agora há pouco o ouvinte falava, né, sobre a questão do tempo lá em Juí. E aí ele dizia que, né, de manhã fez temperatura negativa, o tempo agora com 9 graus. E ele dizia o seguinte, com cirros lá fora. E eu pensei, tá, mas eu acho que o corretor, né, Carlos, te traiu aí. E, na verdade, ele me explicou que os cirros é um tipo de nuvem. O que a gente costuma ouvir muito no popular, os famosos rabos de galo. E até eu falei pra ele aqui que, olha, cirros nunca tinha ouvido falar, mas rabo de galo, sim. São aquelas nuvens, né, que indicam mudança do tempo dali 2, 3 dias. E é isso que significa, então, a colocação aqui do nosso ouvinte. Muito obrigada pela participação também, né? Eu gosto bastante de interagir, porque a gente sempre, nessa troca, a gente vai aprendendo, né? Então, obrigada pelas mensagens aqui também dos nossos ouvintes. Dito isso, 10h38, a gente vai falar agora da próxima safra da uva, que já está sendo preparada na Serra Gaúcha, só que as vinícolas ainda estão tendo que lidar com um problema, não sei se dá para dizer assim, mas é um desafio, que é dar saída a toda a produção recorde que nós tivemos nesse ano de 2026, né? São estoques elevados de vinhos, espumantes e sucos, e o setor, então, aposta principalmente agora na conquista de novos mercados no exterior. Sobre esse assunto, eu vou conversar agora com o Maicon Gagliotto, que é presidente do Instituto de Gestão, Planejamento e Desenvolvimento da Vitivinicultura no estado do Rio Grande do Sul, Concevites RS. Maicon, obrigada por aceitar o convite de conversar aqui com a gente para podermos ampliar um pouco mais esse assunto. Boa noite.
12: Oi, boa noite, boa noite. Boa noite a todos os ouvintes aí.
0: Bom, Maicon, vamos começar pelo principal desafio, né? Por que que essa super safra de 2026, de certa forma, acabou também virando um problema aí para as vinícolas?
12: Na realidade, a gente não diria um problema, né? Sim. É sempre como é que eu digo, um fato a mais a pensar, né?
0: Sim, porque é sempre bom quando a gente fala em super safra,
12: sim,
0: né?
12: Sim, sim, é sempre muito bom quando a gente tem bastante produtividade, mas como coloquei em outras reportagens já, a gente já vinha de uma safra muito bem sucedida no ano de 2025, né? 24-25. E aí o ano ocorreu, né? As vendas foram, né, com uma ascendente não tão grandiosa, mas enfim, fechando um ano muito, muito parecido com as vendas de 24. E aí a gente veio para uma 25-26 com uma safra, assim, bem generosa, né? Muito grande em todos os âmbitos, né? Não só falando na matéria-prima uva, né? Falando, sim, também de outras frutas que tudo produziu mais, né? Mas a uva, esse ano, o salto foi muito grande, estando ela entre aí a maior aí, eu acho, da última década aí, né? E aí isso ocasionou uma preocupação diante do cenário que a gente encontra hoje, diante de outros mercados também que acabam entrando no Brasil, né? Com vinhos, né?
0: Sim.
12: Então isso começa a despertar um pouco de preocupação, porque a gente já passou o primeiro semestre do ano e a gente olha para os números de venda, né? E percebe que a gente tem um estoque ainda muito grande nas indústrias, e a gente está já preparando os vinhedos aí para a próxima safra. E aí a gente já começa a pensar, né? Como vamos passar por esse momento numa nova safra com um estoque tão alto, né?
0: Então, falando em estoque, a gente está falando de quanto produto parado, né, Maicon? E qual é a urgência aí para conseguir vender essa produção?
12: Mais ou menos falando em volume de quilos de uva, né?
0: Sim.
12: Hoje o Brasil, ele consome aí num ano aí em torno de 600 a 650 milhões de quilos de uva, né? E nós estamos falando numa safra de 25, de 780, 810, que deu em, não, 780 milhões de quilos, e a gente fala em 26 em 900 e não foi ajustado os números ainda, mas entre 960 e 980 milhões de quilos, aí, né? Quase beirando um bi, né? Então, a modo explicando, né? A gente já passou 100 toneladas num ano de produção perante a venda, né? Isso transformando em 1.3, 1.4 aí, isso aí em litros, né? Mais ou menos para entender.
0: Sim.
12: E aí a gente já vem em 26 com quase a metade do que a gente consome durante um ano. Então, é bastante preocupante isso, né?
0: A aposta de vocês, Maicon, desculpa interromper, ela está nas exportações ou está também no mercado interno? Quer dizer, o vinho e o espumante brasileiros estão conseguindo, digamos assim, conquistar espaço lá fora? Quais são os principais mercados, né, que têm esse maior potencial para o nosso produto aqui do gaúcho?
12: Hoje você tem um trabalho muito forte aí com a Apex e propriamente com o Sebrae, né? O Sebrae vem desenvolvendo muito estudos de mercados, como é que eu vou te dizer, não dos grandes mundos, né? Entendeu? Tentando atingir países que até então eram pouco explorados, né? A própria África, países da América Central, países até encostados aqui no na própria América do Sul aqui, né? Falando em Colômbia, falando em Paraguai, né? Esses países aí, e aí assim, tem um trabalho junto com a Apex também desenvolvendo sempre feiras e tentando levar o máximo possível o produto brasileiro, né? Principalmente os sucos e espumantes, né? Os vinhos também, para conhecimento externo. E esse trabalho aqui, já são 3 anos aí forte no desenvolvimento. Agora a Apex renovou as novas metas agora para mais 2 anos, né? E é dentro desse trabalho que a gente busca um aumento na escoar, né, nossos produtos na exportação, né? Isso que a gente está buscando, porque a gente atende o nosso mercado interno muito bem, né? A gente tem uma competitividade muito grande aqui dentro do Brasil com vinhos do Mercosul, né? Sim. Vinhos agora com o acordo da União Europeia que acabam vindo adentro do Brasil, mas a gente tem um diferencial, né? Um ponto muito positivo que a gente tem entrada de vinhos, né? Mas no suco e no espumante a gente consegue ser destaque até propriamente nesses países que nos fornecem vinho, fornecendo para eles, né, em pontos assim em específicos, e começando esse trabalho né, no espumante e no suco, né, que é a nossa grande aposta também, né?
0: Sim, e tem um dado interessante, Maicon, que as exportações de vinhos e espumantes cresceram agora nesse primeiro semestre, cresceram 23%, quer dizer, esse número, ele já ajuda, imagino aí, a aliviar um pouco os estoques, ou na concepção de vocês ainda é pouco, diante de todo o volume que foi produzido?
12: Sempre ajuda. Todo sinal positivo, ele sempre vai te ajudar, ele vai te fazer olhar mais à frente, né? Mas esse número 29-30%, ele em proporção de volume, ele não cria um volume assim que desafogue o estoque, que nos faça respirar, que nos faça não ter preocupações, mas ele nos faz acreditar que se o mercado lá fora está consumindo e está mexendo o número para um número positivo de aumento na exportação, a gente tem que pegar essa aposta e fazer crescer ainda mais, entendeu? É isso que a gente tem que fazer.
0: O senhor falava antes, né, dessa questão de que, ao mesmo tempo que as vinícolas tentam vender o que já tem, os produtores aí estão preparando a próxima safra. Queria aproveitar esse nosso contato, Maicon, para saber como é que está o cenário nos parreirais nesse inverno. Quer dizer, esse frio abaixo, a gente sabe que um frio abaixo de 7 graus aí é bem importante para algumas variedades de uva. E nós não estamos tendo muito frio nesse inverno, né? Quer dizer, essa falta de frio preocupa vocês ou não?
12: Preocupa e não preocupa. Quando a gente fala preocupa, porque o ciclo de todo, né, o ciclo da videira, quanto melhor ele acontecer, ele tem um resultado bom para a próxima safra, mas também um resultado bom para a safra seguinte, entendeu? Quando a videira sofre uma como é que eu digo, um distúrbio, né, de temperatura, que ela acaba não tendo horas de frio correta e um calor fora do tempo que é exigido, né? Tipo, esquenta quando é para estar frio, a gente começa a ter brotações indevidas. E quando a gente ativa o vegetativo da planta, né, o tempo, né, a natureza ativa o vegetativo da planta e acontece esse distúrbio aí, a gente tem uma produção disparelha e não uniforme. E então, uma baixa produtividade. Falando este ano, nós ter uma produtividade menor, ela é até um alívio, né? Porque a gente vai conseguir, de repente, não que aconteça de ter que sobrar produto, né, nas parreiras, mas acredito difícil, né? Mas aí a gente consegue absorver uma safra mais tranquilamente, sem tanta preocupação, né? Porque é uma preocupação da indústria, é uma preocupação também do produtor, que ele tá fazendo um manuseio, tá fazendo um trabalho que todo ano ele segue, arrisca, né? Tudo. E às vezes, quando a gente tá lá batendo tesoura, né, fazendo a poda, a gente fica pensativo, sabendo, pai, e a safra, como vai ser, onde eu vou colocar a minha uva, né? Eu escuto muito isso, né? Porque a gente, eles entendem que as indústrias fizeram um esforço enorme em 26 para absorver toda a produção e os estoques ainda estão altos, né?
0: Sim.
12: Mas é tudo, como é que eu vou dizer, a gente teve uns momentos agora de pouco frio, mas a gente teve um momento de frio até muito bom antes, né? Então, são algumas variedades ainda que não atingiram as horas de frio necessárias. A gente está em 350 horas, mas a mediana é 400 horas, entendeu? São, né, 400, 450 horas aí, depende a variedade, mas a gente está muito perto das horas de frio necessárias, mas a gente tem hoje em locais mais quentes, locais de vale, locais de encostas de rio, onde a brotação, eu já ouvi, né, já ouvi a parte da agronomia da empresa que faz a visitação, já falando numa brotação desuniforme, entendeu? Então, isso atrapalha bastante a produção.
0: Maicon, para fecharmos aqui a nossa entrevista, olhando para os próximos meses agora, qual seria a maior preocupação do setor, quer dizer, conseguir vender o estoque, garantir uma boa próxima safra, ou as duas coisas? O que mais preocupa vocês nesse momento?
12: Olha, são dois fatores que nos preocupam. A gente se preocupa muito em vender e atuar bem no mercado para reduzir o estoque o máximo possível. A gente sabe que, como eu falei ali no, durante a reportagem aqui, a gente fala em 600, 650 milhões de quilos consumidos, transformado em vinho, né, e sucos e espumantes, para atender o mercado interno, né, mais ou menos a venda e um pouco de tudo. E aí a gente já tem um excedente. Então, o que que a gente prioriza é trabalhar ainda mais o setor de exportação e tudo, e forçar para que a gente consiga desovar o quanto mais for a produção existente em venda, mas também prezar que, dentro das previsões climáticas, dentro do que se tem ao longo agora desses 4 meses para nova safra, que tudo aconteça bem, para a gente também ter uma produção onde ela tenha uma qualidade, entendeu? Porque diante do cenário climático, a gente visualiza uma safra com baixa qualidade, e isso também é ruim, né? Aí isso, o estoque excedente que tem na cantina, ele acaba se tornando um ouro, porque a gente precisa de um estoque também de um produto bom, como a gente teve nesses 2 últimos anos, para equilibrar uma safra que ela não gere tanta qualidade por causa dos fatores climáticos, né?
0: Certo. Maicon, muito obrigada pela entrevista. Uma boa noite para o senhor e bom trabalho também para todos vocês aí na Serra Gaúcha.
12: Muito obrigado também aí pelo momento. Obrigado a todos os ouvintes. Uma boa semana a todos aí e um grande abraço.
0: Obrigada. Maicon Gagliotto, presidente do Instituto de Gestão, Planejamento e Desenvolvimento da Vitivinicultura aqui do estado do Rio Grande do Sul, o Concevites RS. 10h53, nós falávamos de vinho, de sucos e espumantes, são produtos que também teremos na Expo Inter. Expo Inter que começa aí no próximo sábado, mas claro, a gente já tem movimentação no parque, hein, Gisele Leblin? Boa noite.
13: Boa noite, Viviana. Boa noite também para quem nos acompanha. O Parque Assis Brasil em Esteio já não está mais vazio. Começaram hoje a chegar os primeiros animais, os primeiros dos 7.926 inscritos e que vão fazer parte dessa 49ª edição da feira. O animal número 1 a entrar, quer dizer, os primeiros a entrarem no parque foram... É a ovelha da raça Texel, da fazenda do Angico, foi o primeiro, a primeira, né, a entrar. E do lado, o filhote de 6 dias de vida, que foi batizado de Sky pela filha dos proprietários da fazenda do Angico, que é de Tupanciretã, propriedade de Arthur Valadão. Ele chegou a Esteio ainda na madrugada de domingo e ficou esperando os portões abrirem, o que aconteceu na manhã de hoje. É importante a gente destacar sempre que essa chegada antecipada, é claro, já virou uma tradição, mas ela tem uma razão de ser. É para dar tempo para os animais se adaptarem a essa casa temporária que eles vão ter e chegar no dia do julgamento, que é quando eles vão entrar em pista para serem avaliados pelos jurados, com nas melhores condições possíveis, tranquilos, já adaptados. Então é por isso que eles chegam. Esse é o primeiro motivo. Logo depois tem a questão da própria distância. Quanto mais longe for a propriedade do Parque Assis Brasil, o deslocamento exige então essa antecipação, até para evitar contratempos e dar tempo para os animais descansarem. Importante também a gente destacar que, para dar conta de todo o trabalho relacionado aos animais, garantir a sanidade, fazer as inspeções, uma equipe extra, cerca de 120 servidores entre fiscais e técnicos agropecuários da Secretaria Estadual da Agricultura, ficam lá no parque trabalhando esses dias que antecedem e também durante a feira. A Expo Inter começa no próximo sábado, começa para o grande público, abre os portões para os visitantes no próximo sábado, dia 29, e vai até o dia 6 de setembro.
0: Obrigada, Gisele Lebrin. Inclusive a Transurb, que vai ampliar o número de viagens durante a Expo Inter para atender justamente ao aumento no movimento de passageiros, Gabriela Plentes.
14: Pois é, conforme a empresa, serão 30 viagens a mais aos sábados e 89 extras aos domingos, além de reforço também nos dias úteis. A Transurb amplia esse número de viagens para Expo Inter, que começa nesse sábado, dia 29, e segue até o domingo, dia 6 de setembro, no Parque de Exposições Assis Brasil, em Esteio. De acordo com a Transurb, 4 trens extras vão circular nos dias úteis e aos sábados, e 9 aos domingos. A mudança também reduz o intervalo entre os trens em horários de maior movimento, chegando até um intervalo mínimo de 8 minutos, principalmente em dois períodos, nas partidas da estação Novo Hamburgo, entre 6h28 e 7h40, e nas partidas da Estação Mercado, entre 5 horas da tarde e 6 horas e 28 minutos também da tarde. Nos sábados e domingos de feira, os intervalos mínimos ficam entre 8 e 9 minutos também nesses horários de pico. O público que for de metrô até a Expo Inter pode desembarcar na Estação Esteio, que fica ali ao lado do parque, e a Transurb também vai reforçar a equipe de funcionários durante o período da feira. Lembrando que a passagem custa R$ 5,00 e pode ser comprada antecipadamente. Até a empresa indica que seja comprada antecipadamente essa passagem, principalmente a da volta. A operação dos trens segue das 5 horas da manhã às 11 horas da noite. Só tem um alerta importante para os ciclistas. Nos finais de semana de feira, ou seja, nesse próximo e agora e no outro, não será permitido o embarque com bicicletas no metrô durante toda a operação. Nos dias de semana, o acesso com bicicletas continua liberado nos horários de menor movimento.
0: Obrigada, Gabriela Plentes. 3 minutos agora faltando para as 11 horas da noite. O Ayrton Lemos está comigo aqui no estúdio para a gente trazer também um outro assunto que é bem importante. É uma mobilização nacional para coletar DNA de familiares de pessoas desaparecidas, que aqui em Porto Alegre ocorre, ou melhor, aqui no Rio Grande do Sul ocorre até sexta-feira. Esse material que depois é usado, né, para ajudar na identificação de pessoas desaparecidas e também na localização de famílias. Ayrton, boa noite.
15: Boa noite, Viviana, e aos ouvintes do Estúdio Gaúcho. Estúdio Gaúcha. Familiares de pessoas desaparecidas podem fornecer material genético em 26 pontos, Viviana, de atendimento no estado. A coleta é gratuita e não precisa ser agendada. A ação é voltada principalmente a quem ainda não forneceu o DNA à perícia. A preferência é pela coleta do pai ou da mãe biológicos. Também podem participar filhos biológicos junto com outro genitor ou irmãos filhos do mesmo pai e da mesma mãe. Os perfis coletados no Rio Grande do Sul, Viviana, integram uma rede nacional, o que permite buscar correspondências com dados inseridos em outros estados. A chefe da genética forense do Instituto Geral de Perícias, a Cecília Mate, explica como o sistema verifica a existência do parentesco.
16: O banco de dados, ele vai fazer uma verificação de uma possibilidade de vínculo genético a partir dos perfis genéticos que estão no banco. Então, ele vai comparando o perfil genético com o perfil genético e vai vendo, ó, se esta amostra ela é possível de ser de um familiar desta outra amostra. Então, ele vai ficando fazendo comparações.
15: O DNA é obtido com um cotonete passado na parte interna da bochecha ou com uma gota de sangue retirada da ponta do dedo. O familiar deve levar o documento de identidade, o boletim de ocorrência. Viviana, essa é uma informação bastante importante, né? Não é obrigatório. Os horários variam conforme a unidade. Os ouvintes podem acessar os horários e os endereços no site do Ministério da Justiça e também na matéria que a gente aprontou há pouco, no site de GZH, de Zero Hora, com todos os endereços e horários também. Ali estão disponíveis. Então, esses horários variam conforme a unidade, essa unidade. Exclusivamente na quinta-feira haverá também um ponto junto ao monumento ao expedicionário no Parque Parque Farroupilha, em Porto Alegre.
0: Obrigada. Qualquer dúvida, como disse o Ayrton, só acessar o site GZH. Lá por lá tem todas as informações. Notícia na hora certa e nós voltamos em seguida.
17: Ciente de recuperar uma dívida, notícia na hora certa, 11 horas, 1 minuto. Governo eleva a estimativa e calcula salário mínimo de R$ 1.741 no ano que vem. Santa Catarina confirma a morte por febre do Nilo Ocidental e São Paulo registra 2 casos. Infecção rara é transmitida por pernilongos. Serviço 156 da Prefeitura de Porto Alegre passará a receber solicitações pelo Instagram e Facebook. Novo canal será ativado na semana que vem. Tempo seco na capital agora faz 9 graus. Previsão para amanhã de tempo firme e frio ao amanhecer no estado, com mínimas perto de zero. Pode ter geada no sul e na campanha. Durante a tarde, os termômetros sobem com máximas de até 25 graus em áreas do oeste e noroeste. 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
17: Trânsito fluindo bem na capital e região metropolitana nesta noite. Nas rodovias gaúchas, não foram informadas ocorrências pelas polícias rodoviárias.

0: e orçamentária e segue um modelo já adotado por outros tribunais e conselhos superiores. A previsão é que a medida tenha impacto de cerca de R$1.460.000 por mês. A farmácia distrital e API na zona norte da capital não vai atender o público amanhã e quarta-feira. A Secretaria da Saúde realiza inventário nesses dois dias no local. A retirada pode ser feita nas demais unidades distritais e dispensários de saúde do município. 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Notícia na hora certa, volta na Rede Gaúcha à meia-noite. Da redação, Maria Regina Eichenberg.
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2: 11:07 de volta aqui com o Estúdio Gaúcha, repassando as temperaturas também em algumas cidades aqui do estado, nesse final de noite de segunda-feira, aqui em Porto Alegre, 9 graus, aqui na esquina da Ipiranga com a Érico Veríssimo. Faz 9 graus também em Santa Maria e em Passo Fundo. 7 agora em Caxias do Sul e em Pelotas, 8 em Rio Grande e 12 graus em Santa Rosa, no noroeste do estado. Nós vamos adiante aqui com o Estúdio Gaúcha e agora a gente vai falar do aumento na conta de luz.
3: Está se encaminhando para 2026 um reajuste da tarifa de energia da CE Equatorial, ainda superior ao do

0: ano passado. A proposta de revisão tarifária prevê um aumento médio de 22,31%, com 15% para alta tensão, o que inclui indústrias, e 24% para baixa tensão, o que considera também consumidores residenciais. A data do reajuste anual da distribuidora é 22 de novembro. Até lá tem consulta pública. O relator na Agência Nacional de Energia Elétrica, ANEEL, o diretor Gentil Nogueira, votou pelo aumento de 25,5% na chamada parcela B, puxada pela remuneração de capital, ou seja, investimentos feitos. Um dos motivos apontados é o gasto nas enchentes de 2024. No ano passado, a conta de luz da CE Equatorial subiu mais de 23%, segundo o IBGE, foi o maior aumento do país. A tarifa de energia em si, que é uma parte da conta de luz, teve um reajuste de 19,5%. A empresa disse na ocasião que a principal causa foi o encargo setorial chamado CDE, Conta de Desenvolvimento Energético, que é usada para políticas públicas.
1: Obrigada, Giane Guerra, né? Trazendo então esse encaminhamento para um aumento de 22% na conta de luz de clientes da CE Equatorial aqui no Rio Grande do Sul por parte da Agência Nacional de Energia Elétrica. 11:09, a Polícia Civil investiga como feminicídio o caso do filho que espancou a mãe em Viamão. É isso, Letícia Mendes? Boa noite.
2: Boa noite. A Delegacia da Mulher de Viamão está investigando como feminicídio esse caso que aconteceu na última sexta-feira, que foi a morte de uma idosa de 69 anos. Ela foi espancada pelo filho de 44 anos um dia antes de morrer no hospital de Viamão. Segundo a delegada Luana Medeiros, esse homem, segundo o relato de familiares, ele estava em surto, atacou a mulher, atacou a mãe, no caso, e atingiu essa vítima com diversos socos. Uma outra familiar que estava nessa residência no bairro Planalto, ela acionou a Brigada Militar foi até o local, conseguiu prender esse homem em flagrante, ele foi levado para o hospital, porque estava naquele momento de surto, a mãe também foi socorrida, ele depois foi encaminhado para uma audiência de custódia, onde ele teve a prisão em flagrante convertida em preventiva. Já a mãe, inicialmente, essa idosa de 69 anos, ela chegou a ser liberada do hospital de Viamão, ela foi até a Polícia Civil, onde ela prestou depoimento. Ela confirmou que o filho foi o autor das agressões, mas ela precisou retornar para o hospital, onde ela passou por novos exames, ela foi hospitalizada, foi internada e acabou morrendo na manhã de sexta-feira. A Polícia Civil diz que está investigando o caso nesse contexto aí familiar, de violência familiar, como um feminicídio. Diz também que, embora essa apuração seja voltada ao feminicídio, está também tentando entender esse contexto médico, por qual motivo essa vítima, essa idosa, ela chegou a ser liberada da casa de saúde, né? E depois precisou ser internada novamente e está aguardando neste momento o resultado de perícias até para entender a causa da morte dessa idosa. Lembrando que desde o início do ano, o Rio Grande do Sul já registrou ao menos 54 feminicídios, 54 vítimas de feminicídio. Segundo a Polícia Civil, no mesmo período do ano passado foram 55 mortes, mas a gente tem aí, né, uma série de casos ainda acontecendo. Nesse caso, se trata de um feminicídio onde o suspeito investigado é o filho, mas na maior parte dos casos, né, que a gente vem analisando, os autores são companheiros ou ex-companheiros, namorados dessas vítimas, que muitas vezes não aceitam o término do relacionamento. É o principal motivo normalmente por trás desse tipo de crime, é a não aceitação do fim de um relacionamento. Por isso, né, é muito importante que as vítimas nesse caso busquem ajuda, busquem medida protetiva, né, tentem, caso consigam, né, porque a gente sabe que é muito difícil muitas vezes as mulheres conseguirem romper esse ciclo de violência, mas aquelas que conseguem, né, que busquem ajuda para que a gente possa tentar evitar que novos casos desse tipo sejam registrados aqui no estado.
1: Com certeza, obrigada, Letícia Mendes. Uma informação também que movimentou o trânsito aqui em Porto Alegre hoje: um caminhão que invadiu o pátio de um condomínio no bairro Boa Vista. Repórter Isadora Garcia tem os detalhes. Boa noite, Isadora.
3: Boa noite, Viviana e ouvintes. Uma cena um tanto quanto inusitada. Quando a gente chegou ao local, o caminhão estava preso às árvores de um pequeno jardim do condomínio. A cerca naquele trecho foi totalmente derrubada pelo veículo. Segundo o IPTC, o motorista estava sozinho nesse caminhão, teve ferimentos no rosto, mas sem maior gravidade, e foi encaminhado para atendimento médico. Vídeos de câmeras de segurança mostram o caminhão saindo da rua Tomás Gonzaga e entrando diretamente no pátio do condomínio, que fica na rua Anita Garibaldi, no bairro Boa Vista, em Porto Alegre. Ainda conforme a EPTC, o relato do motorista foi de que o veículo apresentou problemas nos freios. Em GZH trazemos fotos e também esse vídeo das câmeras de segurança que mostra o momento do acidente.
1: Impressionante, inclusive, esse vídeo. Obrigada, Isadora. Vamos agora com as principais informações do interior do estado. Começando pela Serra Gaúcha, a Igreja Matriz de Flores da Cunha ganhou uma previsão para a instalação do novo telhado e obras de recuperação se intensificam. Lembrando que a igreja, né, foi atingida por um incêndio, Bruno Tomé.
4: Boa noite, Viviana. Boa noite. Boa noite aos ouvintes. 3 meses depois do incêndio que destruiu a Igreja Matriz Nossa Senhora de Lourdes em Flores da Cunha, existe a previsão para setembro para que o telhado, o novo telhado, seja instalado no templo. Conforme Diego Toné, membro da Associação dos Amigos da Paróquia de Nossa Senhora de Lourdes, a prioridade é finalizar esse telhado, tendo em vista a previsão de chuva para setembro e o cronograma de obras, que vai ser focado agora na parte interna do espaço. Nesta segunda, para se ter uma ideia, foram retiradas as estruturas internas que haviam sido montadas dentro da igreja para uma etapa de concretagem. Com a liberação do espaço, começa então a fase de reconstrução e restauro na parte interior. Conforme Toné, as paredes da igreja, elas não tiveram danos estruturais a ponto de desabarem, mas, de qualquer forma, foi necessário reforçar a estrutura para a continuidade dos trabalhos. Essa primeira fase de reconstrução praticamente não gerou custos para a associação, tendo em vista as parcerias com empresas locais e a doação de materiais e prestação de serviços. Agora, a previsão é que a Igreja Matriz de Flores da Cunha seja reaberta ao público em 27 de dezembro do ano que vem. Viviana.
1: Obrigada, Bruno. Na Zona Sul do estado, edital para conceder trechos das BR-116 e 392 acabou sendo antecipado para dezembro. Laura Cosme, boa noite.
5: Boa noite, Viviana, e aos nossos ouvintes. O Ministério dos Transportes vai realizar em dezembro deste ano o leilão de concessão das rodovias BR-116 e BR-392 na Zona Sul do estado. O cronograma foi antecipado, já que a publicação estava prevista para ocorrer inicialmente em 2027. O edital vai ser lançado agora no mês de setembro. O projeto, chamado de Rota Portuária Sul, abrange 459 quilômetros de rodovias. Na BR-116, o trecho vai de Camaquã até a fronteira com o Uruguai em Jaguarão. Já na BR-392, começa no Porto Novo, em Rio Grande, e segue até o acesso a Santana da Boa Vista. A concessão terá duração de 30 anos e prevê cerca de 6 bilhões de reais em investimentos. Estão previstas duplicações em mais de 83 quilômetros, além da construção de vias marginais, passarelas, acessos, pontos de ônibus e passagens de fauna. A estimativa do governo federal também é de que o projeto gere mais de 88 mil empregos diretos e indiretos ao longo deste período. Segundo o Ministério dos Transportes, os estudos técnicos, econômicos e ambientais já foram concluídos. O projeto também já passou por uma audiência pública. Agora, o leilão, que está previsto para ocorrer em dezembro, deverá considerar a combinação entre a menor tarifa de pedágio apresentada e o aporte financeiro oferecido pelas empresas interessadas. Até o mês de março deste ano, parte das rodovias era administrada pela concessionária Ecovia Sul. A tarifa de pedágio chegava a R$ 19,60, sendo uma das mais caras do país. Com o fim deste contrato, os trechos passaram a ser administrados pelo Departamento Nacional de Infraestrutura de Transportes, o DENIT. O órgão continuará responsável pelas rodovias até a conclusão do novo processo e a transferência para a futura concessionária.
1: Obrigada, Laura. Ainda no sul do estado, o Hemocentro de Pelotas está fazendo apelo urgente por doações de sangue, porque os estoques estão em nível crítico. Igor Islabão.
6: Todos os tipos sanguíneos apresentam níveis baixos, mas a situação é considerada crítica para os tipos O positivo, O negativo e A negativo, além de escassez no tipo A positivo. A instituição responde diretamente pelo abastecimento dos hospitais São Francisco de Paula, Pronto Socorro Municipal e Beneficência Portuguesa em Pelotas. Além disso, atende a demanda de outros 23 municípios das regiões Sul e Campanha.
1: Obrigada, Igor. E agora o Ayrton Lemos traz mais detalhes sobre a polícia ter enviado para a perícia 3 crânios que foram encontrados com um paciente do Centro de Atenção Psicossocial de Taquara, Ayrton.
7: Exatamente, Viviana. No caso de hoje, a Polícia Civil encaminhou nesta segunda-feira ao Instituto Geral de Perícias os 3 crânios encontrados dentro de uma sacola carregada por um homem de 33 anos no CAPS de Taquara, no Vale do Paranhana. A Brigada Militar foi chamada, Viviana, durante a manhã, porque esse paciente estava com uma faca retirada por uma mulher antes da chegada dos policiais. Os exames vão tentar revelar a identidade e a origem dos restos mortais. Segundo a polícia, o cemitério municipal de Taquara não encontrou, até o momento, sepulturas violadas. O homem permanece hospitalizado e vai ser ouvido na investigação após ser liberado pelos médicos.
1: Obrigada, Ayrton. E assim nós encerramos, então, o nosso giro com as principais informações pelo interior do estado. Tem mais participações também dos nossos ouvintes por aqui, os ouvintes falando sobre o frio, né? 8 graus agora. É a mensagem do Kleberson, lá em Águas Claras, Viamão. Dá para cancelar o banho, diz o Kleberson, por favor, vontade não falta, né? Boa noite, Viviana. Temperatura de 10 graus, sensação térmica de 5. Santa Vitória do Palmar, é o Dininho que mandou mensagem. Em Mostardas, 7 graus, tempo bom. José Antônio, que participa com a gente por aqui. O Gil, lá de Canoas, quer saber quantos dias vai ter chuva na Expo Inter, né? Tradicionalmente chove na Expo Inter. Nós temos início da previsão de chuva para a próxima quinta-feira e aí instabilidades sexta, sábado e domingo também. Então devemos iniciar aí a Expo Inter com chuva, com instabilidade. O Miguel, que nos ouve lá em Fortaleza. Obrigada, Miguel. Quem mais mandou mensagem por aqui? A Neuza de Antônio Prado. Noite fria por aqui na escuta do Estúdio Gaúcha. Uma ótima semana. Obrigada, viu, Neuza? Um abraço para ti também. E o Bruno está em Santo Augusto, próximo de Juiz, céu limpo e 11 graus agora a temperatura, ouvindo via Rádio Querência, que integra aqui a nossa rede gaúcha. Obrigada aí, viu, Bruno? E um abraço para todos vocês aí da Rádio Querência e também de Santo Augusto. E o Isoel está em Cascavel, no Paraná, ouvindo a gaúcha, um pouco de chuva por aqui, temperatura de 16 graus. Obrigada aí pela audiência. E também pela parceria. E a Andréia, que acabou de mandar mensagem aqui dizendo que está em Guaporé, e por lá a temperatura de 8 graus. Intervalo e a gente volta em seguida para falar de futebol. Amanhã nós temos, não teremos, né, como eu já disse no início do programa, o Estúdio Gaúcha, porque amanhã a gente vai transmitir Cruzeiro e Atlético Mineiro e Cruzeiro pelas quartas de final da Copa do Brasil. Quem passar por esses dois confrontos vai enfrentar ou o Inter ou o Grêmio, que jogam também pelas quartas de final da Copa do Brasil, mas o jogo é na quinta-feira. E temos também amanhã, e vamos acompanhar tudo por aqui, Juventude, né? O Juventude que enfrenta o CRB pela Série B do Campeonato Brasileiro. Se vencer, o Juventude aí alcança a liderança da Série B, o Juventude que está muito próximo aí de retornar para a Série A do Brasileirão. Então, nós vamos transmitir a partir das 7 da noite o jogo de Juventude e CRB para todo o estado no FM. Então, fica ligadinho. E depois, às 9h15, tem o jogo entre Cruzeiro e Atlético Mineiro. Mas a gente traz essas informações mais detalhadas daqui a pouquinho, logo depois do intervalo. Já voltamos.
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1: 11h25, de volta aqui com o Estúdio Gaúcha para Santa Massa, Claro, Sicredi, Grupo IESA, Trilegal, Paraflu e KTO. Vamos com as informações do esporte, começando pela dupla Grenal, Maria Fernanda Freire. Boa noite.
16: Boa noite, Viviana. 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
1: Obrigada, Mafê. Está na produção aqui do Estúdio Gaúcha. 11h26, a gente vai começar pelo Internacional. Está aberta a semana Grenal, Simon Bianchini. E a gente quer saber, né? Vamos começar por aí, se o Inter pode ter mudanças para esse jogo de ida das quartas de final da Copa do Brasil, hein? Boa noite.
17: Tudo bem, Viviana? Boa noite. O técnico Paulo Pezzolano sempre gosta de um mistério e vai definir o time do Inter nos dois próximos treinos, terça e quarta-feira, né? Pro jogo de quinta. Mas não diria que o mistério vai ser assim de 3, 4 posições. Ah. O que a gente pode projetar? Uma troca de forma garantida. A saída do Aguirre e a volta do Matheus Bahia, que está suspenso pelo Campeonato Brasileiro. Não tendo o Aguirre e tendo o Matheus Bahia, eu diria que existe um mistério se daqui a pouco o Sanabria vai começar como titular ou não.
1: Eu acho que essa é a grande dúvida, né? Inclusive, já tinha separado aqui para te questionar sobre isso.
17: Mas, assim, pelo que eu colhi de informações, dificilmente o Sanabria vai começar jogando.
1: Mas né? Por quê, Sai?
17: Primeiro, o último jogo dele foi no final de junho, pela seleção paraguaia contra a Alemanha, tá, né? Na segunda fase da Copa do Mundo. Ele não encara a França nas oitavas de final, fica no banco, ou seja, um longo período de inatividade. Ele teve férias, voltou para uma pré-temporada lá na Cremonense, clube italiano, chegou semana passada ao Beira-Rio, fez 4 treinos com o time principal, não jogou ainda no ano, então precisa de ritmo de jogo. O que eu ouvi é que no máximo ele tem condições de suportar 45 minutos em campo, para render alguma coisa, mas o auge físico não vai ser tudo isso não. Sim. Então, se a gente pegar e traçar um paralelo com o Eliasson, o atacante sueco-brasileiro que chegou semana passada em condições físicas semelhantes, ele jogou 12 minutos contra o Atlético Mineiro. Então, também deve ser uma estratégia parecida. Mas para o Inter ter um centroavante no banco, para não ter, sim, que recorrer, mesmo que o Alejandro, né, ele esteja à disposição, mas ficou no banco e entrou como centroavante de forma improvisada nos instantes finais contra o Atlético Mineiro, o Juninho, que é zagueiro, para ter uma peça ali para botar no segundo tempo. Então eu apostaria no Inter, muito semelhante ao que jogou as últimas rodadas, principalmente a partir daquele jogo contra o Flamengo, para projetar aqui com Matheus Cunha, Bruno Gomes, Maripan, Mercado e Matheus Bahia. Vijagra, Bruno Henrique, Vitinho, Bernabé e Carboneiro e Alan Patrick fazendo aquela função de falso 9, se revezando até mesmo com Carboneiro.
1: Bom, vai ter muito colorado no Beira-Rio na quinta-feira. Pelo menos estava te ouvindo que são mais de 40 mil.
17: Isso na segunda-feira. Imagina daqui a 3 dias. Essa projeção vai aumentar. Sim. Isso através de check-in, né? O Inter tem a capacidade de Beira-Rio para 50 mil pessoas. Ela cai porque tem uma área de separação, de segurança para a divisão com a torcida adversária, né? Porque existe um histórico de confusão, de arremesso de coisas dos dois lados. Então, a Brigada Militar isola bem. Ali se perdem 2 mil lugares, praticamente. Então, diria que o Beira-Rio está muito próximo de ter o público praticamente fechado. Sempre sobram alguns lugares. O Inter, para jogos grandes, um jogo grandioso, né? Não só pelo peso do Grenal, mas da movimentação das duas torcidas. Não é um Grenal, por exemplo, que tenha televisionamento, né? Não vai passar na Rede Globo, não vai passar no Sport TV, né? É só do canal privado, de streaming. Então, sim, é jogo do rádio, que a gente diz, para acompanhar sem delay, em tempo real. Ouvindo o Pedro Ernesto, é só na Gaúcha. Então, tem esse detalhe, Viviana. Então, isso motiva, naturalmente, e por tentar eliminar o adversário, o principal rival. Então é um jogo que motiva naturalmente, o Inter podendo chegar na briga por um grande título em 2026, isso motiva o torcedor. Então, se restarem alguns ingressos nos próximos dias, dificilmente vão ser os do Inter, vão ser os da Abril, que é a parceira que gera o estádio junto com o Internacional, que tradicionalmente são ingressos mais caros.
1: Sim, essa é a tendência, né? É, eu estava te ouvindo mais cedo também que para esses dois jogos da Copa do Brasil e dois do Brasileirão, o Inter vai ter um patrocinador master, né? Mas só para esses 4 jogos.
17: Para esses 4 compromissos, os 2 da Copa do Brasil e os 2 seguintes de Campeonato Brasileiro. Contra o Bahia no final de semana e na outra semana contra o Santos, daí no estádio Beira-Rio. O Inter fechou com uma empresa que fabrica pneus, né? Ela vai fazer esse contrato pontual com o Inter, o valor não foi confirmado. O Inter fechou com uma empresa de marketplace, né, para os jogos contra o Corinthians e Palmeiras, que são times nacionais, né? Agora tem o composto da rivalidade, um jogo que a gente vai lembrar por anos, né? Um confronto eliminatório de Copa do Brasil a gente não tem toda hora, então isso também agrega valor. E 2 jogos de Campeonato Brasileiro, né, para acrescentar, para incrementar essa receita do Internacional. O valor não foi divulgado, mas o Inter garante que é uma boa quantia, né?
1: Qual
17: mas
1: é a empresa, Simon?
17: A Speedmax.
1: Speedmax. Tá só Speedmax no e-commerce, é isso que tu disse? Eu tenho loja física.
17: A antiga, que fechou pontualmente para os jogos contra Corinthians e Palmeiras, era e-commerce.
1: Ah,
17: que era Shopee.
1: Tá.
17: Né? E agora é Speedmax, que fabrica pneus, né? Então, uma nova parceria do Inter. Não se descarta novos movimentos ou com essa empresa ou com outras marcas para outras partidas. O Inter vai ter outros jogos pesados e quer estar mais adiante, por exemplo, na própria Copa do Brasil, na final da Copa do Brasil, podendo. Então, o Inter pode ir trabalhando dessa forma, porque é muito difícil. O Inter até garante nos bastidores e nos comunicados que é muito difícil hoje o mercado de patrocinadores. Houve uma retração por conta das bets, teve toda a legislação que mudou no país, um recuo no mercado. Então aquela bolha estourou. Casas de apostas esportivas não estão investindo tanto. E agora se busca com outros parceiros pontualmente essas verbas que ajudam, né, no caixa do clube. Afinal, o Inter passa uma situação bem crítica financeiramente.
1: Bom, Simon, eu vou entrar nesse assunto com o Rodrigo Oliveira daqui a pouquinho no lado do Grêmio, e queria falar contigo também sobre o Inter, de um estudo do Departamento de Matemática que foi feito pela Universidade Federal de Minas Gerais sobre chance de rebaixamento dos clubes brasileiros, né? O do Inter, por exemplo, diminuiu depois dessa 24ª rodada do Brasileirão. O Inter, a gente sabe, né, veio do empate com o Atlético Mineiro, teve uma diminuição de 43,7% de chance de ser rebaixado para 41,7%. É uma chance bem alta ainda de ser rebaixado, maior inclusive que a do Grêmio, que até aumentou, né, essa chance de rebaixamento de 29,9 para 33,3. Ou seja, esse jogo com o Bahia no meio desses dois clássicos grenais é importantíssimo, né?
17: É um jogo que o Inter vai tratar de uma forma diferenciada, porque é no meio desses dois clássicos, alguns jogadores estão suspensos. O Inter vai dar devida atenção a partir de sexta-feira, mas sabe que vai estar desgastado, tem uma longa viagem, que é voo fretado.
1: É domingo o jogo, né?
17: É domingo à noite. Ah. É domingo à noite. Então o Inter vai ter que lidar de uma forma diferenciada. Eu não descarto a preservação de alguns titulares.
1: Sim.
17: Para esse jogo. Mas, claro, tudo vai ser avaliado a partir do Grêmio. Daqui a pouco o Inter consegue uma vitória expressiva, pode tratar de uma outra forma esse jogo, né? Não se sabe. Só lá pelas 10h15 da noite de quinta-feira a gente vai poder montar como é que o Inter vai encarar essa forma. Porque esse número, eu estou acompanhando aqui todos os clubes, né? Sim. Essa estatística também, Viviana. Porque o número do Inter é um pouco mais alto? Porque o Inter tem um jogo a mais que outros adversários.
1: Inclusive
17: como
1: o Grêmio,
17: né? Santos, né? Então, por isso,
1: bem
17: esse
1: lembrado.
17: Número é um pouquinho maior para o Inter, que não perdeu nessa rodada, somou mais um ponto, mas viu essa chance aumentar. Vasco também, que está lá atrás, tem chances maiores, segundo esse levantamento, de um rebaixamento. Mas hoje o Z4 não tem o Inter, mas o Inter está entre os quatro com mais chances de rebaixamento por conta disso. E claro que preocupa, se a gente pegar um recorte, né, estava até conversando há pouco com uns colegas de Gaúcho Esportes, o Inter, ele não vence há 8 rodadas no Brasileirão, né, desde o dia 16 de maio, teve a pausa para a Copa de 50 dias, mas foi lá a última vitória do Inter. Então é um longo período, Viviana. Se a gente pegar também esse segundo semestre, depois da Copa, o Inter tem uma vitória, 4 empates e 3 derrotas. Então o momento realmente não é bom. Passou na Copa do Brasil? Passou, né? Foi suficiente, 2-0 contra o Corinthians, depois segurou o resultado lá em São Paulo, mas mesmo assim não são números tão favoráveis assim. Por isso, o ambiente de pressão, e aqui fazendo uma leitura não tanto quanto a do maior rival, mas um ambiente de pressão já em cima do Inter como instituição, em cima do Pezzolano, que evita, e eu também trago esse bastidor, acompanho a reportagem de Grêmio Inter há 15 anos, a gente sempre escuta uma coisinha aqui, uma Sim. cornetinha do Pezzolano, nunca escutei nada de nenhum jogador, de nenhum empresário, de nenhum assessor, de nenhuma fonte com alguma relação com os atletas. Todos gostam do trabalho do Pezzolano, do dia a dia, e não é um técnico que incomoda tanto nas entrevistas, nem mesmo aos dirigentes pedindo reforços, mas ele vê carências no elenco e na toa que recebeu o Sanabria agora para tentar colaborar de alguma forma, sendo um centroavante, fazedor de gols que o Inter precisa, porque cria. Não criou tanto contra o Atlético Mineiro, mas não consegue ser efetivo lá na frente.
1: Só pra gente fechar, Simon, dá uma olhadinha aí, tu tá com a tabela aberta. Como é que tá a situação do Bahia no Campeonato Brasileiro agora?
17: Venceu o clássico, né? Venceu ontem o Vitória no Barradão, onde tradicionalmente é muito complicado, muito difícil jogar.
1: Que é lá que as duas equipes vão jogar, né? Inter e Bahia.
17: Isso, em Salvador.
1: Bahia e Inter, no
17: mas
1: caso.
17: Na Fonte Nova.
1: Na Fonte Nova.
17: Tá. Isso, no principal estádio de lá. O Bahia, ele está no G6, é o sexto colocado, 37 pontos, né? Vem numa campanha de recuperação, oscilou um pouquinho, vinha de 4 empates consecutivos. Já existia uma pressão em cima do próprio Rogério Ceni, que ganhou uma sobrevida ganhando o clássico. Só que o seguinte, o Bahia, há um bom tempo foi eliminado da Copa do Brasil e da pré-Libertadores. Ou seja, tem apenas o campeonato brasileiro para disputar, para focar. Então, por isso, também consegue fazer uma boa campanha, mas os investimentos são pesados, não como Flamengo e Palmeiras, mas tem o Grupo City por trás. Mas é um time que muita gente já esperava que pudesse estar disputando ainda mais acima na tabela de classificação.
13: Tá certo. Simon, bom descanso pra ti.
17: Só pra não fechar, tá? Só pra não deixar de passar também essa informação envolvendo Cleiton Sampaio, que era um dos jogadores encostados do Inter, assim como o Richard, fora dos planos, colocados para negociação. Ele recusou Sport e Ceará, não quis morar em Recife nem em Fortaleza e vai jogar no futebol da Rússia.
13: Caramba!
17: Ele não quis jogar na Série B e vai jogar no Fakel.
13: Nunca ouvi falar.
17: Penúltimo colocado da Liga Russa, um clube relativamente pequeno por lá, tá levando o Cleiton Sampaio sem custos pro Inter, né? O Inter não vai ter que pagar salário nem nada, e opção de compra de US$1,5 milhão empréstimo de um ano, mas o Inter se livra de um jogador que não tinha uma perspectiva de aproveitamento por aqui. Richard ainda espera por um novo clube ou até mesmo uma rescisão amigável com o Colorado.
13: Um abraço, Simon.
17: Um abraço, Viviana, até mais.
13: Até mais, 11h38. E no Grêmio, hein, Rodrigo Oliveira? Mistério aí em torno da escalação do Luiz Castro e também tem muita tensão, muita pressão pro grupo, né? Boa noite.
18: Boa noite, Viviana Fronza. A semana Grenal começa tensa, começa com pressão e com turbulência no lado do Grêmio. Houve uma reunião de cobrança entre integrantes de organizadas, jogadores, dirigente e o técnico Luiz Castro, na tarde desta segunda-feira na Arena. Os torcedores de duas organizadas pediram essa reunião e quando os líderes do grupo ficaram sabendo, eles concordaram e tomaram a iniciativa de aceitar esse pedido. O Everton, Kahneman, Marlon, Vilaçante e Carlos Vinícius, eles disseram: pode mandar eles virem, a gente recebe eles. O técnico Luiz Castro ficou sabendo e também concordou em participar. A reunião foi na Arena, de tarde, depois do treino. Contou com a presença ainda do diretor executivo de futebol, Paulo Pelaipe, e do chefe da segurança, o Fernandão. Pelo que me foi relatado, a reunião durou mais de uma hora. Foram feitas cobranças por parte dos torcedores da organizada, cobranças em alto nível, mas cobranças. Os jogadores afirmaram aos torcedores que concordam com as cobranças, que elas são justas, que os atletas merecem ser cobrados, e garantiram foco total no Grenal. O ambiente de tensão, o técnico Luiz Castro corre perigo do cargo caso ele fracasse no confronto com o Inter pela Copa do Brasil. Quando eu falo em confronto, eu me refiro ao somatório dos dois jogos, o dessa quinta ida no Beira-Rio e o da volta quinta que vem na Arena. E já havia ocorrido uma tentativa de protesto na chegada do Grêmio após a derrota para o Bragantino. Eu digo tentativa de protesto porque, embora o ônibus estivesse num local e os torcedores protestando ali, o Grêmio saiu por uma porta dos fundos do aeroporto. Mas, e aí a interpretação minha a partir de agora,
13: sim,
18: depois dessa reunião ocorreu uma espécie de trégua. Já que os jogadores concordaram em receber os torcedores, se reuniram, não vai ter protesto, não vai ter gritos de ordem, não vai ter nenhum tipo de hostilidade até os grenais.
13: Não, eu acho que o momento é de apoio, inclusive, do torcedor pro Grêmio. Agora eu queria ser uma mosca pra estar nessa reunião, pra saber se algum torcedor, Rodrigo, chegou pro Pelaipe e disse assim: olha, Pelaipe, nosso nobre Luiz Castro permanece até quando? Já não era hora de ter saído Luiz Castro? Será que alguém teve essa ousadia, digamos assim, Rodrigo?
18: Essa pessoa poderia dizer para o próprio Luiz Castro.
13: Exato.
18: Que estava na reunião, né? Aliás, me chamou a atenção a presença do Luiz Castro, porque, Viviana, no futebol brasileiro não é incomum jogador receber representante de organizada. A gente pode concordar, pode discordar,
13: sim,
18: mas isso é usual no futebol. O que não é comum é o treinador participar dessa reunião. E o Luiz Castro, por iniciativa dele próprio, quis conversar com os torcedores, né? Eu não sei se esse questionamento foi feito, mas o Pelaipe foi questionado sobre isso na entrevista coletiva pós-jogo contra, sim, o Bragantino, e para mim o Pelaipe foi muito claro. Ele disse que tudo tem um limite. Ele garantiu a convicção no trabalho do Luiz Castro, mas disse que tudo tem um limite, que tem dois jogos importantes agora contra o Inter, no meio dos dois jogos da Copa do Brasil tem uma partida contra a Chapecoense. Se o resultado não for bom, aí a direção vai avaliar. Foi o que ele disse. Para mim, ficou uma situação de deadline.
13: Sim.
18: O Luiz Castro, ele tem que dar resposta até o segundo Grenal.
13: Agora, será que esse tipo de ação, hein, dos torcedores pode realmente trazer uma mudança prática? Quer dizer, o que isso pode trazer para os jogadores aí, para o grupo? Um ânimo maior, um comprometimento?
18: Eu vou te responder muito mais com base na minha experiência acompanhando o Grêmio Inter desde 2007 e tendo já acompanhado situações parecidas, né? Porque o fato de hoje, ele é muito recente para eu poder te dizer como que impactou nos jogadores. Sim. Mas a grande consequência que esse tipo de encontro tem é que ele gera uma trégua. Uma trégua que muitas vezes gera uma tranquilidade maior do que se essa reunião não tivesse ocorrido. Vou te dar um exemplo. Os torcedores foram no aeroporto protestar. Os jogadores do Grêmio, o Grêmio como um todo, teve que... O Grêmio fez um despiste, né? O Grêmio deixou o ônibus...
13: Saiu de fininho, né?
18: Deixou o ônibus logotipado, com o motor ligado, ali perto da área de desembarque normal. Esse ônibus serviu de isca. E o ônibus, um outro ônibus, levou os jogadores pelo portão da Sertório. Então, só que tu não vai ficar fugindo dos torcedores para sempre, né?
13: Exato.
18: Imagina, Viviana, se os jogadores do Grêmio não tivessem recebido os líderes da organizada, o Luiz Castro e o Pelaip também, haveria o risco, não tem como afirmar com certeza, mas haveria um risco de ter protesto de novo no CT. Amanhã, ou na quarta-feira, pré-Grenal, e aí a preparação do Grêmio poderia ser marcada por tensão, por presença de policiamento, risco à segurança. De certa forma, o que costuma acontecer nesse tipo de, após esse tipo de cobrança, em que o jogador recebe a organizada, e haver uma espécie de trégua.
13: Panos quentes, assim.
18: O torcedor, né, da organizada pensa assim: pô, os caras, tudo bem, eles não estão jogando bem, mas eles me receberam, eles me ouviram e garantiram que estão focados. Vou dar um voto de confiança até o próximo jogo, beleza. E aí o cara não vai protestar, não vai ter aquela tensão. Ponto. Agora, dizer que o Grêmio vai jogar melhor porque a organizada foi lá cobrar, isso pois eu não acredito.
13: Rodrigo,
18: Eu imagino que ninguém queira jogar melhor do que os próprios jogadores do Grêmio, né? A carreira deles depende disso. O Luiz Castro também, a carreira dele depende de ter resultado. Nenhum deles precisa de pressão de organizada para se motivar, né, Vivi?
13: Com certeza. E a escalação, hein? Quem é que vai entrar em campo? Porque no final de semana, aí, de certa forma, o Luiz Castro surpreendeu, tirando Carlos Vinícius. Ele vai jogar, não vai, o Grenal... Sei que tinha uma situação de desgaste dele também e por isso que ele saiu.
18: Pelo que apuramos, o Carlos Vinícius, ele foi preservado.
13: Tá, pois
18: o próprio Luiz Castro disse na entrevista coletiva que nenhum centroavante fica jogando todos os jogos em todas as competições. Em algum momento o cara tem que fazer uma pausa. Carlos Vinícius volta normalmente no Grenal, até porque ele finaliza muito mais e faz bem mais gols do que o Bright White. O Pavon deve recuperar a vaga na ponta direita. E a grande dúvida está na zaga. Gustavo Martins tem edema muscular na coxa esquerda, está em recuperação. Se não tiver condições, o Luiz Castro terá de volta o Kahneman, que cumpriu suspensão contra o Bragantino. Como o Kahneman é quem vinha jogando, se não tiver o Gustavo Martins, acredito que o Kahneman vai formar a dupla de zaga com o Wallace. Outra possibilidade seria o Wagner Leonardo, que jogou contra o Bragantino.
13: Joga o Noriega ou o Danilo Barbosa?
18: Noriega. O Danilo Barbosa ficou no banco contra a equipe do Bragantino, mas ainda não tem condições para jogar 90 minutos, não está nas melhores condições físicas. Vai ficar no banco do Grenal, pode ser que entre no segundo tempo para segurar o resultado, se for o caso de um resultado positivo para o Grêmio, ou se algum meio-campista cansar na segunda etapa. Mas ele está sendo preparado para jogar por mais minutos contra a Chapecoense e talvez seja uma alternativa para o segundo Grenal.
13: Esse jogo contra a Chapecoense é um jogo importantíssimo para o Grêmio, né? Eu até estava olhando uma matéria que está lá em GZH, Rodrigo, do setor de matemática da Universidade Federal de Minas Gerais, que coloca, né, aquelas chances dos times de serem campeões do Brasileirão, quem tem chance aí de rebaixamento. E a chance do Grêmio de rebaixamento aumentou depois do final dessa 24ª rodada. Grêmio que perdeu para o Bragantino e essa probabilidade então de rebaixamento aumentou de 29,9% para 33,3%. E tirando a matemática, né, Rodrigo, a gente sabe que a situação do Grêmio, falei isso há pouco também com o Simon do Inter, a situação da dupla Grenal, ela é bem ruim, né?
18: Vale para os dois, vale para os dois. Se a dupla tivesse na metade de cima ou na metade da tabela, a gente ia até esquecer desse jogo do final de semana e ia projetar um só time pensar, reserva.
13: É, e só pensar em Grenal, né? Que é...
18: Mas a dupla Grenal, ela não pode se dar o luxo de preservar. Né? Até... Posso até entender se o Carlos Vinícius estava precisando, estava desgastado. Posso até entender a preservação sendo um jogo contra o Bragantino fora. Mas a Chapecoense é um jogo que o Grêmio tem que ganhar em qualquer circunstância. Chapecoense é o lanterna do campeonato. E só que é um lanterna que está esboçando algum tipo de reação em relação a ela própria. Então o Grêmio não pode dificultar, o Grêmio tem que ir com força máxima nesse jogo também. Vai ter que esquecer temporariamente o Grenal. E é o Grenal é um jogo traiçoeiro, porque ele pode ser uma oportunidade de ouro ou pode ser uma armadilha cruel. Dependendo do que acontecer no jogo de ida, o Grêmio pode entrar ultra motivado contra a Chape ou pode entrar ultra abalado.
13: Com certeza. Tem toda a razão, Rodrigo.
18: Tá com jeito de ser aquele Grenal. Normalmente Grenal é assim, mais disputado do que jogado. Tá com jeito de ser isso potencializado. Um Grenal feio porque os dois times têm muito a perder com uma derrota cachapante no primeiro jogo. Eu acho que interessa muito aos dois times chegarem vivos no segundo jogo na Arena.
13: Concordo contigo, Rodrigo.
18: Para qualquer um dos dois perder, por exemplo, por 2-0 ou mais no primeiro jogo, geraria uma hecatombe no Brasileirão. E os dois times sabem disso. Por isso eu acredito em dois times cautelosos no primeiro jogo.
13: Vamos acompanhar, né? Gremistas, por favor, apoiem o Grêmio. Colorados, apoiem o Inter. Acho que aqui para o Rio Grande do Sul é importante que a gente mantenha essas duas equipes na Série A do Campeonato Brasileiro. Por mais que... A gente não tá vendo luz no fim do túnel nesse momento, né?
18: Normalmente se diz, em Grenal, se faz aquela pergunta, quem é o favorito?
13: É.
18: Né? O Grenal é no Beira-Rio, e olha que louco isso. O Grenal é no Beira-Rio, mas o Inter tem muita dificuldade jogando no Beira-Rio. E o Grêmio tem muita dificuldade jogando fora de casa. Como é que eu faço daí, Viviane?
13: E aí? Não tem favorito. Dessa vez, mais do que nunca, não tem favorito, né, Rodrigo?
18: Infelizmente, a gangorra Grenal que existia, ela quebrou, né?
13: É verdade.
18: Os dois estão lá embaixo, esperamos que isso melhore. Por que não acreditar em dois grandes Grenais? Que a dupla Grenal consiga uma gordura aí para fugir do rebaixamento e que quem ganhar o confronto da Copa do Brasil possa disputar o título. Tô muito otimista?
13: Não, acho que não, Rodrigo. Acho que é bom estar assim, sabe? Porque é importante a gente ter as duas equipes aqui do estado bem, né? São os nossos grandes representantes e ficar jogando contra não adianta nada. Rodrigo, obrigada. Bom descanso.
18: Valeu, Viviana. Um abraço a ti e aos ouvintes.
13: 10 minutinhos faltando para 12:30. Outro grande representante aqui do Rio Grande do Sul. E nós estamos falando, claro, de equipes que disputam campeonatos organizados pela CBF. É o Juventude, que amanhã enfrenta o CRB. O Eduardo Costa traz todas as informações. Eduardo, boa noite.
19: Boa noite, Viviana. Boa noite a todos que acompanham o Estúdio Gaúcha. O Juventude enfrenta amanhã o CRB às 19:30 pela 24ª rodada da Série B do Campeonato Brasileiro. Uma vitória coloca o Juventude na liderança com 45 pontos e ultrapassa o Criciúma, que perdeu na rodada e tem 44. O técnico Maurício Barbieri conta com as voltas do zagueiro Marcos Paulo e do volante Lucas Mineiro. Ambos estavam suspensos. Na zaga, Tite deve ser mantido e Gabriel Pinheiro pode retornar para o banco de reservas. Na lateral direita, Aderlan recebeu o terceiro amarelo contra o Goiás, Rai Ramos e Natan Santos são as alternativas. No ataque, a briga por um lugar segue entre Fábio Lima e Amarília. Jandrei, Messias e Mandaca, jogadores titulares do Juventude, seguem em recuperação e não retornam, estão entregues ao departamento médico. O provável Juventude com Pedro Rocha, Tite, Rodrigo San e Marcos Paulo, Rai Ramos, Santos ou Natan Santos, Lucas Mineiro, Raiz Silva e Diogo Barbosa, MP, Amarília ou Fábio Lima e Alisson Safira. Já o Caxias tem a última semana da temporada. No sábado, recebe a Inter de Limeira na última rodada da primeira fase da Série C. E o Caxias está virtualmente eliminado. Por que virtualmente e não matematicamente? Porque ainda tem chances matemáticas, mas precisaria de uma combinação milagrosa, com 6 resultados paralelos, além de vencer por goleada a equipe da Inter de Limeira. Então é uma situação quase irreversível do Caxias nesta última rodada. Inclusive, Busato, goleiro titular, rescindiu seu contrato nesta segunda-feira e acertou com o Cuiabá. Para a sequência da temporada, não permanece. Existia inclusive a possibilidade de uma renovação para o ano que vem, mas isso não vai acontecer, ele vai pro Cuiabá. Breno Santos, volante expulso contra o Santa Cruz, não fica à disposição para o jogo de sábado contra a Inter de Limeira. Da Gaúcha Serra, com a dupla Caju, Eduardo Costa.
13: Valeu, Eduardo Costa. Reforçando então que amanhã a Gaúcha transmite no FM para todo o estado e no aplicativo, né, para o mundo todo. Juventude CRB a partir das 7 horas da noite. Ana Carolina Nazário e os esportes internacionais. Ana, boa noite.
20: Muito boa noite, Viviana Fronze, a todos os ouvintes aqui do Estúdio Gaúcha na Gaúcha. Bom, Viviana, vamos falar aqui no nosso espaço de esportes internacionais da grande notícia do dia, que é a desistência de João Fonseca do US Open. Infelizmente, o brasileiro não vai competir no último Grand Slam da temporada. Ele comunicou oficialmente através do seu Instagram pessoal, anunciando que não retornará às quadras no torneio norte-americano por conta de uma lesão no lado esquerdo do abdômen. E ele frisou no seu comunicado que vai precisar de mais tempo para se recuperar 100% e poder competir em alto nível. Por isso, não vai poder competir no último Major da temporada. E a expectativa, Vivi, que o João Fonseca retorne na Copa Davis, que vai acontecer em sua casa, né, no Rio de Janeiro, aqui no Brasil. Os jogos acontecem nos dias 18 e 19 de setembro contra a Suíça. Então vamos torcer para que o brasileiro retorne às quadras em solo brasileiro. 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Um abraço.
13: Obrigada, Ana. Obrigada. 11h54. E o futebol feminino, pra gente fechar com a Carol Freitas. Aliás, Carol, teve novidade pelo lado das gurias coloradas hoje, né? Boa noite.
21: Boa noite, Viviana. Boa noite pra quem nos ouve. O destaque fica por conta das gurias coloradas, que não tem mais o técnico Maurício Salgado no comando. Ele foi desligado do cargo nesta segunda-feira, depois da eliminação na primeira fase do Brasileirão Feminino. Em sua segunda passagem pelo Inter, o Maurício acumulava 38 jogos, com 18 vitórias, 7 empates e 13 derrotas. De acordo com a nossa apuração, o clube já encaminhou a contratação de um novo técnico e deve anunciá-lo nas próximas semanas. Nesta temporada, o Inter ainda tem as disputas de Copa do Brasil e também de Campeonato Gaúcho. Já o Grêmio se prepara para as quartas de final do Brasileirão Feminino, vai enfrentar o São Paulo em partidas de ida e volta. Na primeira fase, se classificou na 8ª colocação, por conta disso começa decidindo em Porto Alegre e vai jogar a segunda partida em São Paulo com o mando das Soberanas. 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
13: Obrigada, Carol Freitas. E assim a gente vai fechando então o Estúdio Gaúcha de hoje. Te reforçando que amanhã nós não temos programa, porque amanhã tem jornada dupla aqui na Gaúcha, né? Tem Série B do Campeonato Brasileiro com Juventude e CRB, e depois tem Cruzeiro e Atlético Mineiro pelas quartas de final da Copa do Brasil. Mas na quarta-feira, a partir das 10 da noite, a gente está de volta aqui com o Estúdio Gaúcha. Para quem quiser me acompanhar amanhã, estarei a partir das 16h30 no Chamada Geral, segunda edição. Tchau, tchau. Até mais.
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7: 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Supremo Tribunal Federal cria nova gratificação de até 22,5% para assessores da corte. Canadá prepara empréstimos e ampliação de benefícios em resposta às tarifas impostas pelos Estados Unidos. Polícia envia à perícia 3 crânios encontrados com um paciente do Centro de Atenção Psicossocial de Taquara. Tempo é seco em Porto Alegre, agora faz 9 graus. Previsão para esta terça-feira de tempo firme e frio ao amanhecer no estado, com mínimas perto de zero. Pode ter geada no sul e na campanha. Durante a tarde, os termômetros sobem, com máximas que podem chegar a 25 graus em áreas do oeste e noroeste. 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
7: Em Porto Alegre, IPTC confere uma ocorrência na Avenida Ipiranga com a Rua Santana, um acidente entre carro e moto. Nas rodovias gaúchas, não foram informadas ocorrências pelas polícias rodoviárias.
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7: A FIFA definiu nesta segunda-feira a data do sorteio da primeira fase da Copa do Mundo Feminina de 2027. Os grupos do Mundial serão conhecidos no dia 11 de dezembro. O sorteio vai definir os chaveamentos e os confrontos da primeira fase. A seleção brasileira é uma das cabeças de chave, já está garantida no grupo A da Copa. O jogo de abertura está marcado para acontecer no dia 24 de junho no Maracanã, no Rio de Janeiro. Na última quinta-feira, a FIFA divulgou os calendários de jogos do Mundial e, além da estreia, o estádio do Rio será o palco da grande final. O Beira-Rio, em Porto Alegre, vai receber 7 jogos durante a Copa Feminina, sendo 6 de fase de grupos e 1 nas oitavas de final. A Central do Cidadão 156 da Prefeitura de Porto Alegre passará a atender solicitações de atendimento por parte da população pelas redes sociais Instagram e Facebook via mensagens diretas. A medida entra em vigor no dia 31 de agosto. Somente no mês de julho, a Central 156

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2: 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Rafael Collin.
4: Vamos nessa, meus amigos. Está no ar o Esporte e Companhia aqui na Gaúcha. 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Vamos lá, vamos seguir debatendo os problemas da dupla Grenal, e não são poucos, parece que a coisa só piora. E no meio de tudo isso, tem um clássico nesta quinta-feira. Ah, os jogos do brasileiro se foram, pelo menos momentaneamente, e agora realmente, efetivamente, tudo é Grenal. E que perspectiva você tem para o clássico Grenal? Você é torcedor do Inter, você é torcedor do Grêmio, agora é mata-mata, agora um vai passar nesses dois Grenais e passa nada mais nada menos para uma semifinal de Libertadores, de Copa do Brasil, mas fica a dois jogos de estar na Libertadores do ano que vem. E o outro fica pelo meio do caminho. Nesta segunda-feira, torcedores de organizadas do Grêmio já foram pedir reunião com atletas, reunião que foi aceita. No caso do Inter, tem muito torcedor frustrado, chateado também. E é nesse ambiente que a gente inicia uma semana de clássico Grenal. Para você opinar, para você participar, o número é 996995218. Já eu tenho um convidado especial para falar aqui de Grenal, dos jogos do fim de semana e também, óbvio, projetarmos o Grenal de quinta, mas também falarmos de que forma o Grêmio perde pro Bragantino e de que forma o Inter não consegue superar mais um adversário no Beira-Rio, dessa vez o Atlético Mineiro. Já o meu convidado, e também vamos abordar aqui na sequência da madrugada a divisão de acesso do futebol.

do Rio Grande do Sul, que está na sétima rodada, que tem o Passo Fundo na liderança, com o melhor ataque, com a melhor defesa, e justamente por ter a melhor defesa, nós vamos entender um pouco mais desse trabalho que está sendo feito em Passo Fundo, no norte do Rio Grande do Sul, conversando com o goleiro do Passo Fundo, goleiro menos vazado até agora, Igor Pavan, tá bom? É um dos vários personagens do nosso futebol do interior do Rio Grande do Sul. Teremos futsal, teremos automobilismo, teremos futebol feminino, previsão do tempo para a semana, atualização da dupla e muito mais. Tudo isso regado a uma trilha sonora de qualidade com meu amigo Murica Matos, que apresenta, por sinal, agora o cartão de visitas da trilha sonora de hoje.

0: Iniciando a semana do Esporte e Companhia, batendo um papo com Walter Júnior, o Valtinho, da nossa redação de GZH. Valtinho, como é que estão as coisas? Tudo bem? Tudo certo contigo?
1: Ah, comigo tudo certo, tudo tranquilo. Com o Inter e com o Grêmio já não tá tão calmo assim, né, Colin? E olha, acredito que tu vai me fazer algumas perguntas que provavelmente eu não vou te saber responder, porque nem Inter, nem Grêmio tem ideia das respostas para as perguntas que tu vai me fazer.
0: E as coisas se repetem, né, Valtinho? Impressionante, assim, a cada rodada é jogo ruim, é resultado ruim. Mesmo assim, aos trancos e barrancos, eles estão aí numa fase de quartas de final, num clássico Grenal. Mas parece que a coisa até piora, né? Não sei, nesse fim de semana deu a impressão, assim, de que as coisas pioraram até.
1: Ah, achei que pioraram, Colin. O Inter se mostrou um time sem solução. Me parece que essa escalação do Pezzolano, sem um centroavante, com o Alan Patrick, o Carboneiro, ela tá muito próxima de ter chegado num teto. É o Atlético Mineiro poupando vários jogadores, fez um sistema que deixou o time do Inter engessado, uma equipe que não conseguiu criar, e o Atlético Mineiro, sem muito esforço, parece que consegue neutralizar o Inter. O Inter, quando pegar times que vão ter uma linha um pouco mais baixa, que não vão dar espaço para o Carboneiro receber um lançamento do Alan Patrick, esses times vão conseguir controlar bem esse time do Inter. E o Pezzolano teria que, nesse momento, encontrar um novo caminho, que é uma situação que, de tempos em tempos, ele tem reformulado esse time, mas eu não sei se ele vai fazer isso já antes de um Grenal, sem ter uma outra partida como teste para buscar uma alternativa para um time que, nesse sistema, já jogou bem, já foi competitivo, mas que agora, nos últimos jogos, mostra que tem muito pouco a evoluir dentro dessa ideia atual, muito pelas peças que o time tem. E o lado do Grêmio, o Inter ainda tem, me parece, uma energia sem a bola, de marcar, de correr atrás do adversário, faz esse trabalho mais braçal do futebol sem a bola, e o Grêmio parece que nem isso consegue fazer. É um time que recua, coloca todo mundo dentro do seu campo e fica ali cercando, não tem uma roubada de bola, não pressiona o portador da bola. É um time que enxerga o adversário jogar, esperando que o oponente erre e consiga, numa bola longa, encontrar a velocidade do Amuso por um lado, ou do outro ponteiro que tiver pela direita. Então, assim, são times que, com a bola, tem muito pouco pensamento, e sem a bola, pelo menos eu vejo ainda no Inter um pouco mais de esforço do que no time do Grêmio.
0: Vamos seguir trocando uma figurinha aí sobre os dois. Agora, por exemplo, a questão do Grêmio, né? O Marlon disse que algo tem que mudar, parece que ele foi contra o treinador.
1: Eu acho que às vezes é uma ideia mais assim de desabafo do que ir contra o técnico. O Luiz Castro tá há algum tempo já com a mesma ideia de jogo, com a mesma formação tática, com o mesmo distribuição de jogadores em campo, buscando uma bola para sair em velocidade pelo lado do campo, sem muita pressão na bola. Acho que em alguns momentos conseguiu ser um pouquinho mais agressivo em alguma parte do jogo contra o Mirassol, na volta da Copa do Brasil, em alguns momentos da partida contra o São Paulo pelo Campeonato Brasileiro, logo na sequência. Mas parece que aquilo que o Luiz Castro falava muito no primeiro semestre, que não tinha tempo de treinar, que é muito desgastante o calendário brasileiro, o que que fez o Luiz Castro nessa semana para dar energia a esse time, para dar um pouco mais de movimentação? Não adiantou de nada. O Grêmio do final de semana passado para a partida de domingo contra o Bragantino não mostrou nada demais. Acho até que o time regrediu em relação ao que vinha fazendo anteriormente. E já não era muito, né, Colin?
0: É verdade, já não era muito por isso que eu abri dizendo assim, parece que a coisa tá piorando, né? Essa que é a novidade, assim. E vale pros dois, porque o Inter acabou de ir pra zona do rebaixamento, né? Às vésperas de um clássico Grenal. Mas seguindo sobre o Grêmio, me chamou muito a atenção essa questão do Marlon, eu volto a dizer. De que não dá mais pra jogar assim, temos que pensar a forma de jogar e tal. E a coletiva do Luiz Castro também, ele bateu muito na tecla. Olha, respeito foi a palavra que ele mais usou na coletiva, Valtinho, pedindo respeito.
1: Eu entendo a indignação dele. Tem pessoas que na hora de qualificar um profissional atacam a pessoa e não o treinador. Acho que questionar decisões, escolhas, trabalhos, isso aí é normal, mas acho que algumas qualificações em relação à pessoa do treinador, ela passa um pouco do ponto, no meu ponto de vista, né? E o Luiz Castro, a gente nota pelas entrevistas que ele dá, ele é um cara, um pensador, assim, ele usa muitos aspectos filosóficos para dar suas explicações, falar sobre a sua metodologia de trabalho, a sua visão de mundo, a sua visão de futebol. Então, essa agressividade que a gente tem, às vezes exacerbada, pode acabar incomodando um profissional que tem uma outra visão de mundo e que ainda não tinha, talvez, vivido com intensidade o que a gente vê hoje em dia no Rio Grande do Sul, né? Uma imprensa que sempre foi muito forte, a imprensa tradicional, com suas críticas, com seus posicionamentos, e que tem um bom volume hoje em dia de torcedores identificados. E talvez no Botafogo, que foi a primeira passagem dele pelo futebol brasileiro, não tenha tanto essa força, porque divide, né, a atenção com outros três clubes do Rio de Janeiro. O Botafogo não é a maior torcida, está atrás de Vasco e está atrás do Flamengo, talvez possa estar à frente do Fluminense. Nesse sentido, a pressão ali, as críticas em cima do profissional, me parece que repercutem menos dentro daquele ambiente da cidade do que aqui em Porto Alegre.
0: Valtinho, agora sobre o Inter, hein? O Inter tem uma dificuldade ofensiva impressionante, né? Um dos piores ataques do Campeonato Brasileiro, e empata com o Remo, empata com o Galo, são jogos em casa, o Inter não faz mais valer mando de campo, sofre para jogar. Qual o diagnóstico desse Inter, hein?
1: O Inter tem os dois últimos jogos com resultado de empate de maneiras diferentes. Contra o Remo foi uma questão muito mais da qualidade técnica dos jogadores, dos gols perdidos pelo Carboneiro e depois pelo Alejandro, e ainda uma infelicidade no fim do jogo. Contra o Atlético Mineiro já foi uma situação diferente, o Inter que não conseguiu criar, o goleiro do Atlético Mineiro pouco apareceu no jogo, o Matheus Cunha, o camisa 1 do Inter, foi uma das principais figuras. Então mostra como o Inter não produziu na frente e como teve dificuldades também na defesa. É uma situação muito delicada que vive o Inter, porque, como eu disse na minha primeira intervenção aqui, Colin, parece que essa ideia de jogo com mais ou menos três zagueiros ali, com o Bruno Gomes, depois mais três jogadores no meio de campo, e o Bernabé, e o Alan Patrick e o Carboneiro como jogadores mais avançados, não sei se com ideia, mas nominalmente me parece que se esgotou essa solução que o Paulo Pezzolano encontrou no time do Inter, porque não teve nenhum tipo de vitória pessoal sobre a defesa do Atlético Mineiro no sábado, tanto que no segundo tempo ele volta com uma ideia que ele já tinha abrido mão, que era ter Carboneiro, Alan Patrick e Bernabé juntos, com o Bernabé fazendo a lateral. Foi tão ruim o primeiro tempo que ele resolveu voltar a arriscar essa formação, que já não tinha rendido lá no primeiro semestre. Então é uma situação muito preocupante, E aí tem uma questão, né, Colin? Como é que o vestiário do Inter vai reagir em relação à substituição de ter colocado um zagueiro para ser centroavante, tendo um camisa 9 no banco de reservas? É, na partida contra o Remo, ele depois do jogo deu todo o apoio ao Alejandro, mas na hora de colocar o Alejandro em campo, ele não coloca o cara. Se eu sou o centroavante, tô no banco de reservas, e o técnico coloca um zagueiro para fazer a minha função, eu vou me sentir completamente desmoralizado. Como é que ele vai fazer para recuperar o Alejandro caso necessite dele para quinta-feira no Grenal? É uma situação muito delicada que o Pezzolano se encontra, porque é uma substituição muito arriscada a que ele fez, que não tem muita lógica. Quantos gols o Juninho fez na vida, Colin?
0: Pois é. Verdade, né? Valtinho, esse negócio aí era a minha próxima pergunta, inclusive, vamos falar mais sobre isso. O Pezzolano, ele tem mais moral aqui no Rio Grande do Sul do que o Luiz Castro, pelos trabalhos que a gente tem acompanhado. Se critica muito mais o Luiz Castro do que o Pezzolano. Até assim, em muitos momentos ele é bem elogiado aí por algumas atitudes e algumas decisões. Só que essa do Juninho de centroavante e depois explicar que inclusive treinou isso e tal, não queimou bastante o filme do Pezzolano, essa história? Não foi meio várzea isso, hein?
1: É um tipo de substituição que o técnico gasta bastante da credibilidade que ele tinha construído nesses primeiros meses de Inter, esses primeiros 7, 8 meses de temporada. Porque o Pezzolano arriscou em outros momentos, vou usar esse termo, mas não de maneira pejorativa, fez invenções que se mostraram em alguns momentos soluções, como essa formação que jogou as partidas mais recentes, mas essa, para mim, foi uma invenção que não teve lógica, não tem uma razão e cria uma situação desconfortável no elenco. Além de desmoralizar o Alejandro, o que que os demais jogadores do grupo pensam sobre essa troca? A não ser que os caras tenham pensado assim: não, Pezzolano, pode fazer isso, porque o Alejandro não se esforçou, ele tá fora de forma, ele não vem rendendo e a gente vai ficar do teu lado e vai te blindar caso tu faça a substituição, não dê certo e seja criticado. Essa é a única justificativa que poderia ter para essa ação que ele teve no jogo contra o Atlético Mineiro. Mas eu também vejo isso como muito improvável. É uma troca muito esdrúxula, um pensamento muito mágico, isso que o Pezzolano tentou, mas ao mesmo tempo mostra todo o desespero dele com a falta de opções que ele tem em mãos para mudar uma partida. Mas agora imagina, tu começa o jogo já sem centroavante. Começa a partida com apenas um atacante de ofício, que é o Carbonero. O Alan Patrick é um meia que tá jogando mais adiantado. E durante o jogo, tu não tem um cara de área para colocar. E a outra troca que tu faz é colocar o Eliasson no lugar do Carbonero, trocando um jogador por outro, mas de mesma função. Então, ele tem tido muitas dificuldades pelas peças que ele tem, e aí nesse caso, pela escolha que ele fez de deixar o time mais ofensivo durante a partida. Ele vai ter que encontrar uma outra maneira para deixar a equipe equilibrada defensivamente, mas que tenha um pouco mais de poder ofensivo. Porque se a gente pensar pelo modo como o Atlético Mineiro se posicionou e o modo como o Grêmio jogou contra o Bragantino, olha, pode ser até um encaixe que favoreça o Grêmio. O Grêmio vai lá recuar suas linhas, não vai pressionar o Inter quando o Inter tiver a bola, seja no campo do Inter, vai só ficar cercando ali, esperando um erro do Inter, que vai acontecer, porque o time do Inter é pior que o time do Atlético Mineiro. Então o Inter em algum momento vai errar um passe, vai errar uma virada de bola e o Grêmio pode explorar esse espaço. O Inter precisa de alguma troca ofensiva para machucar o time do Grêmio quando o Grêmio se defender nesse jogo de quinta-feira. E aí a gente vai ter que ver como o Pezzolano vai montar essa equipe com um atacante a mais, Sai o Carboneiro e entra o Eliasson, sai daqui a pouco o Alan Patrick e entra o Eliasson, e tu joga com dois atacantes de velocidade e perde um meia. A tentativa do Vitinho como jogador mais adiantado no segundo tempo não se confirmou. O Vitinho não teve uma única chance, sem contar que também não é um jogador de grande potencial de finalizações, de finalização. Então, assim, o Pezzolano tá numa situação em que ele se encontra encurralado para montar esse setor ofensivo do Inter, porque ele troca peças, mas é um mais inoperante do que o outro.
0: Por isso que o Inter é um dos piores ataques do Campeonato Brasileiro. O Pezzolano não consegue resolver essa questão. Vamos entrar um pouco mais no clássico Grenal, então. Velha pergunta, favorito tem ou não?
1: Ai, favorito, Cole. Essa aí tá difícil, hein? Eu acho que...
0: Na régua baixa, né?
1: Eu vou dar a mesma resposta que eu dei no começo da Copa do Brasil, quando teve o sorteio dessa etapa. Eu vou colocar o Grêmio como favorito por decidir em casa. A gente teve, no começo do ano, um Grenal no Beira-Rio, em que o Inter foi muito bem. Depois passou um tempo e eles se reencontraram na decisão. E o Grêmio foi muito melhor do que o Inter no jogo em casa. E foi isso que decidiu o Campeonato Gaúcho. Então, esse fator local, para mim, pode ser determinante para definir quem se classifica. Então eu coloco o Grêmio como o favorito, embora, né, esse fator casa da ida possa ser um ponto decisivo, como foi na final do Campeonato Gaúcho.
0: Vamos tentar montar os dois times aí pro clássico?
1: Ai, ai, ai, ai, ai, vamos lá, vamos lá, vamos lá.
0: Vamos começar pelo Grêmio, que teve mudanças contra o Bragantino, entrou Bright White, parece que foi questão técnica a saída do Carlos Vinícius, aí ele tentou TT de novo.
1: Pai, e teve uma outra que a gente não comentou, o Bright White terminou o jogo na linha de três meio-campistas do Grêmio.
0: Exato.
1: Também é outra situação aí que é muito pensamento mágico achar que vai dar certo o Bright White naquela função.
0: E ele tem, é a mesma coisa que a gente falou antes do centroavante, que ele tinha, bem ou mal, ele tinha um centroavante, o Pezzolano, e botou o Juninho. Aí o Grêmio tem um meia, e aí o Mac não entra e o Bright White faz a 10 ali atrás do centroavante.
1: Eu imaginei até que ali, quando foram os minutos finais, ele ia fazer duas linhas de quatro com dois centroavantes bem na frente. Mas não foi nem isso. Nem nesse momento de desespero ele desfez aquele tripé de meio campo.
0: Bom, e aí então é o Everton,
1: Kaito, se o Gustavo Martins tiver condições é Gustavo Martins e o Wallace, se não sai o Gustavo Martins e entra o Wagner Leonardo, e o lateral esquerdo é o Marlon.
0: Tá.
1: O meio de campo, teoricamente, não muda, porque o Danilo Barbosa tá sendo preparado para jogar a partida de volta como titular. Ele entrou no final do jogo de domingo, por um problema emergencial, não por uma escolha do Luiz Castro. Então, acredito que para esse primeiro jogo ainda começa o Noriega. Tá?
0: Tá.
1: Vila Sante e o Krovinovic. Acho que esse trio aí não muda, não tem muito o que fazer nessa história, tá?
0: Tá.
1: Pela esquerda, o Amuso. Eu acho que o Carlos Vinícius volta para ser o centroavante. E eu acredito que o Pavon volta a jogar pelo lado direito.
0: Tá. Antes de avançar para um provável Inter, Krovinovic, quais são tuas primeiras impressões?
1: É um cara que gosta da bola, se apresenta para o jogo dentro do quadrante dele em campo, que o Luiz Castro coloca ele, mas que falta ainda um pouco de se encontrar com os jogadores do Grêmio. O primeiro jogo dele, ele entrou muito bem, depois desapareceu. Teve alguns momentos na partida contra o Bragantino. Acho que ele gosta de ter a bola, mas está faltando companhia para tabelar com ele. Acho que ele é um jogador que gosta muito do jogo curto e o Grêmio não tem um time que goste desse jogo curto. O Grêmio joga um pouco mais longo ou na condução de bola no meio de campo com o Vila Sante.
0: E o provável Inter, hein, para enfrentar o Grêmio no Grenal de quinta?
1: Matheus Cunha, né, tá recuperado, foi só um susto a pancada que ele deu na trave no segundo tempo do jogo contra o Atlético Mineiro, na melhor defesa dele no jogo. Bruno Gomes, Mercado, Maripã e o Matheus Bahia, que volta, né?
0: Uhum.
1: Tá, agora a partir daqui complica. Não, complica não, né? Eu acho que o Vijagra joga e o Bruno Henrique também. É o que temos para o momento.
0: Uhum.
1: Agora, quem é que vai jogar ali também tem o Bernabé. Tá, já avançamos.
0: Alan Patrick, não?
1: É, agora faltam os dois jogadores mais ofensivos. Eu acho que é aí que ele vai mexer no time, tá? Entre Alan Patrick, Carboneiro e o Eliasson, jogam dois.
0: Uhum.
1: Agora, qual dos dois ele vai escolher, aí eu já não sei. Eu colocaria o Eliasson no lugar do Carboneiro. Acho que o Carboneiro, pelos gols que ele perdeu, pelo que ele não jogou no final de semana, tá precisando repensar a vida a partir do banco de reservas.
0: Então, Eliasson, Alan Patrick e
1: é isso.
0: E Bernabé.
1: Isso.
0: Aí falta um 9.
1: Não, já temos 11, né? Matheus Cunha, Bruno Gomes, Mercado, Maripã e Matheus Bahia.
0: Tá. Dois volantes.
1: Mais o Bernabé. Ah, tem Vitinho ainda, né? Teria o Vitinho pelo lado direito ali. Pois é.
0: Daí seria 4 para 2 vagas.
1: E 4 para 3 daí nesse
0: quatro
1: caso.
0: 4 para 3. 4 para 3. Vitinho.
1: É que assim, as informações que eu tive do pessoal que acompanhou o Eliasson no futebol grego é que ele não tem um poder de recomposição tão grande como o Vitinho tem. E aí seria um problema para o Inter não ter o Vitinho e ter o Eliasson. Mas também é uma alternativa do Pezzolano para deixar o time mais ofensivo.
0: Uhum. São questões aí que o Inter vai ter que resolver.
1: Daqui a pouco, né? Fazer um desenho menos flexível, né? Porque o Bruno Gomes muitas vezes vem como terceiro zagueiro, às vezes ele sai por dentro e se junta aos volantes. Pode ser fazer um sistema um pouco mais rígido, e aí tu faz uma linha de 4 com Bruno Gomes, Mercado, Maripã e Matheus Bahia, e faz uma outra linha de 4 com Eliasson, Vijagra, Bruno Henrique, Bernabé, e deixa Alan Patrick e Carboneiro na frente.
0: Perfeito, valeu Walter Júnior, Valtinho, aqui na madrugada esportiva da Rádio Gaúcha. E que vem o Grenal então, né, Valtinho?
1: Que vem o Grenal. Acho que eu sempre tento ser positivo nos clássicos grenais, porque mesmo que o jogo possa ser ruim, as expectativas não sejam boas, sempre tem um lance, um cartão ali, uma confusão ali, um gol no começo da partida que pode reanimar a gente durante o jogo e a gente ter um confronto que seja bom de assistir, porque histórico já vai ser, independentemente de como forem as partidas, de quem vai se classificar. Dois jogos de quartas de final da Copa do Brasil entre Grêmio e Inter, eles entram para a história.
0: Forte abraço, Valtinho.
1: Abração,
0: obrigado,
1: Colin.
0: Boa semana.
1: Eu que agradeço o espaço, até mais.

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Isso aí. 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Vamos ao intervalo comercial e voltamos em seguida. E a gente...

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começando pela madrugada do dia 25 de agosto, isso mesmo, 25 de agosto de 2026, meia-noite e 40. O assunto agora é divisão de acesso do futebol do Rio Grande do Sul, mas antes eu digo para vocês o seguinte: baixe o aplicativo e escolha se divertir. 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Meu amigo Murica, um pouco mais da nossa trilha sonora para a gente virar a chave e avançar para o nosso futebol do interior do Rio Grande do Sul.

0: Destaque agora aqui na nossa madrugada esportiva da Rádio Gaúcha é a divisão de acesso do futebol do Rio Grande do Sul. Estamos acompanhando de perto a divisão de acesso e o Passo Fundo e o Pelotas, times tradicionais do nosso interior, de duas grandes regiões, por sinal, uma no norte do estado, outra no sul, empataram em 3-3 nesse fim de semana, jogão de bola no sul do estado, na Boca do Lobo. Tá na linha para conversar comigo o goleiro do Passo Fundo, Igor Pavan, que até essa partida não tinha tomado gol ainda na competição, né? Um sistema defensivo muito forte da equipe do Passo Fundo. Igor, é um prazer conversar contigo aqui na Rádio Gaúcha, tudo bem? Tudo certo contigo?
1: Opa, boa noite, Rafael. Prazer enorme estar falando contigo também. E vamos bater um papo sobre futebol, sobre a divisão de acesso aí, o nosso Passo Fundo.
0: Isso aí, isso aí. Primeiro me conta como é que foi essa peleia aí, 3-3. Imagino aí que um jogo cheio de alternâncias, né? Pra depois cada um botar mais um pontinho na tabela de classificação.
1: Não, foi um jogo muito difícil, o jogo de ontem, né? A equipe do Pelotas muito qualificada, a gente sabia que ia ser um jogo difícil, teve a troca de treinador também, né? Então isso é normal, o pessoal que tá, o elenco que tá no clube quando tem uma troca de treinador quer mostrar serviço pro treinador novo, então se torna um desafio muito grande, né? A gente sofreu gol muito cedo, né? No início do primeiro tempo, mas conseguimos reagir e virou uma trocação o jogo, os dois times conseguindo, criando chances, criando oportunidades. E foi um jogo difícil para quem teve dentro do campo, muito difícil para sustentar, mas eu acredito que foi um jogo muito legal, muito interessante para quem assistiu, né? De 6 gols, uma partida emocionante, né? E graças a Deus a gente conseguimos um bom resultado, um empate fora de casa contra o time do Pelotas, um time muito forte que tá brigando pelo acesso também. E com esse empate a gente conseguiu sustentar nas primeiras posições, né? Hoje a gente é líder. Então tem que dar todos os méritos a toda a equipe, a comissão técnica que teve lá em Pelotas lá. Foi um jogo difícil que graças a Deus a gente conseguiu um bom resultado, né?
0: Sem dúvida nenhuma, ainda mais olhando os outros jogos da tabela de classificação, vocês estavam sempre juntos com o Veranópolis, né? Caminhando juntos ali, primeiro e segundo colocados, aí nos critérios o Veranópolis era líder, só que o Veranópolis perdeu em casa. Foi surpreendido, daqui a pouco eu vou repassar todos os jogos aqui que aconteceram no fim de semana, o Veranópolis perdeu, então o Passo Fundo sai para jogar fora, pega o Pelotas e volta com um empate, tá firme e forte ali como líder isolado agora, Passo Fundo 15, Veranópolis 14, Sportivo 13 e o Santa Cruz com 12, né? Depois passa também toda a tabela de classificação. É, sem dúvida, um resultado importante. Agora, me diz uma coisa, estamos na 7ª rodada, até a 6ª rodada, tu não tinha tomado gol, o sistema defensivo do Passo Fundo não tinha tomado gol, e eu até tinha falado aqui no programa, quem acompanha todos os dias aqui o programa sabe que eu cheguei a bater bastante nessa tecla, olha que bacana, olha a campanha do Passo Fundo, além de estar invicto, não tomou gol. Como é que foi pra ti e para os outros goleiros do time? Me fala como é que foi também, quem atuou e o sistema defensivo ficar 6 jogos aí sem tomar gol, vocês devem ter conversado sobre isso, olha aqui, ó, pessoal, tamo indo bem.
1: Não, primeiramente tem que dar todo mérito, parabéns aí pra comissão técnica em nome do Márcio ali, que montou elenco muito qualificado, que independente quem saísse jogando ou tivesse trocas, enfim, melhorava, mantinha o nível, melhorava, né? Então o nosso esquema tá muito consolidado. Fora essa partida aqui do Pelotas, que a gente sofreu 3 gols, mas um jogo atípico, né? Até então tava sendo muito sólido, né? Nenhum gol sofrido. E tem que dar os méritos a isso, né? Tem que dar os méritos ao professor Márcio, a comissão técnica toda, o professor Michael Mello, né? O Mamute, que é o nosso treinador de goleiros, né? E a todo o grupo de goleiros do Passo Fundo, né? Quem iniciou jogando foi o Jonathan, um excelente goleiro, né? Não dá para tirar os méritos dele, né? Que fez a primeira e a segunda partida, nos ajudou bastante, né? E eu entrei na terceira rodada e graças a Deus consegui ajudar também a equipe, né? Então, tá sendo um diferencial na competição, chama atenção todo mundo, né? A equipe do Passo Fundo muito forte defensivamente, né? E esse diferencial não se passa só do sistema defensivo, vamos colocar assim, os zagueiros, o goleiro que tá jogando, enfim, mas é desde o atacante, né? O elenco, o nosso esquema foi tão bem montado e tá sendo tão bem treinado que desde o primeiro atacante, assim, no nosso sistema ofensivo ajuda no defensivo. Então, é uma união de vários elos que torna nosso time muito forte, né? É uma engrenagemzinha que junta com a outra e faz toda a máquina funcionar, né?
0: Perfeito, perfeito. Lembrando que o técnico do Passo Fundo é o Márcio Nunes, que foi zagueiro, né? Que rodou bastante pelo interior do Rio Grande do Sul, jogando em várias equipes também. Então, sabe bem da função ali do sistema defensivo como zagueiro e foi capitão de muitas equipes. Já conversamos com ele aqui também no decorrer dessa divisão de acesso. E mesmo com os 3 gols sofridos, ainda é a defesa menos vazada do campeonato, né? Já observou isso na tabela, o Sportivo é o outro com 3 gols sofridos, né, Igor?
1: Sim, isso, e por esse fator também que hoje, graças a Deus, a gente tá na primeira posição, né? Sofremos poucos gols e conseguimos converter bastante também, né? Então a diferença aí até antes do jogo do Pelotas estava sendo a diferença de um gol, né? Um gol a mais que a gente tinha na competição para dividir a liderança aí com
0: o Veranópolis.
1: Com o Veranópolis. E hoje estamos à frente, né? Por causa do saldo. Então, a gente comenta muito no dia a dia no clube, né? Que a divisão de acesso é um campeonato muito difícil que é decidido por detalhes, né? Muitos desses detalhes são a bola parada, né? Até então a gente estava sendo muito forte, muito, muito decisivo nisso, mas não deixa de tirar o mérito do que a gente fazia no dia a dia, né? Na sequência de jogos. A nossa equipe é uma equipe muito forte, tanto defensiva quanto ofensivamente. E eu volto a repetir, né? O elenco foi muito bem montado pelo nosso departamento de futebol e de novo pela comissão técnica em nome do Márcio, que independente quem saia jogando, quem entra no decorrer da partida ou quem fica fora, a gente tem dois times, um melhor que o outro, né? No elenco do Passo Fundo. Então, é um elenco muito forte para brigar pelo acesso, né? Esse ano é possível sonhar com acesso.
0: Uhum. E além da melhor defesa, tem o melhor ataque com 10 gols marcados a equipe do Passo Fundo, depois vem o Veranópolis com 8. Os únicos dois times que não perderam, Passo Fundo e Sportivo. O Veranópolis perdeu nesse fim de semana. Os próximos desafios quais são e como é que está sendo essa divisão de acesso? Assim, algum outro time chama a atenção?
1: Olha, a gente tinha ido a Pelotas fazer o jogo ontem e a nossa programação, a primeira programação, na verdade, era ficar lá na Zona Sul, lá para fazer o jogo do Bagé na quarta-feira, né? Acabou tendo alterações de datas aí por causa das chuvas que teve lá na parte sul do estado e o pessoal acabou alterando as datas da nossa partida, né? Então a gente voltou para Passo Fundo e acabamos ganhando 10 dias de folga, né? 10 dias de folga para o próximo jogo, né? Ele vai voltar a jogar só na próxima quarta-feira. Então, o nosso foco no momento agora é recuperar os atletas, é recuperar todo mundo, porque a gente vem numa sequência muito forte, né? Muito difícil. A gente comenta todo dia ali no clube, no nosso dia a dia, que tá sendo essa divisão de acesso, tá sendo totalmente atípica, porque jogos quarta, domingo, campo pesado, campo molhado, encharcado, é muito difícil, né? É muito difícil de sustentar, de evitar lesões, né? Então, nesse momento, acho que é o principal, que a gente vai focar bastante na nossa recuperação e pensando no Bagé, né? Um jogo de cada vez, uma rodada de cada vez, construindo a campanha com um tijolinho de cada vez. Então, eu acredito que vai ser mais ou menos dessa forma, nessa nossa programação desses próximos dias, né? Foco total no Bagé, que é o nosso próximo desafio. E pós-partida do Bagé, a gente pensa no próximo adversário, né?
0: 10 dias de folga, comer um churrasco, tomar um chope. né?
1: Não. foco total na alimentação e na preparação, né? Não podemos desviar, não.
0: Não, imagino o cansaço de vocês aí, cara, gramados pesados, chuva, aí às vezes vem o sol, mas não seca tudo, o barro tá lá ainda, aí vai pro outro jogo, estrada, ônibus, não é fácil.
1: Tá sendo muito difícil, né? Vamos pensar assim, uma semana, né? Final de semana passado, a gente jogou em Lajeado, né? Todo o respeito do mundo a Lajeadense, uma equipe que eu já joguei também, mas
0: o gramado
1: tava muito ruim, muito ruim. Disparado, eu acho que o pior da divisão de acesso desse ano.
0: É.
1: Aí viemos quarta-feira, jogamos no Vermelhão, gramado bom, dentro dos padrões da competição, gramado bom. E vamos a Pelotas agora no domingo passado, jogar lá um gramado muito ruim também, muito pesado. Então é difícil, desgasta muito mais, parece que você tá correndo com um saco de cimento nas costas, é complicado, é bem difícil. O desgaste é muito grande, né?
0: Uhum. Fala um pouco de ti, tô conversando aqui no Esporte Companhia com o goleiro Igor Pavan, que é do Passo Fundo, goleiro menos vazado até agora da competição. Fala um pouco da tua trajetória aí, Igor.
1: Olha, então, eu comecei no futebol, né? Minha categoria de base foi feita na Chapecoense, né? Fiquei 11 anos no clube, cheguei aos 13, saí aos 24. E então eu cresci dentro do clube, né? Passei todas as categorias de base, cheguei no profissional, 4 anos de profissional. Aí no decorrer disso, eu tive 2 vezes que eu fui emprestado quando eu tava na Chapecoense. Eu fui pro São Luís de Juí e pro Camboriú de Santa Catarina, né? No São Luís eu tive a oportunidade, né, de ser campeão na Copa VGF em cima do Passo Fundo, por incrível que pareça, em 2022. E nesse mesmo ano fui vice-campeão catarinense com o Camboriú, né, da primeira divisão. É, retornei a Chapecoense, terminei mais 2 anos ali, 23 e 24 no clube. É, 24, no meio de 24 eu fui pro Brasil de Pelotas, joguei a Série D pelo Brasil de Pelotas. É, encerrei o ano lá em início do ano passado, né? 2025 joguei no Ercílio Luz de Santa Catarina, o catarinense Série A. Aí depois eu voltei pro Rio Grande do Sul, joguei no Lajeadense, divisão de acesso, e esse ano eu tive no Monção, no Gauchão, né? É, eu sou gaúcho de Erechim, uma cidade do lado de Jacutinga, na verdade, né? Uma cidade do lado de Erechim. E já rodei um pouquinho, né? Já rodei o Brasil inteiro jogando futebol aí, pela Chapecoense, jogando Campeonato Brasileiro, Copa do Brasil, aqui no Sul também, enfim. Então tenho um pouquinho de experiência no futebol, sou novo, mas tô iniciando a carreira, assim, tô rodando bastante. E tô muito contente, né? Tô muito feliz hoje de poder estar aqui no Passo Fundo. É um clube que eu conheço muito bem por ser da região, a minha cidade é perto, né? Eu sei da tradição, do tamanho do clube, então eu tô muito contente, muito feliz por estar aqui e pela campanha que a gente vem fazendo, né?
0: Tá um pouco rouco e um pouco resfriado aí, dá pra perceber, justamente por causa desses jogos com chuva, viagem pra tudo que é lugar, né? Acho que é isso, vamos ver se deu certo.
1: Não, exato, é justamente isso, né? O jogo ontem lá foi intenso, né? Foi de fato uma luta campal, né? Então a gritaria e muito vento, tinha muito vento lá em Pelotas, estava muito gelado. Então afeta, né? Afeta um pouco tudo, né? A voz tá sofrendo um pouquinho.
0: É verdade. Tia, que idade tu tá mesmo?
1: Eu tenho 25 para 26.
0: 25 para 26. Na Chapecoense, quando aconteceu aquela tragédia, infelizmente, ali tu tava na base, como é que tu vivenciou aquilo ali?
1: Então, eu, aquele ano lá, 2016, eu tava na categoria sub-17 do clube, né? Mas eu já treinava, já integrava o profissional direto. Então, eu convivi com bastante jogadores do profissional. Eu convivi o vestiário com eles, né? Eu dividi o vestiário com eles, já tava subindo da base. Então, foi muito difícil, né? Foi muito difícil. Até hoje, quando alguém pede, assim, pra contar um pouco como foi o dia do acidente, a semana do acidente foi totalmente atípica, né? Foi diferente. Eu me lembro muito bem, né? Porque justo naquela semana eu fiz alguns treinos com o elenco que tava em Chapecó, porque eles tinham dividido o grupo, tinha ido uma parte a São Paulo fazer um jogo lá, se não me engano, contra o Palmeiras, e ficou alguns jogadores em Chapecó. Aí eu tava compondo o grupo, né? Completando o treino. E tem até uma coisa curiosa, né? Na viagem eu tava até comentando um pouco sobre alguns jogadores que a gente conhecia, enfim. Eu até citei o nome de um ex-goleiro que era do Inter, enfim, que jogou aqui na Chapecoense, justo nesse ano, né? O Marcelo Bueck. Uhum. Aí é engraçado essa história, porque na segunda-feira, o acidente, se não me engano, foi numa terça-feira. Na segunda-feira eu fiz o treino com o profissional, eu tava saindo do vestiário do profissional, e no estádio da Chapecoense tem uma zona mista, um túnel, né? Enfim, eu tava saindo do vestiário e encontrei o Marcelo chegando no clube. Ele ia fazer um tratamento lá, alguma coisa. Aí eu conversei com ele, né? Falei, pô, achei que você ia ir pra São Paulo, que o pessoal tava em São Paulo fazendo o jogo do Palmeiras, se eu não me engano. E ele falou, mudou a programação, o pessoal não vai voltar a Chapecó, quem tá aqui vai viajar amanhã. E eu pedi liberação pra não ir pra essa viagem, porque como eu tô aqui, tem outro goleiro lá que era o Foma, que era o Danilo e o Foma, né? Como tem o Foma lá, não tem necessidade eu revezar com ele, porque se eu não me engano, na época eles estavam revezando o banco de reservas. Aí ele falou, pedir liberação pra passar aniversário com meu filho, né? Aí, beleza, tudo certo, acabou o assunto, fui embora. No outro dia o acidente, daí foi chocante, né? Porque eu acordei às 5 da manhã com as notícias e tal. Fiquei das 5 até as 8 da manhã na frente da TV sem meio choque, né? Aí eu decidi ir pro estádio, né? Decidi ir pro estádio, que ficava do lado da minha casa. E eu cheguei lá, dei de cara com ele, né? Ele tava branco como se fosse uma lata de tinta, né? Não conseguia falar, não tava de fato em choque. Né? E aquilo me marcou muito, né? Porque um dia antes eu falei com ele, entrei nesse assunto da viagem, ele falou que tinha pedido liberação pra passar aniversário com o filho dele e no outro dia do acidente todo mundo morre, né? Então foi bem chocante, marcou bastante. Mas tempo passou, a gente teve que aprender a conviver com isso, né? Teve que aprender a conviver com essa marca e tá dentro do clube, né? Essa cicatriz tá muito impregnada dentro do clube, então quem foi formado ali na Chapecoense, quem viveu esse momento e tá no clube ainda é uma sensação diferente, né? Vai conversar, vai falar com outra pessoa, passar a experiência, fica... A gente não consegue transmitir exatamente como foi, porque teve um tratamento diferente no clube para conseguir superar isso, né? Uhum. E só que foi chocante, foi muito chocante. A imagem é bem difícil, assim. E relembrar muitas pessoas que a gente faz amizade, enfim, que uma hora para outra trabalhando, né? Acabaram perdendo a vida, né?
0: Igor Pavan, goleiro do Passo Fundo. Igor, obrigado pela entrevista. Parabéns pelo teu trabalho, de todos aí no Passo Fundo, que atualmente é líder da divisão de acesso. Competição extremamente difícil, parelha, no detalhe, como você falou aqui, como muitos falam há muito tempo sobre essa competição. E que tu siga firme e forte aí no gol do Passo Fundo, no momento também como o goleiro menos vazado. Boa caminhada, boas viagens e bons jogos aí, que é o que o cara gosta de fazer, né?
1: Exatamente. Eu agradeço pela oportunidade, Rafael, por poder aqui conversar um pouquinho contigo. E não posso deixar de pedir aí o apoio, né, da torcida, que nos jogos em casa, até fora, vão vermelhão acompanhar a gente, né, nos prestigiar, dando energia positiva aqui. Com certeza esse ano vai ser um ano diferente, né? Esse ano nós vamos conseguir, é o nosso principal objetivo, nós vamos conseguir devolver o Passo Fundo à primeira divisão.
2: 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Porto Alegre tem 1.459 vagas de emprego disponíveis por meio do Cine Municipal. Estimativa do governo federal indica salário mínimo de R$ 1.741 em 2027. Presidente dos Estados Unidos, Donald Trump, afirma que aumentará de 25% para 50% tarifa sobre carros e aço importados do Canadá. Céu limpo em Porto Alegre, agora faz 8 graus. A previsão é de amanhecer com tempo firme no Rio Grande do Sul. Os termômetros devem ficar próximos de zero e a possibilidade de geada no sul e na campanha. Na capital, mínima de 7, máxima de 14 graus. 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
2: Fluxo tranquilo em Porto Alegre, IPTC não registra ocorrências no momento. Também não há reporte de acidentes nas rodovias estaduais e federais.
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2: A Polícia Federal vai ter acesso a dados apreendidos em uma ONG ligada à produtora do filme sobre a trajetória do ex-presidente Jair Bolsonaro. O compartilhamento foi autorizado pelo ministro Flávio Dino, do Supremo Tribunal Federal. O material foi recolhido pela Polícia Civil de São Paulo durante buscas no Instituto Conhecer Brasil. A polícia investiga a suspeita de que emendas parlamentares possam ter financiado a produção do filme Dark Horse. Entre os dados liberados estão informações de computadores e celulares, além de documentos contábeis, notas fiscais, comprovantes de pagamentos e registros financeiros. A farmácia distrital IAPI, na zona norte da capital, não atenderá o público hoje e na quarta-feira. A Secretaria da Saúde realiza inventário nesses dois dias no local. A retirada de medicamentos poderá ser feita nas demais unidades distritais e dispensários de saúde de Porto Alegre. 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Da redação, Lucas de Oliveira.
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De volta com Esporte e Companhia, 1:07. 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Pessoal, já já a previsão do tempo com o Cleocum, já já também a atualização da dupla Grenal aqui no programa. Antes, quero fazer alguns registros aqui. Primeiro, agradecer aí as mensagens do pessoal que curtiu a última entrevista que eu fiz aí com o goleiro Igor Pavan, do Passo Fundo, né? A gente, à medida que a competição vai avançando, a gente vai achando mais personagens aí do nosso futebol do interior do Rio Grande do Sul. Cada um com sua história, né? De dedicação, de luta, para fazer o que gosta e para evoluir também na carreira. Abraço especial lá para a cidade de Salvador do Sul, torcedor do Internacional, Volney Garcia, ligado no programa. Abraço, Volney. E um abraço muito forte para a galera de Passo Fundo. Foi simplesmente maravilhosa a festa de aniversário do meu querido amigo, maior goleador da história dos campeonatos gaúchos, Sandro Sottile, 53 anos de idade. O Sottile organizou um super evento neste final de semana em Passo Fundo. Há umas 3 semanas ele me ligou, me convidando para participar e para jogar futebol. Ele convidou 16 equipes para jogar.

0: estarem em 4 sedes de Passo Fundo. Olha só que bacana. Cada sede teve em torno de 3 partidas no domingo, começando de manhã bem cedo e avançando até o início da tarde. Do início da tarde em diante, almoço, né? No CTG União Campeira, que estava simplesmente espetacular, e daqui a pouco eu vou falar sobre isso. E depois, show musical, dança, né? Muito bacana. Teve um super bolo de aniversário lá pro Sandro Sottili. Então, assim, um abraço primeiro para todas as equipes que participaram do evento. Abraço pro Sandro Sottili. Tive o prazer e aceitou meu convite de também ir lá jogar no. Porque um dos times foi o meu time, os Amigos do Barão da Madrugada. Com a organização também do Sandro Sottili. O Sandro Sottili foi o centroavante. O Anderson Polga foi zagueiro. O Jorge Lucas, ex-lateral direito do Grêmio, lembram? Que é, se não me engano, ele é natural de Erechim, perto de Passo Fundo. Jorge Lucas jogou de volante bem demais, tá em forma, tá correndo pra caramba. Foi um super jogo, um jogo muito bacana esse que a gente participou no domingo pela manhã. Contra o pessoal de Lagoa Bonita do Sul, um município bem, bem pequenininho do norte do Rio Grande do Sul, que colocou um bom time para fazer esse enfrentamento. E os Amigos do Barão venceram por 2-0. Um gol do Jorge Lucas logo a 3 minutos. E no último lance da partida, esse amigo aqui de vocês acertou um chute de fora da área e vencemos por 2-0. Mas um jogo assim, ó, muito parelho, muito bom, muito divertido. E eu queria agradecer demais ao alemão Sandro Sottili por esse convite. Foi um prazer pegar a estrada rumo a Passo Fundo para confraternizar. Conheci também o Boteco do Sottili, né? O Boteco do Sottili, que é muito bonito, muito bacana, tava bombando no sábado à noite. Jantamos lá, chegamos no sábado à noite, jantamos lá. Abraço pro mestre Dantas, também de Passo Fundo, que nos recebeu com tanto carinho. No domingo pela manhã nos mostrou um pouco da cidade, né? Os prédios, tem um prédio gigante em Passo Fundo, que eu não sei se tem desse tamanho em Porto Alegre. Eu acho que é o maior prédio do Rio Grande do Sul, esse prédio lá de Passo Fundo, impressionante. E o mestre Dantas mostrou tudo pra nós lá. E o jogo, assim, ó, sensacional. O almoço, aquela salada de maionese, lá no CTG União Campeiro, um amplo espaço, bonito, aquele bifezão, sabe? Umas 500 pessoas ali para dar parabéns pro Sottili. As turmas se reuniram, né, dos quatro campos, que os 16 times que estavam jogando em quatro campos diferentes se reuniram todos nessa sede do CTG União Campeira. E aí teve maionese, teve salada de tomate e cebola, teve dois tipos de massa e teve galeto. Ah, mas tava bom. Tava muito bom. Aquele cansaço do futebolzinho, sabe? Do jogo, aí aquela comida boa. Eu gosto de um refrizinho bem gelado, não faz muito bem pra saúde, mas que fazer o quê, né? Eu gosto daquele refrizinho bem gelado. E tava muito bom. Depois pegamos a estrada na volta também, tudo tranquilo, tudo certo. Voltamos ouvindo o jogo do Grêmio, né? Eu, o Polga, o Derico, grande amigo meu, que foi junto também. Fui com o Luquinhas, meu filho também, que estava ansioso, feliz por participar. E nos últimos 2 minutos, o Sottili sai. Olha o que é a humildade, o carisma, o coração do alemão Sottili. Meu piazinho tem 9 anos, mas ele já queria jogar. Ele tava pedindo, pai, se der pra eu jogar no teu time, pá. E eu falei, filho, o jogo vai ser bem parelho, disputado. Se fosse um jogo mais light, daria pra entrar, mas tá difícil. Vou tentar. E ao dizer vou tentar, ele ficou alimentando a expectativa. E eu conversei sobre isso com o Sottili e disse, pá, alemão, meu piazinho quer entrar aí. Se o jogo ficar definido lá pelo final, vamos dar uns 2 minutinhos pra ele e tal. E o alemão guardou isso aí na memória. Então, faltando 2 minutos, o jogo não tava nada decidido, tava 1-0 e eles pressionando pra empatar. E eu nem vi direito, quando eu olhei, eu tava prestando atenção no lance do jogo, quando eu vi o Sotile já tinha saído e um dos 11 jogadores era o meu filho Luquinhas, correndo atrás da bola. Me encheu de alegria, porque fez eu voltar no tempo e lembrar de quando eu enchia o saco, entre aspas, do meu pai para poder jogar as partidas dele, porque ele sempre jogava com os amigos. E eu imaginei a alegria do Luquinhas. Só que aí, meus amigos, vem a cereja do bolo, o melhor de tudo. No finzinho do jogo, o pai do Luquinhas, esse que vos fala aqui, que não estava fazendo uma boa atuação, não estava muito bem, conseguiu acertar um chute de fora da área e ela entra. E eu fiquei feliz da vida, vibrei, girei o corpo assim para abraçar os companheiros, para receber o abraço dos companheiros, e a primeira pessoa que eu vejo, que não vai sair nunca mais da minha memória, é o Luquinhas, com o olho brilhando, vibrando e vindo correndo na minha direção. Eu peguei esse guri, levantei, dei um abraço e ergui como se fosse um troféu, e é meu troféu, com uma alegria, com uma satisfação. Foi um negócio simplesmente emocionante que o Sandro Sotile me proporcionou ao me convidar a participar desse jogo. Então, queria agradecer ao Sandro, queria agradecer a todos que participaram, todos, muitos estão na escuta agora. Não vou conseguir mandar abraço para todos os times, eu não decorei, não anotei o nome de todos os times, mas o time que nos enfrentou é um time muito bom. Eu fiquei de mandar um abraço para eles, Lagoa Bonita do Sul, um abraço para vocês. O time de Encantado também, um time em que o zagueirão, esqueci o nome dele lá, veio falar comigo, quer levar o time dos amigos do Barão para Encantado, e eu quero ir com muito prazer. Os outros times, se quiserem convidar os amigos do Barão, os que participaram, outros que estão na escuta, quero ir com o maior prazer, porque o meu prazer é jogar futebol ainda aos 53 anos. Isso me deixa muito feliz. E me deixa muito feliz também ir ao encontro do meu público e receber o carinho de vocês todos. E foi o que aconteceu em Passo Fundo. Tava lá o Polga, tava lá o Yarley, né? Dois grandes craques da dupla Grenal. O Yarley campeão mundial pelo Inter, o Polga campeão mundial pela seleção brasileira. Dois caras finos, elegantes, dois caras assim, ó, de uma educação. Caras queridos, que atendem ao público, não negam um autógrafo, não negam uma entrevista. O Sandro Sotile é a mesma coisa. Foi uma honra, foi um prazer estar com essas figuras aí e poder também conversar com pessoas que curtem também o meu trabalho, também o que a gente faz aqui no entorno do futebol. A gente não joga profissionalmente, nunca jogou profissionalmente, mas sempre quis jogar, não consegui, mas pelo menos trabalho com o futebol, na comunicação, e isso me deixa muito feliz. E quando tem esse tipo de evento, então me deixa mais feliz ainda. Por isso eu reforço o convite. Assim como foi muito legal em Passo Fundo, eu quero que seja aí em Encantado, aí em Pelotas, aí em Santa Maria, aí em Frederico Westphalen, aí em São Luís Gonzaga, aí em Esteio, Novo Hamburgo, não interessa a cidade, eu quero é pegar a estrada e ir ao encontro de vocês, tá? Então, fica aí o reforço de que o time dos amigos do Barão tá sempre a postos para poder confraternizar. Eu disse para vários lá: ah, vem jogar na minha cidade. Eu disse assim: tá combinado, tá marcado. tá definido. Ah, mas tipo assim, a gente não definiu nada. Não, mas já tá. Vamos fazer acontecer. Não vamos ficar só assim, ah, vamos um dia. Ah, quem sabe ano que vem. Não. Vai sair e vamos fazer acontecer. Ah, mas como é que a gente faz isso? Como é que a gente faz aquilo? Isso aí é de menos. O importante é fazer acontecer, porque o mundo, o tempo voa. O tempo voa. Tudo passa muito rápido na vida. E sendo bem realista, para seguir fazendo isso que eu gosto muito, que é jogar futebol, eu tô na contagem regressiva. Eu tô com 53 anos. Eu posso parar, eu posso, de repente, ah, que legal, vou conseguir jogar até os 65. Mesmo assim, tô na contagem regressiva. Eu tenho 12 anos. Se for até os 65, eu tenho 12 anos para fazer isso. Ah, se for menos aos 60, então é pior ainda. Eu tenho só 7. Mas eu quero curtir esses 7. Eu quero curtir esses 15. Se for 3, se for 5, eu quero curtir esses 5. E estou curtindo. E por isso que a próxima parada já está marcada. Próxima parada, 19 de setembro, em Montenegro, amigos do Barão, voltando a enfrentar o Renner de Montenegro, assim como foi no ano passado, quando houve empate em 2-2. E são jogos bons. São jogos legais, porque eu consigo levar, graças a Deus, tenho boas amizades aí no mundo do futebol, consigo levar vários ex-jogadores do Grêmio, do Inter, do nosso interior, do Rio Grande do Sul, para fazer parte do time, e o time acaba ficando bom para jogar, para se divertir e para confraternizar. Alemão Sottile, mais uma vez, muito obrigado, e nos 54 anos, Barão na área. Barão na área.
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0: É isso aí, meu amigo Murica Matos. Sobe o som pra essa galera toda aí que tá na escuta.

0: hora e 21 minutos. Eu vou chamar o Cléo Kun com a previsão do tempo. Fala, meu amigo Cléo Kun.
1: A previsão está indicando aí para esta terça-feira um comportamento de tempo bastante seco, mais uma vez, sobre o estado. A gente tem aí uma mescla de sol e nuvens, mas na maior parte do estado o sol predomina legal. Claro que ele aparece misturado com nuvens em grande parte das áreas por algum tempo, mas de uma maneira geral o tempo está firme. O que chama atenção provavelmente é a falta de perspectiva de aquecimento, a falta de perspectiva de calor, porque a temperatura até vai subir no termômetro, provavelmente chega à tarde a marca de 20 a 22 graus em boa parte do estado, 23 talvez na parte mais norte, noroeste, normalmente a área mais quente do estado, mas é aquela coisa, a temperatura sobe no termômetro, mas não traz nenhuma sensação de calor. E aí o pessoal vê, ah, mas no sol fica bom. Bom, no sol é bom até quando a temperatura tá negativa, tu vai pro sol, fica um clima ameno. Mas enfim, fiquem atentos, a gente ainda tem terça-feira fria, especialmente pela manhã, com temperaturas em torno de 3, 4 graus no sul, em torno de 5, 4 graus no centro, na área norte do estado, na parte da serra, porque a massa de ar frio está indo muito rapidamente para o oceano, mínimas em torno de 6 a 7 graus. Ninguém está dizendo que 6, 7 graus, 5 graus é quente. Não, é uma temperatura baixa, exige agasalho. Portanto, fiquem atentos para o começo da terça e depois na tarde também a temperatura só sobe, mas não é nada que chame a atenção. A tendência para quarta é um pouco mais animadora. As temperaturas vão lá para 25 graus. Na quinta tendem a ficar nesse patamar, entrando um pouco de umidade, aí fica mais abafado. E na própria quinta-feira, olha, todos os prognósticos colocam pancadas de chuva sobre o estado. O que varia de um para o outro é a intensidade. A princípio, ninguém coloca chuva forte, mas se coloca boas pancadas de chuva na quinta. Entre a sexta e o final de semana, e mais a segunda-feira, a gente tem a frente fria cruzando pelo estado. E aí teremos mais pancadas de chuva. Portanto, fiquem atentos aí ao tempo bastante instável que a gente tem sobre o estado do Rio Grande do Sul na segunda metade desta semana.
0: Valeu! Obrigado, Cléo Kun, com a previsão do tempo. 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Vamos lá. Agora chegou a hora da gente atualizar as informações da dupla Grenal. Ah, como é que eles estão se preparando para o clássico Grenal de quinta-feira, ampla cobertura aqui da Rádio Gaúcha. Vou precisar da tua ajuda, meu amigo Murica Matos, para me dizer aí quem é que tá com a dupla. Quais são os repórteres que estão engatilhados aí? O Rodrigo Oliveira traz as informações do Grêmio e o Simon Bianchini do Inter. Alô, dupla!
2: O momento é de pressão, tensão e turbulência na arena na semana Grenal. Ocorreu nesta segunda tarde uma reunião entre cinco líderes do grupo de jogadores do Grêmio, o técnico Luiz Castro, o diretor executivo de futebol Paulo Pelaipe e oito torcedores de duas organizadas que fizeram cobranças que foram de alto nível, segundo o relato dos presentes, mas os jogadores foram cobrados. O detalhe é que os torcedores pediram pela manhã essa oportunidade de falar com os atletas e os jogadores que foram, que são o goleiro Everton, o zagueiro Kahneman, o lateral esquerdo Marlon, o volante Vila Sante e o atacante Carlos Vinícius, eles tomaram a iniciativa de aceitar esse pedido e comparecer ao encontro. Quando ficou sabendo, o técnico Luiz Castro também optou por receber os líderes das organizadas, também estiveram o Pelaipe e o chefe da segurança, o Fernandão. Por mais de uma hora, os torcedores fizeram cobranças sobre as más atuações, os maus resultados. Os jogadores afirmaram que concordam que merecem as cobranças e que têm que ser cobrados, e houve uma garantia de foco total no Grenal. Como eu disse, o relato dos envolvidos foi de que as cobranças ocorreram em alto nível, mas foram cobranças. O ambiente é de pressão pelos maus resultados, pelas más atuações e pela possibilidade de queda de Luiz Castro em caso de fracasso do Grêmio no confronto com o Inter pela Copa do Brasil. Para o primeiro Grenal do Beira-Rio, na quinta-feira, 8 horas da noite, haverá mudanças. Centroavante Carlos Vinícius recupera a vaga de titular. Ele foi preservado na derrota para o Bragantino quando jogou o Bright White. A tendência é de que Pavon retome a função de ponta direita. E há uma dúvida na zaga. Gustavo Martins se recupera de um problema muscular. Se ele tiver condições, joga na zaga. Caso contrário, a tendência é de que Kahneman, que cumpriu suspensão contra o Bragantino, volte a ser utilizado. Com o Grêmio, Rodrigo Oliveira.
3: O Inter já abriu a preparação para o primeiro Grenal decisivo da Copa do Brasil nesta quinta às 8 horas da noite. Projeção superior a 40 mil pessoas no Beira-Rio. O Inter vai ter Matheus Cunha, que chegou a assustar após um choque na cabeça. Foi substituído contra o Atlético Mineiro para a entrada de Anthony, mas ele já treina normalmente e vai para o jogo. Sanabria busca melhor condicionamento físico. Não atua desde o final de junho pela seleção paraguaia e não faz um jogo completo desde abril de 2025. Ele deve ser liberado para ficar no banco de reservas e entrar no decorrer da partida. O Inter deve confirmar no mínimo uma troca para esse Grenal depois do empate com o Atlético Mineiro. A volta de Matheus Bahia, que estava suspenso pelo Brasileirão, no lugar de Aguirre, na lateral esquerda, que foi improvisado mais uma vez neste setor. E essa deve ser a única troca, aliás, para essa partida. O time vai ser encaminhado pelo técnico Paulo Pezzolano nos dois próximos treinos. Cleiton Sampaio não é mais jogador do Inter, foi emprestado ao Fakel da Rússia, não quis jogar a Série B pelo Ceará Sport e foi liberado por um ano sem custos. Essa é a equipe do leste europeu, com opção de compra em US$1,5 milhão na metade de 2027. O Inter tem vínculo com ele até 2028. O único remanescente que não está nos planos da diretoria é o volante Richard, afastado desde o começo do ano e ainda não jogou nesta temporada.
0: Tá aí a dupla Grenal em destaque. Nossa, quantos nomes assim que os repórteres vão falando e que são no máximo, mas com toda boa vontade, jogadores médios, né? Assim, que não servem pra dupla Grenal. A gente não se acostumou a ver jogadores assim na dupla Grenal, tantos jogadores assim na dupla Grenal, né? Mas vamos lá, Eduardo Costa traz as informações da dupla Caju. Acho que deu pra bola, né, pro Caxias na Série C, infelizmente.
4: Fala, Colin! Aquele abraço pra você, pra toda a audiência do Esporte e Companhia aqui nas madrugadas da Gaúcha. Chegamos na terça-feira e nesta noite tem Juventude em campo, às 7:30 contra o CRB no estádio Alfredo Jaconi, 24ª rodada, e é um jogo que pode colocar o Juventude pela primeira vez nesta edição da Série B como líder. Precisa vencer o jogo, se vencer, chega a 45 pontos e ultrapassa o Criciúma, que tem 44 e já jogou pela 24ª rodada e perdeu para o Fortaleza no final de semana. Então, um jogo importante que pode colocar o Juventude na liderança da competição. Para esse confronto, o técnico Maurício Barbieri terá os retornos do zagueiro Marcos Paulo e do volante Lucas Mineiro, que estavam suspensos pelo terceiro cartão amarelo. Já o lateral direito Aderlan tomou o terceiro amarelo e fica de fora, está suspenso. Na zaga, Tite deve ser mantido e o Gabriel Pinheiro retorna ao banco de reservas. Na lateral direita, com a ausência do Aderlan, que está suspenso, que eu mencionei, tem duas possibilidades, o Raí Ramos e também o Natan Santos. O atacante Ari Moura, que veio do Metalist da Ucrânia, já tem condições legais de jogo, já aparece no BID, mas ainda não foi relacionado pelo técnico Maurício Barbieri. Jandrei goleiro, zagueiro Messias e o meio-campista Mandaka seguem fora em recuperação de lesões e por isso ainda não estão à disposição. Projetando Juventude para o jogo da 7 Batman, inclusive com transmissão aqui da Gaúcha. Pedro Rocha, Titi, Rodrigo San e Marcos Paulo, Rai Ramos ou Natan Santos, Lucas Mineiro e Raí Silva e Diogo Barbosa, MP, Amarília ou Fábio Lima e Alisson Safira. Este é o provável Juventude para o jogo das 19h30 com transmissão no futebol da Gaúcha, Juventude e CRB. Aliás, o CRB, que tem do outro lado Fábio Matias, ex-técnico do Juventude. O CRB, que é um dos melhores visitantes da competição, tem o artilheiro da temporada, o Mikael, com 25 gols no ano, 15 gols na Série B. Então, um jogo interessante para acompanhar esta noite no estádio Alfredo Jaconi. Por outro lado, o Caxias está virtualmente eliminado da Série C. É uma semana melancólica para o Caxias, que sábado tem a última rodada da primeira fase, recebe a Inter de Limeira. Matematicamente, ainda tem chance, mas precisaria de uma combinação estapafúrdia para conseguir passar de fase. Então, praticamente nem o Caxias acredita nessa classificação. Tanto é que Busato, goleiro, acabou rescindindo seu contrato na manhã desta segunda-feira e acertou com o Cuiabá. Então já tem jogadores saindo. O Caxias, desmobilizado, vai tentar encerrar a temporada de forma digna no sábado contra a Inter de Limeira, apesar de não conseguir a classificação pro quadrangular decisivo. Breno Santos, expulso contra o Santa Cruz, está suspenso e não fica à disposição. São esses os destaques da dupla Caju. Colin, aquele abraço.
0: Aquele abraço, meu amigo Eduardo Costa. Um dos gols do Santa Cruz contra o Caxias, vale a pena você conferir. Se você tem um tempinho agora, e às vezes na madrugada o cara não tá demorando para dormir, tem um tempinho, vai procurar esse gol aí. É o gol de falta que eu tô falando. Nossa Senhora. Que falta bem batida, mas uma verdadeira bomba. Um canudo do meio da rua e ela vai no ângulo. Mas bota no ângulo nisso, não tinha nem como ir mais do que foi. Foi perfeita. E olha lá esse gol, tenta achar esse gol e depois me diz o que você achou. Vitória do Santa Cruz 2-0 contra o Caxias. Um dos gols foi de falta, é esse lance que eu tô me referindo, tá bom? Agora 1:34, vamos seguindo em frente aqui com o Esporte Companhia, tá bom, meus amigos? O Nicolas Lira traz as informações dos esportes internacionais.
5: Bom dia, Rafael Collin. Bom dia para quem nos acompanha aqui no Esporte e Companhia. Vamos falar de tênis no espaço de esportes internacionais, porque o brasileiro João Fonseca está fora do US Open. A informação foi confirmada pelo tenista em sua conta no Instagram nesta segunda-feira. O jogador, que completou 20 anos recentemente, não se recuperou a tempo do incômodo que sentiu no lado esquerdo do abdômen, ainda no Masters 1000 de Cincinnati, no início da semana passada. Ele disse que precisaria de mais tempo para se recuperar 100% e poder voltar a competir em alto nível. Assim, fica fora do último Grand Slam da temporada, João, que seria inclusive cabeça de chave lá no US Open, a chave principal que começa no próximo domingo, 30 de agosto. João, que venceu o torneio juvenil, então tem boas lembranças do US Open, mas dessa vez está fora da chave principal. Resta saber agora quando ele vai voltar a ter condições. A gente torce por uma rápida recuperação do tenista brasileiro, para que logo João Fonseca consiga voltar às quadras o mais rápido possível. 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
0: Valeu, obrigado, Nicolas Lira. Agora nós temos, deixa eu ver aqui, 1:36. Estamos no dia 25 de agosto de 2026, antevéspera já do Clássico Grenal, válido pelas quartas de final da Copa do Brasil. 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Nós vamos a um rápido intervalo e voltamos em seguida.
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0: companhia aqui na Gaúcha. Já já vou atualizar para vocês aí, então, como é que tá a divisão de acesso do futebol do Rio Grande do Sul. Já já também mais previsão do tempo, atualizar as temperaturas. Agora é hora do automobilismo, quem traz as informações é o Douglas Weber.
1: Bom dia, Rafael Collen, bom dia aos ouvintes do Esporte e Companhia. Rafael Collen, carrinhos velozes, as baratinhas furiosas, o mundo do automobilismo aqui neste maravilhoso espaço da programação da Gaúcha. E vamos para o pós-corrida, na corrida em Zandvoort, na Holanda, grande prêmio da Holanda que sai do calendário, foi o último grande prêmio nesta pista, pelo menos nos próximos anos, né? E quem venceu a corrida foi Lando Norris, piloto da McLaren, o piloto que tem o carro número um nessa temporada, porque ele é o campeão, atual campeão, faturou os 25 pontos. Segundo colocado ficou Kimi Antonelli, Andrea Kimi Antonelli, piloto do carro número 12 da Mercedes e atual líder do campeonato, faturou 18 pontos. E o Russell fecha o top 3 com o seu companheiro de equipe, carro 63, George Russell da Mercedes, fatura 15 pontos. Qual é uma corrida movimentada, tá? Uma corrida bastante acidentada, inclusive, teve uma bandeira vermelha logo na primeira volta, quando o Max Verstappen, que era o piloto da casa, rodou na última curva da primeira volta do circuito, teve uma batida até meio forte contra o muro externo e daí volta para a pista e uma fumaceira, carro rodando, piloto tirando fininho, foi meio complicado ali, daí teve uma bandeira vermelha para limpar a pista, fazer uma relargada e tudo mais. Nessa, quem se deu mal foi o Gabriel Bortoleto, que na primeira largada largou mal, né? De nono caiu para 13º e daí, pelo que depois ele deu entrevista e tal, meio que se assustou, né? Foi tirar por dentro quando viu a fumaça do carro do Verstappen, né? Dos pneus e tudo mais. E daí nessa ele pega também uma grama e ele mesmo também roda. Mas diferente do Verstappen, ele não bate no muro, né? Ele dá um 360 e consegue controlar o carro. E enfim, foi nesta ele perdeu bastante posição e na relargada daí sim ele largou em 18º lugar. Pro Gabriel Bortoleto tem que fazer então uma grande jornada para conseguir recuperar posições. É uma pista meio chata de ultrapassar e conseguiu então subir para 13º lugar. O seu companheiro de equipe que largou em 13º lugar terminou em 8º, Nico Hülkenberg, piloto alemão. E o drama dessa corrida, Colin, foi em duas equipes. A primeira equipe que a gente vai falar é a da Ferrari, em que Lewis Hamilton e Charles Leclerc tiveram um bate-boca, não entre eles, mas com a equipe, né, por questão de preferência. O Hamilton entendia que estava mais rápido, tinha mais possibilidades de conseguir posições, e o Leclerc não entendia isso e não quis ceder a posição, não quis nem ir pro pit para fazer troca de pneu, ficou uma volta a mais do previsto e o Hamilton reclamou muito no rádio durante o acontecido, reclamou muito no rádio, estava bem descontente o piloto, o 7 vezes campeão mundial britânico Lewis Hamilton. Já pro Leclerc, o Leclerc acreditava que ele poderia terminar na frente, tinha ritmo de corrida para terminar na frente e entendeu então que a Mercedes, Ferrari, tenha feito opções erradas durante a corrida. Outro piloto que teve ordens de equipe e teve que decidir se acompanhou ou não foi o George Russell. No final da corrida, o George Russell estava em segundo lugar com um pneu bem desgastado, um pneu duro bem desgastado, e atrás vinha vindo o líder do campeonato, seu companheiro de equipe, o Kimi Antonelli, seguido do Lewis Hamilton, também com um pneu mais novo, e o George Russell foi pedido então para inverter as posições, indo para 3º lugar, para defender então o atual líder do campeonato, do Lewis Hamilton, para defender a posição. E deu uma chiadinha, deixou o Antonelli passar e teve que se contentar com a função de segundo piloto. Acho que pra gente aqui fica um aviso, né? Na Mercedes, fica claro aí a Mercedes que ela pretende proteger o título do Antonelli das outras equipes. E o Russell vai ter que fazer esse trabalho de escudeiro enquanto ele não mostrar uma condição de ser o piloto que vá tentar ser campeão mundial. E me parece que a Mercedes trabalhou mais, trabalha mais pelo medo de a Ferrari ser essa equipe que vai ameaçar a equipe do que ser então do que deixar a briga por ser uma briga eterna. E nessa, né, Lando Norris consegue sua segunda vitória no campeonato, conseguiu na corrida anterior lá na Hungria, antes da pausa do meio do ano, e agora consegue uma nova vitória, faturando então 25 pontos. Lando Norris está em quarto lugar no campeonato, né, de pilotos, e conseguiu então mais essa vitória. Ruim pro seu companheiro de equipe, que ficou apenas com o sexto lugar, e o Max Verstappen, que não terminou a corrida, piloto da casa. A maldição dos pilotos de casa, né, Colin? O piloto da casa, mais um piloto da casa não conseguiu nem terminar a corrida nesse ano aí. Tivemos o australiano, o Oscar Piastri, bateu na sua corrida em casa. O Fernando Alonso também teve que abandonar a sua corrida em casa. E agora o Max Verstappen teve que abandonar a sua corrida em casa. Então existe uma maldição da corrida de casa. Ah, e o Leclerc bateu em Mônaco, né? Que é a sua corrida de casa também. Então tem aí vários pilotos que fizeram a sua corrida pro seu público, não conseguiram terminar a corrida. É isso, volta a Fórmula 1, volta na Itália, no circuito de Monza, dia 6 de setembro. Então até lá temos muita informação para dar aqui de automobilismo e prevendo aí o que vai acontecer no Grande Prêmio da Itália. Tá certo? Tchau!
0: Tchau, tchau. Valeu, Douglas Weber, com o automobilismo aqui na nossa madrugada esportiva da Rádio Gaúcha. O João Calegari traz o boletim de Copa.
2: Muito bom dia, Rafael Collin, bom dia a todo mundo que acompanha a Rádio Gaúcha, o Esporte e Companhia. Tô aqui para falar sobre Copa do Mundo e a gente vai falar sobre a bola utilizada no gol da mão de Deus, de Diego Maradona, na vitória da Argentina sobre a Inglaterra nas quartas de final da Copa do Mundo de 1986. Ela foi vendida no último sábado em leilão realizado pela Heritage Auctions. O item histórico foi arrematado por $3.350.000, cerca de R$17 milhões. O resultado ficou bem abaixo da expectativa da empresa responsável pelo leilão, que esperava uma venda de aproximadamente $9.2 milhões, aproximadamente R$48 milhões. O valor pago pela camisa usada no Maradona na mesma partida, leiloada em 2022, foi cerca de $9.5 milhões. O lance inicial pela bola foi de $2.5 milhões, e por décadas o objeto pertenceu ao ex-árbitro tunisiano Ali Bin Nasser, responsável por apitar Argentina e Inglaterra. Em novembro de 2022, ele vendeu a peça por cerca de $2 milhões, mais ou menos R$14 milhões, através da casa Graham Budd Auctions. 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Com informações, valeu, de Copa do Mundo para a Rádio Gaúcha, João Calegari.
0: Muito obrigado, João Calegari, com boletim de Copa. 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Tá bom? Agora o Antônio Oliveira traz os destaques do futsal no quadro Goleiro Linha.
3: Goleiro Linha. Fala, Colin, tudo certo? Um ótimo dia pra ti, pra audiência ligada aqui no Esporte e Companhia. Vamos relembrar como foram os jogos do fim de semana, tanto no Gauchão de Futsal quanto na Série Ouro. Então vamos começar pela Liga Gaúcha, começar pelo Gauchão, porque a líder uruguaianense fez mais uma vítima, venceu o Guarani de Espumoso em Uruguaiana por 7-1. Ninguém para a uruguaianense com 100% de aproveitamento na competição. Em Três Passos, confronto entre equipes recém-promovidas, deu melhor pro time visitante. O Ibira Futsal fez 2-1 na Atlec. Em Santa Rosa, o time da casa também foi derrotado. Santa Rosa perdeu para o Cerca de Casca por 4-1. E mais um visitante que se deu bem, Filtradores de Bom Princípio, fez 5-2 na equipe do Horizontina em Horizontina. Passando a tabela então, uruguaianense lidera com 27 pontos, 100% de aproveitamento. Filtradores de Bom Princípio é vice-líder com 20 e o Ibira Futsal, time recém-promovido, tem 19 na terceira colocação. Fechando o G4, Cerca de Casca tem 17. O Atlântico tem 16, é o quinto colocado. Atlec, sexta, tem 16. AMF Futsal em sétimo tem 14, mesma pontuação do Santa Rosa, que é o oitavo. Camacuã Futsal em nono lugar tem 12 pontos. Lagoa Futsal de Lagoa Vermelha tem 10 em décimo lugar. O Horizontino é o 11º com 9. E aí em 12º vem a AGF de Agudo com 8. Guarani de Espumoso, 13º também com 8. Age Guaporé em 14º. E em 15º, Lanterna é Entre Juiz com 4 pontos. Duas partidas serão disputadas hoje. Em Guaporé tem Age Guaporé contra Horizontina e em Bom Princípio tem Filtradores contra Camacuã Futsal. Ambas as partidas começam às 20 horas. Passando agora para os jogos do fim de semana da Série Ouro, tivemos muitas partidas disputadas, 7 no total. Ser Santiago venceu o Cerro Largo Futsal por 8-0 em casa. O Barcelona de Júlio de Castilhos perdeu em casa por 6-3 para a AVF de Manuel Viana. Russo Preto venceu a UFSM Futsal em Não Me Toque em casa por 9-4. O Rio Grandense venceu o Passo Fundo Futsal em casa por 3-2. O Atlântico fez 10-4 na equipe do Jaguarão Futsal em Erechim. Independente de Lavras do Sul e AFA de São Francisco de Assis empataram em 4-4 em Lavras do Sul. E o Campo Bom Futsal fez 5-4 no Penharol Lyon de Guaíba em Parobé. Passando então à classificação da Série Ouro, o Grupo A tem a CBF liderando com 19 pontos, AFA em segundo lugar com 17, seguido por ABF com 13, Independente de Lavras do Sul com 11, ATF de Pelotas em quinto com 8, São José de Cachoeira do Sul tem 5 em sexto lugar e a Cercesa Lanterna com apenas 2. No grupo B, o Passo Fundo Futsal é o líder com 22 pontos, o Atlântico em segundo com 18, o Russo Preto de Não Me Toque tem 14 em terceiro e o Rio Grandense é o quarto com 13, seguido por Jaguarão Futsal com 10 e Juiz Futsal com 9 e a UFSM Futsal Lanterna com apenas 2 pontos. Depois, no grupo C, Ser Santiago lidera com 28 pontos, o Penharol Lyon de Guaíba tem 22 em segundo, Cerro Largo Futsal tem a mesma pontuação em terceiro e a AVF tem 20 na quarta colocação. Campo Bom Futsal está na quinta colocação com 17, Barcelona de Júlio de Castilhos em sexto tem 13 e o Figueira de Tupanciretã tem 9 pontos em sétimo lugar. Lembrando, a Cera Alvorada está como lanterna desse grupo, mas já desistiu da competição, então não está mais participando. Na próxima fase da Série Ouro, avançam então os 5 primeiros colocados do Grupo A, os 5 primeiros do Grupo B e os 6 primeiros do Grupo C, totalizando aí os 16 classificados e os rebaixados. Além da Cera Alvorada, mais uma equipe, no caso a de pior desempenho geral na primeira fase, no momento é a UFSM Futsal. E é isso, Colin. A gente fica com o futsal por aqui. Passamos os jogos do fim de semana. Nessa semana teremos mais partidas também para relembrar aqui no Esporte e Companhia. Então é isso. Obrigado. Até a próxima.
4: Valeu. Obrigado, Antônio Oliveira, com o futsal aqui na Gaúcha, tchê. E agora o futebol feminino tá chegando com a Carol Freitas.
5: Bom dia, Colin. Bom dia aos ouvintes. O destaque fica por conta das gurias coloradas, que não tem mais o técnico Maurício Salgado no comando. Ele foi desligado do cargo nesta segunda-feira, depois da eliminação na primeira fase do Brasileirão Feminino. Em sua segunda passagem pelo Inter, o Maurício acumulava 38 jogos, com 18 vitórias, 7 empates e 13 derrotas. De acordo com a nossa apuração, o clube já encaminhou a contratação de um novo técnico e deve anunciá-lo nas próximas semanas. Nesta temporada, o Inter ainda tem as disputas de Copa do Brasil e também de Campeonato Gaúcho. Já o Grêmio se prepara para as quartas de final do Brasileirão Feminino, vai enfrentar o São Paulo em partidas de ida e volta. Na primeira fase, se classificou na oitava colocação, por conta disso começa decidindo em Porto Alegre e vai jogar a segunda partida em São Paulo com o mando das Soberanas. 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
4: Valeu, Carol, obrigado. 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Tá combinado? 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Deixa eu atualizar a divisão de acesso do futebol do Rio Grande do Sul antes do notícia na hora certa. Tá? Divisão de acesso avançando já na sétima rodada. Jogos do domingo, tá? Jogos que aconteceram no sábado e no domingo. Tá, começando no sábado, Esportivo 1, Bagé também 1. Brasil de Pelotas 1, Aimoré 0. O Gramadense empatou com Apafute em 0-0. Aí já no domingo, né? Pelotas 3, Passo Fundo 3. Veranópolis 0, Santa Cruz 3. Lajadense 0, Glória 0. Brasil de Farroupilha 3, Guarani de Venâncio 3. Gaúcho 0, União Frederiquense 1. E aí, com esses jogos, a classificação é a seguinte: Passo Fundo 15, Veranópolis 14, Esportivo 13, Santa Cruz 12, União Frederiquense 11, Aimoré 11, Apafute 9, Brasil 9, Pelotas 8, Gaúcho 7, Brasil de Farroupilha 7, Guarani de Venâncio 6, Gramadense 6, Bagé 5, Glória 3 e Lajadense 2. Essa classificação da divisão de acesso. Meu amigo Murica, por gentileza, um pouco mais da nossa trilha sonora, notícia na hora certa e eu volto em seguida.

0: 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Central do Cidadão 156 da Prefeitura de Porto Alegre passará a receber solicitações de atendimento via Instagram e Facebook a partir de 31 de agosto. Mega Sena pode pagar prêmio de 3,5 milhões de reais nesta terça-feira. Novo balanço do governo da Venezuela contabiliza mais 71 mortos devido aos terremotos que atingiram o país no fim de junho, e total de vítimas fatais sobe para 6.509. Céu limpo em Porto Alegre, agora faz 8 graus. A previsão é de amanhecer com tempo firme no Rio Grande do Sul. Os termômetros devem ficar próximos de zero e a possibilidade de geada no sul e na campanha. Na capital, mínima de 7, máxima de 14 graus. 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
0: Sem registros de ocorrências em Porto Alegre e na região metropolitana. Conforme a Polícia Rodoviária Federal e o Comando Rodoviário da Brigada Militar, o fluxo é tranquilo nas rodovias estaduais e federais neste momento.
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0: Os estoques de sangue do Hemocentro Regional de Pelotas, no sul do estado, estão em níveis críticos. Em nota, a Prefeitura do município fez apelo pela doação de todos os tipos sanguíneos. Para doar, é necessário ter idade entre 16 e 69 anos, pesar no mínimo 50 quilos e não consumir álcool por pelo menos 12 horas antes da doação. As doações podem ser feitas de segunda a sexta-feira, das 7h30 da manhã às 5h30 da tarde, na Avenida Bento Gonçalves, número 4569. A Anvisa aprovou o registro de mais um medicamento genérico à base de semaglutida no Brasil. A autorização para a farmacêutica Germed foi publicada ontem no Diário Oficial da União. A substância é usada em medicamentos como Ozempic e Wegovy, indicados para o controle de diabetes tipo 2 e da obesidade. Na semana passada, a EMS obteve o primeiro registro de um genérico com semaglutida no país. Os genéricos precisam custar pelo menos 35% menos que o medicamento de referência. 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Da redação, Lucas de Oliveira.
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2: O Grêmio está classificado para as quartas de final do Brasileirão Feminino. O tricolor conseguiu a última vaga no G8 e agora enfrenta o líder São Paulo nos mata-matas. O jogo de ida é em Porto Alegre e a volta vai ser em São Paulo. Os outros confrontos das quartas de final serão entre Flamengo e Ferroviária, Cruzeiro e Corinthians e Bahia e Palmeiras. O Internacional terminou a primeira fase em 9º lugar e não conseguiu avançar para os mata-matas. O Juventude foi o 15º e garantiu a sua permanência na elite do futebol feminino no próximo ano. Vitória e Botafogo foram os dois times rebaixados para a Série A2.
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0: volta com o Esporte Companhia. Nós vamos avançando para a terceira hora do programa e chamando o Cléo Kuhn com a previsão do tempo.
1: O que se pode esperar com relação ao comportamento do tempo nestes próximos dias aqui para o estado? Está indicando ainda dois dias com um tempo sem chuva, que é a terça e a quarta-feira sobre o Rio Grande do Sul. E as temperaturas ainda são baixas nesta terça. Claro, o frio diminui de intensidade em relação ao final de semana. Mas ainda faz frio de manhã, ainda requer um agasalho básico não muito fino. Então tem que se agasalhar legal ainda, principalmente no começo do dia. À tarde, que a temperatura provavelmente vai ficar menos incisiva na maior parte do estado. Mas enfim, não dá para vacilar muito com relação a gente se proteger do frio aqui no estado. Depois, na quarta-feira, é que a gente vai ter temperaturas de manhã não tão baixas, ainda segue frio, mas um frio mais civilizado, vamos usar esta expressão. À tarde as temperaturas dão uma subida, porque à tarde a massa de ar frio deve se dissipar sobre o oceano e começando a entrar ar quente. E esse ar quente, ele vai se consolidar mesmo na quinta-feira. E aí o que que acontece? Além de ter uma temperatura um pouco maior, tem bastante umidade. E quando a gente associa calor e umidade, vem chuva. Por isso que na quinta-feira, entre a tarde e a noite, tem pancadas de chuva em muitas áreas do estado, principalmente no sul e no leste. Mas noutras áreas também a gente deve ter pancadas de chuva, talvez um pouco menores, talvez um pouco mais espalhadas, mas de uma maneira geral o tempo não está firme aqui no estado na tarde e noite de quinta. Vamos ter sexta, sábado e domingo e ainda na segunda a passagem de uma frente fria, porque na sexta-feira essa frente fria ganha forma e ela atravessa lentamente sobre o estado do Rio Grande do Sul durante o final de semana, deixando o tempo chuvoso por aqui. Ainda teremos um pouco de chuva na segunda-feira, quando essa frente fria vai embora à tarde, e a tendência é que na semana que vem a gente tenha uma situação de tempo mais seco entre a terça e provavelmente o final de semana. Mas são coisas que a gente vai ver isso mais nos próximos boletins.
0: Então tá, Cléo. Falou, tá falado. Obrigado pelas informações. Deixa eu atualizar as temperaturas aqui para vocês, ó. Vamos ver aqui, ó, como é que tá a situação. É uma madrugada bem fria, né? Porto Alegre tá com 8 graus, Uruguaiana tá com 9, Bagé tá com 5, Vacaria 8, Nova Petrópolis 5, Santa Maria 7 graus, Pelotas 6 graus, Caxias 5 graus, Canoas 7, Passo Fundo 8, Carazinho 7, Monte Negro 7,

0: Grande 7, Canela 5, Capão da Canoa 11. Temperaturas pelo Rio Grande do Sul. Aqui tem cidades de todas as regiões e o frio tá em todas elas, tá em todo o estado nesta madrugada. Não há o registro de chuva no Rio Grande do Sul. Céu estrelado em praticamente todas as regiões. Agora 2:10, vamos ouvir agora os pitacos do Sala de Redação.
1: Quanto tempo faz o senhor vai na missa?
2: Não, eu vou todos os domingos.
1: Todos os domingos?
2: Eu geralmente pego a das 8. Quando eu perco do azar, pego a das 10 depois. Mas eu vou todos os domingos. Eu só não ajoelho.
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0: Vamos ouvir o primeiro pitaco do Sala, em que os colegas falam dos jogos do fim de semana.
4: Mas não vai ter que ganhar.
5: Cara, eu não sei se
4: tem jeito.
5: Vai ganhar na moeda. Eu ganhei, eu não sei se tu te deu conta. Como é curioso esse canal, porque o fator local, quando tu não sabe quem vai ganhar, os dois estão muito bem, ou os dois estão muito mal, como agora, o fator local é sempre um ponto, né? Olha, o cara que é o mandante, tá, o time que é o mandante. Só que o Inter não ganha em casa e o Grêmio não ganha fora de casa. Mas quando eu digo não ganha, não ganha mesmo. Não ganha mesmo.
6: Não fazem gol.
5: É isso.
6: Não
5: é
6: fazem
5: isso.
6: Gol nenhum dos dois.
7: Peraí, só um pouquinho, Diogo. O Inter ganhou em casa.
5: O Corinthians não, no Brasileirão, Brasil. Digo. Brasileirão.
7: Mas a competição em questão é qual agora?
5: É Copa do Brasil.
7: Então o Inter ganha em casa, né?
5: Não, tudo bem, mas assim, eu tô dizendo assim, se tu pegar a maioria dos jogos, por exemplo, no Campeonato Brasileiro, o que o Inter e o Grêmio estão sofrendo é porque na maioria dos jogos em casa, essa é uma exceção, e é uma exceção importante, né? Porque é a competição de mata-mata, o Inter sofre muito para jogar em casa, né? E o Grêmio sofre muito para jogar fora de casa. Eu entendo, Guerrinha, mesmo que o Grêmio seja mais desorganizado que o Inter em termos técnicos, táticos e coletivos, o Grêmio é mais desorganizado, não tem uma lógica para sair jogando, linhas espaçadas... o Grêmio sofre sempre com os mesmos problemas, sem que o técnico dê solução. Eu entendo que como o Grêmio tem um goleiro e tem um centroavante, eu vi a minha vida inteira.
6: Centroavante antes foi reserva, por opção.
4: Tinha centroavante.
5: Mas enfim, tinha, pode ser. Mas o Inter nem isso tem. Eu acho que o Grêmio tem uma chance de conseguir algo melhor no Grenal. E eu tô dizendo algo melhor no Grenal porque é difícil falar em favoritismo contra dois times tão ruins assim.
7: Eu acho que eu não concordo contigo, tá, Diogo?
5: Goleiro pegar... e centroavante, a questão do goleiro.
7: O goleiro do Inter tomou menos gols que o goleiro do Grêmio nos últimos 4 jogos.
5: Tá,
7: o centroavante
5: que
7: foi pelo centroavante do Grêmio tem o mesmo número de gols que o Alejandro nos últimos 4 jogos.
6: Não dá pra comparar os dois goleiros. Não, isso é o que tomou mais gol. Tomou mais gol por causa da defesa, talvez.
7: Mas a defesa faz parte. A defesa faz parte
5: e o Inter é mais organizado.
7: Mas a gente não está avaliando aqui quem é que vai ganhar o Grenal, se é o goleiro do Grêmio ou se é o goleiro do Inter. Nós estamos avaliando aqui o que é o sistema defensivo do Inter, o conjunto do Inter contra o conjunto do Grêmio. Na minha opinião, o Inter tem um time que é mais organizado. Eu estou dizendo que o time do Inter é forte, é bom. Não é. O Inter tem um time mais organizado. Eu tenho referência dos jogos no Campeonato Brasileiro. Nos últimos 4 jogos do Campeonato Brasileiro, o Inter somou 4 pontos. Nos últimos 4 jogos do Campeonato Brasileiro, o Inter somou 4 pontos. Isso é terrível. Porque estamos falando de 12 pontos em disputa, onde um time ganhou 4 pontos.
8: Três jogos em Porto Alegre.
7: Isso, sendo os dois últimos em casa, vamos lá, pega os três em Porto Alegre. Isso é ruim. Isso é terrível. Mas o que me mostra nesse recorte? Bom, existe uma organização e o time tomou 2 gols. Existe uma organização. O que falta para esse time? Esse time falta qualidade. Bom, o que entra de qualidade no time do Inter? Eu espero que entre o centroavante, né? Eu espero que o centroavante, ele traga algum acréscimo. Eu não espero que o Sanabria faça 18 gols nesse Campeonato Brasileiro. Mas
5: ele não vai sair jogando, né?
7: Ele
5: não vai sair jogando.
7: Porque
5: ele tinha de ter ficado no banco, no mínimo, no jogo contra no fim de semana.
7: Mas não ficou.
5: Pois é.
7: Mas aí não...
5: Por que ele não ficou?
7: Eu não tenho a informação. Se é algum tipo de lesão, de algum cuidado médico que ele tenha, ok, eu entendo. Agora, se é só falta de ritmo de jogo,
6: tem que começar a jogar.
7: Tem que jogar.
9: Tem que entrar no jogo. O Sanabria tem que jogar no Inter. Porque depois de sábado em que o Inter até que vinha produzindo, mas perdendo gols, um sábado ele nem produzir conseguiu. O Inter precisa, tanto é que o Pezzolano coloca o Vitinho para ter mais profundidade, porque ele não tinha profundidade, então ele chegava até intermediário e ficava jogando de forma horizontal. Então o Inter precisa de um centroavante. E precisa que o Sanabria contrarie toda a estatística dele, ou o retrospecto recente dele, e descambe a fazer gol, porque senão vai ficar muito difícil. E o Grêmio me Guerrinha, o Grêmio chega aos Grenais com o Luiz Castro no telhado. A declaração de ontem colocou o Luiz Castro no telhado, a declaração do Pelaipe.
6: Não vai adiantar nada botar o Sanabria se o Inter não tiver dois jogadores para abastecer um na frente. Não vai adiantar nada. Ele vai ter que mudar a característica do Vitinho e vai ter que fazer o Carboneiro, talvez, não sei se ele vai tirar o Alan Patrick ou o Bernabé, vai tirar um dos dois. Pra poder jogar com dois
5: Carboneiro, tu disse, Carboneiro. Olha, o Patrick ou Carboneiro?
6: Não, Carboneiro, ele vai ter que jogar com dois caras abastecendo ele pelo lado do campo.
8: O que engrossa
6: pelo
8: o jogo?
6: Pelo lado do campo.
7: É. Não, de um lado é o Bernabé.
8: O que engrossa o jogo?
6: E outro é o Vitinho.
8: O que engrossa o jogo?
6: Não, mas não adianta deixar só o centroavante na frente, não vai adiantar. É como o centroavante do Grêmio. Ele não faz gol, por quê? Porque ele joga contra quatro.
7: Mas qual o centroavante do Grêmio? O titular ou o reserva?
6: Não, o titular. Eu tô falando titular que é o outro. Não, o titular é o Carlos Melo. O cara é o goleador do Grêmio.
7: O jogo de ontem.
6: Não, o jogo de ontem é diferente. O jogo de ontem, Sanabria não joga. O jogo de ontem, Sanabria tá fora.
7: Tá chegando.
8: Vai. Não, é que tu tá tentando ser irônico e o Guerrinha não tá deixando de ser irônico com razão, porque ele tá levando com seriedade o debate.
7: A última vez que tu disse que eu fui irônico, que foi em relação ao MEC.
8: Mas tu foi naquele momento.
7: Eu provei que eu tava certo. Eu provei, não. Provaram que eu tava
8: certo.
7: Acontece, porque o MEC é reserva do Grêmio. Hoje o MEC nem reserva.
8: O que acontece, Guerrinha?
7: É terceiro reserva.
8: O que acontece, Guerrinha? Esse Grenal, se a gente, eu tava ouvindo aqui as primeiras manifestações, a gente parte do viés do Inter, que é o clube que tá recebendo o jogo. O que engrossa o Grenal é o viés do Inter. Porque o Grêmio, se jogar da maneira que jogou o primeiro tempo, eu tava com o Léo na jornada ontem, o Grêmio toma 3-0 de qualquer time com 30 minutos de jogo.
5: Tá errado, César. Tá errado porque...
8: O que engrossa o jogo? É que ele vai enfrentar um adversário...
5: O Inter fez 3-0.
8: Ele vai enfrentar um adversário... que é um adversário muito frágil também. Porque o Grêmio não tem nada. É bom o torcedor do Grêmio acordar. Não tem nada.
7: Torcedor do Grêmio acordar?
8: Isso.
7: Quem tem que acordar são os dirigentes
8: do Grêmio. O torcedor do Grêmio precisa saber...
9: Que ele não está dormindo.
8: O torcedor do Grêmio tem que saber que este trabalho acabou... Que tem. É verdade que os dirigentes.
7: O torcedor sabe, o torcedor tá pedindo a saída
8: Isso.
7: do treinador.
8: Só que o torcedor do Grêmio vai para dois Grenais agora com uma sensação de que não tem nada para sustentar. Nada sustenta. Nada. Tanto é que ontem se deixou claro que a partir desse momento o Grêmio demite se não vier o resultado. Confesso para vocês que me surpreende que o Grêmio tenha visto isso hoje.
5: A frase do Pelaipe, depois de uma pergunta da Valéria Possamay, super educada, pergunta que era, porque ele fez um discurso primeiro de manter o Luiz Castro. Aí vem a pergunta da Valéria, da RBS TV, nossa colega, que é o seguinte, olha, embora exista uma crença em tentar manter um trabalho, a gente sabe como é que é o futebol, resultados às vezes fazem que a direção não consiga seguir o seu pensamento e tal. E aí, ponto, a resposta dele, a primeira frase é, tudo tem limite. Essa foi a primeira frase dele.
4: Futebol...
5: Tudo tem limite, futebol... nós vamos nos reunir, Pedro, só para fechar ali. Tudo tem limite, nós vamos reunir depois dos Grenais e do jogo com a Chapecoense e avaliar o trabalho. Essa foi isso que ele disse.
4: Futebol tem tempo.
7: Se perder.
4: Futebol tem momento. O Grêmio vinha segurando esse treinador. Penso eu que muito mais em termos do pagamento que teria que fazer para quem fosse eventualmente dispensado.
8: E também uma ideia de que não tem quem bote. Tem essa leitura
4: tem,
8: também.
4: Tem. Vai ali no Curitiba, ali, pega o técnico do Curitiba. Ih, tem um outro treinador bom aí que ganha 10%
7: que
4: ganha.
7: O que te faz pensar que é chegar ali no Curitiba e pegar o treinador?
9: O técnico do Curitiba não quis ir pro Vasco.
7: Tá melhor pro Grêmio.
9: O técnico do Curitiba não quis ir pro Vasco. O Vasco chegou até a estabelecer uma negociação.
4: Vai ter um treinador que gostará de treinar
7: no
4: Grêmio.
7: Mas não é esse, o do Curitiba.
4: Não, mas o Pedro deu um exemplo, só isso.
7: Não, mas é que,
4: pode
7: mas
4: ser
7: é
4: o do Vitória.
7: Mas aí que tá.
4: Ontem perdeu o clássico, então já tá perigo.
7: Pedro, o teu exemplo não serve porque esse cara tá empregado. Aí tu vai buscar outro exemplo. Me dá outro exemplo de treinador que tá disponível no mercado.
5: Tem o Tite, tem o Thiago Carpini.
4: Tem o Lisca, que tá aqui em Porto Alegre.
6: Tá desocupado.
4: Cheio de treinador aí.
6: Carpini tá fora.
7: Qual é o outro? Lisca? Qual é o outro?
5: Tite?
4: Tem um monte, não sei. Eu não faço esse tipo de trabalho, eu não fico procurando treinador, que ele tem que fazer isso é o Pelaipe. Ele deve saber 30, tá? E dos 30 ele vai tirar um para ser técnico do Grêmio. Agora, o que aconteceu?
7: O senhor é homem de opinião forte, uma das mais fortes do Rio Grande do Sul.
4: Nem
7: o senhor
4: tanto,
7: tem que
4: nem
7: se posicionar.
4: Tanto.
9: O César, no meio não. Da frase do no meio do debate do Vaguinha e do Pedro, o César lembra do Renato. Tu acha que o Renato
10: teria, seria
4: não, o momento não quer, de voltar, e o Grêmio não quer ele.
10: Acho que é o cenário pro Renato não, voltar.
8: Tô dando exemplo.
10: Não é mais do mesmo, não é sempre repetir. Gente, embora o Renato tenha uma trajetória bem vitoriosa no Grêmio,
8: a partir do Grêmio. A partir do momento que o Grêmio cria uma condicional para permanência do treinador, eu não vou especular outros. É que o Pedro citou o nome de um empregado. Aí se falou em nomes de desempregados, o Renato é um treinador desempregado.
10: Mas tu acha que seria o momento do Renato?
7: A coisa mais comum que tem no futebol e no debate esportivo, a gente especular treinador, quem pode, quem não pode vir.
4: Isso. O Renato pode
7: vir.
4: Qual
7: é o problema de falar sobre o treinador?
8: Não, mas eu estou dizendo isso, o Renato é um treinador desempregado que pode vir.
10: Tá, mas aí eu amplio o debate. Digamos que caia o Castro.
7: Caio Castro.
10: Tá, Caio Castro, não é o ator.
7: Tá.
10: É, tu acha que o Renato seria o técnico para esse momento do Grêmio?
8: Não,
10: tu não acha que é sempre recorrer à mesma solução?
8: Eu...
10: E essa direção entrou com um plano de, cara, não vamos repetir a solução de sempre, de demitir técnico e buscar
4: sempre o Luiz Felipe mesmo. Seria repetir?
10: Paulo Luiz Felipe é mais técnico.
4: Trabalha no Grêmio?
8: A minha opinião, eu não gostaria de ter o Renato de novo aqui. Não é isso, a minha opinião. Mas eu não acho, eu não descarto o Renato aqui. Isso
5: vai depender se eventualmente sair o Luiz Castro, e a gente está falando disso porque o próprio executivo de futebol do Grêmio aventou essa hipótese, não diretamente, mas quando ele disse que vai avaliar o trabalho.
8: Enfim, o cenário é claro. Tá, o cenário hoje é. Para cair o Castro.
4: Depende dos grenais.
8: Para cair o Castro. Depende dos três jogos, sobretudo dos grenais. Isso. Quando acabar o cenário, se o Castro cair, porque depende do cenário. Mas
5: a minha pergunta, César.
8: Se cair, são 14 jogos.
5: Tá, mas a minha pergunta é o seguinte:
8: vitórias.
5: O futuro treinador, se cair o Castro, Pedro, vai depender do executivo de futebol. Eu não sei.
4: Eu tô preocupado com uma outra coisa. Manda, se o Maurício chegar por aí, não deixa ele entrar, tá? Ele vai entrar no intervalo.
5: É que todos os jogos é o recorde. É que eu não tenho a convicção, Pedro, se saindo o Luiz Castro, fica o executivo de futebol, o Pelaip sai junto com o Luiz Castro ou não sai junto? Hein, César? O Pelaip sai junto com o Luiz Castro?
8: Não, não, não, sei. Eu não sei. Eu não sei nada.
6: Acho que o Pelaip fica.
8: É, eu não sei.
5: Porque o novo técnico depende do executivo de futebol.
8: Eu não sei o que pode acontecer, eu não tenho informação interna nenhuma, mas se o Pelé vai demitir é porque ele fica, né?
5: Não, sei que ele tá falando.
8: Quem demite tem poder, né?
5: É que o Grêmio, a frase do tudo tem limite é dele, né? E ele não.
8: Exatamente.
5: Ele podia ter feito o seguinte, que a gente já vê várias vezes. Mas olha, eu acredito no treinador, eu mantenho o trabalho, eu vou até o fim com ele.
8: O meu raciocínio é só em cima de lógica. Se o Pelaip dá o tempo pro treinador e define o caminho, o Pelaip é o executivo de futebol do Grêmio que vai decidir sobre o futuro do Grêmio.
4: Aqui nesse programa
8: é uma lógica.
4: Só tem um cara que é capaz de prever acontecimentos e eles se verificarem. Chama-se Maurício Saraiva. Disse que a dupla Grenal faria um ponto no final de semana. Tá aqui ele agora. Cai o treinador, fica o Pelaip, vem o Filipão.
5: Pedro,
4: vem
5: é muito injusto.
4: O que vai acontecer?
5: O Pedro é justo com o Maurício, mas ele é muito injusto com os outros. Fala pro Pedro, Maurício, quem que acertou os resultados cravados do Inter e do Grêmio lá no bate-bola? Os dois. Pedro nem falou disso.
4: Eu não
5: aí.
4: Vejo esse bate-bola.
5: Não, tu só vê o Maurício na tua frente.
4: Não, viu? Sou do solo de redação.
5: Você vê o Maurício.
10: Nessa briga.
11: Eu tenho o cabelo no peito, mas não vou mostrar lá. Porque tá muito frio.
12: Vamos lá. Quem ganha o Granal? Quem ganha o Granal?
11: Eu tô contigo. É 0x0 no taco.
12: Eu também acho que é 0x0.
11: É 0x0 no
7: vocês
11: taco.
7: Vocês querem que a gente saia pra essa briga de beleza de vocês?
12: Eu duvido que alguém ache que ganha o Grêmio Internacional. Pelo que nós estamos vendo dos dois times.
7: A moeda cai de pé, Guerra.
12: Eu tenho medo até dos pênaltis, tô falando sério. Não sei quem ganha nos pênaltis.
7: Tu acha o Inter um pouquinho melhor, Guerrinha? Tu não acha o Inter um
12: pouquinho? Não, acho o Internacional um pouquinho pior.
7: Pior
12: que o Grêmio está desorganizado. O Grêmio organizado é melhor do que o Internacional.
7: No conjunto da obra.
12: O time que não ganha do Remo em Porto Alegre, o time que faz 4 ou 5 jogos que não ganha, eu não posso achar que é melhor que o outro. O outro, pelo menos, de vez em quando ele ganha. De vez em quando ele ganha.
7: Mas a pontuação é a mesma,
12: Guerreiro. Não, a pontuação pode ser a mesma.
11: Não, mas o número de vitórias é a diferença que bota o Grêmio uma posição à frente.
7: Uma vitóriazinha só.
11: Que você queria desesperadamente.
12: Essa uma vitória pode determinar o rebaixamento.
5: Mas é a mesma uma vitória que tu tá pegando do Inter contra o Corinthians na Copa do Brasil. Uma vitória só.
7: Nesse momento do Campeonato Brasileiro, mais importante do que essa vitória que o Grêmio tem é é o Inter saber que tem um... Eu saber que o meu time tem pelo menos uma organização.
9: Tecnicamente, os dois times são muito parecidos.
12: O Grêmio é desorganizado.
9: Tecnicamente, são muito parecidos, embora o Grêmio tenha individualmente um grupo melhor. Se tu olhar o banco do Grêmio...
7: Tem goleiro, tem centroavante quando deixa
9: o jogador. Não, mas se tu olhar...
7: Foi que eu defendi
9: o Grêmio, o Inter não tem centroavante, tá buscando centroavante da seleção. Paraguai agora esperando que ele resolva. O Grêmio tem dois centroavantes e tem um terceiro, que é o Matheus Nascimento.
7: O Grêmio tem dois centroavantes?
9: Três?
7: Sim. O Grêmio tem três centroavantes?
9: Não, o Grêmio tem três centroavantes.
7: Três centroavantes? Sim. O que, que é o Bright White? Qual é a diferença do Bright White pro Alejandro?
9: Não, mas ele é centroavante.
7: Não, a questão física.
9: Mas ele é centroavante.
7: Bom, então o Inter tem um centroavante.
9: Não, o Grêmio tem três centroavantes. O Inter não tem. Tecnicamente...
7: O Grêmio tem três centroavantes?
9: Isso, olhando na nominata. A nominata.
7: Pô, mas então o Inter também tem, Léo.
9: Tem um.
7: Agora tem um. Pera só um pouquinho. O Inter tem o Alejandro, o João Bezerra e o Fabrício Prado.
9: Tá, mas o João Bezerra.
7: Nós vamos analisar a qualidade ou nós vamos só pegar a questão numérica dos jogadores?

0: Paulo de Porto Alegre, Pedro Guerrinha voltou de férias na TPM.
1: É verdade.
0: É tensão pós-mulher. O Guerrinha devia estar transando nas férias e voltou de férias.
1: Não, nas férias é férias. Férias eu tomo banho, inclusive, de cueca.
0: É? Por quê?
1: Pra não ter perigo de nada. Pitaco do Sala.
2: O Alejandro tem 3 gols no Campeonato Brasileiro e o Bright White não tem nenhum gol nesse Campeonato Brasileiro.
3: O Bright White estava lesionado no tendão, ele voltou a jogar pouco antes da Copa, mas não tem. Bom, enfim, tem. Cada um tem sua opinião.
2: Ah, olha a trajetória do Bright White.
4: Pra mim é a mesma coisa, os dois.
2: O Alejandro não consegue.
4: Pra mim é exatamente a mesma coisa.
2: Ele não corre.
4: O Bright White, estabelecer que o Bright White é melhor que o Alejandro, não tem. Não existe embasamento em nada.
3: Se o Grêmio chegasse.
4: Não tem.
2: Como que não tem embasamento em nada?
5: O Alejandro não tá conseguindo correr.
4: Bom, mas tudo bem, mas ele em algum conseguindo momento correr? Ele correu, ele fez 3 gols.
5: Não, mas ele nesse momento...
4: O Bright White tá correndo e tá fazendo o quê?
5: Tu propusesse o seguinte debate, né? Não, o que vale é o recorte, tá bem? Qual é o recorte?
4: O recorte é de um cara que não consegue andar. Quando o Léo se manifesta,
5: então, o que anda joga mais.
4: O Grêmio tem 3 centroavantes, eu preciso contestar.
1: Resolveu o assunto.
4: Eu preciso contestar. Eu posso aceitar que
1: o Pedro Ernesto de Nadir.
4: O Grêmio tem 3 centroavantes.
3: Wagner Martin, olha só, se o Matheus Nascimento e o Bright White errassem o estádio, desembarcassem lá no Beira-Rio, o Grêmio dissesse, tá, fica com eles aí, porque eu tô com muito jogador aqui no vestiário. Os dois seriam titulares do Inter hoje.
4: Mas por uma única questão.
3: Porque eles são melhores que o Alejandro.
4: Não, porque eles têm condição física pra jogar. Não,
3: agora, então, eles são melhores que o Alejandro.
4: Não são melhores. Não,
3: o básico é o básico.
4: Pelo Alejandro.
3: Eu acabei
4: de dizer pra vocês, o Alejandro, do jeito que ele tá, ele fez 3 gols no brasileiro. O Bright White não fez nenhum.
1: Pedro.
4: E ainda assim, eu não tô dizendo que ele é melhor que os caras. Eu só tô dizendo que é a mesma coisa.
5: O Alejandro não tá desse jeito. Ele fez esses gols antes da Copa.
3: Esse debate, Diogo, esse debate quase esquizofrênico nós estamos tendo aqui.
4: Não, mas aqui
3: maluco.
4: Foi tu, né,
3: tipo? Não propus, eu só dei minha opinião. Eu disse que o Bright White é melhor que o Alejandro. Então, eu não estou debatendo.
4: Então o Léo vai dar a opinião dele ali, eu vou dar a minha opinião aqui, não tem debate mais.
3: Mas isso é o debate, cada um tem a sua opinião.
4: Mas na vírgula 1 eu quero contestar. Ele está dizendo que o Grêmio tem 3 centroavantes.
3: Sim, mas tem.
4: E não tem.
3: Tem, Vaguinha, tem, são melhores que o do Inter.
4: Mas melhor baseado em que, Léo? O cara não fez nenhum gol no campeonato, Léo.
3: Se tu botar os três a correr, o Alejandro fica pra trás.
1: Léo, o Bright White hoje...
3: Tu tá implicante
1: hoje,
3: com o Bright White.
1: Hoje,
3: eu tô te manjando.
1: O Bright White hoje não é melhor do que ninguém.
3: Não, pô,
1: o Bright White não joga rigorosamente nada. Vamos resolver esse debate, Pedro?
0: Tem um centroavante na dupla Grenal que é o terceiro melhor, o terceiro que fez mais gols no Campeonato Brasileiro. Ele foi para reserva.
3: Pedro, olha só. Sabe por que tá tendo esse debate aqui quase maluco, esquizofrênico de o Bright White, o Alejandro, o Matheus Nascimento, não sei
4: foi
3: quem?
4: Foi o maluco do Léo Oliveira.
3: Não, eu não propus. Tu que veio com o debate. Não, eu só dei minha opinião.
0: Tu é maluco e ele é esquerdo.
3: Tá, mas nós debatermos o Bright White contra o Alejandro é a cara do que a gente tá vivendo. Maurício, nós só estamos debatendo isso.
4: Só que pra mim são iguais.
3: Só estamos debatendo. Ó, já estamos. Ele disse que era melhor. Já estamos no igual. Mais um pouquinho.
4: Vai se fechar no acordo?
3: Não tem acordo.
4: Eu não falei em nenhum momento que o Alejandro é melhor. Números ele tem melhores. São 3 gols contra nenhum.
3: O debate entre Alejandro e Bright White só se dá porque a gente está vindo de 200 minutos de futebol. 200 sem sábado e sem domingo. E a dupla Grenal, não é que ela não tenha feito gol. Não teve nem os ameaços. Não ameaçou em nenhum momento o adversário, não castigou o adversário. Por uma incapacidade de criação,
1: isso porque o Alejandro não jogou, porque ele gosta de fazer gol contra.
3: O Haaland?
1: O Alejandro.
3: O Haaland do Beira-Rio?
5: A última vez que ele jogou, ele meteu gol contra do Alejandro.
4: É terrível! É
5: então,
4: horroroso!
5: Não
4: pode jogar no Inter!
5: O Bright White não tem gol contra.
4: Não, mas aí é que tá, é que são dois sem peso. E vocês querem dar peso pra um.
1: Quem tem peso são eles.
3: Vaguinha,
1: aí
3: tu não me ajuda, Vaguinha.
1: É, Vaguinha.
3: Tá bom.
1: Erramos a frase.
3: Vamos te ajudar.
0: Erramos
1: a frase.
0: Relevante agora. Eu tenho uma sugestão. Vamos parar de discutir esse centroavante.
5: Eu tenho uma pauta.
0: Vamos pensar assim. O Grêmio não tem um jogador melhor que possa entrar lá no meio, sabe?
3: Tem, mas não vai jogar. Hoje, o Gabriel Meck, que é a quem você está se referindo,
6: você que está nos vendo, o Gabriel Meck hoje disputa a posição com os cones cor de laranja que ficam no aquecimento para o cara fazer zigue-zague. Não, é que eu quero falar com o gremista lá do outro lado, se ele não entendeu ainda, provavelmente já entendeu.
4: Tem bastante
6: o Gabriel aqui, pode falar Meck, pra cá também. O Gabriel Meck, cadê? César, o Gabriel Meck hoje disputa com os cones no aquecimento e ele sobra, Diogo.
4: Tu acha que tem bastante?
6: Ele sobra dos cones.
5: Eu chamei de
6: ele está
5: crime
6: atrás do Giovanni Pedro Ernesto Zanardin. O Gabriel Meck está atrás do Giovanni Cabral na hierarquia.
5: Para mim foi um crime desportivo.
6: Tá bom pra
5: ti? O que o Luiz Castro fez foi um crime desportivo.
0: Tá bom, mano.
5: Não ter escalado o centroavante goleador artilheiro, poupando pro Grenal, precisando de pontos no Campeonato Brasileiro e deixando o Meck como última
0: uma semana que
4: ele não poupou.
5: Ele
4: não poupou o Carlos Vinícius.
6: Ele não poupou, é pior.
1: Tá, mas tudo bem.
6: A leitura dele é patética.
1: A informação é que ele não poupou. É,
7: ele disse que barrou por opção técnica.
1: Isso?
7: Não foi por poupar.
6: Meu Deus do céu, só piora.
7: É, pior.
4: Eu ouvi o trecho da entrevista do Luiz Castro. É uma resposta um pouco mais longa, tá? E ele diz, olha, ele coloca o Bright White como um jogador que disputa a posição com o Carlos Vinícius, e ele diz, o Carlos Vinícius não pode jogar todos os jogos, de todas as competições. Então chega um momento, no dia a dia, no treino, que ele tem um concorrente,
0: ele
4: coloca, mas ele também fala da questão da sequência de jogos.
6: Ele diz que tem alguns momentos que o jogador cai de rendimento, porque é muito jogo, e naquele momento o companheiro está treinando melhor.
4: Isso, gente, ele fala isso exatamente.
5: Alguém
4: isso.
5: Aqui realmente acredita que no Grenal não vai jogar Carlos Vinícius? Centroavante, o cara que mais faz gols.
0: Não, claro que não, é só ver o que jogou isso. O Bright White ontem,
5: ele vai ver
0: que
5: colocar o Carlos Vinícius. A minha dúvida, e essa é uma dúvida que eu coloco aqui como debate, é se o Grêmio começa com o Danilo Barbosa, começa o Grenal com o Danilo Barbosa, e se o Krovinovic joga ou não joga, porque pela questão física...
6: O Lodiega começou mal,
1: o Grêmio deixou o jogo com... um pouco antes de deixar o jogo, três jogadores deixaram o jogo com o câmbio.
5: Noriega, Marlon e o Caíto.
1: Isso.
6: E o mais cansado de todos era o Noriega,
1: que saiu pior, mas o mais cansado de todos era o Krovinovic.
5: Mas como que o Grêmio tá cansado?
6: Não, saiu pior assim, acusando, né?
1: Isso, acusando mais, porque isso. Teve dificuldade, inclusive, de sair caminhando. É. E isso mexe um pouco com o que o Grêmio vai produzir. Como o Castro tinha dito no último jogo que ele mexeria no time, e ele efetivamente mexeu, tanto é que ele tirou o centroavante, botou outro.
5: É verdade.
1: Que eu não...
5: Surpreendeu.
1: O TT no lugar do Pavon. Botou o TT no lugar do Pavon e tal.
5: É outro erro, aliás.
1: O que eu não consigo, eu confesso assim, quando o projeto é integrado e tu nota nos fatos e nos atos dos profissionais alguma coerência, tu pode criticar. Mas tu nota que tem unidade, que tem algumas coisas assim. Para mim, o maior problema do jogo ontem foi a distância do projeto com relação ao que fez o Castro no campo. Porque quando o Castro bota o Wagner Leonardo e bota o Bright White, ele, na verdade, está dizendo pro contexto do clube que o que o clube tentou fazer nos últimos 2 meses, que foi tirar os dois jogadores, tirar do clube... ou porque ganham muito, ou porque tentaram fazer um negócio com o Wagner Leonardo, quando o treinador faz isso, o treinador está dando um recado dizendo o seguinte: vocês se metam lá, aqui mando eu, o clube é o que eu estou propondo. Por isso é que eu usei a expressão de que o Castro, ele está fazendo uma experiência com o Grêmio, um ensaio sobre futebol que tem o Grêmio como foco, e está errado isso. Eu não aceito que um treinador que ganhe 2 milhões, eu não ganha isso, tá? Parece que ganha menos.
6: A comissão técnica toda
1: pode chegar ganha nesse valor, ele ganha menos. Mas um treinador de futebol, hoje, no atual contexto de equipe multidisciplinar, como se tem hoje no trabalho do futebol, que esteja desassociado com o CEO do Grêmio, que é quem vai pagar a conta no final da história. Então, eu não consigo aceitar isso, sob nenhuma hipótese. No momento que ele bota o Bright White pra jogar, ele tá dizendo pra todo mundo o seguinte: vocês querem mudar, né? Pois eu não vou mudar o que vocês querem.
5: O jogo de ontem, ele tem uma outra questão que é ruim pro Luiz Castro, que toca no ponto que o salvava, que a direção até elogiava muito, que é o uso da base. Ele não tem Gustavo Martins, ele tem dois zagueiros de pé direito no banco. O Luiz Eduardo, que tinha que jogar, obviamente, todas as vezes que entrou o Luiz Eduardo, não entrou mal, seria replicado lá direito à zaga o que aconteceu com o Vieri, que deu o resultado técnico e financeiro. E ele tinha até o Balbuena, que jogou a Copa do... e não mexer no Alisson, que é destro, é destro, né? Ele não é canhoto, ele é destro, mas ele tava jogando do lado esquerdo. E bem, muito bem. Então, pra que deslocar um cara que tá bem de um lado pra acomodar o Wagner Leonardo, canhoto, se ele tem um menino, o Luiz Eduardo, que é da base? Por que que o Pedro Gabriel... ele já tá atrás do Caio Paulista. Por que que o Mac, que é da base, não entra mais no Grêmio?
1: Aliás, ontem...
5: Então, assim, o uso da base...
0: Por que que todos os jogadores da base sumiram do time do Grêmio?
5: Pois é, por quê?
3: Ontem, no pré-jornada, César, o César tava comigo, depois até durante a jornada eu não consegui corrigir, faço um ato de contrição. Mas onde é que eu tirei que o Wallace é canhoto? Só porque joga do lado esquerdo não quer dizer que seja canhoto.
1: Ele é destro, do lado esquerdo não dá pra... Não, é que a gente faz uma...
3: desculpa,
1: a gente faz uma confusão.
3: E ele foi bem, eu acho que ele foi bem.
1: A gente faz uma confusão, porque uma das coisas que o Grêmio usou em muitos jogos foi dois canhotos, que fracassou completamente.
3: Wagner Leonardo e Kahneman, por exemplo.
1: O Wallace é um jogador que atua dos dois lados, a gente, no próprio Grêmio já atua dos dois lados, mas é difícil... Porque a gente está falando hoje de um Grêmio que quer projetar o futuro. E o treinador do Grêmio, da mesma maneira que a gente elogiou muito o treinador do Grêmio, e eu faço aqui o elogio e fiz sempre, de recuperação de alguns jogadores, o Vieira é o jogador que o treinador recuperou. O Vieira estava emprestado pro Botafogo, antes disso tinha sido vendido, o Léo tem a informação,
3: para não ser aonde.
1: Exatamente. Então, são situações completamente distintas. Agora, a realidade é que hoje, depois do jogo de ontem, ele mostrou para todo mundo o seguinte: eu não estou integrado com o projeto do clube. E eu não estou fazendo leitura. Eu não estou aqui fazendo leitura. Eu estou apenas avaliando fatos. Fatos. O Bright White não está nos planos do Grêmio. O Grêmio quer diminuir o custo do Bright White.
5: Olha o que o Gustavo Teixeira, 789, está dizendo ali pra gente. Um time sem base não vai pra frente. O melhor momento do Grêmio no ano foi quando tinha o Vieira, zagueiro pela esquerda, que foi bem. Naquele momento em que entra o Mac, destrava o time do Campeonato Gaúcho contra o Juventude no segundo tempo, o Grêmio consegue pelo menos ser campeão gaúcho. Dois jogadores da base. E agora o Grêmio... Não, e isso era assim um bastião, né?
0: Mas o Grêmio
5: e agora sumiu os jogadores da base.
3: Pedro Gabriel estava no banco, na frente do... Pedro Gabriel tá na frente do... Caio Paulista.
5: Mas contra o Mirassol, no primeiro jogo, na volta do Brasil, jogou o Caio Paulista.
3: Mas só durou aquele pouquinho.
5: Mas ontem tem um negócio, a gente até...
1: Vamos lá, chegando... O Gabriel foi mal contra o Atlético.
3: Foi mal contra o Atlético Mineiro e desassistido. Além de ir mal individualmente, desassistido. Mas tem uma parte que
0: mas ontem também o lateral direito totalmente desassistido e a dois contra um.
3: Mas é onde eu vou entrar. Por que desassistido? Porque o treinador, depois de trabalhar uma semana inteira não, porque houve dois dias de folga. Então, logo depois ele começou a trabalhar. Ali, ele conclui que o melhor pro Grêmio, ou era poupar jogadores para um Grenal, que é só na quinta-feira, e parte da bancada chegou à conclusão que ele não poupou, ou dois, e é pior, ele avaliar, Guerrinha, que tecnicamente o Pavon e o Vinícius entregariam menos do que TT e Braithwaite. Então, você não isenta o treinador, ele erra a B e a A. Para onde é que você vai daí?
7: Ele teria uma saída se dissesse que poupou para o Grêmio.
3: É isso.
7: Mas não foi isso que ele disse. E foi a opção dele. Então a opção dele é equivocada, errada, completamente errada.
3: Tem um jogador que não se explica, né? Não
5: consigo entender o TT.
0: O TT, digamos assim, a ideia de revolução do treinador, né? Que ele faz o seguinte: ele bota um meio de campo com três volantes, ninguém gostou, ele bota de novo. Aí ele bota o TT ninguém gostou, porque não consegue nem caminhar quanto vai jogar, e ele bota de novo. Pronto, é assim.
3: É que
0: simples. E aí tira o Pavon. Ah, mas o Pavon tem limitações técnicas, sim, mas ele é competitivo, ele mudou o jogo ontem.
3: Ele mudou.
0: O Pavon mudou o jogo a favor
3: porque
0: do Grêmio.
3: Ele é um jogador que, embora não seja virtuoso tecnicamente, ele luta o tempo todo.
0: Ele mudou o jogo. O Grêmio jogava com 11.
3: O Pavon mudou o jogo.
0: Mudou para melhor.
3: Exatamente. O Grêmio melhorou. O primeiro tempo do Grêmio foi muito ruim.
0: Por mais
3: no tempo o Grêmio foi competitivo, equilibrou as ações.
5: Eu achei que o Grêmio tinha perdido o jogo de 1-0 ontem.
3: Não, perdeu, mas dá pra perder jogar medianamente, dá pra perder jogando mal.
5: O primeiro tempo do Grêmio foi muito ruim, Vaguinha. O segundo tempo melhor. Até porque o Bragantino cansou, foi exatamente o mesmo time que no meio da semana jogou na Sul-Americana e aí teve um pouco mais de espaço, mas aí se revelou uma incapacidade do Grêmio. O Grêmio descansado, com espaço, não conseguiu criar. Então o Grêmio, quando ele enfrenta um time que está atacando, ele se defende mal. Quando ele tem o campo para jogar, ele não consegue atacar e aí vem contra-ataque. Então o Grêmio hoje, nesse momento, ele nem ataca e nem defende, isso é nada.
0: 10 segundos infelizmente, de jogo, é isso pro Grêmio. 10 segundos de jogo e o Bragantino perdeu um gol.
1: É verdade.
0: Exatamente. Aos 3 minutos. Pita e o Pita cabeçou por cima.
1: Pedro, aos 3 minutos de jogo, 3 minutos o Bragantino tinha perdido 2 gols.
2: Eu acho que isso, esse é um ponto. Esse é um ponto que, assim, a gente falou do Inter que não criou, que o Inter não teve chance contra o Atlético Mineiro. Isso é meio ponto fora da curva dos jogos do Inter, tá? Porque o Inter é um time que cria. O Inter é um time que mesmo quando joga defensivamente, ele tem 2 ou 3 chances de gol.
5: Do Inter,
2: contra o Atlético Mineiro, o Inter foi muito mal nesse aspecto. Só que o Inter consegue repetir um padrão defensivo que é bom. Mas o padrão defensivo do Inter, mas ele é bom em termos de números, né? A gente tá falando.
5: Teve um elemento,
2: o Grêmio, eu falo brincando, né, do entretenimento. César sabe que é brincadeira, que é sentar na frente da TV para ver o Grêmio sofrer. O Grêmio é um time que é facilmente atacado. O Grêmio deixa muitos espaços, permite o adversário finalizações. Até acho que o Bragantino não teve as 27 finalizações que mostraram ontem lá no bate-bola os números, né? Acho que não dá 27.
1: Eu não sei o que é pior.
2: Você acomodou com os 14 do Grêmio. Os 14 do Grêmio que não teve.
1: Ficou bravo.
2: Mas o que eu quero dizer, Guerrinha? A bola passa na frente da área do Grêmio a todo momento. A toda hora tem um pavor pro Everton. O coitado do Everton, ele fica louco.
3: Mas isso acontece.
2: Ele fica louco porque Pavon, é muita coisa, entendeu?
3: Nem Pavon, nem. Pavon, desculpa, nem Amuso, nem TT recompõe. E os caras jogam sempre em cima do lateral do Grêmio ou entre o zagueiro e o lateral. E aí
2: tu acha que ele pode mudar isso no Grenal? Tu acha que ele pode daqui a pouco?
3: Não, ele vai mudar.
2: O Pavon, mas tu muda o lado direito, tu muda com o Pavon.
3: O Pavon
2: ajuda.
3: O Pavon
2: e do outro lado, tu faz
7: o lado. O Pavon vai jogar o Grenal.
3: Vai jogar. E ele disse que o jogo.
6: Vai jogar de ponta.
3: Ele deu as tintas de que o Grenal vai ser um Grenal que ele vai se retrancar
2: no máximo. Mas como é que ele faz o lado esquerdo?
3: O Giovani? A alternativa que ele tem é o Giovani, porque o namorado caiu fora do
1: circuito. Consegue ver o treinador fazer alguma coisa? Por exemplo, ele vai jogar retrancado. Até agora ele não deu mostra de que ele pode fazer alguma coisa.
2: Contra o Mirassol, tá? Que eu também, por coincidência, tava secando. Contra o Mirassol ele fez uma postura bem retranquinha, bem assim, não, bem segura.
1: 1-1,
2: aqui falou. Não, tô falando aqui em Porto Alegre. No jogo aqui em Porto
5: Copa
2: Alegre.
5: Do Brasil.
2: Copa do Brasil.
1: O Grêmio,
2: ele começou respeitando o Mirassol.
1: O Grêmio em Porto Alegre entrou pra dentro da área no final do jogo, ficou dentro da área sofrendo.
2: Não, mas tô falando
1: isso
2: antes do jogo.
1: Eu tenho 57 anos, cada jogo do Grêmio eu perco 2 anos. Vai acabar cedo a minha vida.
0: Só não perde não cabelo pode. Porque já perdeu todos.
1: Ah, isso aí desde cedo, né, Pedro? Porque eu vi que seria difícil.
2: Quantos anos?
1: 11 anos perdi o cabelo. Desde cedo perdi. Mas é.
0: Passei porque o Grêmio não ganha nada.
1: Não, tá louco, Pedro. Só que eu não posso acreditar que ele faça alguma coisa diferente. Eu tô em agosto, chegando em setembro. Aí eu vou dizer agora, não, agora esse jogo daí nós vamos mudar. Que isso?
5: Não, essa é a chamada do Grenal, César. Se você tem a dificuldade de chamar um Grenal onde o time da casa não ganha e o time visitante também não ganha por ser visitante, por onde é que você vai chamar?
2: Peraí. É que nós estamos se apegando à estatística do Campeonato Brasileiro. Sim,
5: na Copa do Brasil,
2: na Copa do Brasil, o último jogo ainda ganhou 2-0.
5: Não, isso é verdade.
2: Isso é uma goleada. 2-0 é goleada.
5: Mas como regra do Internacional no ano, tirando o gauchão, claro, ele tem uma dificuldade profunda de ganhar em casa. O Grêmio tem uma dificuldade profunda de ganhar fora. Como é que tu chama o Grenal desse?
1: Pelo imprevisível. A única esperança do Grêmio, tem uma grande esperança. A gente tem que acordar, o torcedor do Grêmio tem que saber, você tem que rezar.
5: Tu continua dizendo que o torcedor do Grêmio tá dormindo.
1: O
5: torcedor do Grêmio tá com insônia.
1: A única esperança do Grêmio é o Inter. É a única esperança.
5: Boa frase.
1: A esperança do torcedor do Grêmio não é o Luiz Castro, não é o Everton, não é o Carlos Diniz, não é o Mac.
5: Como diria Jardel, e vice-versa.
1: A esperança do Grêmio é o Inter.
2: E a esperança do Inter é o Grêmio.
1: Isso aí diz tu, eu tô dizendo eu. Aí tu diz o que tu quiser dizer.
5: Eu tô dizendo.
1: A única esperança do Grêmio é o Inter. Que é o quê? É um Inter que, se for a combinação que eu vi ontem no primeiro tempo com o Bragantino, aos 30 minutos a discussão está terminada, o Inter tem 3-0 no Grêmio.
2: Isso era o primeiro 3-0 do Inter
1: na competição. 30 minutos.
2: No Grêmio, não
1: sei, aos 30 minutos. Acho que dá se pra... o Grêmio jogar pressionando lá em cima e tentando sair jogar com o seu Noriega dando tapa achando que é o Zidane, 3-0 aos 30 minutos. eu espero que o Grêmio pegue essa bola e jogue assim pro goleiro do Inter, ó.
2: Eu espero que tu esteja certo.
1: Pega essa bola, o Noriega, e não tenta passar pros de azul. Tem um de amarelo lá que até é meio atrapalhadinho. Pega e joga pra ele.
2: Mas tomou menos gol que o Everton.

2:47, 2:47. Ouvimos aí atentamente os pitacos do Sala de Redação, muito vamos discutir ainda durante a semana, até o clássico Grenal da quinta-feira, né? E depois ainda teremos bastante discussão, porque tem Brasileirão no fim de semana e outro clássico Grenal na semana que vem. O que que vai dar isso aí, hein? Vamos pro último intervalo comercial e voltamos em seguida.

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2:50. 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Saudar aqui a turma do Esporte Clube Horizonte, que passou a me seguir através do Henrique Benites, que provavelmente organiza e comanda a turma do Esporte Clube Horizonte. E também aqui a turma dos Amigos da Bola. Atualizar as temperaturas e também a tabela do Campeonato Brasileiro. Agora Porto Alegre está com 8 graus. Caxias 5, Pelotas 5, Santa Maria 6, Bagé 4, Uruguaiana 8, Capão da Canoa 11, Passo Fundo 7, Carazinho 7. Vamos atualizar aí a tabela do Brasileirão. O Flamengo estava numa recuperação muito boa em relação à briga com o Palmeiras, mas aí perdeu pro Cruzeiro, né? De virada, o Palmeiras goleou o Vasco com facilidade. Agora à noite, na noite dessa segunda-feira, o Atlético Paranaense fez 3-2 no Botafogo. O Atlético Paranaense abriu 3-0. E o Botafogo descontou, mas não adiantou nada aí, perdeu de 3-2. Botafogo tá mal. Botafogo tá caindo muito de rendimento, eliminado na Sul-Americana, tomou uma goleada histórica para um time peruano, Cienciano. Então assim, ó, o Palmeiras está com 51 e o Flamengo 45, diferença de 6 pontos, mas o Palmeiras está com um jogo a mais, essa diferença pode cair para 3 pontos. E até a rodada anterior, até essa última rodada, o Flamengo poderia igualar o número de pontos, mas perdeu aí pro Cruzeiro, né? Então, e olha só, o Atlético Paranaense grudou no Flamengo, hein? Que campanha do Atlético Paranaense. Só que com um jogo a mais. O Atlético Paranaense está com 44, um ponto a menos que o Flamengo, mas com um jogo a mais. Palmeiras 5-1, Flamengo 4-5, Atlético Paranaense 4-4, Fluminense 41, Cruzeiro 39, Bahia 37, Bragantino 35. Aqui todos ganharam, ó. Atlético Paranaense, Fluminense, Cruzeiro, Bahia, Bragantino 35. Olha o Curitiba, 34 pontos, Curitiba. Atlético Mineiro 33, Corinthians 32. Botafogo 30, Vitória 29. São Paulo 27, Santos 26, Grêmio 25, Inter 25, Mirassol 24, Remo 23, Vasco 22 e Chapecoense 14. Olha só. O Inter por um pontinho não tá na zona do rebaixamento, o Grêmio também, só que assim, o Inter por aproveitamento está na zona do rebaixamento, é que o Inter tem um jogo a mais que o Mirassol e que o Vasco também. O próprio Vasco pode igualar o número de pontos do Inter, na verdade pode, o Vasco ganhando o jogo atrasado que ele tem, ele vai para o mesmo número de pontos do Inter, só que fica com uma vitória a mais.
Então até o penúltimo colocado, Vasco, pode passar o Inter. Mirassol também pode passar o Inter. E a Chapecoense, né, que enfrentou São Paulo no fim de semana e ganhou de 1-0. Chapecoense foi para 14 pontos, está na última colocação. Então os rebaixados hoje seriam Mirassol 24, Remo 23, Vasco 22 e Chapecoense 14. Mas logo ali, a um pontinho à frente do Mirassol, tá a dupla Grenal. O Grêmio fez 24 gols, o Inter fez 24 gols. O pior ataque é o do Vitória, com 23. Mas logo depois vem Inter, Grêmio, Vasco e Chapecoense com os piores ataques. Aí tá um grande problema da dupla Grenal. Os ataques. Só 24 gols. Muito pouco. Tomar gol, por exemplo, o Inter tomou 28. O Fluminense, que tá lá em cima, tomou 29. O Cruzeiro, que tá lá em cima, tomou 33. O Bahia, que tá lá em cima, tomou 28. O Curitiba, que não tá mal, tá em oitavo, tomou 31. Então, tô falando de times aí que tomaram mais gols que o Inter, mas o Inter não faz. O Grêmio também tomou 31. O Grêmio não tá. O Cruzeiro tomou mais gols que o Grêmio, por exemplo. Curitiba tomou o mesmo número de gols que o Grêmio. Só que o ataque do Grêmio também deixa a desejar. Agora são 2h58. Amanhã a gente conversa mais. O Esporte Companhia vai ficando por aqui. Um pouco mais da nossa trilha sonora. Um forte abraço a todos. Tchau!

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1: 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Homem morre em acidente na BR-293 em Dom Pedrito após atropelar capivara e colidir carro com caminhão. Sorteio dos grupos da Copa do Mundo Feminina de 2027, que será realizada no Brasil, ocorre no dia 11 de dezembro. Ao menos 4 pessoas morrem após troca de ataques entre Rússia e Ucrânia. Céu limpo em Porto Alegre, agora faz 8 graus. A previsão é de amanhecer com tempo firme no Rio Grande do Sul. Os termômetros devem ficar próximos de zero e a possibilidade de geada no sul e na campanha. Na capital, mínima de 7, máxima de 14 graus. 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
1: O fluxo aí é tranquilo em Porto Alegre. A IPTC não registra nenhuma ocorrência no momento. Nas rodovias estaduais e federais não há reporte de acidentes ou bloqueios neste momento.
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1: O PROCON de Porto Alegre notificou as farmácias da capital para que o preço dos produtos seja informado por unidade de medida. O objetivo é que os itens apresentem o valor por litro, quilo ou metro, para facilitar ao consumidor a decisão com relação ao preço e à quantidade dos produtos. Nesta terça-feira, o Sindicato do Comércio Varejista e de Produtos Farmacêuticos do Rio Grande do Sul se reúne com o PROCON de Porto Alegre para esclarecer pontos técnicos da notificação. O prazo para adequação à lei segue até 30 de setembro. Um homem morreu na tarde de ontem em um acidente entre dois carros na RS-540, em Santo Cristo, no noroeste do estado. Segundo o comando rodoviário da Brigada Militar, a vítima era motorista de um Gol que teve a frente cortada por um Fusca que ingressava na rodovia. O condutor do Gol perdeu o controle da direção e o veículo saiu da pista e bateu contra uma árvore. O homem morreu no local. Já o outro motorista, um idoso de 93 anos, ficou ferido e foi encaminhado ao hospital. Ele não teve o estado de saúde divulgado. As causas do acidente serão investigadas. 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Da redação, Lucas de Oliveira.
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3:07. Muito bom dia para você ligado aqui na Rádio Gaúcha. Estamos começando mais um Madrugada Gaúcha. E na sua companhia, Level Forte, iniciando os trabalhos. Hoje a nossa música internacional. Vamos dar uma volta aí pelos Estados Unidos, pela Inglaterra. Sons que fizeram, né? Marcaram época, como esta baladinha gostosa que você está curtindo aqui no início do nosso programa. Muito bom dia especial para você. Aqui 8 graus é a temperatura. Gustavo Gossen tá no departamento médico, mas volta amanhã a princípio. Mas Lucas de Oliveira já voltou das férias. É isso aí, grande Lucas. Direto da nossa central de jornalismo, Matheus Goulart, nosso colega da RBS TV. Tem Murica Matos comandando a nossa mesa de áudio. E também o nosso galã da Zona Sul, Rubens Silva, na nossa central técnica. E você, ouvinte, mandando o seu recado pelo 99 6995218. Até eu parei para dar aquela pensada, tá? Confesso para você, porque eu fiquei, será que eu tô falando no meu telefone ou da rádio, né? Daquele tilt, né? É brincadeira de madrugada, né, Murica Matos? Isso, mas é porque já aconteceu, tá? Qual é o telefone? Eu dou o meu telefone. Pede o meu telefone, eu dou o telefone da rádio. Acontece, imagina todos os dias nessa nossa função, quase que uma repetição, só não é porque a notícia não se repete e cada dia é único, cada dia é novo, cada dia é especial na nossa vida, nem que seja aquele dia de descascar pepinos. É, porque tem, porque não faz parte, né? A vida não é um mar de rosas, como minha avó já dizia, né? Não é um mar de rosas. Problemas vamos ter todos os dias, ou quase todos. O que importa é como vamos lidar com esses problemas. E esta frase, que eu gosto de repetir às vezes, né? A véia repete bastante, né? Também serve para as coisas boas. Puxa vida, como eu vejo as pessoas, às vezes, tendo momentos bons, né? Situações positivas, conquistas, e não vibram com aquilo. Tu quer? Sabe um exemplo muito legal, que eu acho muito interessante, Murica? O teu time é gremista, tu é gremista, né? Pode estar com assim, ó, com a chuteira pendurada, né? Tia, quando faz um gol, não vem aquela vibração, daí tu nem lembra que lugar tá na tabela ou não, o que tá acontecendo. A vida é isso, pessoal. A vida é isso, né? Você tem que vibrar.

0: com os momentos bons e refletir e ter paciência naquele momento mais cabeludo, né? Porque problema todos nós teremos, é normal da vida. O que muda é como você vai lidar com essas situações. E também objetivos, conquistas, é a médio e longo prazo. A vida é assim. Conquista a curto prazo é loteria federal, né? Lote é bom, né? Entregando a idade, é Mega Sena, né? Que é conquista rápida, né? Ontem eu entrei na padaria Vacari, é isso? Deixa eu só ver aqui certinho o endereço. Padaria Vacari, eu vou até fazer uma indicação, 3 horas 11 minutos. Zona Sul de Porto Alegre, bairro Camaquã, na Camaquã mesmo. Na Camaquã mesmo, olha, eu acompanho aquela padaria desde o início, tá? Tinha outro nome, era Carrasco, grande amigo meu. Daí os meninos compraram a padaria e no começo, obviamente, né? Estavam começando ali, criando uma clientela, uma nova clientela, um novo estilo de trabalho. Padaria e Confeitaria Vacari, tá aqui, já achei o bicho aqui, ó. 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Porque eu ia seguido ali. Gostava de algumas, a banoffee deles era muito boa, o pão também eu gostava, gosto até hoje, tá? Não é que eu gostava até hoje. E tinha lá também o que mais que eu gostava de pegar, eles tinham tipo um macron que eu achava interessante, a massinha doce deles era muito boa também, são detalhes que a gente pegava lá. E tem aquela pizza caseira, sabe aquela pizza? Não a pizza alta, como se fosse pizza normal, pizzaria, mas com aquela massa de padaria, que era diferente, é diferente. Resumindo, fazia muito tempo que eu não ia. Eu vou confessar que no mínimo, acho que uns 3 anos que eu não pisava na padaria, tá bom? Mas eu acompanhei o início, era pequenininha, o balcãozinho, pouca coisa, né? Não tinha aquela variedade toda, foi aumentando, já comecei, aí quando eu comecei depois, tinha bastante variedade, então sábado de manhã, às vezes saía daqui, passava lá ali na Camaquã ou em casa, antes que ela abra um pouquinho mais tarde, não abre tão cedo. A Nutripão que abre às 6 horas da manhã. A Vacari acho que abre às 6:30, eu acho, uma coisa assim. 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E daí eu ia em casa, fazia algumas coisas, depois eu pegava o carro e dava uma chegadinha lá. Abre às 7 da manhã, né? Pra comprar alguma coisa. Mas eu me mudei, eu tô um pouquinho mais longe, tô ali na Venceslau. E daí eu acabo não indo. Então fazia uns 3 anos que eu não ia. Cheguei hoje lá na padaria, fiquei com tanto orgulho dos meninos, não sei nem o nome deles, né? São dois, eu chamo os alemães, o alemão, os dois irmãos, né? Acho que são irmãos. A padaria tá num primor, eles adquiriram um espaço do lado, fizeram, agora servem café, tem almoço e tem café, o lugar tá muito bonito, bem limpinho, bem organizado. 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E daí passei lá e fiquei muito feliz e comentei com eles, né? Que às vezes as pessoas não veem, né? O quanto trabalho se teve para chegar numa excelência, né? Quantos anos de trabalho? Eles devem estar ali mais ou menos, eu acho que contando aí uns 8 anos, 6 anos, 7 anos, 8 anos já na mão deles, mais ou menos isso, mas eu sei que foi mais ou menos isso, assim, né? Uns 6, 7 anos que está na mão dos gritos, até mais pode ser, tá? Eu posso ter me perdido no tempo aí. E só que eu vi o crescimento e fiquei tão feliz com isso, né? A conquista dos meninos, a padaria tá linda, tá com um balcão de torta, assim, dois balcões de torta maravilhosos, né? Tem um balcão de salgados também, um outro balcão de salgados, tá lindo, servindo café, o pessoal pode tomar café lá também. Então, assim, eu fiquei muito feliz e com a qualidade, eles têm uma qualidade muito boa, tá? Muito boa mesmo. Aqui é só um carinho que eu tô fazendo, eles nem me conhecem muito bem, nem sabem quem eu sou, na verdade. Pá, fazia horas que tu não vinha, isso ele percebeu, né? Pá, fazia um tempo que eu não vinha, mas nem sabe que eu sou aqui da Rádio Gaúcha, né? Mas eu, com carinho, eu quero fazer esse registro aqui. Por quê? Linkando com o que eu tô falando agora. Que as conquistas da vida da gente, a gente às vezes quer as coisas tão rápidas, né? Ou que é muito rápida, ou não faz nada para acontecer. Mas as coisas começam de tijolinho por tijolinho, você se qualificando, acreditando num sonho, começa pequeno, né? Vai devagarinho, com constância, reinvestindo, se qualificando, isso é muito importante. Ah, para que eu vou fazer um curso de atendimento? Faz o curso de atendimento, é importante entender como atender teu cliente. Estou falando de serviço, tá? Mas estou falando para a vida toda. Estou usando como exemplo mais prático, né? Prático, palpável, né? Ah, por que eu vou fazer um curso de finanças? Independente do que você for fazer, se for um serviço, se for um comércio, né? Por que eu vou fazer um curso, né, de redução de perdas, de práticas de alimentares? Isso tem cursos de graça para fazer isso, tá bom? Ou com dentro das entidades, com preço muito acessível. Isso é importante. Ah, por que eu vou estudar o aonde eu vou estar, né? Seja você vai prestar um serviço, ou vai ter um comércio, ou você vai se qualificar para uma empresa, onde você vai buscar essas qualificações, ou essas vagas de emprego, ou esse cliente? Isso na vida. E só que as coisas acontecem devagar, com qualificação. Então, isso é importante. Dê o primeiro passo, que a gente fala que o negócio é o final de ano, né? Os desejos, mas não faz nada para mudar, tchê. É fácil, pessoal? Não é fácil, tá? Vou dizer assim, é simples? Não é simples. Mas, olha, é que nem eu pensar assim, meu Deus, eu tenho que caminhar daqui. Vamos botar aqui uma coisa hipotética, tá? Eu tô aqui no menino Deus, né? Eu vou caminhar daqui lá no Lami, né? Vou caminhar daqui lá em Cachoeirinha. Meu Deus, eu quase... Eu posso achar que é impossível, mas... Se eu sair um passo de cada vez, eu vou chegar lá. É, em algumas horas vou chegar lá. E a vida é isso. Comece, dê o primeiro passo, né? Levanta, sacode a poeira. Eu acho que é por aí que é a vida, sabe? A gente vai ficando mais velho, vai refletindo em relação a tudo isso, vai pensando nos erros, acertos, né? E cheio de sonhos, né? Eu, mesmo com essa idade, sou cheio de sonhos e projetos e coisas acontecendo. Se vão acontecer, se vai dar certo, eu não sei, né? Mas estou caminhando, porque também tem mais um link aí. O que mais importa na vida da gente não é a chegada, e sim o percurso e a caminhada, porque nós podemos viver mais, né, décadas e décadas e décadas, né, ou amanhã, não, ou quando dormir de novo, hoje nem dormi ainda, não abrir os olhos, né, vamos bater na madeira, né, isso pode acontecer. Então é coisas da vida, tá bom, pessoal? E dê louvor, né, dê graças ao que você tem na sua frente, na sua mão, junto com você, o que você conquistou, né, não deixe ter sonhos, é claro, obviamente, tá bom? Mas isso é o prazer, a alegria da vida, é isso, tá bom? Isso que eu acho que é muito legal a gente, às vezes, refletir e dar valor e vibrar com as pequenas conquistas e com calma resolver os pepinos, descascar os pepinos. E como dizia minha velha mãe, que já morreu, aquilo que não tem solução, solucionado está. 3:18, 13:18, 8 graus é a temperatura. Não chamei o Cléo, não falei nada, nem botei, né, nem li nada de ouvinte, porque eu já vou liberá-lo, porque tá sozinho hoje, tá comendo farofa, assobiando, cobrando escanteio, cabeceando pro gol, Lucas de Oliveira. Seja bem-vindo das férias, Luquinhas. Bom dia.
1: Muito bom dia, Drago, bom dia a todos os nossos ouvintes, é um prazer estar de volta, né? Já tava, é bom tirar férias, mas eu já tava com uma saudade já.
0: Ah, com certeza, meu amigo, com certeza. Estava esquiando ou pegando onda?
1: Deu uma esquiada, na verdade, né? Fui pra serra, pra nossa serra aqui, com a minha namorada, Andressa, passamos alguns dias lá e fez um friozinho, tá?
0: Ah, bota friozinho em cima disso, né, tchê?
1: Mas foi bom, deu para dar uma descansada.
0: Que bom, Lucas.
1: E dar uma passeada.
0: Tu sabe que, eu não sei dizer agora, que teve uma época, até foi o pai. Ai, ai, não sei se eu falar bobagem agora aqui, tá bom. Eu sei de quem, tá. É, das meninas, só esqueci o nome delas aqui agora. Que
1: fez a Carol e a Stephanie que me substituíram?
0: Não, perdão. Que fez a primeira pista indoor aí, que é tipo de borracha de esqui. Na Serra Gaúcha, que não era com neve, né? Chegou a ter um tempo, uma atração muito grande na serra, né? Essa pista, as pessoas esquiavam, né? Mas acabou, foi por um período, foi um sucesso. Ela era tipo uma borracha, um negócio assim, que as pessoas desciam com equipamento de esqui, tá? Tinha todo um parangolé lá e foi um sucesso. Hoje nós temos aí o Snowland, que tem uma pista de esqui com gelo, e bota gelo em cima disso, que você consegue ter uma sensação muito parecida com é esquiar na neve mesmo.
1: É isso aí, a nossa serra cheia de atrações,
0: meu,
1: na verdade,
0: Deus,
1: né? Tem entretenimento para todos os gostos, né? Para quem quer se aventurar, como nas pistas, uhum, aí que tu comentou, e também para quem quer aproveitar
0: um pouquinho,
1: algo mais tranquilo. Eu, por exemplo, fui para uma cabana, né? Aquelas cabanas rústicas, mais na tranquilidade, mas tem aí para quem quer aproveitar a gastronomia, algo mais tranquilo também, tem de tudo.
0: Que maravilha, tia, que coisa boa. E olha, e eu digo o seguinte, que falando de Serra Gaúcha, né, que é um dos destinos mais desejados, né, do Brasil, tem para todos os bolsos. É só ter paciência, só ter jeitinho. Eu muitas vezes eu saio daquela ali do sexta, sábado, domingo, tá? Que são as mais procuradas, os dias do final de semana. Tento ajeitar aí para pegar, né, do sábado em diante, do domingo, segunda e terça, ou de sábado, domingo e segunda, por exemplo, que já muda a tarifa, tá, Lucas? Tu pegar uma tarifa de sexta a domingo é uma, de sábado a segunda já é outra, tá? E se pegar ainda de domingo em diante, já é outra tarifa, já consegue um desconto assim espetacular, sabe? Então, tem jeito, sai da rua principal do turista, né? Tem buffet assim com almoço maravilhoso a 20 e poucos pila, 30 pila em Gramado, em Canela, entendeu? Então, assim, só para dar um exemplo, né? E é claro, faz um mimo. Vai num fundi, vai num café colonial, né? Não sei se é todos os dias, mas coloca na viagem aí e se gasta um pouquinho a mais para poder ficar completa o passeio pela Serra Gaúcha.
1: É, exatamente, né? Com preparação, com planejamento, tudo isso. Fica mais tranquilo. E não tem como ir até Gramado e, pelo menos em uma das, ali no almoço, numa janta, gastar um pouquinho a mais, né? Acho que tem que se permitir nesse momento, assim, experimentar algo diferente, algo bom, também para fazer valer a pena aquele momento, né?
0: Até porque se tu fica em casa, tu gasta também, tá? Esse negócio, fica em casa, não gastar, gasta. Quer fazer um churrasquinho, vai comprar pizza, não sei o quê, vai gastar também. Então, é só uma dica, tá, pessoal? Cada um, né, Lucas? Mas é uma dica. Não ache que muitas vezes alguns mimos são inalcançáveis. Como o Lucas falou, preparação. Como é que estava a serra lotada, Lucas? Movimentada, como é que tá?
1: Bem movimentado. Eu fui no final de semana em que nós tivemos, foi ali no primeiro final de semana de agosto. Então já estava naquele clima de pré-festival, né? O pré-festival de cinema de Gramado.
0: Ah, pô, com certeza.
1: E pegamos dias bonitos com sol. Teve o primeiro dia só, sexta-feira, que estava meio nublado, mas depois abriu o sol, temperatura mais baixa. Não estava aquele frio, né? Que o pessoal imagina quando nós falamos na serra, de neve, essas coisas. Mas temperaturas ali próximas dos 10 graus, então tava aquele frio que o gaúcho já tá mais acostumado, mas bastante movimento. Passeamos lá pelo centro também, muita gente mesmo, e bastante gente de fora, né? Porque tu vai andando, vai escutando sotaques, e tu vê que muita gente assim de fora do Rio Grande do Sul e até de fora do Brasil. Tinha muita gente falando inglês lá pelas ruas. Teve um momento em que nós sentamos em um banquinho e notamos que o casal ao lado não era, ou eram brasileiros, né? Estavam praticando aí o inglês, mas estavam falando aí em inglês lá, perto da catedral.
0: É, sabe que subindo aqui, né, passando de Santa Catarina em diante, pegando São Paulo para cima, é interessante, assim, eu sempre brinco, quando eu conheço as pessoas, eu vou a algum local, né, quando tenho intimidade, dá um momento, qual lugar do Brasil que tu gostaria de conhecer? Por curiosidade, né, é engraçado, assim, até uma região ali, né, do centro-oeste, do sudeste, se divide, quero conhecer, o que eu já conheço, quero voltar, as praias do nordeste, ok? E Gramado na Serra Gaúcha. Subiu um pouquinho para ali, Lucas, e de cada 10 que eu conversei, 9, se não fosse 11, o desejo é conhecer Gramado. É um dos destinos mais desejados, até tem estudos aí, às vezes tem pesquisas, é o destino mais desejado do Brasil, é a Serra Gaúcha, Gramado. Tu acredita isso?
1: É que Gramado oferece algo, acho que diferente do que nós estamos acostumados. Que fique claro que não estou falando que todas as praias são iguais, que todas as cidades litorâneas são iguais, mas a praia Tem muitos estados, né? Claro, temos umas praias mais belas que as outras, mas Gramado oferece algo fora desse roteiro, né? Algo totalmente diferente, pelo menos para o que nós estamos acostumados aqui no Brasil, né? Como infraestrutura, como as cidades, como as nossas cidades são construídas, tudo. Gramado oferece algo totalmente atípico, né?
0: Perfeito. Lucas, para não te prender mais, o assunto tá bom, parabéns, bom retorno, meu amigo, que seja mais um período bom aí de trabalho até a chegada das próximas férias. Férias é bom, né? Voltar é bom também, mas eu também sou fã de férias. Lucas, ontem, fechamento de ontem e a madrugada desta terça-feira, como é que nós estamos?
1: Olha, a madrugada até aqui bem tranquila, viu, Drago? Não temos nenhuma ocorrência de maior destaque até aqui, nem na segurança pública, nem no trânsito. Porém, ontem tivemos uma situação que foi apurada há pouco também pelo nosso colega Matheus Goulart, junto com a PRF, em que um homem de 42 anos, ele morreu em um acidente na BR-293, foi lá em Dom Pedrito, na Campanha. Esse acidente ocorreu por volta das 9h15 da noite de ontem. Conforme a Polícia Rodoviária Federal nos passou, este homem era condutor de um Logan com placas de Dom Pedrito, onde aconteceu o acidente, e ele acabou atropelando uma capivara no quilômetro 245 da rodovia. E após atropelar a capivara, ele invadiu a pista contrária. Ao invadir a pista contrária, ele colidiu lateralmente com um caminhão emplacado em Alegrete, e aí com o impacto, né, do carro com o caminhão, o carro foi arremessado para fora da pista, e então o condutor, ele acabou vindo a óbito. A identidade dele não foi divulgada. O condutor do caminhão, ele não ficou ferido, também não teve a identidade revelada, e a capivara, né, que acabou sendo atropelada no início deste acidente, ela também morreu lá no local. Essa é a ocorrência, assim, de maior destaque ainda da noite de ontem.
0: Perfeito. De Ronda que nós temos isso, transsegurança, essas são as informações, isso?
1: Isso. Demais, está tudo tranquilo por enquanto.
0: Serviço?
1: Temos serviço porque a farmácia distrital do IAPI, na zona norte de Porto Alegre, ela não vai ter atendimento hoje, nesta terça-feira, e também na quarta-feira. Isso porque, né, aquele procedimento de rotina, a Secretaria Municipal de Saúde vai realizar o inventário anual dos medicamentos. Então, hoje e amanhã, farmácia distrital do IAPI, na rua 3 de abril, ela não terá expediente. Mas aí a orientação é que, para que os moradores realizem a retirada aí de medicamentos nas demais unidades distritais e dispensários aqui de Porto Alegre.
0: Perfeito, fica aí o recado. Destaque GZH, Luquinhas, fica à vontade, que você queira colocar, não sei se é todos, mas algum destaque na sua, no seu radar?
1: Vamos lá, porque Porto Alegre não, né? O Rio Grande do Sul vai ter mais um dia frio. Nós já estamos, né, sentindo nessa madrugada, tá friozinho, e temos aqui no nosso destaque a previsão do tempo. De 0 a 25 graus, terça-feira terá manhã gelada e aquecimento à tarde no Rio Grande do Sul. Então a nossa previsão completa lá em GZH. Pesquisa Quest para governo do Rio Grande do Sul mostra Zuco com 26% e Juliana Brizola com 23% dos votos no primeiro turno. Aí a nossa colunista Rosane de Oliveira: Zuco e Juliana chegam às vésperas da propaganda na TV com vantagem consolidada. Matéria do nosso colega Ayrton Lemos: uma escova de dentes pode ajudar a localizar um desaparecido? Saiba como e onde funciona o mutirão de coleta gratuita de DNA no Rio Grande do Sul. Estamos aí em semana Grenal, né? Na verdade, semanas de Grenal, de Grenais. Temos então aqui, ó, pelo lado do Grêmio, a conversa a portas fechadas que sacudiu as lideranças do Grêmio. E no Inter, liberação no departamento médico e novo trunfo para o ataque do Colorado. A preparação aí da dupla para o primeiro Grenal da Copa do Brasil, que será na quinta-feira. Aí a Giane Guerra, em parceria com o João Pedro Sequini: dona de 7 salas de cinemas no Rio Grande do Sul é vendida a empresas de São Paulo e Minas Gerais. E aí, claro, nossos colunistas com diversos temas e destaques.
0: Perfeito, tudo ali em GZH. Mais alguma coisa, Lucas?
1: Mais um destaque.

0: de quase início da noite, o Rap em Cena, que é o maior festival de hip-hop aqui do Brasil, ele anunciou as suas datas, né? E ele é realizado aqui em Porto Alegre.
1: Minha filha adora isso aí.
0: É, eu acompanho bastante, já fui em diversas edições, e esse ano é a 12ª edição, né, do Rap em Cena, maior festival de hip-hop aí do Brasil. E neste ano será nos dias 12 e 13 de dezembro, no Parque Maurício Sirotsky Sobrinho. Informações ainda sobre o line-up, ingressos, serão divulgadas nas próximas semanas, mas tivemos então ontem à tarde, no final da tarde, a confirmação de mais uma edição do Rap em Cena aqui em Porto Alegre.
1: Eu estava dando uma olhada, só para a gente encerrar, Lucas, as temperaturas mínimas aqui do...

0: Mais ou menos isso. Ilha Negra 2.6, uhum. Caxias 3.2, Lavras do Sul 3.3, Rolante 3.4 e Bento Gonçalves 3.8. Não temos mínimas negativas, mas temos muito frio no Rio Grande do Sul.
1: Maravilha. Ontem teve negativa, mas frio, né, tia? Isso aqui é só para brincar um pouco, né? 0 grau e 2.6, muita diferença, né, Lucas? O frio tá pegando igual. E olha, e ontem saí para levar os cachorros a fazer pipi e cocô, né? Era mais ou menos umas 8h30 da noite, 8h15, meu Deus, eu fui de jaquetão, tudo, e o narizinho escorrendo, né? Puxa vida, cara, muito frio, sentimento de gelado ontem, né? Prefiro mais que chuva, é claro, né? Mas se agasalhem para quem vai sair de casa, ou quem saiu, né? Esqueceu, o Matheus ontem passou um pouco de frio, ele falou, né? Depois ele botou um casaco, então quem vai sair de casa, já sabe, saia bem agasalhado. Lucas, valeu?
0: Valeu, Drago. Um bom programa. Obrigado. Voltamos aí a qualquer momento, monitorando tudo o que acontece na madrugada.
1: 3h32. Obrigado aí pela companhia de vocês no Eli Premaor. Esse homem não dorme, tchê. Bento Gonçalves, 4 graus. Obrigado, Eli. E olha, a princípio eu vou estar em Bento, na Enomitim, que é um congresso, né? É um congresso que acontece aqui em, no estado, lá em Bento Gonçalves, mas que tem uma relevância e uma importância internacional. É impressionante, o Edgar Escorteganha, que é o enólogo do ano, né? Falava sobre isso. Drago, muitas vezes, profissionais da área viajam para a Europa, para a França, onde tem muitos congressos, Inglaterra também, né? Ou São Paulo, né, que também acaba abrigando vários congressos, mas e tendo essa oportunidade de participar de um congresso desta monta aqui pertinho, para quem está na região aqui do estado, aqui em Bento Gonçalves, então essa é uma grande oportunidade para quem é sommelier, para quem é agrônomo, para quem tem loja de vinhos, para quem trabalha, que é comprador de vinhos, para quem é enólogo, dono de vinícola, está pretendendo montar um negócio, é vinhateiro, então para todos esses profissionais, tá bom? É a oportunidade imperdível de 27 a 29 de agosto lá em Bento Gonçalves, nove países, 3 dias, nesse Congresso Internacional de Enologia e Vitivinicultura. Estarei presente, participando desse congresso com muita honra, tá bom? Quinta, sexta e sábado, grandes nomes do mundo, pessoal. São 9 países, os mais importantes nomes, né, da enologia e viticultura estarão presentes no Enomitim, que acontece lá em Bento Gonçalves, capitaneado, né, pela Concept Wine. Então fica o convite, ainda tem alguns ingressos, não tem muito não, tá bom? Já está praticamente esgotado, lotado, mas ainda tem alguns ingressos para você poder participar. Porque eu falei com o Edgar, é um congresso que não visa, obviamente, lucro, né? O ingresso cobrado desse evento, desse congresso, ele é justamente para pagar os custos, para pagar os custos. E não vai se pagar, tá? Já fizeram as contas, não vai se pagar. Mas a ideia é para pagar os custos e para qualificar. O Brasil está num momento muito importante, né, no mundo dos vinhos, setor vitivinícola, tá bom? Então é o momento do Brasil qualificar ainda mais, né, os seus profissionais. Isso tem impacto direto no setor. Parabéns aí a Concept Wine, Edgar também, o seu parceiro também, e é claro, né, parabéns aí a quem está por trás também junto, ajudando a botar em pé, né, esse congresso tão importante. Agora 3h35, deixa eu ver aqui recado da nossa audiência. Bom dia, Davi. Bom dia, é o Davi, tá bom? Aqui da cidade de Cristal, que legal, Cristal, tinha 4 graus em Cristal. Bom dia, Drago, também, BR-290. Na altura de Pantano Grande, a caminho da capital, temperatura de 4 graus, estrada tranquila e sem serração. Um abraço do Mário Silva de Santana do Livramento. Aqui o Bira, vamos ver o que diz o Bira aqui. Bom dia, amigo Drago e Murica, preparando a psicológico pro banho. Nem pensa, Bira. Bota esquentar água um pouquinho, né? Não sei se tô chuveiro elétrico, é a gás, dependendo do que for, né? Bota esquentar um pouquinho, E mete bala, tia, sai correndo e pra baixo d'água. Aqui, puxa, quando demora no hotel, às vezes esquentar um pouquinho, né? Eu boto ali, saio do banho, né?

sai, deixa dar aquela esquentada na água, tem que controlar depois. E o elétrico não, já é rapidinho, né? Valdenir da Silva mandou algum alerta aqui, mandou as, né, as sirenezinhas aqui que eu vou escutar. Que eu vou escutar em seguidinha, né? Não sei o que se trata, mas tem um alerta ali, porque é algo importante. Aqui também mais um ouvinte, vamos ver aqui. Boa madrugada, Drago, ligado aqui em Canoas, Alex Abel. Ô, Alex, um abração para ti. Sobre os irmãos da padaria, as conquistas mais difíceis são as mais duradouras, Drago. Assim foi em maio de 2024. O irmão Alex Abel de Canoas, sobre a questão da enchente, tem razão, Alex Abel. Aqui também alguém ligou, pessoal, a gente não atende telefone, tá bom? Então não adianta ligar pro 996995218, tem que mandar áudio, mandar texto, né? Sempre curto, objetivo, a gente não atende o telefone, tá bom? Mas obrigado aí pelo carinho. Bom dia, Drago, também, 6 graus em Candelária, Tecão Becker. Gilmar Crestani na escuta, que músicas essas maravilhosas, valeu, guri. Júlio, nós não atendemos telefone, Júlio, por gentileza, não adianta ligar, meu amigo, não tem, tá aqui no computador, não tem como atender. Ora, Drago, na escuta, como sempre, um saluto desde Rivera, tua amiga Nelly, obrigado, Nelly. Aqui também, quem mais tá mandando aqui? Bom dia, Drago, Adão Gambetta, Praia do Cassino, saindo do Esporte Companhia, né, e curtindo já uma madrugada gaúcha, valeu, guri, estamos juntos. Quem mais aqui? Bom dia, Drago, também, faz tempo que estou ligado aqui no programa com vocês. Quem é que mandou recado aqui? Não tô sabendo, vamos ver qual o nome aqui. Não veio o nome aqui, ó, tá, mas tá tudo bem. Obrigado pelo carinho, um grande abraço e ótimo programa. Regis Lopes de Tamandaí, obrigado, bom dia. Quinta série, Drago. Aqui, ó, aqui o nosso amigo, te entendi, guri, te entendi a piada. Eu até acho que não vou colocar no ar, tá, Ivan, mas é legal. Muito frio em Cachoeirinha, né, o Messias Fonseca aqui com a gente. Bom dia, Drago, também, baita som de abertura do teu programa hoje, hein, escutando a gaúcha embaixo das cobertas, Germano Gale, Brusque, Santa Catarina. Bom dia, Capitão Drago, aqui no Romburgo, 7 graus, tô pensando em ir no Rio dos Sinos recolher na rede. Abraço, ô, tio Grilo, toma uma caipirinha antes, né, tio, para dar uma aquecida no corpo. Bom dia, sempre na escuta do teu programa, grande verdade, vibrar com conquistas, principalmente nossa saúde tem que estar bem. Madrugada fria, 6 graus, Mário Mazini de Lavras do Sul. Saúde, corpo e mente, né, Mário? Aqui o nosso ouvinte não gostou muito do nosso bate-papo no início, aqui não deixou o nome também, é sempre assim, quem reclama, quem critica, não tem coragem de botar o nome, se esconde, né, atrás da informação, né, quer dizer, da mensagem, acaba sendo sempre meio assim, nesse sentido de não, né, se mostrar para quem gosta de criticar, lacrar, né, os lacradores, né, sempre se esconde, internet tem isso, né, então, os caras são meio covardão assim, acabam se escondendo atrás da mensagem. Aqui, eu fui cliente da padaria do Carrasco, Drago, anos 90, já era um estabelecimento bastante solicitado pelos moradores de Camacuã, da Camacuã ali, né, abraços, Roger Carvalho da Bélgica. Aqui também, Drago, na sintonia, liguei o rádio agora, fala o nome da padaria novamente, meu nome é Norma, é Vacari, eu até peguei aqui o endereço dela. Ah, foi no meu celular que eu peguei, tá bom? É na Avenida Camacuã, na rua Camacuã ali, na verdade. Vamos ver aqui, ó, na Avenida Camacuã, eu tinha pego aqui o endereço dela. Faz horas que eu ia lá naquela padaria. E é legal a gente poder indicar, né? Eu fico muito feliz quando eu consigo indicar alguma coisa que eu fui, que eu gostei e que vai também, com certeza aí, servir a outras pessoas, né? Vamos ver aqui, ó, se aparece aqui a padaria Vacari. Eu tinha aqui, ó, aqui tá aqui, ó. É isso, é padaria e confeitaria Vacari com dois C's, tá? Pode botar ali no Google, fica na rua Camacuã 149, Zona Sul de Porto Alegre. 3 horas e 40 minutos, deixa eu ver aqui no Insta quem tá com a gente, já vou chamar o comercial e mais uma música também, tem o Cléo chegando com a previsão do tempo. Vamos lá, quem tá aqui, Marilene Correia Paula com a gente, um abraço, Antônio Costa Guto. Ô, Antônio, um abração pra ti. Nosso El Topador, tio, um dos maiores assadores do nosso estado, grande, Costa Guta, Duda Pinto, lá de Santana do Livramento, que maravilha aqui também. Um
Um abraço aqui a Kelly Bavaresco e o Christian Silva da Casa Vivá, que estava de aniversário ontem. Parabéns, Christian. Grande parceiro Christian Silva. Quem está novo aqui chegando no meu Instagram, Marcelo Drago Oficial, aqui, bom dia, Drago. A canção que abriu o programa, deixa eu pegar aqui, ó, a canção que abriu o programa é Level 42, tá bom? O nome da canção eu tinha pego aqui é Something About You, Level 42, foi que nós abrimos aqui o nosso Madrugada Gaúcha. Ô, Monica, eu não vou fazer o comercial, mas eu vou chamar mais uma da nossa trilha sonora, o pessoal que tá ligado com a gente aqui na madrugada, mais uma aqui na Madrugada da Gaúcha.

0: Sonzeira, 3h45, Boy Meets Grill para você na trilha sonora. O pessoal tá gostando aqui, né, das informações e também, né, da nossa conversa, o nosso bate-papo e a nossa trilha sonora de hoje. Tá chegando ele, Cléo Kun, com a previsão do tempo. Chega por aí, Cléo.
1: A previsão está indicando aí para esta terça-feira um comportamento de tempo bastante seco, mais uma vez, sobre o estado. A gente tem aí uma mescla de sol e nuvens, mas na maior parte do estado o sol predomina legal. Claro que ele aparece misturado com nuvens em grande parte das áreas por algum tempo, mas de uma maneira geral o tempo está firme. O que chama atenção provavelmente é a falta de perspectiva de aquecimento, a falta de perspectiva de calor, porque a temperatura até vai subir no termômetro, provavelmente chega à tarde a marca de 20 a 22 graus em boa parte do estado, 23 talvez na parte mais norte e noroeste, normalmente a área mais quente do estado. Mas é aquela coisa, a temperatura sobe no termômetro, mas não traz nenhuma sensação de calor. E aí o pessoal vai: ah, mas no sol fica bom. Bom, no sol é bom até quando a temperatura está negativa, tu vai pro sol, fica um clima ameno. Mas enfim, fiquem atentos, a gente ainda tem terça-feira fria, especialmente pela manhã, com temperaturas em torno de 3, 4 graus no sul, em torno de 5, 4 graus no centro, na área norte do estado, na parte da serra, porque a massa de ar frio está indo muito rapidamente para o oceano, mínimas em torno de 6 a 7 graus. Ninguém está dizendo que 6, 7 graus, 5 graus é quente. Não, é uma temperatura baixa, exige agasalho. Portanto, fiquem atentos para o começo da terça e depois na tarde também a temperatura só, mas não é nada que chame a atenção. A tendência para quarta é um pouco mais animadora. As temperaturas vão lá para 25 graus. Na quinta tendem a ficar nesse patamar, entrando um pouco de umidade, aí fica mais abafado. E na própria quinta-feira, olha, todos os prognósticos colocam pancadas de chuva sobre o estado. O que varia de um para o outro é a intensidade. A princípio, ninguém coloca chuva forte, mas se coloca boas pancadas de chuva na quinta. Entre a sexta e o final de semana, e mais a segunda-feira, a gente tem a frente fria cruzando pelo estado. E aí teremos mais pancadas de chuva. Portanto, fiquem atentos aí ao tempo bastante instável que a gente tem sobre o estado do Rio Grande do Sul na segunda metade desta semana.
0: Muito obrigado, Cléo Kun, com as informações da previsão do tempo. Cléo em seguida volta, porque o Cléo faz duas previsões, né? Uma mais ampla para segunda-feira, depois ele avança um pouco mais e para a semana. E como disse aqui o nosso amigo Lucas de Oliveira, hoje teremos temperaturas oscilando, uma amplitude térmica muito alta aqui no estado do Rio Grande do Sul. Bom, e também, é claro, as informações aí sobre, né, a pesquisa Quest para o governo do estado, coluna de Rosane de Oliveira também aqui na capa de GZH, e ainda também você acompanha as informações aqui da nossa reportagem de GZH. O ministro Dino autoriza Polícia Federal a acessar informações de operação contra produtora do filme Dark Horse. Também está aqui na nossa capa de GZH que você acompanha nesta terça-feira. E ainda, é claro, muito mais informações da dupla Grenal, né? Semana Grenal, como disse o Lucas também, tá bombando aqui as informações aí da nossa Semana Grenal. Bom, também vamos conferir aqui no Acerto de Contas, né? Tá aqui no Acerto de Contas, Jane Guerra, com todas as informações da economia, petróleo no Amazonas, estudo da bacia de Pelotas, né? Ampliação do shopping, hotel Everest e mais. No Acerto de Contas, todas as informações que mexem com a nossa vida, que mexem com a nossa economia, principalmente a nossa economia local. E tem um detalhe muito interessante: Faculdade de Porto Alegre terá curso de biomedicina com mensalidades de até R$ 1.000. Será a estreia da instituição na área da saúde, que é, pode ser pesado para muita gente, mas que é um valor muito considerável. Porque as faculdades de medicina, está muito bem disso, de biomedicina, o valor é muito superior a isso, tá bom? Então, confira ali em GZH. Agora, 3h50, recado aqui da nossa audiência pelo 996995218, em Itaqui 10 graus, aqui ligado no programa, perdão, em Itaqui, nota 10, dá mérito, né? para o programa Leandro Gimenez. Valeu, Leandro. Moisés Schneider de Canoas, frio de Renguear, Cusco, Drago, fazer ronda não é fácil. Aqui, bom dia também, teu xará Marcelo Areço, indo pela 290 em direção a São Gabriel para visitar meus pais, Jaú, Rodrigues Martins e Sônia. Areço, manda um beijo para eles, Drago, são teus fãs, estrada tranquila, grande abraço, meu xará. Ô, oh, beleza, tu mandou aqui o recado, o áudio, né? Eu vi teu áudio, eu tava catando aqui, na verdade, eu tenho aqui um plug que a gente bota aqui no computador para poder rodar o áudio, eu não tô achando esse plug. Eu acho que tá aqui por baixo, tá mesmo, vou ver se acho aqui, mas já mandei um abraço aí então pro seu Rodrigues, Jaú Rodrigues Martins e dona Sônia Areço, meu xará Marcelão, tá indo aí pela 290 em direção a São Gabriel para visitar os pais, né? Um beijo para esses dois queridões que nos escutam aqui na madrugada, tá bom? Um abraço e boa viagem, meu amigo. E detalhe, contamos sempre com quem tá na estrada, quem tá na ronda, para nos ajudar com informações aí, tá bom? Da nossa, para nossa reportagem também. Vocês são importantes. Fala, Drago, falando em padaria, tem uma familiar desde 99, muito boa no Menino Deus, Rua Paz de Andrade, 175, esquina com a José de Alencar, perto da rótula da praça. Vale a pena, no final da tarde, até buffet de sopas tem, hein? Sabe o nome dessa padaria? Os sanduíches valem a pena. Abraços, Bruno de Porto Alegre. Passa os bel nome e ajuda aí. Aqui também, boa madrugada, Drago, Tenente Berger, Santa Maria. Foi muito bom o início do programa em propagar um estabelecimento onde foi bem atendido, dando força para quem trabalha. Abraço. Eu acho muito legal isso, sabe? Até tem um Instagram, até eu pensei também, não copiar o cara, né? Fazer algo parecido, né? Ele visita alguns estabelecimentos e principalmente pequenos estabelecimentos, né? E divulga no Instagram dele o atendimento ali. E olha, às vezes viraliza o pessoal, né? Ganha clientela. Legal isso, né? Fazer essa ajuda aqui também para as pessoas, né? Edson Florencio de Brasília. Valeu, Edson. Quem mais está com a gente aqui? Perdão, pessoal. Quem mais está com a gente aqui hoje? Vamos ver quem mais. Ah, eu acabei abrindo alguns aqui. Então vou voltar aqui para ler aqui, ó. Bom dia, Drago. O que é pior para você? Trabalhar durante a madrugada no frio, acordar cedo, quentinho da cama e ter que trabalhar de manhã? Marcel de Cachoeirinha. Tchê, eu não sinto, né? Eu sinto um pouquinho, né, de dificuldade, às vezes ali, porque eu tiro um soninho entre 9h30 e 11h da noite. Daí sim, né? Como se eu estivesse acordando de manhã, mas daí não é tão frio, tá? Como é no início da manhã, onde tem ali a mínima, né? Mas eu acho que acordar de manhã ali, 6h, 6h30, até 7h, dependendo da hora que você for dormir, realmente é difícil, né? Pá, é puxado. Faz muito tempo que eu não acordo nesse horário, tá? Mas eu não sinto muito essa coisa da madrugada. Só quando eu sinto sono daí durante o dia que eu não dormi bem, tá? Mas quando a gente entra aqui, a gente meio que, né, a gente abstém dessa essa sensação de madrugada, de manhã, de noite, não. Aqui a gente, né, fecha o olho, vai embora e a gente não sinto tanto isso, tá bom? Então não sinto tanto assim o trabalhar na madrugada. O que eu sinto muito mais é se eu não durmo de manhã bem ou durante o dia, daí sim, daí no outro dia eu tô cansado, durante a tarde eu fico cansado, aí meu corpo sente. E também, muitas vezes, não consegui ter uma vida social regrada, né? Porque meu horário acaba não permitindo. Isso sim eu sinto. Mas o trabalhar mesmo na madrugada eu não sinto. Até gosto bastante, tá bom, Marcelo? Tem bastante apreço aí por esse horário. Bom dia. Está fresquinho em Montevidéu, Drago. Um abraço. Desde El Sur do Uruguai. O Gustavo, mas fresquinho quanto, o Gustavo? Manda aí dizer fresquinho quanto. Baita programa ouvinte assíduo, Piratini, o Davi. Obrigado, Davi. Aqui também, não foi fácil arrumar meu canal lá no YouTube, Drago, estou junto com vocês, obrigado, meu amigo, o Danny Boy, é isso aí, Danny Boy com a gente aqui, um abraço, meu amigo. Aqui também a galera sempre aqui, Júnior Morelli, um grande abraço, ô Júnior, um abração para ti, Júnior, obrigado pelo carinho. Bom dia, quem escreve é Juscelino Costa, de Bom Retiro do Sul, no Vale do Taquari, temperatura 7 graus, escutando a Madrugada Gaúcha, obrigado. Aqui quem mais, bom dia, muito bom programa, Flávio Pérez, Uruguaiana, obrigado, Flávio. 4 graus, Júlio César, da cidade de Canela, 4 graus por aqui, Drago, vigia, tudo tranquilo, abençoada terça-feira para todos nós, obrigado. Enio Lopes de Sá, de São José do Norte, 9 graus, ouvinte assíduo, ligado no programa. Alexandre Caminhoneiro de Sapiranga, na escuta, chegando em Resende, Rio de Janeiro, e curtindo o Madrugada Gaúcha. Obrigado, galera. Um abração para todos vocês e uma ótima terça-feira. O Cléo tá voltando e tem mais informações da previsão do tempo, Cléo.
1: O que se pode esperar com relação ao comportamento do tempo nestes próximos dias aqui para o estado? Está indicando ainda dois dias com um tempo sem chuva, que é a terça e a quarta-feira sobre o Rio Grande do Sul. E as temperaturas ainda são baixas nesta terça. Claro, o frio diminui de intensidade em relação ao final de semana, mas ainda faz frio de manhã, ainda requer um agasalho básico não muito fino. Então tem que se agasalhar legal ainda, principalmente no começo do dia. À tarde, que a temperatura provavelmente vai ficar menos incisiva na maior parte do estado. Mas enfim, não dá para vacilar muito com relação a gente se proteger do frio aqui no estado. Depois, na quarta-feira, é que a gente vai ter temperaturas de manhã não tão baixas, ainda segue frio, mas um frio mais civilizado, vamos usar esta expressão. À tarde, as temperaturas dão uma subida, porque à tarde a massa de ar frio deve se dissipar sobre o oceano e começando a entrar ar quente. E esse ar quente, ele vai se consolidar mesmo na quinta-feira. E aí o que que acontece? Além de ter uma temperatura um pouco maior, tem bastante umidade. E quando a gente associa calor e umidade, vem chuva. Por isso que na quinta-feira, entre a tarde e a noite, tem pancadas de chuva em muitas áreas do estado, principalmente no sul e no leste. Mas noutras áreas também a gente deve ter pancadas de chuva, talvez um pouco menores, talvez um pouco mais espalhadas, mas de uma maneira geral o tempo não está firme aqui no estado na tarde e noite de quinta. Vamos ter sexta, sábado e domingo, e ainda na segunda a passagem de uma frente fria, porque na sexta-feira essa frente fria ganha forma e ela atravessa lentamente sobre o estado do Rio Grande do Sul durante o final de semana, deixando o tempo chuvoso por aqui. Ainda teremos um pouco de chuva na segunda-feira, quando essa frente fria vai embora à tarde, e a tendência é que na semana que vem a gente tenha uma situação de tempo mais seco entre a terça e provavelmente o final de semana. Mas são coisas que a gente vai ver isso mais nos próximos boletins.

0: 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Farmácia Distrital e API na Zona Norte de Porto Alegre não terá atendimento hoje e amanhã para realização de inventário anual de medicamentos. Hemocentro Regional de Pelotas está com estoques em níveis críticos e faz apelo por doações de sangue de todos os tipos. Supremo Tribunal Federal cria nova gratificação de até 22,5% para assessores da corte. Céu parcialmente nublado em Porto Alegre, agora faz 8 graus. A previsão é de amanhecer com tempo firme no Rio Grande do Sul. Os tempos devem ficar próximos de zero durante a manhã e se elevar durante a tarde. Há possibilidade de geada no sul e na campanha. Na capital, mínima de 7, máxima de 14 graus. 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
0: Fluxo tranquilo em Porto Alegre. PTC não registra ocorrências no momento. Também não há reporte de ocorrências nas rodovias estaduais e federais.
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0: Um homem de 42 anos morreu em acidente na BR-293, em Dom Pedrito, na Campanha, na noite de ontem. Conforme a Polícia Rodoviária Federal, ele conduzia um Logan com placa de Dom Pedrito, quando atropelou uma capivara e invadiu a pista contrária. Após, o veículo colidiu lateralmente com um caminhão emplacado em Alegrete, no trecho do quilômetro 245. Com o impacto, o carro foi arremessado para fora da pista. A identidade da vítima não foi divulgada. O condutor do caminhão não ficou ferido. A Central do Cidadão 156 da Prefeitura de Porto Alegre passará a atender solicitações de atendimento por parte da população pelas redes sociais Instagram e Facebook via mensagens diretas. A medida entra em vigor em 31 de agosto. Somente no mês de julho, a Central 156 registrou mais de 197 mil atendimentos. O WhatsApp concentra 62% das interações. Como nos outros canais, o serviço estará disponível 24 horas por dia, 7 dias por semana, inclusive aos domingos e feriados. 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Da redação, Lucas de Oliveira.
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4: O Grêmio está classificado para as quartas de final do Brasileirão Feminino. O tricolor conseguiu a última vaga no G8 e agora enfrenta o líder São Paulo nos mata-matas. O jogo de ida é em Porto Alegre e a volta vai ser em São Paulo. Os outros confrontos das quartas de final serão entre Flamengo e Ferroviária, Cruzeiro e Corinthians e Bahia e Palmeiras. O Internacional terminou a primeira fase em nono lugar e

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4h10, que sonzeira pra receber você ligado aqui na Rádio Gaúcha. Pra quem tá acordando agora, devagarinho, fala baixinho, né? Fala devagarinho pra quem tá acordando agora, quem

0: está começando um novo dia. Seja bem-vindo aqui na Rádio Gaúcha, 4 horas e 10 minutos, 8 graus a temperatura. Depois aqui um pouco mais, né? Agora o Lucas pode me ajudar para mim poder, né, atualizar aqui as informações, né, das mínimas. Deixa eu só ver aqui, carregando dados. Eu estou pegando aqui o Simagro, tá bom? Para a gente poder ter uma ideia como estão as temperaturas neste momento, as mínimas. As máximas não precisa, né? As mínimas, né, ao redor do estado do Rio Grande do Sul. Tá carregando. Seguinte, eu volto aqui pra gente conferir, tá bom? Recado aqui da audiência, tanto no meu Instagram, também como aqui no nosso 996995218 e lá no Instagram da Rádio Gaúcha. O pessoal de tá ali, quem não me segue ainda, eu vi muito seguidor. Obrigado. Olha só. O que tem de seguidor nosso, ouvinte aqui da madrugada, do Bom Dia Segunda-feira, que eu vejo que não é assim tão atuante no Instagram, né? Tem ali 1, 2, 10 postagens, né? Tem pouco, né? Não segue muita gente, mas foi lá, fez o Instagram, ou começou a me seguir, porque escuta aqui que eu falo, para ver como é que é a carinha do gordinho aqui do Drago, né? É muito legal isso, assim. Comecei a te seguir, eu não sou muito do Instagram, Drago. Sou mais do Face, não sei o quê, mas só para te conhecer, para ver tua cara, né? Assistir um pouquinho dos bastidores da Rádio Gaúcha. Então, muito obrigado de coração por esse carinho especial de vocês. Edson Florencio de Brasília. Então é o seguinte, para quem não me segue, você tá convocado, tá bom? Vai lá no Instagram, Marcelo Drago Oficial, e começa a seguir. E tem uma coisa muito legal, ontem eu fiz aqui com o Tiagão, nem fiquei pro momento quinta-feira, o pessoal, pô, que sacanagem, Drago. Pô, segunda-feira não tem o momento quinta-série, né? Não, mas é que no Bom Dia Segunda-feira, quando eu faço, na segunda-feira, como eu chego um pouco mais cedo, bem mais cedo, e me envolve praticamente todo, boa parte do meu domingão aí, voltado, né, pro nosso Bom Dia Segunda-feira, para as entrevistas. Então, eu saio um pouco mais cedo, por isso que eu não participo do momento quinta-série, tá bom? Então, de terça a sexta, e no sábado tem algo diferente, uma dica gastronômica, também de turismo, né, ou uma dica de vinho, de culinária, uma brincadeira, que a gente relaxa também um pouco mais ali no sabadão, né? Quando é o Josimar, o Staus também, dependendo quem está apresentando ali o nosso Gaúcha hoje no sábado, mais de terça a sexta, tem o nosso momento quinta série ali no Gaúcha hoje, tá bom? E eu peguei o Thiago Bittencourt, desprevenido, né? O Thiago que fez um café, ontem eu não consegui fazer café. Ele chegou e fez um café muito legal, eu tava precisando no cafezinho, tá? E daí ele, pra me sacanear, ele falou assim, esse café, sabe qual é o nome? É Drago, é isso aí, café Drago. Então tá lá no meu Insta, nos stories, tem um pouquinho dos bastidores ainda, tava rolando aqui, tá bom? Do Bom Dia Segunda-feira, que o estúdio, abrindo o programa, uma parte do programa também já tinha saído os convidados, né, que estavam comigo, depois eu tô abrindo aqui. Tá aqui no Insta, meu Insta, né? Nos stories, tá bom? Depois tem aqui eu falando do cafezinho do Thiago, pega o prevenido, a gente conversa um pouco, dá um beijo no Thiago, que mais aqui também, ó. Também o lançamento, né? Do novo estúdio da Rádio Gaúcha, que fica aqui no segundo piso, um estúdio interativo, né? Com um painel de LED gigante, transmissão, tanto pro rádio quanto pro YouTube. Olha, é TV, já viu, Mônica? Que coisa linda ficou lá, né? Meu Deus do céu. Então aqui eu até repostei o timeline, né, que estava, que teve aí sua estreia, né, ali naquele estúdio. E tem também as entrevistas que fiz no Bom Dia Segunda-feira, também o Sala de Redação teve a sua inauguração ontem também, né? Então tem muita coisa legal para você aqui no meu Instagram, ali nos stories, mas também lá no feed, ó, tô sabendo aqui das coisas, né, do Instagram. Eu corro atrás, como se diz, tá? Então tá aqui eu e o Thiago aqui no feed também, nos Reels, né? Eu, Thiago, também a minha entrevistada da madrugada, e muita coisa legal. Então vai lá, segue, compartilha, curte, espero você também lá no meu Instagram. E para quem tá chegando aqui, Elson Nodari, bom dia, olha só, hein, cara de gordinho, kkk, diz aqui, pertinho de Erechim, inclusive, 10 graus aqui no momento, um pouquinho acima do peso, tio, um pouquinho acima do peso. Luiz Alberto Costa Leite, bom dia, Drago, aqui é o madrugador Luiz Delajado, teu fã, 6 graus, cozinhando feijão. Que maravilha, eu gosto de feijão, hein? Eu adoro feijão. Aqui os bastidores são incríveis, Drauzio. Cristiane Wilde Melim, obrigado, Cristiane. Essa é a ideia, de vez em quando eu vou colocar aqui os nossos bastidores, tá bom? Bom dia, Mestre Drago. Aqui, olha, esse aqui é tudo do meu Instagram, tá bom? Marcelo Drago Oficial. Aqui, General Câmara, tomando um cafezinho, ouvindo a madrugada com a melhor companhia. Por aqui, 8 graus, frio de renguear Cusco. Grande abraço, meu amigo. Nosso amigo lá, General Câmara, Dani Boy também com a gente aqui, a Marilene Correia Paulo, sempre aqui no meu Insta, obrigado, guria. Quem chegou novo aqui, ó, o Dalton Machado, é isso aí, Dalton. Estamos juntos, saúde, tia, estamos aí, guri. Obrigado pelo carinho, Dalton é novo aqui no nosso canal, Carlos Ramalho aqui também, bom dia, Drago, beleza, parabéns pelo seu trabalho. Queria participar do programa aí, mas não sei o número do WhatsApp, hein? 996995218. Já vou digitar pra ti aqui. Mandou no meu Insta, tá? Aqui, ó, 51, tá bom? 996995218. 996995218. 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Aqui pelo 996995218. Aqui o Hamilton Dalzaker, de Dourados. Ô, tio, eu tenho vontade de conhecer Dourados, Mato Grosso do Sul, tá bom? Não conheço ainda, mas tenho muita vontade. Aqui só vou lá te seguir se você colocar o gemido do Thiago. Mas tá ali, não tá? Deixa eu ver se não tá ali, mas tá ali o gemido do Thiago. Deixa eu ver onde é que tá aqui, ó. Será que eu não coloquei? Tá aqui, cara, tá aqui o gemido do Thiago. Já tá o quê? Tá em 24 mil? É isso aqui, ó, como se faz um omelete. Ah, não, esse aqui é de chocolate, tchê. Será que eu não coloquei o gemido do Thiago aqui? Barbaridade, tchê. Será que eu falhei nessa? Mas eu tinha que colocar, botei nos stories, cara. Eu vou colocar o gemido do Thiago, pode deixar. Vou buscar lá, pô, que foi um sucesso aquilo, né, tchê? Foi um sucesso. Tá lá no Gaúcha Memes também. Eu vou resgatar aqui, combinado, e vou colocar lá o gemidão do Thiago, o gemidão do Thiago, né? Aqui, Buenos, comandante Anderson na escuta, 6 graus em Araricá, pensa em frio, Drago. Passou um pinguim de casaco por aqui. eu já imagino, né? O cara fala, eu sou muito, muito imaginação fértil. Ô, Monica, imaginação, ele falou, já imaginei um pinguim de casaco caminhando assim. Porque geralmente ele parece estar de casaco, né? O pinguim parece que está com smoking, né? A verdade é essa, até o jeitinho de caminhar assim, ele tem as asas pretinhas, parece que está de smoking, né? Aqui um abraço, uma quinta série aqui, ó. Só sabe tecer. Mas o que, que é tecer? Seria? Tecer eu sei que é o tear, né? Só sabe por que, que uma aranha não é piloto de avião? Porque ela só sabe tecer. Puxa vida, não entendi. Será que eu sou tão burro assim? Eu não entendi. Só sabe tecer. Eu não vi lógica. Me explica aí, tchê. Verdade, não, terno. Só sabe tecer. Não entendi aqui. Aqui, ó. Bom dia, Drago. Sou o Mário de Artigas, Uruguai. Que tem de ouvinte na fronteira. E não só na fronteira, no Uruguai, né? Fronteira com Quaraí. Aqui, ó. Hoje festejamos o aniversário da independência do Uruguai. Olha só que maravilha. Eu sou fã do Uruguai, tá? Sou fã do Uruguai, estive no Uruguai agora em Rivera. Nós fomos à vinícola, né? Que é Cerro do Chapéu, linda vinícola, um campo maravilhoso, a campanha presente ali, Batovi, provamos o Taná Batovi, o melhor Taná do mundo. E considerado o melhor tinto do Uruguai o ano passado, em 2025. Olha, fiquei impressionado. Sou muito fã da culinária e dos vinhos do Uruguai. Terceira teia, acorda, Drago. Tá bom, terceira teia, mas o que tem a ver com piloto de avião? Hã? Que fosse. Ah, terceira teia. Se fosse descer. Ah, mas daí tu me pegou, né? Só sabe tecer. Ah, só, mas daí eu não sei, o que, que tu acha? Eu não achei legal. Eu achei, não. Fica difícil, Anderson, pelo menos eu, tá? Eu não sou piadista, né? Não sou humorista, mas terceira T, fiquei na dúvida agora aqui, ó. Essa era fácil só pra pensar, né? Mas fiquei pensando demais, né? Não vi muito sentido, tá? Mas sem nenhum problema, continua mandando. E vocês também. A ideia é essa, nós brincar. Será que tem? Pá, tem que ficar fácil o entendimento. Forte abraço do Volney Mendes, Ametista do Sul. Olha, outra cidade que tem, tá no meu roteiro. Ametista do Sul, né? Com aquelas cavernas. Tá muito legal, hein? É um lugar, é longe, mas é um lugar muito especial. Vale a pena, pesquisa aí na internet, tem algumas pessoas que fazem, né, esse trabalho de turismo, já foram Ametista, tem filmagens, ou vai no site também, vale muito a pena mesmo, hein? Tu gostou mais a do Pinguim, então, com certeza. A do Pinguim é que nem o Quero Quero de Pantufa do Macedo, né? José Ricardo Bilhalva aqui com a gente, boa noite, Drago. César de Caxias do Sul, voltando do Aeroporto Internacional de Porto Alegre, fazendo um transfer executivo, curtindo o teu programa. Abraços, vocês fazem um trabalho fundamental, César, fundamental. Os transfers para a Serra Gaúcha, principalmente, ele é fundamental. São profissionais que orientam o turista. Vocês não têm noção da importância que tem esse trabalho que o César e outros fazem também, de pegar o turista aqui em Porto Alegre, pegar no aeroporto Salgado Filho, levar para a serra, conhece os locais, conhece as vinícolas, é muito interessante. Parabéns, César, e tem um trabalho também madrugada dentro, não tem jeito não. Drago, baixando a temperatura 4 graus, buenos dias, aqui em Pelotas, Princesa Pelotas, manda aqui o nosso amigo sobre a temperatura lá em Pelotas. Bom dia, cafezinho especial, adoro bolinho inglês. Nosso amigo João Francisco Dali Grêmio. Bom dia, Drago. Sou ouvinte assíduo do teu programa Santana do Livramento, 4 graus. Hélio Benia, Santana do Livramento. Estive na tua terrinha, hein? Passei uns dias aí, Santana, Bagé, Uruguaiana, né? Itaqui, Candiota, Dom Pedrito. Bom dia, Fabiano Viana, aqui do Alegrete. Estou morando em Dublin, na Irlanda. Escuto a gaúcha diariamente esse horário pelo fuso. Abraços aos gaúchos, em especial os alegretenses. E o legal, que eu fiquei muito feliz, porque dependa disso, tá, pessoal? Caminhando na rua em Uruguaiana, Murica, as pessoas reconhecendo. Não é o Drago, sou o Drago. E Santana do Livramento também, né? É muito louco, né? Nós estamos falando de, né, quantos quilômetros aqui até Santana e Uruguaiana, pelo amor de Deus, e caminhando na rua, pedir informação. Eu sei quem tu é, muito legal, o pessoal escuta a gente na madrugada, ainda mais quem trabalha, né, no campo também, quem acorda cedo, curte o momento quinta série. Eu adoro aquele momento de vocês, é o que eu escutei bastante lá em Santana, caminhando na rua, fui no free shop e tudo. Então, parabéns e um beijo no coração aos nossos santanenses lá de Uruguaiana também, pessoal de Dom Pedrito, pessoal de Quaraí, Itaqui e também lá de Candiota e Bagé, nem se fala, né? E Bagé também. Obrigado pelo elogio, Drago. Tudo de melhor para você. Obrigado, meu amigo. Obrigado mesmo. Nosso amigo Caxias do Sul faz o transfer. Agora 4:24, 4:24. Destaque da nossa reportagem. Você acompanhando aqui a nossa programação. Ayrton Lemos chegando sobre a questão do DNA. Porque a mobilização nacional para coleta de DNA de familiares de pessoas desaparecidas está acontecendo, e Ayrton Lemos nos traz mais detalhes sobre essa notícia.
1: Familiares de pessoas desaparecidas podem fornecer material genético em 26 pontos de atendimento no estado. A coleta é gratuita e não precisa ser agendada. A ação é voltada principalmente a quem ainda não forneceu DNA à perícia. A preferência é pela coleta do pai ou da mãe biológicos. Também podem participar filhos biológicos junto com outro genitor ou irmãos, filhos do mesmo pai e da mesma mãe. Os perfis coletados no Rio Grande do Sul integram uma rede nacional, o que permite buscar correspondências com dados inseridos em outros estados. A chefe de genética forense do IGP, Cecília Mate, explica como o sistema verifica a existência de parentesco.
2: O banco de dados, ele vai fazer uma verificação de uma possibilidade de vínculo genético a partir dos perfis genéticos que estão no banco. Então ele vai comparando o perfil genético com o perfil genético e vai vendo, ó, se esta amostra ela é possível de ser de um familiar desta outra amostra. Então ele vai ficando fazendo comparações.
1: O DNA é obtido com o cotonete passado na parte interna da bochecha ou com uma gota de sangue retirada da ponta do dedo. O familiar deve levar um documento de identidade. O boletim de ocorrência não é obrigatório. Os horários variam conforme a unidade. Exclusivamente na quinta-feira haverá também um ponto junto ao monumento ao expedicionário no Parque Farroupilha em Porto Alegre.
0: 4:26 e a polícia a polícia investiga como feminicídio caso de filho que espancou a mãe em Viamão. Letícia Mendes.
3: A Delegacia da Mulher de Viamão está investigando como feminicídio esse caso que aconteceu na última sexta-feira, que foi a morte de uma idosa de 69 anos. Ela foi espancada pelo filho de 44 anos um dia antes de morrer no hospital de Viamão. Segundo a delegada Luana Medeiros, esse homem, segundo relato de familiares, ele estava em surto, atacou a mãe, no caso, e atingiu essa vítima com diversos socos. Uma outra familiar que estava nessa residência no bairro Planalto, ela acionou a Brigada Militar. A Brigada Militar foi até o local, conseguiu prender esse homem em flagrante. Ele foi levado para o hospital porque estava naquele momento de surto. A mãe também foi socorrida. Ele depois foi encaminhado para uma audiência de custódia, onde ele teve a prisão em flagrante convertida em preventiva. Já a mãe, inicialmente, essa idosa de 69 anos, ela chegou a ser liberada do hospital de Viamão. Ela foi até a Polícia Civil, onde ela prestou depois. Ela confirmou que o filho foi o autor das agressões, mas ela precisou retornar para o hospital, onde ela passou por novos exames. Ela foi hospitalizada, foi internada e acabou morrendo na manhã de sexta-feira. A Polícia Civil diz que está investigando o caso nesse contexto aí familiar, de violência familiar, como um feminicídio. Diz também que, embora essa apuração seja voltada ao feminicídio, está também tentando entender esse contexto médico, por qual motivo essa vítima. Essa idosa, ela chegou a ser liberada da casa de saúde, né? E depois precisou ser internada novamente e está aguardando neste momento o resultado de perícias até para entender a causa da morte dessa idosa. Lembrando que desde o início do ano, o Rio Grande do Sul já registrou ao menos 54 vítimas de feminicídio. Segundo a Polícia Civil, no mesmo período do ano passado foram 55 mortes, mas a gente tem aí, né, uma série de casos ainda acontecendo. Nesse caso, se trata de um feminicídio onde o suspeito investigado é o filho, mas na maior parte dos casos, né, que a gente vem analisando, os autores são companheiros ou ex-companheiros, namorados dessas vítimas, que muitas vezes não aceitam o término do relacionamento. É o principal motivo, normalmente, por trás desse tipo de crime, é a não aceitação do fim de um relacionamento. Por isso, né, é muito importante que as vítimas, nesse caso, busquem ajuda, busquem medida protetiva, né, tentem, caso consigam, né, porque a gente sabe que é muito difícil, muitas vezes, as mulheres conseguirem romper esse ciclo de violência, mas aquelas que conseguem, né, que busquem ajuda para que a gente possa tentar evitar que novos casos desse tipo sejam registrados aqui no estado.
0: 4:29, a temperatura marcando 8 graus nesse momento aqui na Érico com a Ipiranga. E o Papa Leão 14 prepara uma viagem pela América do Sul, com passagens previstas pelo Uruguai, Argentina e Peru. A agenda oficial ainda não foi divulgada, mas o Vaticano e governos locais já se movimentam para organizar a visita. Vitor Neto.
4: O Papa Leão XIV recebeu nesta segunda-feira o arcebispo de Mercedes Luján, na Argentina, Jorge Schengen. A audiência faz parte dos preparativos para receber o pontífice no país em novembro, quando deve passar cerca de 10 dias pela América do Sul. Há cerca de 2 meses da viagem apostólica, governos e representantes locais da Igreja Católica se movimentam para organizar eventos em homenagem ao pontífice. A agenda oficial, no entanto, ainda não foi divulgada pela Santa Sé. Leão XIV deve visitar o Uruguai entre os dias 6 e 8 de novembro, passando pelas cidades de Montevidéu, Paysandu e Florida. O Papa deve chegar ainda na sexta-feira no Aeroporto Internacional de Carrasco, a 20 quilômetros de Montevidéu, onde será recebido por autoridades eclesiásticas e nacionais, como o presidente Yamandu Orsi. Ele ficará hospedado na Nunciatura Apostólica do país, que é a missão diplomática da Santa Sé, equivalente a uma embaixada, que fica localizada no bairro de Pocitos. No dia 7, no dia seguinte, ele visitará Paissandu. Não há definição sobre uma missa na cidade, mas considera-se uma visita a uma residência universitária. Mais tarde, no mesmo dia, ele retorna a Montevidéu, onde deve visitar a Igreja de Nossa Senhora de Guadalupe, além de uma passagem pela Universidade Católica. À noite, participa de uma celebração no Estádio Centenário, na capital uruguaia. No último dia, no dia 8, de acordo com o jornal El País, do Uruguai, deve celebrar uma missa no Hipódromo Municipal Irineu Leguizamo, em Florida, onde são esperadas 50 mil pessoas. Também deve passar pelo Santuário Nacional de Nossa Senhora dos 33. Na Argentina, Leão 14 chegará no domingo, no dia 8. Durante a passagem pelo país, ele visita as cidades de Buenos Aires, Córdoba e Luján. Os preparativos da viagem já entraram na fase de coordenação entre a Casa Rosada, que é a sede do governo argentino, o Episcopado e os governos locais. Inclusive, uma equipe do Vaticano deve chegar na Argentina no próximo domingo para inspecionar os possíveis locais da viagem apostólica. Outra equipe já esteve anteriormente e visitou alguns locais, inclusive a própria sede do governo. De acordo com o jornal La Nación, que é da Argentina, após desembarcar no país, o Papa deve ser recebido pelo chefe do Estado, Javier Milei, e em seguida levado para a Nunciatura Apostólica no bairro de Recoleta, onde passará 3 noites. Ainda na província de Buenos Aires, Leão XIV deve visitar a Basílica de Luján. Em Córdoba, ele fará um bate-volta no mesmo dia e deve celebrar uma missa nas instalações da Fábrica Argentina de Aeronaves. Também são especulados um encontro ao ar livre na área do Monumento dos Espanhóis, em Palermo, uma visita à Casa Rosada, um evento na Universidade Católica Argentina, no Palácio da Liberdade e no Teatro Colón, além de uma cerimônia na Catedral Metropolitana. O governo estuda, inclusive, detalhes da logística e considera declarar feriado ou ponto facultativo durante a estadia do pontífice no país. Por fim, no Peru, uma comitiva papal também visitará nos próximos dias as cidades que receberão o pontífice: Lima, Chiclayo, Cusco e Pucallpa. Segundo o ministro das Relações Exteriores, Carlos Spa, em entrevista ao grupo de comunicação RPP, a agenda preliminar inclui locais de grande celebração. O chanceler afirmou que, além da base aérea de Las Palmas, estão sendo avaliados eventos no Estádio Nacional ou no Estádio Monumental. De acordo com a agência de notícias Andina, o ministro do Comércio Exterior e Turismo, Rogers Valência, destacou que a chegada do pontífice a Lima vai mobilizar cerca de 1 milhão de pessoas, incluindo turistas e estrangeiros. O governo também declarou a visita como interesse nacional e criou uma comissão extraordinária de alto nível para organizar a visita. Mais informações sobre a visita do Papa à América do Sul e também os motivos pelos quais ele não virá ao Brasil, o ouvinte pode conferir na coluna de Rodrigo Lopes em GZH.
0: Obrigado, Vitor Neto. Agora 4h34, é interessante, né? Porque, para ter uma ideia, que o Brasil, né, tem essa importância até, muito grande. O Papa Francisco, quando esteve aqui em 2013, a missa de encerramento tinha aproximadamente 4 milhões de pessoas lá em Copacabana. Matheus Goulart com a gente, nosso colega da RBS TV. Seja bem-vindo, Matheus. Muito bom dia.
5: Bom dia, Drago. Bom dia a todo mundo. Hoje foi uma madrugada e está sendo já uma manhã muito tranquila em Porto Alegre, sem ocorrências de trânsito, sem ocorrências policiais. Todos nos relatando aqui que esta está sendo uma madrugada até atípica nesse sentido. Sim. Muita tranquilidade em Porto Alegre, sem ocorrências muito fortes por aqui. Só aquele frio, né, Drago? É. A gente conversou ontem já, mas hoje eu já vim mais preparado.
0: É, bom, isso que eu ia perguntar, já tá de pala, gorro, manta, já tá preparado pro frio aí, né, tchê?
5: Uma camiseta térmica, recebi essa dica
0: boa,
5: ontem.
0: Boa, boa, boa, isso aí é boa. Tá de cuecão também, não? Cuecão, camiseta não, térmica, não. Luva? É,
5: os mais jovens agora estão chamando de calça térmica, né?
0: Ah, exatamente.
5: Mas é isso aí, tô usando, tô usando.
0: Calça térmica, né, tchê? Calça térmica. Não, o que tem essas roupas tecnológicas, até o pessoal, sabe que tem, o pessoal tem usado muito, a galera que corre de manhã, né, corre na bicicleta, usam justamente esse tipo de roupa, né, para poder suportar o frio desses extremos, né, Matheus?
5: Exatamente, parece aquela roupa de surfista, assim, toda colada, assim, para regular a temperatura.
0: É importante, claro. Bom, obviamente que tempo aberto, tempo legal, né?
5: tempo aberto, tempo legal, não tá, tá muito frio só, mas não tá chovendo, não tá nublado, não, tá tudo, tudo tranquilo, assim, nem perto disso.
0: Que maravilha, quem tá te mandando um abraço é o Murica Matos, teu parceiro, Matheus.
5: Ah, grande Murica, deixa um abração para ele aí.
0: Já trabalharam junto em outra emissora, né? O Murica e o Matheus estão se encontrando aqui também na, na RBS Gaúcha e RBS TV. Bom, quem é que tá, quem são teus parceiros da madruga, Matheus?
5: Pessoal da madrugada aqui da RBS TV, Toninho dirigindo, Marcos Pacheco na câmera também.
0: Que maravilha, já tomaste café, chimarrão, o que que te mantém aquecido da madrugada?
5: Foi um café preto às 3:30 da madrugada ali. Logo mais um cafezinho, e aí, não sei se vai dar um pãozinho com ovo,
0: boa,
5: talvez.
0: Boa, gostei agora. Agora falou minha língua, tia. Agora falou, e é bom, né, Matheus? Um cafezinho é preto com um pãozinho com ovo, meu Deus do céu, depois um biquinho só com uma chimiazinha para finalizar, né? Não tem nada melhor, né, tia? É simples e gostoso.
5: É verdade, é verdade.
0: Um grande abraço para ti, obrigado, meu amigo.
5: Abraço, Drago, até mais.
0: Tá aí, 4:37, 4:37. Eu tava dando uma pesquisada aqui, eu não é muito rápido essa pesquisa, tá sendo bem de bate-pronto, tá? E a princípio, o maior público, né, na Praia de Copacabana, que apareceu pra mim aqui, foi Rod Stewart, com 3,5 milhões de pessoas, no show do Rod Stewart, tá? Pra ter uma ideia. E eu tinha ouvido falar alguma coisa sobre isso, né? Teve Jorge Ben, Tim Maia com 3 milhões também, Lady Gaga com 2 milhões e 100 mil pessoas, que essa missa perdão, que essa missa, né, de encerramento da visita do Papa Francisco aqui ao Brasil foi o maior público já registrado nas areias de Copacabana, tá? E a maioria jovens, algo impressionante, a maioria jovens. Eu não tenho essa informação bem precisa, mas eu vou pesquisar com mais calma, mas parece que aconteceu isso mesmo. 3,7 milhões pessoas, né, numa missa de encerramento, que foi linda, foi maravilhosa. Eu acompanhei pela TV, obviamente, a gente acompanhou, né, pela TV, essa missa de encerramento em Copacabana do Papa Francisco, quando esteve em 2013 aqui no Brasil. Agora 4:38, 4:38, vou chamar o Cleocum com uma previsão do tempo.
6: A previsão está indicando aí para esta terça-feira um comportamento de tempo bastante seco, mais uma vez, sobre o estado. A gente tem aí uma mescla de sol e nuvens, mas na maior parte do estado o sol predomina legal. Claro que ele aparece misturado com nuvens em grande parte das áreas por algum tempo, mas de uma maneira geral o tempo está firme. O que chama atenção provavelmente é a falta de perspectiva de aquecimento, a falta de perspectiva de calor, porque a temperatura até vai subir no termômetro, provavelmente chega à tarde a marca de 20 a 22 graus em boa parte do estado, 23 talvez na parte mais norte e noroeste, normalmente a área mais quente do estado, mas é aquela coisa, a temperatura sobe no termômetro, mas não traz nenhuma sensação de calor. E aí o pessoal vê, ah, mas no sol fica bom. Bom, no sol é bom até quando a temperatura tá negativa, tu vai pro sol, fica um clima ameno. Mas enfim, fiquem atentos, a gente ainda tem terça-feira fria, especialmente pela manhã, com temperaturas em torno de 3, 4 graus no sul, em torno de 5, 4 graus no centro, na área norte do estado, na parte da serra, porque a massa de ar frio está indo muito rapidamente para o oceano, mínimas em torno de 6 a 7 graus. Ninguém está dizendo que 6, 7 graus, 5 graus é quente. Não, é uma temperatura baixa, exige agasalho. Portanto, fiquem atentos para o começo da terça e depois na tarde também a temperatura sobe, mas não é nada que chame a atenção. A tendência para quarta é um pouco mais animadora. As temperaturas vão lá para 25 graus. Na quinta tendem a ficar nesse patamar, entrando um pouco de umidade, aí fica mais abafado. E na própria quinta-feira, olha, todos os prognósticos colocam pancadas de chuva sobre o estado. O que varia de um para o outro é a intensidade. A princípio, ninguém coloca chuva forte, mas se coloca boas pancadas de chuva na quinta. Entre a sexta e o final de semana, e mais a segunda-feira, a gente tem a frente fria cruzando pelo estado. E aí teremos mais pancadas de chuva. Portanto, fiquem atentos aí ao tempo bastante instável que a gente tem sobre o estado do Rio Grande do Sul na segunda metade desta semana.

0: Obrigado, Cléo. 4h40. Vamos ao intervalo. Voltamos em seguidinha.
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0: 4h45, Kim Carnes para você aqui na trilha sonora de hoje, nesta terça-feira. Você ligado aqui na nossa programação, obrigado pelo carinho, pela sua sintonia. Hoje, dia 25 de agosto, 4h45, 8 graus é a temperatura. Olha aqui, eu peguei aqui as mínimas até o momento: Ilha Negra 2,7, Caxias do Sul 3,2, Lavras com 3,2, Rolante 3 graus a média, Garibaldi também 3 graus a média. Um pouquinho que o Cléo está chegando e nos amplia um pouco mais sobre essas temperaturas, as menores que aconteceram na madrugada, o que estão acontecendo nesse momento, até porque a mínima sempre é, né? Ela é captada ali em torno de 6 horas da manhã. Essa é a média, um pouquinho mais, um pouquinho menos ali, que é a mínima do dia, sempre, geralmente, é nesse período. Agora 4h46. E por falar em Cléo, com, né, o Cléo daqui um pouquinho está voltando e nos trazendo mais informações sobre a previsão do tempo. A Gabriela Plentes traz informações que a Transurb amplia número de vagas durante a Expo Inter. É com você, Gabriela.
1: Pois é, conforme a empresa, serão 30 viagens a mais aos sábados e 89 extras aos domingos, além de reforço também nos dias úteis. A Transurb amplia esse número de viagens para Expo Inter, que começa nesse sábado, dia 29, e segue até o domingo, dia 6 de setembro, no Parque de Exposições Assis Brasil, em Esteio. De acordo com a Transurb, 4 trens extras vão circular nos dias úteis e aos sábados, e 9 aos domingos. A mudança também reduz o intervalo entre os trens em horários de maior movimento, chegando até um intervalo mínimo de 8 minutos, principalmente em dois períodos, nas partidas da estação Novo Hamburgo, entre 6h28 e 7h40, e nas partidas da Estação Mercado, entre 5 horas da tarde e 6 horas e 28 minutos também da tarde. Nos sábados e domingos de feira, os intervalos mínimos ficam entre 8 e 9 minutos também nesses horários de pico. O público que for de metrô até a Expo Inter pode desembarcar na Estação Esteio, que fica ali ao lado do parque, e a Transurb também vai reforçar a equipe de funcionários durante o período da feira. Lembrando que a passagem custa R$5,00 e pode ser comprada antecipadamente. Até a empresa indica que seja comprada antecipadamente essa passagem, principalmente a da volta. A operação dos trens segue das 5 horas da manhã às 11 horas da noite. Só tem um alerta importante para os ciclistas. Nos finais de semana de feira, ou seja, nesse próximo e agora e no outro, não será permitido o embarque com bicicletas no metrô durante toda a operação. Nos dias de semana, o acesso com bicicletas continua liberado nos horários de menor movimento.
0: 4h48, Isadora Garcia chegando. Caminhão invade pátio de condomínio no bairro Boa Vista, em Porto Alegre. Acompanhe essa história, que é realmente interessante.
2: Bom dia, Drago e ouvintes. Uma cena um tanto quanto inusitada. Quando a gente chegou ao local, o caminhão estava preso às árvores de um pequeno jardim do condomínio. A cerca naquele trecho foi totalmente derrubada pelo veículo. Segundo a IPTC, o motorista estava sozinho nesse caminhão, teve ferimentos no rosto, mas sem maior gravidade, e foi encaminhado para atendimento médico. Vídeos de câmeras de segurança mostram o caminhão saindo da rua Tomás Gonzaga e entrando diretamente no pátio do condomínio, que fica na rua Anita Garibaldi, no bairro Boa Vista, em Porto Alegre. Ainda conforme a IPTC, o relato do motorista foi de que o veículo apresentou problemas nos freios. Em GZH trazemos fotos e também esse vídeo das câmeras de segurança, que mostra o momento do acidente.
0: Vamos agora com a nossa agenda cultural aqui na madrugada.
3: Muito bom dia, Marcelo Drago.
4: Nós estamos chegando com a nossa agenda cultural.

Marcelo Falcão se apresenta no Araújo Viana no dia 4 de setembro. O cantor vai trazer a turnê O Legado, em que revisita sua história e mostra que é uma das figuras mais emblemáticas da música brasileira. Além de incluir no repertório singles novos, Falcão não vai deixar de fora o setlist e os sucessos que atravessaram gerações.

0: Banda completa, no dia 4 de setembro, 9 da noite, com ingressos em eventim.com.br, que custam entre R$ 132 e R$ 590. Reais.
1: 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Eu estou aqui para contar um pouco sobre o meu novo romance, A Cor Que Nos Separa, A Origem. Ele é a continuação de A Cor Que Nos Separa, que esteve no topo de rankings nacionais de vendas no ano passado. Agora a história volta no tempo para contar a origem de duas famílias cujas histórias se entrelaçam ao longo de gerações. A narrativa começa em Angola, no século XIX, atravessa a escravidão, a imigração italiana e chega ao interior do Rio Grande do Sul, abordando temas como ancestralidade, racismo, pertencimento e memória. O lançamento foi na Feira do Livro de Santa Maria e o livro já está à venda nas livrarias e lojas online. Espero que gostem de A Cor Que Nos Separa, A Origem.
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2: Com edição de Vicente Nolasco, falamos eu, Denise Cruz e Jax Machado.

0: 4h54, Bischoff pra você aqui, Stefan Bischoff, né? Nas finaleiras aqui da nossa trilha sonora de hoje, desta terça-feira, nas nossas músicas internacionais. Temperatura marcando, deixa eu ver se a temperatura teve mudança aqui na Érico com a Ipiranga. 8 graus aqui em Porto Alegre a temperatura neste momento desta terça-feira, 25 de agosto. Obrigado pela companhia de vocês pelo 996995218 e também lá no Instagram da Rádio Gaúcha e no meu Instagram Marcelo Drago Oficial. Vamos à nossa central de jornalismo, Lucas de Oliveira. Seja bem-vindo novamente, Lucas.
1: Bom dia, então, novamente, Drago, a todos os nossos ouvintes. Uma madrugada tranquila, fechamos aqui, então, o nosso Madrugada Gaúcha, sem ocorrências de maior gravidade, de maior destaque nessa madrugada, mas só para retomar, né, para os nossos ouvintes, que no fim da noite de ontem, um homem de 42 anos morreu em acidente na BR-293, em Dom Pedrito, lá na Campanha. Ele conduzia um Logan, acabou atropelando uma capivara, invadiu o sentido contrário da pista e colidiu lateralmente com um caminhão. O veículo que ele conduzia acabou então saindo da pista e ele veio a óbito. Este homem de 42 anos que não teve a identidade revelada.
0: Lucas, muitas pessoas aqui chegando informação da Transurb, algumas estações não abriram aqui a Sapucaia do Sul. O Cristiano mandou aqui recado, tá? Estação também aqui, mais um ouvinte mandando, vários recados chegando aqui, que algumas estações da Transurb não abriram as portas até o momento. O Lucas aqui também, então fica aí esse relato aqui da nossa audiência. O Lucas junto com, né, a reportagem vai buscar essas informações.
1: Isso, não temos essa informação ainda detalhada, mas vamos buscar agora já. Tentar entender essa situação junto com a Transurb.
0: Maravilha, obrigado, Lucas. Ó, aqui eu estou na estação Novo Hamburgo, sempre às 4h50 em ponto, está aberta, não abriu ainda. Um ouvinte aqui, né, mandando essa informação. E aqui também o outro falou de Sapucaia do Sul. Aqui, ó, trem fechado agora pela manhã, Drago. Estação Sapucaia do Sul fechada. O Cristiano mandou foto aqui também neste momento. Então, em seguida, nós vamos aí com a nossa reportagem entender o que está acontecendo e por que as estações, né, Novo Hamburgo, Sapucaia, pelo menos até agora, o relato que chega aqui da nossa audiência, estão fechadas na manhã desta terça-feira. Antônio Carlos Macedo, bom dia, Macedão.
2: E aí, Drago, tudo bem? Tudo certo?
0: Tranquilo, meu amigo. Tudo bem contigo também?
2: Tudo firme, tudo frio, tudo gelado.
0: Tudo frio, né?
2: Tudo congelante.
0: Tudo gelado, né? Até agora não teve temperatura negativa, né? Mas o frio tá pegando mesmo aí para quem fica o nosso alerta. Já fez frio ontem, claro, já deu aquele alerta, né? Para quem esqueceu o casaco hoje, não pode esquecer, né, Macedão? Nem que não use, ou vá no carro, não sei aonde, mas leva de segurança, não passe frio, né? Pelo amor de Deus.
2: É. O frio, se a gente botar roupa e coisa e tal, dribla bem o frio. Agora, como é ruim a gente sair, né, pra rua e de repente se dá conta que errou na roupa, né?
0: E acontece muito, tá? Quando eu fui pra fronteira e tava sério, esse dia saí de colete, com colete meu que uso só quando tá frio, mas passei um frio danado, né? Porque a gente acha que dentro de casa engana às vezes, né, Marcelo? Mesmo sem o ar-condicionado ligado no quente, mas tu tá dentro de casa, não sente o que está na rua, né? Então...
2: Agora, deixa eu te dizer que a minha casa é incrível, né? A minha casa, ela no verão, ela é super quente, no inverno é hiper fria. Então, não serve de parâmetro, viu? Às vezes, principalmente quando começa a mudar o tempo, por exemplo, hoje já está se anunciando para tarde um aumento de temperatura, né? Eu só vou sentir esse aumento dentro de casa amanhã, quinta-feira, vai levar umas 24, 48 horas para o ambiente mudar. E a mesma coisa quando está muito quente, né? Dá uma refrescada, só vai sentir que melhorou dentro de casa 2 dias depois.
0: Né? Demora para fazer aquela troca, né? Mas demora a troca, né? Ali é muito úmido onde tu mora, porque onde eu moro, por incrível que pareça, né, ali pega já bastante umidade, não tem zona sul.
2: Olha, eu moro numa parte assim mais alta, não tem assim tanta umidade no chão né? Mas a umidade ela pega quando tá, né? Quando é época de umidade, sim, pega como um todo, né, Drago? Não é o caso do momento, eu não tô sentindo umidade, eu acho que o frio tá mais seco.
3: Sim. Né? 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
4: Você sabe como funciona o Sistema CNA, FAESC, Senar, Sindicatos Rurais? Em âmbito nacional, a CNA é a voz institucional do setor agropecuário, com atuação junto aos poderes públicos, na defesa de políticas para o campo e na elaboração de propostas voltadas ao desenvolvimento do agronegócio. 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

vamos lá, bom dia, 5:03, 5:03, temperatura marcando 11.8. Hoje é terça-feira, né? Terça-feira hoje, 25 de agosto. Ei, coisa boa, tô chegando, tô fazendo companhia a partir de agora então, até 6:10 da manhã. Vamos começar com João Paulo e Daniel, pode ser? A loira do carro branco.

Vamos lá, 5 e 9, temperatura 11 graus e 8 décimos. 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Alô, seu Celso Rosa, meu grande amigo. Como é que tá por aí? Tá tudo bem aí?

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Agora 5:11, quase 12 graus a temperatura, 11 e uns quebradinhos, né? 11.8. 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
0: Vamos lá, 5h12. E o teu chimarrão, como é que tá, meu amigo? Teu chimarrão tá que nem o chimarrão do Marinho Barreto. Se não for Simeone, não toma mate. Então você tá tomando o chimarrão certo, né? Era o Mato Simeone, sempre a melhor opção aí pro teu chimarrão do dia a dia, minha gente.

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2: Claro que sim, é comigo mesmo. 5 e 15, 11 graus, 8 décimos a temperatura. Vamos de Mano Lima.

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1: Vamos lá, 5h24, bom dia, 11 graus e meio a temperatura. Vamos de Jacó e Jacozinho, capa de viajante.

Vamos lá, 5h28, bom dia, 11 graus e meio a temperatura. 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Vamos falar, o Maletsky, eu acho que é essa aqui que tu pediu, né, homem? Vamos ver se é essa aqui, Maletsky. Eu acho que é essa aqui, a ponte que caiu, é o pessoal do Os Farrapos e o Iedo Silva, né? Vamos ver se é essa aqui, Maletsky. Vamos tocar, então.

Tá aí então, Maletsky. Foi a ponte que caiu, os farrapos de Edu Silva. Se foi essa, então a gente acertou, né, Maletsky, velho? 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

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Viver um romance assim, com um bom final. 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Olha, eu preciso atender aqui um pedido, o seu Mário Bonissoni pediu ontem, eu fiquei devendo, né, a música, mas hoje vamos programar ela aqui. O Inácio Klein também lá do Frelinci, oferecendo pra família toda aí, né, vamos oferecer aí então essa próxima música aí também. 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Vamos atender o pedido aqui então de ontem ainda, couro de boi.

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0: Manda um abraço aí pro Jair, pra dona Fernanda, que acordaram cedinho, né? O Alex que me falou que o Brito, ouve a gente também lá no bairro Arvoredo, né? Obrigado, seu Brito, pela companhia. O Jair e a Fernanda lá na natureza, acordaram cedinho. Vilmar Sauer, bom dia pra você também. Obrigado pela carona, pela audiência, minha gente.
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9: Agora 5h45, 11 graus e meia temperatura. Alô, meu amigo Ronei Luiz Schulter, né? Meu cliente Domus também, né? Economizando energia, né? Valeu, Ronei. Um abraço aí pro Joel Tomé, ouvindo a gente também. Aquele abraço, família Tomé. Obrigado pela carona. Dona Roseli, bom dia. Dona Lourdes de Souza, não sei se consigo encaixar hoje da música, vou agendar aqui também, né? O Hernani ouvindo a gente, a Janete Sulenta também nos acompanhando. Obrigado e pela companhia.
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9: 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Quarta-feira, tempo bom, temperatura de 11 a 24. É na quinta-feira, alguma pancadinha de chuva à noite, não é muito, 2, 3 milímetros. Sexta-feira também pode chover 1 milímetro, né? Sábado já chove um pouco mais, uns 10 milímetros aí, né? E no domingo e na segunda, bastante chuva, tá? Mostra hoje 30 e 31. É, os dois dias juntos, no domingo e na segunda, mostra aí 100 milímetros de chuva, né? Domingo e segunda dá pra chover um pouco mais, é o que diz aqui o nosso mapa do tempo.
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9: 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Aniversariantes de hoje. Hoje eu mando um abraço aí pro Lucas Rupental Brandão, 6 aninhos, né? E quem tá mandando, claro, é o vovô Valdir Rupental, meu grande amigo. Seu vô é gostoso, né, Rupental? É isso aí. Lucas Rupental Brandão, 6 aninhos. O vovô todo faceiro, Valdir Rupental e família, mandando aí as felicitações pra ele, né? E vou mandar um abraço aqui pra Ana Paula Roncalho Spudetti também, né? Ana Paula, parabéns. Rodrigo Wilsman, Alexandre Marion, Odair José Paz, Elise Bussmann, Solange Ronzoni, Catiúcia Nitschke Heinrichs, quem mais aqui? Marli Matei, é Marli ou Lido aí no Facebook, tá junto aqui, nunca sabe. Enfim, lá no Matei, hoje tem churrascada, né? Wilson Massola, Rudimar Haslinger, Simone Moretti, Jackson Scheifler, ora, Butan também, né? Marinês Maus, Inácio dos Santos, esse povo, e parabéns, felicidades, né? Vou matar a saudade aqui, ó, essa aqui tocou muito, né? Os mais antigos vão lembrar da Orquestra Bruno Montanari, volume 5, né? Como é belo o amor...

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0: Aí, Daniel e Samuel, o lugar que a gente mais tem que pedir perdão é dentro da família, né? Faz parte. Vamos lá, mensagem hoje vem da paróquia de Arubutã. É, Luiz Felipe, bom dia.
1: Olá, bom dia a todos. Me chamo Luiz Felipe, sou missionário da Igreja Evangélica de Confissão Luterana em Arubutã. E meu desejo é que a palavra de hoje nos firme na presença de Deus. Quero lhes perguntar algumas coisas. Como vocês se imaginam daqui a um ano? E quem sabe daqui a 10 anos? Creio que muitos de nós pensaram sobre ter saúde, sobre ter um bom trabalho, dependendo da idade, talvez estar aposentado, ter uma boa família, ter um bom sustento. E como vocês se imaginam quando chegar aos seus 70 ou 80 anos? Creio que também alguns pensaram sobre as mesmas coisas: saúde, sustento, finanças, tranquilidade, viajar por aí. Essas coisas, elas não são ruins. Podemos e devemos fazer planos para nossas vidas. Mas não somente devemos buscar aquilo que nós desejamos, mas precisamos conhecer e buscar aquilo que Deus quer para a nossa vida. O texto que eu quero ler com vocês hoje vai ao encontro disso. E ele está no Salmos 92, versículos 12 ao 15. E o salmista diz: o justo florescerá como a palmeira e crescerá como o cedro do Líbano. Plantados na casa do Senhor, florescerão nos átrios do nosso Deus. Na velhice ainda darão frutos, serão cheios de seiva e de verdor, para anunciar que o Senhor é reto. Ele é a minha rocha e nele a justiça. O salmista afirma que quando ele chegar na velhice, quando estiver próximo dos seus dias finais, o seu desejo não é ter uma grande ou bela casa, muitas propriedades, dinheiro para se sustentar, nem mesmo ter viajado pelo mundo inteiro. O seu desejo é testemunhar o que Deus fez em sua vida, dar frutos e anunciar o amor de Deus para aqueles que não conhecem o Senhor. Que esse seja também o nosso desejo. Que a gente não olhe somente para as coisas que esse mundo nos oferece, mas que os nossos olhos estejam naquilo que Deus espera de nós, como seus discípulos e discípulas. Que cada um de nós pregue o seu evangelho e mostre o amor que o Pai tem por nós ao enviar Jesus Cristo para morrer na cruz pelos nossos pecados. Ainda temos alguns avisos. Quarta-feira teremos Oásis em Quirino, às 14 horas. E quinta-feira teremos a última escola bíblica, com o tema Dízimo. Aguardamos todos vocês para esse tempo de comunhão. E que o Espírito Santo de Deus nos conduza nesta semana e nos ajude a desejar e fazer o que o Pai espera de cada um e cada uma de nós. Amém.
0: Amém. Obrigado aí, ó, pastor Luiz Felipe, missionário Luiz Felipe lá de Arubutã, né? E trouxe aqui essa reflexão hoje. 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

0: 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Vamos lá, vamos tocar?
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0: Panela velha com o Moraizinho, né? 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Deu pra bola então? Vambora, terminou aqui mais um Amanhecer Cantando, obrigado pelo carinho, pela companhia, né? Deixa eu ver aqui, ó, Alemão, bom dia, isso é saber viver, um abraço, tá certo, Plínio Poleto, a mensagem também, né? Bom dia aí pro o seu João, bom dia aqui pro seu Darcy. Gente, é muita gente nos acompanhando. Olha só, um abraço pro Puba lá em Ipira, Eliseu Resmini. Ô, oh, Resmini, bom dia. O Carlete, né? O Chique Churrasqueiro, né? O Flávio de Oliveira Ramos no Nações também. O Eldemar Nisterwitz, Joana Krumenauer, o Adelária Ilésia, Lorandi no Portinari, o Ari Bonetti Industriários, Walter Niemeyer, né? A Dona Ivete, né? Vai para o Butantã toda manhã nos acompanhando, muito obrigado. Gilberto Maestra, André Devens também. Bom dia, bom dia, bom dia. Vambora, terminou mais um Amanhecer Cantando, fechando com Mulheres Pampianas. Canta Alegretense, volta amanhã. Tchau, tchau. Tchau.

6:17, temperatura marcando 11 graus e 3 décimos. Hoje, excepcionalmente, não temos aí o Fecoagro para reproduzir, né? Então a gente vai tocando mais a musiquinha para você, aguardando aqui o nosso Visão Geral. Daqui a pouquinho o Paulo tá chegando. Vamos de Serranos!

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Congresso Nacional de Milho e Sorgo coloca produtividade e sanidade. Cooperativismo catarinense apresenta produtos e oportunidades de negócios à delegação de Ruanda, da África. Essas e outras notícias logo após a nossa mensagem cooperativista.

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1: Agronegócio hoje. Alô, amigos gaúchos, catarinenses e paranaenses. Eu sou o René Roberto e hoje é terça-feira, edição de 25 de agosto de 2026. E essas são as notícias. A cooperativa Cooperja de Jacinto Machado, sul de Santa Catarina, promoveu na semana passada o Campo Agro Acelerador de Inverno no campo demonstrativo da cooperativa. O evento reuniu produtores rurais, cooperados, técnicos, empresas parceiras e profissionais do agronegócio, num dia voltado à troca de conhecimento, inovação e oportunidade de negócios. Com o tema Manejo Integrado para Sistemas Sustentáveis e Produtivos, a programação contemplou roteiros técnicos nas áreas de hortaliças, tabaco e plantas de cobertura, além, é claro, de uma rodada de negócios voltada aos pecuaristas. Os participantes também puderam conferir o tradicional Feirão de Ferragens Cooperja, a campanha de insumos HF e as oficinas do Dia de Cooperar, Dia C. O Campo Agro Acelerador de Inverno tem como objetivo apresentar alternativas que contribuam para o aumento da produtividade e da sustentabilidade das propriedades rurais, promovendo a diversificação das atividades, a adoção de novas tecnologias e a melhoria dos sistemas de manejo e gestão. O empreendedorismo feminino tem se consolidado como uma das principais ferramentas de transformação social e econômica do Brasil, com mais de 10 milhões de mulheres à frente dos seus próprios negócios, de acordo com dados do Sebrae divulgados em fevereiro de 2025. O Sicredi reforçou seu compromisso com esse público. A instituição financeira cooperativa fechou 2025 com uma carteira de crédito de mais de 17 bilhões e meio de reais, direcionada para empresas lideradas por mulheres. O valor representa um crescimento de mais de 12% em relação a 2024, quando a carteira somava mais de 15,6 bilhões de reais. Para sustentar esse avanço, o Sicredi tem intensificado o movimento de captações internacionais, somando 3,3 bilhões de reais captados nos últimos 5 anos. Destes, 1,13 bilhão captados somente em 2025. Entre as instituições parceiras, destacam-se o Banco de Desenvolvimento da América Latina, CAF, e a Agência de Cooperação Internacional do Japão, JICA, destinados exclusivamente ao financiamento de negócios liderados por mulheres. Com presença nacional e atuação próxima às comunidades, o sistema Sicredi desenvolve ações que atendem às necessidades reais das empreendedoras, oferecendo orientação e apoio ao protagonismo feminino, que vai além, lógico, das soluções financeiras. O Sicredi destacou Stella Trabuzzi Faiha Franca, superintendente de negócios PJ. Priorizamos uma abordagem humana e educativa. Entendemos que cada empreendedora tem uma trajetória única. Ao oferecer as ferramentas certas e o suporte necessário, ajudamos a transformar a realidade econômica e a promover a equidade nas regiões onde atuamos. Entre as iniciativas de destaque estão o Curso Mulher Empreendedora, criado em 2023 e direcionado para a formação e crescimento de pequenos negócios. O programa já contou com a participação de 1.600 mulheres na modalidade online e mais de 300 no formato presencial. O curso está disponível na plataforma Sicredi na comunidade. Em constante movimento para a abertura de mercados, o cooperativismo catarinense apresentou produtos e oportunidades de negócios do ramo agropecuário à delegação oficial da República de Ruanda, composta pelo embaixador africano do Brasil, Lawrence Manzi, por 7 autoridades governamentais e por 26 empresários ruandenses. A delegação africana busca parcerias no setor do agronegócio. O cooperativismo catarinense tem capacidade produtiva, tecnologia, qualidade e escala para ampliar sua presença no mercado internacional. Nosso papel é criar pontes, aproximar as cooperativas de novos compradores e transformar oportunidades diplomáticas e comerciais em negócios concretos. Ruanda demonstra interesse em áreas das quais Santa Catarina possui experiência consolidada, especialmente no agronegócio. Essa aproximação abre espaço para exportação de produtos e também para o intercâmbio de conhecimento, tecnologia e soluções desenvolvidas pelas nossas cooperativas, pontuou o diretor superintendente da OSESC, Ricardo Mioto. As relações comerciais entre Santa Catarina e Ruanda vêm avançando. No ano passado, o estado de Santa Catarina exportou 460 US$ 175,61 mil ao país africano, num crescimento de 187% em relação aos US$ 165,73 mil registrados em 2024. O saldo comercial catarinense com Ruanda na África foi positivo em US$ 468,84 mil, conforme dados do Observatório Fiesc. Farinhas de carnes, peixes e miudezas lideraram as exportações catarinenses para o mercado ruandês em 80,06% do total. O interesse ruandês inclui tanto a aquisição de produtos quanto o acesso à tecnologia e conhecimento produtivo. Trouxemos os melhores produtores e pioneiros da nossa indústria para este encontro. Ruanda busca tecnologia, know-how para modernizar sua produção agrícola e industrial, e Santa Catarina tem exatamente isso a oferecer. É aqui que o negócio se constrói, afirmou o embaixador Manzi. O chefe da delegação e representante do Ministério do Comércio e Indústria de Ruanda, Chantal Tachimire, destacou o interesse em ampliar as relações com o Estado. Nosso engajamento hoje busca mais diversidade de negócios. Viemos com um representante do agronegócio, da tecnologia e de diversos setores em busca de parcerias concretas com Santa Catarina. Ruanda tem prioridades claras e sabemos que não é possível avançar nesta área sem tecnologia, destacou Chantal. O encontro teve ainda apresentações institucionais de representantes do setor privado e de desenvolvimento de Ruanda. A agenda foi encerrada com uma rodada de negócios B2B, formada por 15 mesas de reuniões entre cerca de 40 empresários catarinenses e integrantes da delegação ruandesa. E a seguir, logo depois da nossa mensagem cooperativista, nossa última notícia: Congresso Nacional de Milho e Sorgo coloca produtividade e sanidade. Aguardem.
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1: Agronegócio hoje. Muito bem, estamos voltando aqui dos estúdios de rádio da Fecoagro em Florianópolis, capital do estado de Santa Catarina. E agora atenção para a última notícia. Acontecerá em Chapecó, oeste de Santa Catarina, no período de 31 de agosto a 3 de setembro, a 35ª edição do Congresso Nacional de Milho e Sorgo. O encontro terá pesquisadores, técnicos, professores, estudantes e especialistas de diferentes regiões do Brasil para discutir desafios, tecnologias e estratégias voltadas ao fortalecimento de duas importantes cadeias produtivas do agronegócio. Promovido pela Associação Brasileira de Milho e Sorgo, ABMS, e organizado pela Empresa de Pesquisa Agropecuária e Extensão Rural de Santa Catarina, EPAGRE, o congresso será realizado no Centro de Cultura e Eventos Plínio Arlindo Denez, no centro de Chapecó, ao longo de 4 dias. A programação terá painéis e debates sobre tendências de mercado, logística, produtividade, bioenergia, sustentabilidade e estratégias para manejo e controle de pragas e doenças nas lavouras. Um dos destaques de abertura no dia 31 de agosto será a palestra magna do presidente da Associação Brasileira de Produtores de Milho e Sorgo, Abramilho, Paulo Antônio Push Bertolini. A apresentação está prevista para começar a partir das 18 horas e 50 minutos. No mesmo dia, também será lançado um livro de receitas à base de milho e sorgo. A iniciativa busca ampliar a discussão sobre os diferentes usos dos cereais e a sua presença na alimentação. A programação técnica pretende aproximar diferentes elos envolvidos na produção e na pesquisa para discutir soluções capazes de aumentar a eficiência e a competitividade das cadeias de milho e sorgo no Brasil. Paralelamente ao congresso, Chapecó vai receber a primeira conferência latino-americana de milhos tradicionais. O encontro reunirá pesquisadores e comunidades tradicionais para debater a diversidade genética dos cereais e a valorização dos chamados milhos crioulos. A conferência também discutirá a importância da conservação dessas variedades e o papel dos cultivos tradicionais para a soberania alimentar. 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
13: Olha, uma excelente manhã para você. Chegamos na terça-feira, hoje é dia 25 de agosto, hein? Estamos nos encaminhando para a reta final do mês de agosto. A temperatura aqui nos estúdios, 10 graus e 9 décimos. Estamos chegando a partir de agora, hein, com as principais notícias do dia. Ontem, uma palestra a convite da SIC e o convidado foi o presidente da Copérdia, Vanduir Martini, e realmente fez uma palestra com muitos dados, com muitos números, mostrando toda a projeção da Copérdia de crescimento, de consolidação. A Copérdia, que hoje é uma cooperativa que atua em 5 estados, né? Santa Catarina, Rio Grande do Sul, Paraná, Mato Grosso do Sul e Goiás. Realmente o crescimento muito robusto da cooperativa nos últimos anos. E ontem o presidente da Copérdia fez uma avaliação desses números, desses dados, e destacou a importância da Copérdia no contexto do cooperativismo, do agro, para a economia, e também o viés social da cooperativa, que é bastante predominante. Daqui a pouco tem mais informações, hein? 6h38, Secretaria do Meio Ambiente faz fiscalização e orienta quanto à coleta de resíduos sólidos, recicláveis e volumosos em Concórdia. Vereadores de Concórdia revelam preferências para as eleições de 2026, hein? Daqui a pouquinho nós vamos trazer quem os vereadores apoiam, por exemplo, para deputado estadual e para deputado federal. Vereadora propõe criação de comitê de governança migratória em Concórdia. Destaques e informações dos assuntos que você acompanha a partir de agora.
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13: Os destaques do setor de segurança. Bom dia, Serginho.
6: Bom dia, motorista fica ferido após carro sair da pista e capotar na BR-282, região de Campos Novos. PM cumpre mandado de prisão contra homem condenado por tráfico de em Erval Velho. Trabalhador fica gravemente ferido após mini escavadeira cair sobre ele em Arvoredo. Veículo cai em terreno e deixa pessoa ferida no bairro Guilherme Reich, em Concórdia. Homem é preso com revólver e 6 munições em Ponte Serrada. Justiça mantém preso 2 homens detidos após série de furtos em Lacerdópolis e Concórdia. Jovem de 26 anos morre após grave acidente com trator no interior de Concórdia. Homem é morto a tiros e mulher fica ferida durante ataque em Chapecó. E também, capacete com quase 140 gramas de cocaína é encontrado em Lacerdópolis. Detalhe: o dono do capacete foi preso aqui em Concórdia, mas largou o capacete em Lacerdópolis. 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
13: Agora 6h39, Folha de São Paulo. Braskem pede recuperação extrajudicial e reconhece dívida de 10 bilhões de reais. Mais destaques: estado de São Paulo com dívida de 56 bilhões. Braskem pede recuperação extrajudicial. O Globo, com dívida acima de 10 bilhões de dólares, Braskem pede recuperação extrajudicial. Mais destaques também da Zero Hora. O caso Braskem também está aqui na Zero Hora Porto Alegre. O Rio do Povo também destacando: Braskem fecha acordo para recuperação extrajudicial. Agora são 6h40. Bom dia.
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0: Olha, 6h45, uma ótima manhã para você, um ótimo dia para você que está começando mais um Visão Geral com a gente. Até às 8 horas da manhã tem muita informação, tem jornalismo geral, tem política, tem bastidores das eleições, tem pesquisa. Olha, tem muita informação, hein? Vamos já trazendo os principais destaques do setor de segurança pública. Serginho Priman está aqui comigo com os principais destaques de hoje, hein? Motorista fica ferido após carro sair da pista e capotar na 282 em Campos Novos, hein, Sérgio?
1: O homem ficou ferido após o carro que dirigia sair da pista, bater no guardrail e capotar sobre uma ponte na BR-282, ali na região de Campos Novos. O acidente aconteceu na noite do domingo, nas proximidades da ponte conhecida como Inferno Grande, no sentido Vargem. Segundo os bombeiros, o motorista conseguiu sair do veículo por conta própria. Ele foi atendido pelo SAMU e levado ao Hospital Dr. José Atanásio em Campos Novos para avaliação médica. As equipes dos bombeiros permaneceram no local até a chegada da Polícia Rodoviária Federal. O veículo precisou ser retirado da pista, que também passou por limpeza antes da liberação, porque houve muitos estilhaços do veículo e pedaços de veículos que acabaram ficando na pista e poderiam ocasionar outros acidentes.
0: E ainda mais um destaque pra gente, Serginho, mais uma informação de hoje do setor de segurança. PM cumpre mandado de prisão contra homem condenado por tráfico em Erval Velho.
1: A Polícia Militar cumpriu mandado de prisão na tarde da sexta-feira, por volta das 12h30, em Erval Velho. A ordem judicial expedida pela comarca de Erval do Oeste foi cumprida contra um homem de 45 anos de idade pelos crimes de tráfico de drogas e associação para o tráfico. A divulgação da prisão dele foi feita ontem pela Polícia Militar. Após a prisão, o homem foi encaminhado ao presídio regional de Joaçaba, onde permanece à disposição da justiça. 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
0: Agora são 6h47, 6h47. Vamos trazer os principais destaques do dia para você. Vamos aos bastidores das eleições hoje. Tem algumas informações importantes hoje aqui nos bastidores das eleições. Eu vou trazer, por exemplo, bate-boca entre candidatos ao governo de Santa Catarina. Vou trazer algumas informações importantes. Também a palavra do governador do estado. Podemos começar com o governador do estado aqui, e olha, uma colocação importante do governador. Ele considera o seguinte, olha, nessa entrevista concedida à Rádio Jovem Pan, que a tendência seria, de acordo com Jorginho Melo, o candidato do PSB, Gelson Merizio, ficar em segundo nas eleições. Acompanhe.
2: Hoje passa a votar no Merizio, então acho que o Merizio fica em segundo lugar.
3: O seu principal adversário hoje na eleição, por mais que o senhor esteja muito bem, tem uma aprovação muito grande, é o João ou é o Merizio?
2: Eu acho que a hora que o PT começar a votar pro Merizio, eles não assimilaram ainda que ele representa o 13. Acho que ele aumenta um pouco. O PT que está votando no João hoje passa a votar no Merizio, então acho que o Merizio fica em segundo lugar. Na lógica política de Santa Catarina, o Merizio ainda fica em segundo lugar, o João vai ficar em terceiro. Seria assim por diante.
0: É, palavras fortes do governador em relação ao que ele pensa sobre as eleições para governador em Santa Catarina. Tem um bate-boca também aqui, eu vou passar agora essa matéria para o Rafael Martini, entre candidatos ao governo de Santa Catarina, hein? Foi também um bate-boca na Jovem Pan, entre o João Rodrigues e também outro candidato a governador aqui do estado. O debate entre os candidatos ao governo de Santa Catarina, promovido pela Rádio Eldorado em Criciúma, teve um forte confronto entre João Rodrigues e Ralph Zimmer. Acompanhe um trechinho aí, porque realmente foi um pega interessante entre os dois postulantes ao cargo de governador.
4: A frequência dele no trabalho agora é zero. Mas ele está recebendo para estar aqui. Concordo plenamente,
5: Legal. Não seja assim, seja baixo.
4: Não, presta atenção. Você fique quieto. Você fique quieto, que é um Jorginho. Você é funcionário, baba-ovo do Jorginho Melo.
5: Mentiroso, mal falado.
4: Jorginho não manda. O Jorginho não vai no debate, envia ele.
5: Obrigado.
6: obrigado, candidato João Rodrigues, candidato Ralf, o senhor tem um minuto.
5: Vamos restabelecer a verdade aqui. Eu não tô de licença porque eu quero, Catarina. Essa lei eleitoral exige, que foi a turma do João que fez a lei. Turma que tá em Brasília há 30 anos, exige, como questão de elegibilidade, se afastar do serviço.
4: Abre mão do salário, vai lá, abre mão.
5: E aí, eu abro mão do salário se tu abrir mão de mandar dinheiro público pras rádios das tuas filhas. Né? Então, assim, vamos restabelecer a verdade. Não foi nada pro contribuinte Chapecó do terreno que lá ele aumentou o IPTU, né? Derrubaram na justiça, tem mais isso, João Tachão. O que que acontece é o seguinte: revista de motonáutica em São Carlos, a rádio da filha dele não é nem Chapecó.
4: Correção, analfabeto. Ou não, analfabeto.
5: Só um pouquinho, só um pouquinho. Para,
6: candidato Ralf. Por favor, só candidato Ralf.
4: Direito de resposta, não. Diante da mentira que ele tá contando.
5: Revista de motonáutica em São Carlos, duas parcelas de R$8.000. Isso não é interesse público. Fosse motonáutica, Quintajaí era de se pensar. Em São Carlos, me desculpa, não é interesse público. Então o que acontece? O João fica nervoso a minha candidatura, porque eu tenho mais argumento, eu estudei mais que ele. Ele fala que eu sou mandado do Jorginho, sabe por quê?
4: Claro,
5: porque ele não sabe fazer conta. Sabe por quê? Não sabe fazer
4: terminou
5: conta. Mas volta o tiro do Jorginho, dá o segundo turno que ajuda ele.
4: Vai lá, tomar remédio.
5: Sabe fazer conta.
4: Vai tomar teu remedinho. Ah.
0: Pegou fogo esse debate, esse embate entre o Zimmer e o João Rodrigues, e também nas redes sociais, esse vídeo circula com muita constância nas últimas horas. 6h51, olha, daqui a pouco também eu vou postar no meu blog, no portal de notícias da Rádio Rural, uma informação que também já é de conhecimento público e se refere às eleições, o posicionamento do ex-presidente da Câmara de Vereadores de Concórdia, Fabiano Caetano, nessas eleições. O ex-presidente da Câmara de Vereadores de Concórdia, Fabiano Caetano, foi candidato a prefeito nas eleições municipais pelo PSD. Participou no último fim de semana de um ato político do candidato a deputado estadual Edilson Massoco, do PL, com a participação do candidato a deputado federal Closmar Zagonel, do MDB. Nas eleições municipais de Concórdia, Caetano e Massoco estiveram em lados opostos. Porém, passadas as eleições, o quadro mudou. Agora, Fabiano Caetano confirma o seu apoio a Massoco e também confirma que está apoiando Zagonel para federal. Perguntaram se teve algum contato nos últimos meses com Rogério Pacheco, nos últimos meses. Caetano disse que não houve conversas nos últimos meses, pelo menos. E isso, claro, aumenta os rumores de um distanciamento entre o ex-chefe do Poder Executivo Municipal e o ex-presidente da Câmara de Vereadores. O ex-presidente do Legislativo Municipal também destacou que ainda não definiu em que sigla irá se filiar. No ano passado, ventilou-se a possibilidade de que Fabiano Caetano se filiasse ao MDB, o que ainda não aconteceu. Bom, esse é um fato político. Tem fotos, tem registros do fim de semana em que Fabiano Caetano aparece nesse ato político do candidato a deputado estadual Edilson Massoco e também com a participação do candidato a deputado federal, o Closmar Zagonel. Faltando 7 minutos para as 7 horas da manhã, temperatura 11 graus.
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9: 6h53.
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0: Agora 6h57, vamos acelerando porque daqui a pouquinho tem a previsão do tempo para você ligado com a Rádio Rural, hein? Daqui a pouquinho tem a previsão do tempo, agora o Serginho Prima, daqui a pouco também os resultados da pesquisa para governador, o Jorginho Melo de acordo com a pesquisa Quest com 50% e o João Rodrigues com 17%. O Jorginho Melo ganharia, de acordo com os resultados dessa pesquisa, no primeiro turno das eleições para governo de Santa Catarina. Daqui a pouco eu vou trazer os detalhes dessa pesquisa. Trabalhador fica gravemente ferido após mini escavadeira cair sobre ele em Arvoredo, Serginho.
1: O trabalhador ficou gravemente ferido após sofrer um acidente com uma mini escavadeira. Esse acidente aconteceu ainda na tarde do domingo, no interior de Arvoredo. O atendimento aconteceu por volta de 17h40 e mobilizou equipes do SAMU e do SAER. De acordo com as informações, o equipamento ele caiu sobre o trabalhador, sofreu fraturas expostas nas pernas. O local era difícil de acesso, o que dificultou o apoio do serviço aéreo para agilizar o atendimento e o transporte. Após ser socorrido, a vítima foi encaminhada para o Hospital Regional Chapecó, onde recebeu atendimento médico. Segundo informações familiares repassadas ontem, apesar da gravidade dos ferimentos e do susto, o trabalhador não corre risco de morte. Ele passou por pelo menos uma cirurgia e deve passar por mais cirurgias durante esta semana. O apoio do SAER foi considerado fundamental para agilizar o socorro devido à distância entre o local do acidente e o hospital. E aquela região de Arvoredo é bastante íngreme, né? Tem muito morro e coisa e tal. Foi num desses barrancos, podemos assim dizer, que aconteceu esse grave acidente que deu a fratura exposta nas duas pernas desse trabalhador rural.
0: Veículo cai em terreno e deixa a pessoa ferida no bairro Guilherme Reich, em Concórdia.
1: Acompanhei esse acidente ontem, um homem de 68 anos de idade ficou ferido após perder o controle do veículo Astra e sofrer um acidente na manhã desta segunda-feira, dia 24, na rua Attila Hilar Mitzenberg, no bairro Guilherme Reich, em Concórdia. O motorista conduziu o Astra quando teria tentado entrar em uma oficina localizada nas proximidades. Durante a manobra, por circunstâncias que ainda deverão ser esclarecidas, ele perdeu o controle do veículo que acabou saindo do local e caiu em um barranco que fica ao lado da oficina, um barranco de 2 a 3 metros de altura aproximadamente. O automóvel atingiu o terreno, capotou, ficando lateralizado com as rodas posicionadas ao lado. O veículo acabou parando no pátio de uma residência. Apesar da queda, não houve. O veículo não atingiu nenhuma residência, ele ficou ali bem próximo à casa, mas não atingiu a residência. Os bombeiros fizeram bastante trabalho para tirar a vítima de 68 anos de idade do interior do veículo. Contou, inclusive, com o apoio da retirada da vítima pela equipe da Polícia Militar. Suspeita-se que ele tenha passado mal, ou seja, teve mal súbito, porque segundo informações repassadas pelo pessoal da mecânica, ele estacionou o carro no estacionamento, aí o pessoal disse, ó, o senhor traz o carro, entra aqui na oficina pra gente ver o que tá acontecendo com ele, parece que tinha um problema mecânico, e foi nesse momento que o carro foi direto e acabou caindo nesta barranco, ou nesse barranco que fica ao lado, então, da oficina. O homem de 68 anos de idade foi conduzido, então, ao Hospital São Francisco pela equipe do Corpo de Bombeiros Voluntários de Concórdia. Ele estava lúcido, estava comunicativo, sentia fortes dores em uma das pernas e também no peito. 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O Astra ficou bem danificado, tá? O veículo ficou bastante danificado nesse acidente.
0: Eu vi as fotos e coisa, né, Sérgio?
1: As fotos, inclusive, estão em vídeos, estão no nosso portal de notícias.
0: Ok, Serginho, 7h01, 9 décimos a temperatura.
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0: 7:02, agora a hora certa para você ligado com o jornalismo da Rádio Rural. Vamos trazer a previsão do tempo. Bom dia, Ronaldo Coutinho.
4: Bom dia. É, o tempo segue no geral mais para bom na região. Frio agora de manhã, talvez aí uns 7, 9 graus, um pouco mais, um pouco menos. À tarde uns 22, 25 graus. E tempo bom com variação de nuvens. Não há indicativo de chuva. Na quarta, se tiver chuva, é algo muito isolado, final do dia à noite. Fresco de manhã, esquenta de tarde. Quinta e sexta, aumenta a chance de chuva ou trovada entre a tarde e a noite. Não dá para descartar alguma coisinha forte, pontual. No decorrer do sábado e domingo, aumenta a condição de chuva, pode vir com mais intensidade, principalmente domingo, e passa a frente fria na segunda, com chuva mais significativa. Alguma coisinha forte, pontual, não se descarta no fim de semana e segunda, granizo e vento. E até pode ter um bom volume de chuva, somando aí de sexta até segunda-feira, principalmente nas bandas do Rio Grande, onde chove bem mais. E a tendência é de queda de temperatura a partir de terça, com frio semana que vem. Da Climatea, Ronaldo Coutinho.
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0: Quanto ao governador de Santa Catarina, Jorginho Melo, desponta com ampla vantagem na corrida eleitoral para o executivo estadual, atingindo metade das intenções de voto. No cenário estimulado, a pesquisa realizada pela Quest, sob contratação do grupo NSC, Jorginho soma 50% das intenções de voto, abrindo uma diferença de 33 pontos percentuais em relação ao segundo colocado, João Rodrigues, que aparece com 17%. Em terceiro lugar, figura Gelson Merizio, registrando 4% da preferência do eleitorado catarinense. Pré-candidato Ralf Zimmer, do PRD, não pontuou, não aparece na pontuação divulgada pelo NSC nessa pesquisa. Projeções de segundo turno confirmam o favoritismo de Jorginho Melo. Nas simulações de segundo turno testadas pelo levantamento, a vantagem do atual governador se amplia ainda mais contra os seus principais adversários. No cenário 1, Jorginho Melo atinge 56% contra 24% de João Rodrigues. Isso na eventualidade de um segundo turno. No cenário 2, Jorginho Melo alcançaria 63% contra 16% de Gelson Merizio. Agora, 7:05.
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0: Vamos trazer mais informações para você que está ligado com o nosso jornalismo nesta terça-feira. Homem é preso com revólver e 6 munições em Ponte Serrada, Serginho.
1: Homem de 30 anos de idade foi preso por porte ilegal de arma de fogo na tarde do último domingo em Ponte Serrada. A ocorrência foi registrada por volta das 15h50 em uma via de acesso a uma propriedade no interior do município. Segundo a Polícia Militar, os policiais receberam informações de que o motorista de um Fiat Linea estaria com uma arma de fogo. Durante a abordagem, os policiais encontraram um revólver calibre 32 escondido embaixo do banco do passageiro, além de 6 munições. Também foram apreendidos R$ 1.380 em dinheiro e um telefone celular. Conforme os policiais militares, mensagens que apareciam na tela do aparelho levantaram suspeita de que poderia haver uma negociação envolvendo a arma. O homem teria informado aos policiais que estava no

0: homens fugiu para uma área de mata e o condutor deixou o local. Segundo a investigação, na sequência, um dos suspeitos teria furtado um Fiat Uno e colidido contra um barranco na região de Linha Vitória, em Ouro. Ele ainda tentou furtar outro veículo e depois levado um Volkswagen Voyage, sendo este Volkswagen Voyage localizado aqui em Concórdia, na companhia de outro homem. Os dois ainda tentaram fugir, mas foram presos pela Polícia Militar. Com a dupla, foram apreendidos mochilas, roupas, um celular e uma chave utilizada para ligação irregular de veículos, a chamada chave Misha. Conforme apurado pela reportagem, um dos presos estava foragido da penitenciária agrícola de Chapecó e havia recebido ainda a saída temporária em julho. O outro homem utilizava tornozeleira eletrônica e já responde a processos relacionados ao tráfico de drogas. Durante a audiência de custódia, o juiz Dr. Pedro Antônio Penerai determinou a prisão preventiva dos dois. A decisão considerou a gravidade concreta dos fatos e a necessidade de garantir a ordem pública e a aplicação da lei penal. A informação foi apurada e foi divulgada pela imprensa, então, no final da tarde de ontem. Então, houve audiência de custódia. Então, os dois indivíduos que foram presos, inclusive com um carro furtado em Concórdia, eles haviam furtado outros objetos em outras cidades e agora vão permanecer presos conforme determinação da Justiça, Paulo.
1: Mais um destaque pra gente, Serginho, mais um destaque do nosso jornalismo policial hoje. Jovem de 26 anos morre após grave acidente com trator no interior de Concórdia.
0: Pois é, um jovem de 26 anos morreu após sofrer um grave acidente com trator agrícola na tarde do domingo da comunidade de Sede Bruno, no interior de Concórdia. Segundo as informações apuradas, o rapaz conduziu o trator quando teria perdido o controle da direção. O veículo saiu da estrada, caiu em uma sanga às margens da estrada geral. Equipes do Corpo de Bombeiros Voluntários de Concórdia e do Serviço de Atendimento Móvel de Urgência, o SAMU, foram acionados para atender a ocorrência. A vítima apresentava ferimentos graves e os socorristas realizaram procedimentos de reanimação ainda no local. Conforme as informações levantadas, a equipe do SAMU permaneceu por quase 3 horas realizando os procedimentos de atendimento e reanimação. Apesar dos esforços das equipes de socorro, o jovem não resistiu à gravidade dos ferimentos e morreu no local. A morte foi posteriormente confirmada na comunidade de Sede Brum pelos moradores e também familiares, que infelizmente lamentaram a morte desse jovem de apenas 22 anos de idade. Que coisa, hein? 26 anos de idade. E ele morava pouco tempo ali, tá? Família morava muito pouco tempo, estava trabalhando em uma propriedade lá em Sede Brum, segundo o que nós apuramos na tarde de ontem. 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
1: Muito bem, 7:11. Ontem, a convite da Associação Empresarial de Concórdia, o presidente da Copérdia, Vanduir Martini, ele ministrou uma palestra, foi um bate-papo com a classe empresarial, sob o comando da Associação Empresarial de Concórdia, e foi uma conversa muito produtiva, muito elucidativa, para que a comunidade empresarial e para que a comunidade em geral conhecesse com mais profundidade o trabalho e a dimensão do trabalho desenvolvido pela Copérdia, que realmente é muito robusto, tem muita envergadura. A Copérdia hoje atua nos 3 estados do Sul, a Copérdia está em Goiás, a Copérdia está no Mato Grosso do Sul. A Copérdia é uma cooperativa que tem um trabalho muito forte na questão do desenvolvimento econômico aqui da nossa região. A Copérdia tem um viés social também bastante significativo e esses detalhes foram demonstrados, foram evidenciados em números apresentados em uma conversa bastante produtiva, como eu disse ontem, do presidente da Copérdia com a classe empresarial. O presidente da Copérdia, Vanduir Martini, faz uma avaliação deste momento, dessa troca de ideias, desse diálogo.
2: Bom, primeiro agradecer a presença de vocês, né? Muito obrigado por estarem acompanhando esse trabalho da gente aqui. Eu acho que o nosso objetivo era mostrar um pouco da Copérdia para a sociedade concordense, para os nossos empresários aqui de Concórdia, porque às vezes a gente enxerga a Copérdia como uma empresa que parece que ela tem ali o supermercado, a loja agropecuária, e a Copérdia é só isso, né? Mas você viu aí, nós temos aí 2.300 cooperados em Concórdia, né? 580 colaboradores.

0: Trabalhadores aqui no município, produção de suínos, de leite, de avicultura, né, de grãos. Então, acho que é legal, eu acho que ter uma oportunidade de falar sobre uma cooperativa do tamanho da Copérdia a um grupo de empresários formadores de opinião com relação ao tema sempre é muito gratificante para nós.
1: É, e foi um momento muito rico ontem, essa apresentação feita pelo presidente da Copérdia, Vanduir Martini, que falou sobre a atuação da cooperativa aqui na região, sobre a questão de projeção, de números, de faturamento, crescimento, né? Falou novamente a respeito da questão de um divisor de águas para a Copérdia, que foi justamente aquele processo que envolveu a Copper Rio, a incorporação da Copper Rio, que foi algo extraordinário para que a Copérdia realmente pudesse ter o crescimento que tem hoje e a projeção que tem hoje. Realmente, um trabalho formidável desenvolvido pela equipe da Copérdia e um dos grandes responsáveis foi o atual presidente Vanduir Martini. Vamos ouvir agora o Roberto Luiz Canesso, que é vice-presidente da SIC, comentando sobre esse momento, sobre essa possibilidade de ouvir o presidente da Copérdia.
2: A avaliação que nós da Associação Empresarial de Concórdia vamos fazer foi ótima. Quem aqui está, quem teve essa oportunidade de ver essa palestra do presidente Vanduir Martini da Copérdia, sai daqui realmente com muitos dados, com bastante exemplos do que é a Copérdia. Eu já tinha essa noção, mas tenho a certeza que foi muito proveitoso. Eu digo o seguinte, a Copérdia hoje é uma das maiores cooperativas do Brasil. A Copérdia é a segunda maior empresa do município de Concórdia. E aquilo que eu cito, nós da Associação Empresarial, muitas vezes nós queremos buscar empresas de fora para que venham para Concórdia. Mas nós precisamos ter a visão do seguinte, vamos olhar as empresas aqui de Concórdia, a Copérdia, quanto ainda ela pode contribuir com o município de Concórdia em aumento de empregos, aumento de faturamento para o município, faturamento para o estado e quantas empresas a Copérdia pode fomentar. Parte de leite, bacia leiteira, suinocultura, avicultura, a Copérdia tem uma projeção de crescimento. Ela tem um comprometimento com a Aurora, no qual a Copérdia tem 20% das ações da Aurora, é da Copérdia. Então é isso que até o Martini, o presidente, citou. Esse exemplo que eu estou dando, precisamos olhar a Copérdia, mas olhar quantas empresas do município de Concórdia podem crescer. E essa é a visão que nós da Associação Empresarial queremos ter. Vamos ter vários executivos de Concórdia que vão estar aqui, já temos nomes, e é isso que nós precisamos, semear isso de empresários de Concórdia que contribuem muito com o município, muito com o estado, de vir aqui dar uma aula para nós. E nós que estamos aqui hoje, saímos daqui como aluno, mas aprendendo muita coisa que a gente não sabia da Copérdia.
1: Interessantíssima palestra ontem, que realmente, olha, todo mundo ficou ligado o tempo todo nas informações que foram compartilhadas com o presidente da Copérdia, Vanduir Martini. Aliás, a Copérdia comemora 59 anos agora, no dia 5 de setembro, hein? Então a cooperativa está chegando muito próxima de uma data emblemática, né? Que vai ser os 60 anos da Copérdia. Foi apresentado ontem um vídeo institucional dos 59 anos. Mas realmente, que grande história. Ontem o presidente da Copérdia, Vanduir Martini, comentou sobre ex-presidentes, até apresentou uma foto em que aparecem os ex-presidentes, o Odacir Zonta, em que aparece também o Neivor Canton, que hoje preside a Cooperativa Central Aurora, e também o Valdemar Bordignon, que também presidiu a Copérdia. 7:17, agora 11 graus a temperatura. 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Agora 7:18.
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6: 7:20.
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17: Estamos de volta na manhã desta terça-feira, hein? Temperatura aqui nos estúdios agora 11 graus e 3 décimos. Este é o Visão Geral com você, com muita informação no seu dia, na sua manhã. Vamos trazer mais destaques com a nossa equipe de jornalismo. Secretaria do Meio Ambiente faz fiscalização e orienta quanto à coleta de resíduos sólidos recicláveis e volumosos em Concórdia. Os detalhes com Ederson Vilas Boas.
18: A Secretaria do Meio Ambiente continua diariamente fazendo fiscalizações e também orientando a população sobre principalmente o recolhimento de resíduos sólidos, volumosos e também recicláveis aqui no município de Concórdia. Conforme o diretor do Meio Ambiente, Leonardo Garbosa, todo imóvel tem a obrigação de possuir lixeira própria para o acondicionamento dos resíduos sólidos que é gerado. Garbosa comenta que a determinação está estipulada na legislação do município de Concórdia.
19: Então, dito isso, cada residência, condomínio, comércio, indústria ou prestador de serviço deve disponibilizar lixeiras identificadas e separadas para resíduos orgânicos e resíduos recicláveis, permitindo então que as coletas que nós temos hoje em Concórdia sejam realizadas de forma eficiente, segura e ambientalmente corretas. Da mesma forma, é responsabilidade de cada cidadão realizar a correta separação dos resíduos dentro do seu imóvel, evitando a mistura, então, principalmente de orgânico com reciclável. É cada um fazendo a sua parte que a coleta seletiva vai sempre melhorar em Concórdia.
18: Leonardo Garbosa destaca que o município aumentou o montante de coleta de lixo de 300 toneladas para 500 toneladas por mês aqui em Concórdia.
19: E isso é importante, porque é um trabalho que a gente vem intensificando há muito tempo e a população vem entendendo a importância desse trabalho. Então, também é indispensável que todos observem os dias e horários estabelecidos para as coletas, né? Cada quais no seu dia e horário específico, disponibilizando então os resíduos apenas no momento adequado de cada coleta. Os cronogramas estão disponíveis nos canais oficiais da Prefeitura de Concórdia, seja no nosso site, no nosso Instagram. Podem chamar aí no WhatsApp a Secretaria de Meio Ambiente que a gente passa os cronogramas de cada coleta para os cidadãos.
18: O diretor do Meio Ambiente, Leonardo Garbosa, também fez questão de falar sobre o recolhimento de resíduos volumosos, que vem gerando algumas dúvidas na população de Concórdia, principalmente nos dias de recolhimento. Ele alerta que o recolhimento desses materiais é somente uma vez por mês em cada bairro.
19: Esse serviço também ele é realizado apenas uma vez por mês em cada bairro de Concórdia, conforme o cronograma municipal. Por isso, então, esses materiais eles não devem ser colocados na calçada ou fora da data prevista na rua. Então, cada cidadão tem que colocar no dia correto que vai passar no seu bairro, na sua localidade, evitando a degradação dos espaços públicos, sujeira, vetores, criação de animais e transtornos, então, a toda a vizinhança aí que cada cidadão possui. Então, ter lixeiras adequadas, isso está na lei, é um dever legal, como também é um dever ético e moral, porque é só assim que a gente separa corretamente os resíduos, que a gente respeita os cronogramas de coletas. Não é, então, apenas uma boa prática ambiental, mas um dever de todos os cidadãos, legal, como eu falei, pela lei, como também moral, e de ter, cada um ter as suas lixeiras próprias nos seus imóveis, sejam residenciais ou comerciais. E também uma demonstração de respeito a toda a coletividade. Somente então com a colaboração de cada morador, nós conseguiremos manter Concórdia cada vez mais limpa, organizada, saudável e sustentável. Porque cuidar dos resíduos é cuidar da nossa cidade, é cuidar da saúde das pessoas, é cuidar das nossas famílias e do futuro ambiental da nossa cidade. Então faça a sua parte, esse é o nosso convite. A responsabilidade é de cada um de nós e de todos nós.
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17: 7:28, agora a hora certa para você. Portal ND+, agora Trump amplia a ofensiva e quer revogação em massa de vistos. É um dos destaques de agora. Governo projeta novo salário mínimo em 2027. Também destaque aqui do portal ND+. Vamos ao NSC agora. Vamos aos destaques do portal NSC neste momento, hein? São 7:28. A temperatura aqui nos estúdios 11 graus e 4 décimos. Pesquisa Quest, governo Jorginho tem aprovação de 70% e gestão de Lula de 28% entre os eleitores de Santa Catarina. Destaque deste momento, Romeu Zema defende privatização da Petrobras e regime de trabalho por hora em sabatina na Globo. Mais um destaque aqui do portal NSC Total. 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
6: Estamos de volta em 7 horas e mais 32 minutos, de volta com você e muito mais informações aqui na manhã, hein? Vamos trazer outros destaques do dia. Vereadores de Concórdia revelam preferências para as eleições de 2026. Lucas Williger.
7: A Rádio Rural de Concórdia ouviu os vereadores do município para saber quais são as suas primeiras opções de apoio para as eleições gerais de 2026. Os parlamentares foram questionados sobre suas preferências para deputado federal, deputado estadual, Senado, governo de Santa Catarina e presidência da República. Para organizar o levantamento, a reportagem considerou a primeira opção apresentada por cada vereador em cada cargo. Alguns parlamentares mencionaram mais de um nome para determinadas disputas, mas, nesses casos, somente o primeiro nome citado foi considerado para contabilização. As manifestações são de caráter individual e não representam necessariamente o posicionamento oficial dos partidos. Também não se trata da pesquisa eleitoral ou de levantamento de intenção de voto da população. Dos 13 vereadores de Concórdia, 9 apresentaram suas preferências, 1 informou que aguarda uma definição partidária e 3 não responderam até o fechamento da matéria. O levantamento mostra diferentes posicionamentos entre os parlamentares, com indicações distribuídas entre nomes de diferentes partidos e concorrentes e também correntes políticas. As escolhas, entretanto, correspondem às preferências individuais informadas à Rádio Rural e podem ser alteradas até o período eleitoral. A reportagem também ressalta que a relação apresentada não representa uma pesquisa eleitoral, não mede a intenção de voto da população de Concórdia e não significa que os partidos dos vereadores tenham formalizado apoio aos nomes mencionados. O cenário eleitoral de 2026 ainda está sujeito às convenções partidárias, ao registro das candidaturas e às demais definições previstas no calendário eleitoral. Matéria completa com todas as informações você encontra no portal Rádio Rural, a matéria completa com os nomes dos candidatos nas quais os vereadores de Concórdia estão apoiando.
6: 7h34, 7 horas e mais 34 minutos, aqui nesse levantamento feito pelo repórter Lucas Williger, nós temos aqui no portal de notícias da Rádio Rural, quais seriam os apoios aos candidatos que participam das eleições de 2026. Daqui a pouco eu vou trazer esse dado completo aqui para você, que já está aqui no portal de notícias da Rádio Rural. Lembrando que alguns vereadores não foram encontrados ou não quiseram se manifestar a respeito de seus apoios. Daqui a pouco eu trago esses dados aqui dentro do Visão Geral de hoje. 7h35, vereadora propõe criação de comitê de governança migratória em Concórdia. Ederson Vilas Boas.
8: A vereadora Rutineia Rossi apresentou um requerimento ao Poder Executivo Municipal propondo a criação de um comitê gestor de governança migratória no município de Concórdia. A iniciativa busca estabelecer uma estrutura permanente de diálogo, planejamento e articulação entre os diferentes setores envolvidos com a realidade migratória do município. A proposta prevê que o comitê seja articulado pela Diretoria de Direitos Humanos da Secretaria Municipal de Assistência Social, em conjunto com a Secretaria Municipal de Desenvolvimento Econômico, Turismo e Inovação. A intenção é reunir representantes do Poder Executivo e Legislativo, da população migrante, do setor produtivo, entidades empresariais, instituições de ensino e qualificação profissional, organizações da sociedade civil e instituições que atuam diretamente com migrantes. Segundo a vereadora, Concórdia vem passando por uma transformação social e econômica, com o crescimento da presença de trabalhadores migrantes, refugiados e outras pessoas em situação migratória. Por isso, a pauta, segundo ela, exige uma atuação planejada e integrada, envolvendo áreas como documentação, assistência social, saúde, educação, habitação, trabalho, qualificação profissional, direitos humanos e integração comunitária.
9: A nossa cidade cresce, gera empregos e recebe pessoas de diferentes países que vêm aqui para trabalhar, constituir suas famílias e construir uma nova história. Essa realidade, ela precisa ser tratada com organização, responsabilidade e planejamento. E é isso que nós estamos fazendo. Essa proposta, ela também é resultado dessa missão com todas as entidades, com as empresas envolvidas e também com o poder público, juntamente lá com a Embaixada Solidária. Nós fomos conhecer experiências que podem ser adaptadas à realidade de Concórdia. É, e ficou tudo muito claro para nós. Vendo, visualizando, conversando, que não basta simplesmente contratar um trabalhador migrante. É preciso pensar em documentação, qualificação, acesso aos serviços públicos, integração e, principalmente, permanecer no município com dignidade. Por isso, então, nós propomos que esse comitê, ele reúna o poder público, o setor produtivo, que é extremamente importante e ficou muito claro isso para nós lá, as entidades, as instituições de ensino, onde vamos buscar, né, as parcerias com os cursos de direito, sociedade civil e, fundamentalmente, não podemos esquecer dos principais, que são os próprios migrantes. Eles que vivem essa realidade precisam e merecem ser ouvidos. Também precisamos aproximar órgãos que independem do município, como a Polícia Federal, Ministério Público, Defensoria Pública, Receita Federal, o Cine. A importância de ver a Agência do Trabalhador funcionando daquela forma, o quanto nós precisamos evoluir. Muitas mudanças precisam acontecer, a gente vai precisar do empenho de todo mundo. Nós não estamos propondo criar mais burocracias, muito pelo contrário. Nós estamos propondo organizar o que já existe, aproximar quem já trabalha nessa pauta e criar caminhos para resolver os problemas.
8: Um dos pontos que fundamentam o requerimento foi a missão técnica realizada recentemente por uma comitiva de Concórdia em Toledo, no Paraná. A visita teve como objetivo conhecer experiências relacionadas à governança migratória, acolhimento, empregabilidade e integração de imigrantes. A comitiva contou com representantes do Poder Legislativo e Executivo, Associação Empresarial de Concórdia, SIC, Câmara de Dirigentes Logistas, CDL, Fiesc, SESI, SENAI, Instituto MBRF, profissionais da área de recursos humanos e ainda a Embaixada Solidária. Mais informações no nosso portal radiorural.com.br.
6: 7:39. Bom, voltando a essa matéria que o Lucas acabou de trazer, ele fez um levantamento, evidentemente que não vale como pesquisa, não vale nada como algo científico, é apenas um levantamento entre os vereadores para saber quais candidatos são apoiados pelos atuais vereadores de Concórdia nessas eleições. Por exemplo, aqui, André Oldefer, o vereador, apoiaria para deputado federal Closmar Zagorel, para deputado estadual Edilson Massoco, para o Senado Carol Detone e Carlos Bolsonaro, para governador Jorginho e para presidente Flávio Bolsonaro. O César Luiz Piquete Filho, ele apoia para deputado federal André Calai, do PP, deputado estadual Altair Silva, PP, para o Senado Espridião Amin, do PP, Antídio Lunelli, do MDB, para governador João Rodrigues e para presidente Flávio Bolsonaro. O Closmar Zagonel, claro, para deputado federal, ele mesmo se lançou candidato a deputado federal, então já por si só isso autocompreensível que ele apoia a sua própria candidatura. Para deputado estadual, o Edilson Massocco, do PL, para Senado Antídio Lunelli e Carol Detone, do PL. Para governador, João Rodrigues. E para presidente, Flávio Bolsonaro. Seria isso? Daqui a pouco eu posso ver bem certinho com o... Mas seria uma surpresa, né? Se realmente está correta essa informação aqui do apoio do Closmar Zagonel ao João Rodrigues. Daqui a pouco o próprio Zagonel pode manter contato com a gente aqui, Zagonel. É, porque eu estou lendo essa matéria no ar agora e se tiver alguma informação que não esteja correta, por favor, pode me corrigir aqui. Edevando da Rocha, até o fechamento da reportagem, o vereador não havia respondido à solicitação da Rádio Rural. O Evandro Mocelin indicou deputado federal Daniela Rainer, deputado estadual Edilson Massocco, para o Senado Carol Detone do PL, Carlos Bolsonaro PL, para governador Jorginho Melo, para presidente Flávio Bolsonaro. O Evandro Pegoraro, deputado federal Pedro Xai, estadual Neudi Sareta, Senado Décio Lima e Afrânio, governador Gelson Merizio e presidente Lula. A Fernanda Dilda, ela apoia para federal Fernando Cordeiro, do PL, para estadual Ana Campagnolo, do PL, para o Senado Carol Detone e Carlos Bolsonaro, governador Jorginho, presidente Flávio Bolsonaro. O Onestino Malacarne Júnior apoia para federal o Closmar Zagonel, para estadual Edilson Massocco, para o Senado Esperidião Amin e Antídio Lunelli, para governador João Rodrigues e para presidente Flávio Bolsonaro. A Ingrid apoia Pedro Xai, Leodi Sareta, Décio Lima, Frânio, Gelson Merizio e Lula. É, seguindo, claro, essa linha do PT, essa linha de esquerda. Marcos Antônio Berta, o vereador Marcos Antônio Berta, informou a reportagem que nessa semana participará de uma reunião do partido. Segundo ele, após a definição partidária, as escolhas serão informadas à Rádio Rural. Por esse motivo, seus apoios não foram incluídos na contabilização do levantamento. Margarete Poleto da La Costa, até o fechamento da matéria, a vereadora Margarete não havia respondido à nossa reportagem. Rutineia Rossi apoiaria deputado federal Júlia Zanatta, deputado estadual Edilson Massocco, para o Senado Carlos Bolsonaro e Carol, para governador Jorginho, para presidente Flávio Bolsonaro. Até o fechamento da reportagem, o vereador Wagner Luiz Bé não havia respondido à solicitação da Rádio Rural. Os 13 vereadores de Concórdia, 9 apresentaram suas preferências. Um informou que aguarda uma definição partidária e 3 não responderam até o fechamento dessa matéria. Na verdade, é um simples levantamento, mas que tem um teor, de certa forma, até polêmico, se a gente observar qual o posicionamento de cada vereador. Tanto que alguns acabaram não se posicionando, porque realmente é uma situação que pode trazer algum tipo de impacto, algum tipo de consequência política, porque não deixa de ser algo polêmico. 7:43, 11 graus, 7 décimos.
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11: 7:44.
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6: 7h45, 7 horas e mais 45 minutos. Já que estamos no quadro eleições, quero apenas fazer uma correção. Há pouco nós falamos sobre esse levantamento aqui das preferências dos candidatos vereadores em relação aos seus candidatos para as eleições de 2026. E na questão do Closmar Zagonel, o Zagonel apoia claramente o Jorginho Melo. Ele já falou isso em algumas entrevistas e, infelizmente, a gente errou aqui nessa matéria, mas já estamos corrigindo, tanto no site da Rádio Rural quanto no ar aqui. O Closmar Zagonel, ele declaradamente apoia, como candidato a governador, o Jorginho Melo do PL. Então aqui o Zagonel apoia Edilson Massoco para estadual, Antídio Lunelli e Carol Detone para o Senado, e governador então o Jorginho Melo para presidente Flávio Bolsonaro. Interessante que esse posicionamento do Zagonel, ele apoia o Antídio Lunelli, que está numa chapa contrária, né? Estaria numa chapa contrária ao Edilson Massoco, na verdade, mas uma chapa que é do MDB, que é liderada pelo MDB, e apoia a Carol Detone do PL, segundo esse levantamento aqui do jornalismo da Rádio Rural. Também temos aqui no meu blog, no portal de notícias da Rádio Rural, a informação que a gente já confirmou também, o apoio do ex-presidente da Câmara de Vereadores de Concórdia, o Fabiano Caetano, ao candidato Edilson Massoco. É claro que essa é uma informação que traz algum tipo de impacto, de repercussão, porque na verdade ambos participaram aqui de debates nas eleições de 2022, estando em situações opostas, e foram debates até quentes em alguns momentos. No último final de semana aconteceu um ato político e o Fabiano Caetano, ele foi visto com o Edilson Massoco, com o Closmar Zagonel, participou do ato político apoiando o Edilson Massoco. Conversei com o Fabiano Caetano, ele confirma realmente, né? Confirma que realmente apoia Edilson Massoco para estadual e Closmar Zagonel para federal. Se você quer saber mais informações, vai no meu blog aqui no portal de notícias da Rádio Rural e acompanhe os detalhes deste apoio.
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6: 7h48, 11 graus e meio. Vamos às dicas. Bom dia, Simone.
19: Bom dia. Os eleitores de todo o país já podem consultar os locais de votação para as eleições deste ano. O primeiro turno será dia 4 de outubro e o segundo, se houver, dia 25 de outubro. A consulta é importante porque a Justiça Eleitoral pode alterar locais de votação entre uma eleição e outra. A consulta pode ser feita na página do Tribunal Superior Eleitoral, o TSE, na área de serviços eleitorais, que fica no canto superior à direita, na opção local de votação. É possível pesquisar o local de votação informando o CPF, o nome da mãe, a data de nascimento ou acessando o sistema com o e-título. Nesse caso, basta informar o CPF e o código gerado pelo aplicativo, além do local de votação. O portal permite consultar também o número do título, verificar a situação eleitoral e confirmar a autenticidade de documentos emitidos pela Justiça Eleitoral.
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6: Tem opinião para você no jornalismo esportivo da Rural na Semana Grenal. Bom dia, Herter.
20: Bom dia, Paulo. Bom dia, amigos do Visão Geral. Esta semana iniciam as disputas dos jogos de ida das quartas e final da Copa do Brasil. E teremos Grenal em Porto Alegre, ou Grenais. O primeiro acontece nesta quinta-feira, o jogo de volta na próxima quinta-feira. Os dois times detestaram o sorteio, porque estão com medo, porque ambos estão vivendo um verdadeiro inferno astral, com resultados ruins, desempenho péssimos e separados por apenas um mísero ponto dos times que estão hoje na zona do rebaixamento do Campeonato Brasileiro. O Grenal é o sonho de consumo para o time que está em alta, pegar o adversário em baixa. Mas no caso do Grêmio Internacional, atualmente, nenhum está em alta. Pelo contrário, os dois estão vivendo uma fase tenebrosa, a pior registrada em toda a história dos dois clubes. Normalmente, quando um está bem, o outro está mal, a famosa gangorra. Mas, na fase atual, os dois estão mal, muito mal e ao mesmo tempo, nunca vi. Vai ser a passagem do menos pior para as semifinais. Para o Grêmio, se for eliminado, será o fim da era Luiz Castro. Será mandado adiante, a torcida já não aguenta mais o português e o que já deveria ter sido feito há muito tempo. Então, em caso de fracasso, ele não se sustenta, ele não continua com o seu trabalho. Até porque será uma eliminação para o maior rival, o que tem um agravante. Se o eliminado for o Internacional, vai aumentar a pressão sobre o técnico Paulo Pezzolano, mas principalmente sobre a direção atual, que não ganhou nada, nem um título importante. E o clube, que está num jejum de 15 anos. Teve até a flauta dos gremistas com a valsa dos 15 anos, devolvendo a zoeira para o Internacional, porque o Inter zoou do Grêmio pelo jejum dos 15 anos. Então haverá estrago grande para um lado. Só resta saber quem será a vítima do confronto. 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Boa terça-feira, até amanhã.
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6: Vamos lá com opinião para você. Bom dia, Alexandre.
21: Bom dia. Eu estou há mais de meio século em Brasília e me acostumei a ver o burocrata chegando aqui empolgado porque vai fazer parte do poder. E começa a se separar da nação, do país real, porque ele está muito empolgado com o Estado. E aí ele fica achando que o Estado é mais importante que a nação, só que não é. O Estado veio depois da nação. Primeiro surgiram as pessoas que se organizaram e resolveram constituir um Estado para poder dar serviços públicos básicos, né? De segurança, justiça, saúde, educação para quem precisa. Eu estou dizendo tudo isso porque eu ouvi o ministro da Fazenda, o senhor Durigan, dizer que está na hora de limitar as pessoas jurídicas, o PJ, a pejotização, como se diz. Aí ele sugere que cada empresa só possa ter 10% de PJ. Eu fui pessoa jurídica na TV Manchete, na TV Globo, né? Sou hoje pessoa jurídica, sou empresa, né? Eu queria saber dele o que é que tem contra, porque nós, empresas, pagamos impostos, sim. Aí ele argumenta, não, é porque aí a Previdência está definhando. Não, óbvio que está definhando, porque tem que dar uma olhadinha na idade das pessoas, né? As que vão se aposentar e aquelas que vão sustentar os aposentados, né? Pensionistas. E olhar na administração, né? Porque está cheio de fundo de pensão aí que só tem renda, porque administra. E a administração é semelhante, né? E aí fica o burocrata estatizante, né? Achando que o Estado tem que impor regras às pessoas a quem ele serve e àqueles que o sustentam e toda a sua estrutura estatal com seus impostos, que são obtidos através de trabalho, de suor, de inteligência, de planejamento, de risco, em todos os setores, industrial, comercial, de serviços, agrícola, pecuário, né? É preciso que todos nós, cidadãos, que somos origem do poder, saibamos disso, em ano eleitoral, principalmente. Bom, eu até anotei aqui, né, as pessoas físicas e jurídicas não aguentam mais ter que ter um governo que cada vez gere pior as finanças que são do povo. O Tesouro Nacional é do povo. As finanças públicas são do público. Os bens públicos são do público. Os carros que eles usam, os prédios onde eles trabalham. E é absolutamente injusto que eles vivam como se fosse numa corte, no tempo da realeza em que se sustenta a monarquia. Né? E a gente vai ver na monarquia inglesa que a monarquia gasta muito menos que os políticos, né? Bom, por falar nisso, o ministro Flávio Dino, que é um funcionário do público, como ministro da Suprema Corte, e já era como juiz federal e depois como governador e como senador. Como senador foi nomeado pelo público, como governador foi nomeado pelo público e como ministro do Supremo foi indicado por um eleito pelo público e depois aprovado por outros sustentados pelo público. É só para a gente saber onde estamos. Aí ele autorizou a Polícia Federal e a Polícia Civil de São Paulo, a Polícia Civil a ceder as investigações da Polícia Federal sobre a produção, né, o financiamento do filme Dark Horse, biográfico de Bolsonaro, para saber a investigação, para saber se tem algum dinheiro público aí envolvido, né? Porque há aí uma suspeita tal de que tenha sido dinheiro também da Prefeitura de São Paulo. Então, estou investigando isso e vão lá investigar. Enquanto isso, as investigações da Polícia Federal supostamente prosseguem, uma vez que Lula diz e repete, né, que não vai se meter nas investigações sobre o filho dele, mas se for filho dele estiver envolvido, como todo mundo está vendo já, né, ele participa de um esquema em que ele é a peça-chave do tráfico de influência. Como a própria Roberta Luxinger diz, né? O Lulinha não precisa fazer nada. Ele só entra em campo quando ele é necessário. De Brasília, Alexandre Garcia.
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6: 7h57, estamos colocando ponto final no Visão Geral desta terça-feira. Vai estar chegando aqui o César Luiz com a gente. Bom dia, César.
1: Bom dia, bom dia, bom dia, Paulo, bom dia, PG, bom dia, Grandão.
22: Bom dia, rádio ouvintes, boa terça.
1: Uhum. E aí, Paulo, o que você me conta mais aí, enquanto eu vou ajeitando por aqui?
22: Explica.
6: Tudo certo, né, César? Estamos chegando aí mais uma terça-feira. Hoje foi um dia de novidades na política, a gente trouxe algumas informações de bastidores. O interessante da política é isso, né? Por exemplo, hoje pela manhã a gente reproduziu um trechinho do bate-boca entre o candidato Zimmer e o candidato João Rodrigues, né?
1: Uhum.
6: Aliás, esse bate-boca entre os dois não é novidade. O primeiro debate do grupo ND+, os dois já se estranharam. E o João Rodrigues tem dito que o Zimmer é um candidato, entre aspas, plantado pelo governador Jorginho Melo, justamente para fazer críticas ao ex-prefeito de Chapecó. Enfim, claro, o Zimmer, ele se defende e aí há uma troca de farpas entre os dois em um debate que foi promovido pela rádio Eldorado de Criciúma e que circula pelas redes sociais. Um outro destaque interessante, César, o Jorginho Melo concedeu uma entrevista à rádio Jovem Pan e falou o seguinte, que na opinião dele, Jorginho Melo, a tendência em Santa Catarina é de que o segundo colocado nas eleições não seja João Rodrigues, como as pesquisas apontam. Na opinião do Jorginho, o segundo colocado seria o Gelson Merizio. Segundo o governador, no momento em que o eleitor do PT entender que o candidato da esquerda realmente é o Gelson Merizio, essa questão, o cenário tende a mudar nas eleições em Santa Catarina.
1: E Paulo, daqui a pouco a gente amplia mais esse debate sobre a questão também de apoios, de candidaturas, a gente vai falando mais aqui no programa. Vamos para a live do dia aqui também, vamos acionando a nossa live. E olha, tem dores, meu caro PG, meu caro Grandão, que muitas vezes são uma verdadeira previsão do tempo, né? Dores que são uma verdadeira previsão do tempo. Tem gente que olha para o céu para saber se vai chover, dá uma olhada, ouve os pássaros, a saracura. Outros não precisam nem abrir a janela, PG. O joelho avisa, a perna dói, a cicatriz está repuxando, vem chuva. Você sabia disso, PG? E o cidadão às vezes, olha, tá me doendo aqui onde eu fiz a cirurgia. Sim, parece que começa a doer.
6: É verdade.
1: Um dia antes da chuva já começa a avisar. Como pode isso, né?
6: E tem muitos...
1: uma dor numa perna, uma dor crônica, né? Uma cirurgia que a pessoa fez, abriu o peito para mexer no coração... Aí a pessoa começa a falar assim, tá me doendo a cirurgia aqui, não passa 24 horas e vai chover. É uma verdadeira previsão do tempo. Como explicar isso, hein, meu caro PG?
6: Pois é, César,
1: não é apenas conversa de antigamente, tá? Não é apenas ditado popular, não é apenas é do dia de hoje. Quando uma mudança de tempo se aproxima, principalmente antes da chuva... A pressão atmosférica pode diminuir e a temperatura, além disso, também pode mudar. Essas são alterações que podem ser percebidas por regiões do corpo que passam por uma ou passaram por uma cirurgia, uma fratura, uma lesão. Quer dizer que as previsões do corpo indicam se chove ou não chove. Olha que coisa, hein? Ali ficaram nervos mais sensíveis, PG. Tecidos cicatrizados. Lembranças de uma dor que o corpo não esqueceu completamente. Quer dizer que o corpo ainda lembra daquela dor. Por isso aquela velha frase dos nossos avós tinha um fundo de bastante verdade. Minha perna está doendo, é sinal que vem chuva. Quem já não ouviu essa expressão, né? Meu braço, meu ombro está doendo. Olha, sempre que me dói aqui, na clavícula, no ombro, é sinal que vem chuva. Era quase uma previsão do tempo, é feita pelo próprio corpo, né?
6: É,
1: o corpo dá a previsão do tempo. Talvez seja essa uma das coisas mais curiosas também, uma das coisas bem curiosas da vida... As cicatrizes que não aparecem apenas na pele. Algumas ficam guardadas dentro da gente. Cicatrizes que ficam escondidas e que se manifestam de acordo com o tempo. De vez em quando, até o tempo parece lembrar delas. Cicatrizes que foram embora, às vezes são invisíveis, são internas. São dores internas que o cidadão sente e sente também quando a chuva está próxima. Sabe que isso tem um fundo de verdade? A ciência explica justamente em função dessa questão dos tecidos, né? Lembranças de uma dor que muitas vezes o corpo não tem mais, mas que o próprio cérebro ainda não esqueceu, meu caro PG.
6: E se uma cicatriz externa, né, César, se um corte na mão, no braço... ele fica pro resto da vida, por que não a interna, aquilo que a gente não vê também, fica pro resto da vida, exatamente. Sem que nós percebamos, né?
1: Você às vezes vê que cicatrizou tudo, mas lá dentro você tem uma cicatriz interna que ainda existe, você operou, cortou
6: que
1: todos
6: você
1: os
6: não
1: tecidos,
6: vê.
1: Às vezes cortou o coração, né? Às vezes cortou um pulmão, às vezes cortou um pedaço do estômago, tem uma cicatriz interna e elas se manifestam muitas vezes de acordo com a pressão atmosférica, de acordo com a temperatura, até mesmo, elas acabam se manifestando. Que coisa impressionante, né?
6: É.
1: Quantos e quantos idosos aí que, quando falta um dia, dois dias para chover, começa a doer o corpo, eles já estão sendo informados que vem chuva. Impressionante. 8 horas, 4.

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0: 11, agora 8 horas com 11 minutinhos, aqui na Rádio Grau, 8 horas 11 minutinhos. Vamos que vamos, né, gente? Vamos que vamos. Alô, Jamanta, tudo certo aí, Jamanta? Trabalhando? É, trabalhando. Falar em dores, tem alguém com dor já aí? Tem alguém já pode dizer, olha, que vem chuva em breve? Vamos ouvir o Ronaldo Coutinho. Hoje não chove, hoje é tempo bom, né, Coutinho?
1: E tempo bom com variação de nuvens. Não há indicativo de chuva. Na quarta, se tiver chuva, é algo muito isolado, final do dia à noite. Fresco de manhã, esquenta de tarde. Quinta e sexta, aumenta a chance de chuva ou trovada entre a tarde e a noite. Não dá para descartar alguma coisinha forte, pontual. No decorrer do sábado e domingo, aumenta a condição de chuva, pode vir com mais intensidade, principalmente domingo, e passa a frente fria na segunda com chuva mais significativa. Alguma coisinha forte, pontual, não se descarta no fim de semana e segunda.
0: Granizo
1: e vento.
0: Obrigado, Coutinho. Tá aí, então, hoje não chove, amanhã também dificilmente. Aí, na quinta-feira em diante, aí, sábado, domingo, pode ter pancadas de chuvas, então, hein? Um alô pra Solange Asman, acompanhando o nosso programa. A Salete Maziero, obrigado pela companhia, pela audiência, né? Aí um alô aí pro João Luiz Vinitão, homem das esculturas. A Ivete Longini, lá em Planalto. A Marlene Galvão. Um abraço aí pra Marlene e a família Galvão.

alô pra Tainara Lazzarotto. Bom dia Artemio e Neurci Burnier. Um alô pro seu Aldo Schneider. Anice, também acompanhando o nosso programa. A Nilva Bernardi. O Jusemar Tafarel, Tafarel Show, né? Carlos Assmer também tá ouvindo a gente aí, Carlos. A Ana Márcia Baptista. Obrigado pela companhia, hein? 8 horas e.

0: 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Daqui a pouquinho o repórter... Repórter Serginho Prima, daqui a pouco com as principais informações, informações do Pulo do Gato, daqui a pouquinho também aí, as primeiras do dia, agora 8h16.
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0: Olha, 8h21, Frei Xandão, cadê você? Cadê você? Bom dia, Frei Xandão.
1: Caro amigo César Luiz, bom dia. Atenção, tropa. Sentido. Em posição. Apresentar armas. Marche. Meia volta, vou ver. Esquerda, vou ver. Direita, vou ver. Descansar. Você achou que o Frei estava no quartel? Não, estou aqui na paróquia Nossa Senhora do Rosário. Mas hoje é dia do soldado. Um abraço a todos os soldados do Brasil, nas suas diferentes corporações, batalhões e funções. A data de hoje homenageia Duque de Caxias, patrono do Exército Brasileiro. Duque de Caxias também é uma cidade da Baixada Fluminense, lá no Rio de Janeiro. Hoje também é dia do feirante. Ah, que saudade das feiras livres de São Paulo. Daquele pastel frito na hora com caldo de cana. Recordar é viver, né, César? Vós deveis praticar isso sem, contudo, deixar aquilo. A verdadeira religião une oração e caridade. Culto e compromisso, fé e vida. Como recorda Santo Agostinho, ama e faz o que queres. Quem ama de verdade procura cumprir os mandamentos. Mas sabe que o centro de tudo é a caridade. Jesus nos lembra que a fé não pode ficar só na aparência, mas transformar o coração. Pense nisso. A fé não pode ficar só na aparência, mas transformar o coração. Paz e bem, uma bênção, um abraço, uma prece, uma oração. Deus abençoe o seu dia.

0: Um abraço para o meu amigo Betão Ampese, hein? É o Popular Diretoria, né? Abraço aí, Betão Ampese, Popular Diretoria, na audiência aí, nosso amigo Diretoria. Abraço, obrigado pela companhia. Agora 8:24, já já em seguidinha. As notícias aí, as 10 mais do pulo do gato, então, pra você, informando tudo aqui em notas curtas, 8:24.
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9: Olha aí, notícias do Pulo do Gato, para você ficar informado, meu amigo, minha amiga, ouvindo o nosso programa, 8h29 agora, 8h29, manda, Sérgio.
10: Motorista fica ferido após carro sair da pista e capotar na BR-282 em Campos Novos.
9: Receita Federal abre consulta ao quarto lote da restituição do Imposto de Renda 2026.
10: PM cumpre mandado de prisão contra homem condenado por tráfico em Erval Velho.
9: Petrobras prevê investir 2,5 bilhões de dólares em 15 poços na margem equatorial até 2030.
10: Trabalhador fica gravemente ferido após ser atingido por mini escavadeira em Arvoredo.
9: Empresa de Minas Gerais vence licitação para a construção da segunda barragem de Concórdia.
10: Veículo cai em terreno e deixa uma pessoa ferida no bairro Guilherme Reich em Concórdia.
9: TRE de São Paulo mantém Marçal inelegível para eleições 2026.
10: Homem é preso com revólver e 6 munições em Ponte Serrada.
9: Grupos criminosos usam portos de Santa Catarina para enviar drogas à Europa.
10: Justiça mantém presos 2 homens detidos após série de furtos entre Lacerdópolis e Concórdia.
9: Preço do suíno vivo registra nova queda no sistema de integração no Brasil.
10: Jovem de 26 anos morre após grave acidente com trator no interior de Concórdia.
9: Passarela da SC-283 em frente ao frigorífico Bugio, em Chapecó, está praticamente pronta.
10: Homem é morto a tiros e mulher fica ferida durante ataque em Chapecó.
9: Dino autoriza a Polícia Civil a acessar provas de São Paulo sobre produtora de filme de Bolsonaro.
10: Capacete com quase 140 gramas de cocaína encontrado em Lacerdópolis.
9: Zema participa da sabatina do Jornal Nacional e defende juros de 6%, anistia para presos de 8 de janeiro e defende também a privatização da Petrobras.
10: Governo eleva a estimativa do salário mínimo para R$ 1.740.
9: Pesquisa para o governo de Santa Catarina mostra Jorginho Melo com possibilidade de vencer no primeiro turno. Daqui a pouco, mais informações da pesquisa.
10: E para o Senado, uma virada, César. Espiritião Amin aparece em primeiro lugar.
9: Pesquisa Quest, pesquisa importante, então, dando vitória a Jorginho até o momento no primeiro turno. E Espiridão Amin em primeiro para o Senado. No esporte,
10: o zagueiro Cleiton Sampaio do Internacional é emprestado ao futebol da Rússia.
9: Torcida organizada se reúne com técnico e jogadores do Grêmio antes do Grenal para fazer cobrança. São manchetes, destaques aí do Pulo do Gato, agora 8:32.

0: 8h34, 8h34. Vamos à pesquisa, Sérgio?
1: Vamos pesquisar.
0: 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Que diz aí a pesquisa Quest, uma das, dos principais institutos do país, Sérgio.
1: Que existe a grande possibilidade de Jorginho Melo levar a eleição no primeiro turno, César. Pesquisa Quest, divulgada nesta segunda-feira, mostra como está o cenário em Santa Catarina. Vamos aos números então, César. Em primeiro turno, estimulado, Jorginho Melo tem no PL 50% das intenções de votos, tá?
0: Uhum.
1: João Rodrigues
0: 50%. 50%. Ele tem que fazer 50 mais uma, não quer dizer que não quer dizer que é 50%.
1: Isso.
0: Por exemplo, se os outros somar só 38 e ele somar 39, ele ganha no primeiro turno,
1: exato.
0: Entende? Não é 50% dos votos. É 50% de quem for à urna.
1: Exato.
0: Votar, né?
1: Votar, exatamente.
0: Então hoje ele estaria eleito em primeiro turno com 50%. Vamos somar os outros. Vamos ver. João.
1: João Rodrigues, 17%, César.
0: 17%.
1: O Gelson Mirizo, que está em terceiro, 4%.
0: 4%?
1: 4%.
0: Não é 8%, você falou?
1: Não, não, é 4%. 4%. 4%.
0: É?
1: Uhum, 4%.
0: 4%.
1: César. Exatamente.
0: Então seriam 21%.
1: O professor Marcos Sotré, 2%. 2%. Essa é estimulada, tá, César? O Marcelo Brigadeiro tem 1. Aí o restante tudo 1, né? Marcelo Brigadeiro, 1. Laís Schaud, 1. Bruno Pedreiro, do PCO, também 1. E o Ralf Zimmer, do PRD, não apresentou votação nessa pesquisa, tá? Indecisos, na estimulada, 16%. Brancos e nulos, 8%, César.
0: 17, 21... 23, 24, 25, 26.
1: Uhum.
0: Estaria mais ou menos, então, segundo essa pesquisa aí,
1: uhum,
0: 26 para a oposição a 50. Estaria bem longe a oposição de tentar levar a eleição para um segundo turno em Santa Catarina.
1: Agora, os números da pesquisa espontânea, César. Jorginho Melo tem 24%.
0: Na espontânea.
1: Na espontânea, né? Vota, né?
0: Ali era com os nomes indicados,
1: é,
0: ó, tem esses candidatos.
1: Jorge,
0: na espontânea.
1: 24% em Jorginho Melo.
0: 24%.
1: João Rodrigues, 7% apenas.
0: 7%.
1: O Mirizio, 1%.
0: Na espontânea.
1: E o Marcelo Brigadeiro, 1%. E os outros também, 1%. Indecisos na espontânea, chega a 65%, César.
0: 65%?
1: 60%.
0: Sim.
1: Na espontânea.
0: Tá, ok. E pro Senado?
1: Pro Senado, uma mudança até que chamou muito a atenção, né? A Quest para o Senado mostra na frente, nesse momento, Espiridião Amin, com 19%, César. 19% Espiridião Amin para o primeiro voto. Carlos Bolsonaro em segundo, com 16%. E Carol Detone em terceiro, com 12%. E Décio Lima em quarto, com 9%. Esse é o Senado para o... a pesquisa para o Senado feita pela Coest nesse momento. Então, a mim, 19%, e a mim sempre estava em terceiro e quarto, acabou aparecendo, portanto, na primeira posição. E depois vem na sequência, repito, Bolsonaro, o Carlos Bolsonaro, lá o Caluxo, com 16%, Carol Detone com 12% e o Décio Lima com 9%. Essa é a pesquisa, então, que foi divulgada pela Quest ontem para o Senado, meu caro César Luiz.
0: Olha, 8h38, vamos ao intervalinho aí, Nardi. Nardi está de volta hoje e daqui a pouco vem aí o PG. PG falando mais uma vez sobre o apoio que algumas lideranças aqui da cidade, por exemplo, no caso dos vereadores, estão dando, vão dar, né, para cada candidato a deputado estadual, federal, senador, governador, presidente da república. É o que pensam os vereadores da Câmara sobre a eleição e a quem eles vão manifestar seu apoio e vão pedir votos. 8h38.

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0: Agora 8:42, 8:42. Interessante, né? Este levantamento feito pela equipe de jornalismo da Rádio Rural. Equipe de jornalismo da Rádio Rural fez um levantamento interessante aqui, né? Quem apoiam as lideranças aqui do município? Por exemplo, vereadores, né? Começamos aqui, Paulo, com o vereador André Holdfer, já tá com a chapa completa, são 5 votos, ele já tem definido que vai apoiar, então, o Holdfer vai apoiar o Zagonel para deputado, vai apoiar o Edilson Massoco para estadual, o Zagonel para federal, o Senado, Carol Detorne e Carlos Bolsonaro, apoia o Holdfer, o Carluxo, para governador Jorginho e para presidente o Flávio Bolsonaro, meu caro PG.
1: Sem novidade, né, César? E pela lógica, né, o André Holdfer, né?
0: Que mais?
1: O César Luiz Piquete Filho disse que vai apoiar para deputado federal André Calai do PP, para deputado estadual Altair Silva PP, para o Senado Esperidião Amin do PP e Lunelli do MDB, para governador João Rodrigues e para presidente Flávio Bolsonaro.
0: O Closmar Zagonel, candidato a deputado federal, ele não segue toda a orientação partidária, né? O Closmar Zagonel, por exemplo, ele vai apoiar, ele tem o seu nome para federal, para estadual é o Massoco do PL, ele não apoia ninguém do MDB, ele apoia o Antídio Lunelli MDB para o Senado e Carol Detone PL para o Senado. Ele não acompanha a orientação partidária de apoiar Esperidião Amin. Exato. Então o Zagonel não vai trabalhar para o Amin. Não vota no Amin, mesmo o MDB estando junto com o Amin na composição para o governo do estado. Ele também não apoia o candidato João Rodrigues, que seria que é o candidato do MDB no estado, apoiado pelo MDB, né? O MDB tem o vice, que é o Gildini, mas Zagonel apoia Jorginho Melo e para presidente Flávio Bolsonaro. PG.
1: Exatamente, Flávio Bolsonaro para presidente, né? E confirmou, apoia o Jorginho Melo. Ele tem dito isso em entrevistas e confirma o apoio ao atual governador.
0: O Evandro Mocelin apoia para federal a Daniela Reiner, né? Não está com o Zagonel, por exemplo. Deputado estadual Massoco, Carol Detone e Carluxo para o Senado, são os votos do Evandro Mocelin, Jorginho governador e Flávio Bolsonaro presidente.
1: Se observar, não tem novidades, porque ele realmente, pela lógica, né? Todos os candidatos do seu partido, do PL, né, César?
0: Evandro Pegoraro também na lógica, Pedro Czai federal, Neudir Sareta estadual, Décio Lima e Afrânio pro Senado, Gelson Merizio para governador e Luiz Inácio, ou Lula, né? Para presidente da República.
1: A Fernanda Dilda, viu, César?
0: Aqui aparece uma surpresa aqui da vereadora Fernanda Dilda, né, Paulo?
1: Nos bastidores até a gente já sabia disso, né, César? Para deputado federal, a Fernanda Dilda apoia o Fernando Cordeiro do PL.
0: Ela não está apoiando, ela é vereadora em Concórdia do PL e não apoia Edilson Massoco, por exemplo.
1: Exatamente.
0: Ela não pede, não vai pedir votos para o Massoco, vai pedir para o Fernando Cordeiro.
1: E para estadual, para Ana Campagnolo, né?
0: A federal, então, seria o Fernando Cordeiro, né? Ela não apoia também nem o Zagonel e nem o Massoco.
1: Exato.
0: Ela apoia a Ana Campagnolo para deputada estadual, a Fernanda Dilda.
1: No mais, também, pela lógica, né? Apoia a dupla Carol e Carlos para o Senado, Jorginho governador e Flávio Bolsonaro para presidente.
0: Já o vereador Malacarne, né? O Nostino Malacarne, deputado federal, ele vai com o Zagonel, deputado estadual Massoco. Senado, quer dizer, ele é do MDB e apoia o Massoco para estadual, vai com seu partido para federal, apoia Esperidião Amin e Antídio Lunelli, vai com a chapa do Senado que o seu partido indicou, apoia para governador João Rodrigues do PSD e Flávio Bolsonaro para presidente da República.
1: A Ingrid também vai na linha do Evandro Pegoraro, né? O PT demonstrando o alinhamento, né, César? Pedro Czai, Sareta, Décio Lima, Frânio, Gelson Merizio e Lula, seguindo, né, o que o PT tem feito justamente nessa linha de esquerda para as candidaturas, todas elas, as 5 candidaturas.
0: 3 vereadores não passaram quem estão apoiando. Por exemplo, o Marcos Antônio Berta, segundo ele repassou a reportagem da rádio, fará uma reunião esta semana, segundo ele, após a definição partidária, ele vai anunciar para a Rádio Rural quem ele estará apoiando, então, para deputado federal, estadual, para o Senado, para governador. Mesmo acontecendo com a vereadora Margarete Poleto da La Costa, já vi ela várias vezes acompanhando o vereador, a candidata a deputado federal Zagonel, mas ela não se manifesta, ainda não deu informações à reportagem da Rádio Rural a quem ela vai apoiar, preferiu não se manifestar, de que não a ainda não respondeu para a reportagem. No que eles responderem, a gente vai estar informando aqui também na programação. Mais um vereador que não se manifestou foi o Wagner Luiz Bé. Até o fechamento da matéria ontem, ele não informou a reportagem da Rádio Rural a quem, para quem ele vai estar pedindo votos na eleição, meu caro PG.
1: A Rutineia Rossi, César, ela segue a linha do PL, né? Apoia a Júlia Zanatta do PL. Massoco para estadual, Carlos Bolsonaro e Carol Detone para o Senado, Jorginho Melo para governador e Flávio Bolsonaro para presidente.
0: Será que foi todo mundo aí? 13?
1: Sim, o Edevandro da Rocha, ele não se manifestou até o fechamento da reportagem. Ele não se manifestou.
0: Então são quatro que não se manifestaram.
1: Olha só, o Marcos Antônio Berta não se manifestou. O Edevandro da Rocha não se manifestou. E mais aqui, César?
0: O Marcos, o Bé, o Edevandro.
1: E o Bé, exato.
0: E a Margarete.
1: E a Margarete.
0: Não.
1: Quatro não se manifestaram ainda. Vamos buscar também ainda, César, o posicionamento desses quatro vereadores para a gente tentar trazer, claro, se eles decidirem falar para a gente a respeito disso, abrir para quem eles vão apoiar nas eleições de 2026. Dos 13 vereadores, 9 apresentaram suas preferências, um informou que aguarda a definição partidária e 3 não responderam até o presente momento, até o fechamento desta matéria. Dos 13, César, então 9 apresentaram, um informou que aguarda uma definição do partido, tá? Um aguarda a definição, que é o Berta, e 3 ainda não responderam.
0: Tá? Ok, 8h49, deixa eu mandar um alô aí pro Diego Giuliani, na companhia aí, Diego. Um abraço aí, Diegão, obrigado pela companhia. Salete Butch, também ouvindo o nosso programa. Olha, então logo o pessoal se manifeste, a gente vai estar dando o mesmo espaço aí para os vereadores que ainda não se posicionaram. 8h49.
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0: 8h51, algo mais aí, Sérgio Prima.
1: César, Santa Catarina, já que estamos falando das eleições, tem mulheres candidatas que a média, a maior média do Brasil, sabia? Nós estamos aí com uma média muito interessante, hein? Uhum. 36,7% dos candidatos ao Senado, ao de Câmara dos Deputados, estaduais, federais, são mulheres, César. 36%, tá? E homens, um exemplo, é 63,3%. Mas o número de mulheres, então, é 255 candidatos. É um número muito interessante. É um número até que surpreende, porque a nível nacional nós não temos um número tão grande de mulheres como tem o estado de Santa Catarina. Mulherada, então, botando o nome pra concorrer, viu, César, aqui em Santa Catarina.
0: E na região não temos nenhuma candidata a deputada.
1: É verdade.
0: Federal, está aqui na região.
1: Aqui no AMALC, né? Na AMALC.
0: Região da AMALC, aqui não saiu ninguém. 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

0: 55, agora 8 horas, 8 horas e 55 minutos. 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Daqui a pouquinho o aniversariante do dia, agora 4 minutos para as 9 horas.
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0: pontualmente. Meu amigo Teixeirinha, repórter Mexu, tá lá no Mar del Plata, em Teixeirinha ainda.
1: Da Rádio Rural e eu aqui em Mar del Plata, aqui o 7 graus positivo.
0: Ó, 7 graus aqui, 14, exatamente o dobro, viu, Teixeirinha?
1: O tempo nublado, né? O tempo de inverno mesmo, eu aguardando por aqui. Então, os sentimentos, assim, que eu vou dar a minha posição sobre sentimentos. Então, quando me aperta o peito, dá uma angústia, então vou a minha saudade de casa. É a saudade de casa, saudade de ir pra casa.
0: É, quando aperta o peito, quando dá aquela angústia, o Teixeirinha já sabe que tá na hora de voltar, né, Teixeirinha?
1: E estamos aqui no Mar del Plata ainda. Aquele abraço a todos e uma ótima terça-feira.
0: Valeu, meu irmão. Abração pra ti aí.
2: Bom dia, César, tudo bem? É o Grato.
0: Opa.
2: Quero homenagear meu neto, o Pedro Nilson, que está completando 4 anos hoje. Muita saúde, felicidade, paz. Um abraço.
0: Valeu, valeu, valeu, Pedro. Parabéns, hein? Alô, minha amiga Ivorete. É a Ivorete, César, bairro Natureza. Hoje é de aniversário, meu irmão especial, Roberto Seco. Ô, Robertão. Um abraço, Robertão, Roberto Seco, de aniversário hoje, né, Ivorete? Abraço aí, Vanilda, também, todo mundo aí. É, um abraço pra vocês, obrigado pela companhia e parabéns ao Roberto Seco. A Ivone de Freitas, também na companhia, né, Ivone? Lário, obrigado aí pela audiência, é o Lário, a Ivone. O Lário e Ivone acompanhando a gente aí no Bairro dos Estados. Obrigado aí pela companhia. Meu amigo Diego Giuliani, tudo bem aí, Diegão? Abraço pra ti mais uma vez, quem mais, hein, Sérgio?
3: A Paulinha Patucci tá de aniversário hoje, parabéns pra ela. Volmir Tondello completando mais um ano de vida. Abigail Giovannoni também de aniversário. O Odair José Paz também de aniversário hoje, jornalista Odair José Paz. A Ana Paula Roncalho também de aniversário hoje, parabéns pra ela. A Kelly Cristiane Bottega hoje também completando mais um ano de vida. E pra fechar a minha lista, a Lair da Mota, hoje também de aniversário. Então, felicidade a todos e muitos anos de vida para quem está completando aniversário nesta data. E na tua lista, Nardi?
4: A minha lista tem a Marinês Maus, que está de aniversário hoje, a minha cunhada Salete, e também está de aniversário hoje. É isso aí, é os dois, a Marinês Maus e a Salete Nardi.
0: Vamos ver quem mais tá com a gente aqui, mandar um alô também então para Marisete Pedó, né, Marisete? Abraço aí para Marisete Pedó. A Salete Butke, tudo bem? A Elisandra Zanella, um bom dia. O meu amigo lá de Finger, aí na companhia do programa. Quem mais tá comigo aqui, hein? Quem mais? Quem mais tá com a gente? 9:04, agora 9:04. A Cristina Franciscon. É, um abraço pra ti aí, Cristina Franciscon também. Bom dia. 9:04 da manhã. Vamos que vamos, né, gente? Vamos que vamos. 9:04.

9 horas e 7 minutos, gente. 9 horas e 7 minutos. Dona Jandira Somariva, obrigado aí pela companhia aí da amiga Jandira Somariva, que tá ligado com a gente também, né? O meu amigo Jurandir Barroso, como é que tá por aí, Barroso? Abraço aí, Jurandir Barroso, obrigado pela audiência e pela companhia do amigo. 97 agora, 97. Vamos que vamos aqui, mandar um alô também para Ana Maria Baptista, acompanhando o programa. A Ivete Giordani também, né, Ivete? E mandar aqui os sentimentos, né? Mandar aqui os sentimentos, então, à família Gressana. Família Gressana, a Nildete, Terezinha Gressana, família, comunicando o falecimento do seu Valdir José Gressana, lá de Cachimbo, 85 anos. Pessoa bastante conhecida aí do Cachimbo e região aí, né? Muito conhecida aí, o seu Gressana, e o sepultamento dele será no dia de hoje, né? Dia de hoje, 15 horas, na igreja lá em Cachimbo, então, o velório após o sepultamento.

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13: Sérgio Prima, Sérgio Prima, agora 9:13, hein? 9:13. Você que tá em casa, você que tá no trabalho, olha, um trabalhador ficou gravemente ferido após mini escavadeira cair sobre ele em Arvoredo, Sérgio Prima.
14: Fratura exposta nas duas pernas, César, e difícil acesso. Aquela região é muito montanhosa, né? Lá na região de Arvoredo. O pessoal do helicóptero Saer teve que fazer o transporte da vítima, tá? Foi no final da tarde de domingo que aconteceu esse acidente, César. O Saer, o SAMU, esteve no local e conduziu a vítima ao hospital regional em

0: Chapecó. O apoio do Sayer, César, segundo informações dos familiares, foi fundamental para que a vítima pudesse ser resgatada com vida e ser conduzida para o hospital em Chapecó. Apesar dos ferimentos graves, que foram fraturas expostas nas duas pernas, a vítima passou por cirurgias, né? E está se recuperando, né? E não, a princípio, não corre risco de morte. Mas é mais um acidente com máquina agrícola, é mais um acidente com agricultor no interior aqui dos nossos municípios da região. Isso aconteceu em Arvoredo e foi no domingo à tarde, César, por volta das 17h40. Nelson dos Santos perdeu carteira com todos os documentos ontem à tarde na rua Hilário Mitzenberg, tá? Então, quem encontrou a carteira, para entrar em contato com ele no 998-04-7918. 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
1: Valeu, olha aí, meu amigo D8. Hoje, César, minha mãe Lorena Grosser, de aniversário, 92 anos, a dona Lorena, hein, D8? Um abraço aí, o Adenor, um abraço à família, né? O Adenor, a família, em especial a dona Lorena, chegando aos 92 anos hoje. Parabéns a ela. 9:15.
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0: que deu? É, 9:18, agora 9:18. Fala aí, minha amiga Alessandra, tudo bem? 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
0: 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Comunidade de Pinheiro Preto promove dia 6 de setembro, macarronada com galeto, hein? Dia 6 de setembro, jogo de bocha à tarde, jogo de baralho à tarde também, lá no Pinheiro Preto, dia 6 de setembro, hein? Ô, Resmini, como é que tá? Vai pra macarronada aí, Resmini, dia 6 de setembro, agora 9:20. 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

0: 96, é neste sábado então o baile aqui no bairro Salete, né? Bailão aqui no bairro Salete, sábado, Academia de Danças, que bailaço! Valeu, valeu, valeu. Ô Maria Gorete, tudo bem? Ah, Maria Gorete, que é o telefone aqui, bailaço, ó, 999713130. Pode ligar lá, últimos ingressos aí, 999713130, Maria Gorete, 9:27 da manhã, o Alcedir Gaio falando.
1: Bom dia,
0: César. Bom dia.
1: É o Alcedir Gaio, hein? Aproveitando hoje, mandar meus parabéns aí pra minha mãe, a Iracema Gaio aí, de Linha Salete, que tá completando 89 anos hoje. Que Deus abençoe com muita saúde. Aproveitando, mandar um abraço pra todo mundo ali, a galera da rodagem.
0: 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Olha a hora, agora 9:28.
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0: Sérgio Prima, 9h29. Olha, agora, Sérgio Prima, mandar um alô aí pros meus amigos também acompanhando o programa. Turma boa aí, né? É, seu Lauro, tudo certo aí, Lauro? Aí no Coba, Coba Café Grande. Coba aí, seu Lauro Cobalcini. 9h29. Vou mandar um alô também aqui pra dona Marlise aí na recepção. Tem informe aí, dona Marlise, aí na recepção. O João Sadi Rexel, pessoal da academia, uma super academia no bairro Santa Cruz aí do filho do João, né? Filho do João Sadi Rexel. Terezinha Renostro, também na companhia do programa, Terezinha. Obrigado, Irene de Vargas, aí no bairro Industriário. Vai ter bingo, dona Irene. Um abraço pra vocês aí no bairro Industriário. Qual é a informação pra daqui a pouco, então, Sérgio?
1: César, agora vou divulgar agora uma ambulância da Prefeitura do Tarcísio Costa foi destruída por um incêndio na tarde de ontem, segunda-feira, enquanto trafegava pela BR-282 lá em Lages, tá? Na Serra Catarinense. No veículo estava uma criança que era encaminhada para atendimento hospitalar com suspeita de fratura em um dos braços. O Corpo de Bombeiros foi acionado por volta de 16 horas. Ao chegar ao local, a equipe encontrou a ambulância parada às margens da rodovia e já tomada pelas chamas, hein? Durante o combate ao incêndio, o trânsito precisou ter que ser interrompido. Os bombeiros utilizaram aproximadamente 500 litros de água para extinguir as chamas e realizar o rescaldo do veículo. O condutor, um homem de 42 anos de idade, explicou para os bombeiros que ele sentiu que viu um calor muito forte embaixo dos pés, né? Daí ele parou. Quando ele parou a ambulância, né? E aí abriu a porta e percebeu que estava pegando fogo embaixo da ambulância. Ele retirou a criança que estava sendo levada para Lages, né? E os pacientes dentro do veículo, e aí o fogo se espalhou. Bom, a ambulância pegou fogo por completo e, apesar do susto, ninguém ficou ferido, César.
0: Ok, 9h30, agora 9h30 aqui no programa, 9h30 da manhã. Vou mandar um alô aí para a equipe aí do Ademir Zanella, compra e venda ligado, o pessoal da Proteger, né? 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Os amigos aí do SGS Ganzerla aí do Irani. Vai um alôzão aí também, obrigado, meu amigo aí no Rei do Jeans. Como é que tá aí, meu amigo Wagner? Tudo bem? Aí no Rei do Jeans, um abraço, obrigado pela companhia. Informação que eu recebi, não sei se você já viu aí, Sérgio.
1: Oi.
0: Que quem deve vir aí para o final de ano num show é o cantor Daniel.
1: Sim, né? Sim, já tá no portal de notícias, inclusive da Rádio Rural, foi divulgado aí. Ontem o Longini também divulgou lá no Papa Arroba e tudo mais, né? Fez a maior festa que foi ele, conseguiu essa informação em primeira mão. Então o Daniel vai estar aqui.
0: É tudo isso mesmo, o show do Daniel, hein?
1: 700 mil.
0: 700 mil reais?
1: É tudo isso.
0: Um show?
1: Um show.
0: Uma hora e meia?
1: É, um show.
0: 700 mil reais?
1: A gente cobra menos, né, César?
0: Pois é, o Nardi vai até por uns 150 pila mais a janta.
2: Exato. E ainda leva vocês de brinde.
0: É. boa. 700 mil, então, show do Daniel. Claro, tem palco, tem tudo, né?
1: Tem estrutura, tem viagem. Tudo.
0: E leva pagar passagem aérea.
1: Tem o grupo que trabalha junto com ele, os cantores.
0: Então deve vir aí no dia 20 de dezembro, Centro de Concórdia, o show de Natal com o cantor Daniel. E o Nardi? O Daniel.
1: Uma boa atração.
0: Conhece, né, o Daniel, Nardi? Ah, o cara é muito bom, viu?
2: Daniel é bom.
0: Só que eu me impressionei com o que cobra um cantor. Às vezes o pessoal não tem nem ideia, né? Às vezes os nossos ouvintes não tem nem ideia. 700 mil reais um show, então, com o cantor Daniel. Queria saber quanto custa um show do Roberto Carlos, então.
1: Ah,
0: né? Chitãozinho, Chororó.
1: É.
0: Não vem mais aí pra região.
1: Não vem mais.
0: Não vem mais. Quem
1: aqui,
0: mais?
1: Aqui é Gustavo Lima, que são os
0: mais caros. Lima, esse aí, acho que tá em um milhão.
1: Um milhão. Mais de um milhão. Muitos por aí, né?
2: Eles pegam a portaria, ficam com o ingresso.
0: Aham. Mas tem ingresso,
1: E com o churrasco depois, né? Com janta.
2: Depois, deu. Se não deu, vai
0: pra aí, meu amigo Sidão, aí do Bar do Sidão. O Gustavo Lima tá fazendo pela bilheteria, né?
2: Exato, tudo pela bilheteria.
0: É, fazendo pela bilheteria. Agora 9h33, tu achou? Nardi achou. Se tu não achou, vamos rodar o comercial.
1: Eu não sei o que ele tá procurando.
0: O que tu procuras tanto aí, Nelson Nardi?
2: Eu tô procurando aquela uma. Ó, o Vidão. Vidão,
1: canta, quebra, Vidão vai cantar então.
2: Vai lá, assim, vai lá.
3: Bom dia, canta. César, bom dia, Sérgio.
2: Canta, Vidão.
3: Antes que se façam comentários, e aí se já surgiu na rede social, os 700 mil é pacote fechado. Até o pessoal tá falando e tal. Os 700 mil se paga para a produção Daniel, eles arcam com mais de 20 passagens aéreas, com mais o hotel, sei lá, alimentação, tudo. É os 700 completo.
0: Tudo nós falamos.
3: Então, não, beleza? Só pra
0: um todo.
3: O pessoal tá fazendo bastante comentário na rede social, então pra gente até explicar, né? É o pacote fechado, não é um show. O show do Daniel, se tu fosse fazer com portaria, ele custa dos 300 mil, acho que é 250, 300 mil. Mas aí, como é pacote fechado com toda a produção, com todos os músicos, toda a banda, enfim, o caminhão,
0: fico tudo. Impressionado, ninguém tá falando aqui se deve ou não deve. Nós estamos falando o seguinte, que um show é caro.
3: Sim, exatamente. Não, não. É que assim,
0: como é que alguém vai bancar particular um show, trazer, por exemplo, no particular um show do Daniel pra cobrar a bilheteria e tirar um valor desse?
1: Não tira, não, nunca. Não tira. É isso que nós estávamos comentando. Tipo assim, nós estávamos falando do Gustavo Lima, que é 1.800.000.
3: Isso.
1: Não tem como bancar, não tem como fazer.
3: Tem,
1: né?
3: Tem uma situação que eu tava vendo, não vou citar o nome da cidade, tem uma prefeitura que tava vendo o show do Roupa Nova. É, o show do Roupa Nova é 400.000. É, 400.000.
1: E é caro.
3: E é caro. Caro. E aí o pessoal tava comentando lá. Então, tem esses comentários na rede social dos 700.000. Então é bom explicar, e tem muita gente que não sabe, eu vi que vocês estavam falando, é da questão do pacote fechado, né? Se fosse com bilheteria, com certeza o show seria mais barato aqui em Concórdia. Outra situação, César, saiu também a programação, ou tá saindo por enquanto a programação de Concórdia, parece que tem um show gospel que tá sendo contratado também pela prefeitura, junto com essa programação, parece que é 230.000, é um show gospel que vem também, junto com a parceria do Fé Concórdia, né? Então já tá acertado também aqui pro município de Concórdia.
1: E para nós, a programação da rádio, ontem o gerente Fernando Martini já anunciou, né?
3: Já anunciou.
1: Gaúcho da Fronteira. Vai estar presente aqui com a gente.
3: Tem, né, a possibilidade de ter mais alguma atração, mas deixa por enquanto, vamos deixar.
1: Atração é tarde. Tarde é a segunda atração.
3: Segunda
1: é o Nardi.
3: Por enquanto,
1: Gaúcho da Fronteira. Eu acho o contrário disso, Nardi e Gaúcho da Fronteira.
0: Show de fundo é o Nardi.
3: Cara, eu digo para vocês assim, César, eu já fui num show do Gaúcho da Fronteira.
1: E é muito
3: quando
1: bom.
3: Eu morei no Rio Grande do Sul, é muito bom. É o show do Gaúcho da Fronteira, é sensacional. Claro que faz tempo que eu não vejo mais ele, o Gaúcho da Fronteira, mas é um show muito bom do Gaúcho da Fronteira, convidando todo mundo já pra festa de Natal da Rádio Coral.
0: Vamos ver aqui, a Rosane tem um recado aí, Rosane. Qual é o recado, amiga?
4: Bom dia, diga, Rosane. Podia dar um recado no rádio. Hoje acontece a celebração da vida da Pastoral da Criança no bairro Nova Brasília. Será às 15h. Gostaria de convidar todas as mães que pertencem à Pastoral da Criança. Agradeço de coração, tá? Um abraço, tá. Rosane.
0: Todo mundo aí no convite, então, aí todo o povo aí tá no convite, né? 9h36.
5: Bom dia, meu César Luiz.
0: Bom dia.
5: Tudo certo aí?
0: Bom.
5: Meu amigo, estamos curtindo aqui da minha praia, teu programa, né? Tô na casa dos meus filhos aqui, vim trazer minha mulher para uma consulta aí, queria. E nós queríamos ouvir uma música com Chico Amado e Xodó. Telefone no ar, e ofereci para toda minha família aqui, pro Éder, que tava no aniversário sábado.
0: Aí, Chico Amado e Xodó. Será que temos aí o Chico Amado e Xodó? Neymar, hein, que na companhia do programa aí também, Neymar, obrigado pela audiência, pela companhia aí, né? 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

0: 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Flavião aí da banda Nave Som, banda, obrigado aí pela companhia, né? Nova geração, né? Flavião aí tá na companhia do programa aí também, Flávio. Obrigado pela audiência aí, pela companhia, né? Obrigado pela companhia então, Flávio Penhoff, que tá nos acompanhando. 9h41, Serginho.
1: Ah, o salário mínimo, César, vai subir, vai passar para R$1.741 em 2027, tá? A confirmação foi feita pelo ministro da Fazenda, o Dário Dorigon. Ontem ele esteve reunido com o presidente da República, Luiz Inácio Lula da Silva, e também com os demais ministros, né? E chegaram à conclusão que o aumento será dado, então, a partir do ano que vem. O salário mínimo, então, será de R$1.741. O valor representa um aumento de R$120, ou 7,4%, sobre os atuais R$1.621. A nova projeção também ficou em R$24 acima da estimativa de R$1.717, que era, tá? Era R$1.717, e aí houve uma estimativa e aumentou para R$1.741. Então, de 1.717 foi para R$1.741, apresentado aí pelo governo no projeto da Lei de Diretrizes Orçamentárias, a LDO, que também foi apresentada ontem, né? E vai ser agora sancionada pelo governo. As novas leis de diretrizes orçamentárias para o próximo presidente, ou se permanece esse que está, ou outro que entrar, já vai estar definido então o salário mínimo para o próximo ano, meu caro César Luiz.
0: Agora 9h43, 9h43 aqui no programa, minha gente. Vamos em frente por aqui, né? Você ligado, ligada comigo, olha aí, bom dia, o pessoal da regularização do imóvel que não está em dia, que está em desconformidade com a lei, a tua casa aí, você que ampliou alguma ampliação, não respeitou o recuo, liga então pro 999-591044. 999-591044. Pessoal aí da Safra Boa, Agrocomercial Safra Boa. Obrigado aí pela companhia, pela audiência, né? Pastor Valdecir Rodrigues, como é que tá, pastor? Pastor também tem um trabalho de táxi aí também, né, pastor? Um abraço. O trabalho aí, obrigado pela companhia de aplicativo. Agora 9h43.
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0: 9h50, agora faltam 10 para as 10, em 10 para as 10 da manhã. 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
1: César, um caso grave que está sendo investigado pelas autoridades policiais. Polícia Militar prendeu um homem suspeito de cometer violência sexual contra uma menina de 5 anos. A ocorrência foi registrada nas últimas horas em um bairro de Concórdia.
0: Aqui?
1: Aqui na capital do trabalho.
0: Aqui em Concórdia.
1: O bairro não foi revelado, César, por se tratar de uma violência sexual contra uma criança, tá? Então, por isso que o bairro não é revelado, porque depois acaba se descobrindo quem seria a vítima, proteção da vítima. A ocorrência foi registrada nas últimas horas e, conforme informações repassadas pela Polícia Militar, a mãe da criança relatou aos policiais que o suspeito teria convidado a menina para ir até a casa dele tomar iogurte. Ainda segundo o relato, durante a permanência no imóvel, o homem teria tocado nas partes íntimas da criança. A menina teria retornado para casa chorando e contando à mãe o que havia acontecido. Diante do relato, a mulher acionou a Polícia Militar. Policiais localizaram e abordaram o suspeito. Segundo a Polícia Militar, durante a abordagem, ele apresentou falas desconexas ao ser questionado sobre o ocorrido. Diante da situação, recebeu voz de prisão e foi encaminhado à delegacia de polícia. Esse homem permanece recolhido no presídio regional de Concórdia, exposição na justiça. Ainda conforme a polícia, o suspeito possui registros policiais relacionados a outras ocorrências semelhantes à de ontem. O caso será encaminhado para investigação e análise do Ministério Público, que poderá adotar as medidas cabíveis junto ao Poder Judiciário, César.
0: Olha a idade isso, hein? 5 anos de idade.
1: 5 anos de idade, César. Uma menina, 5 anos de idade, veio para casa chorando, dizendo que o indivíduo tinha convidado ela para tomar iogurte na casa e passou a mão nas partes íntimas da criança. Não se sabe se houve uma violência sexual com penetração ou algo parecido, entendeu? Se sabe que já passando a mão é considerado violência sexual, César. 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Vai me ver. 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
0: Alô, dona Jurid Zampiron, como é que tá aí, dona Jurid? Jurid Golo Zampiron, aí no Engenho Velho, grande abraço pra vocês aí, obrigado pela companhia, pela audiência. Família Cassol, aí no Engenho Velho, dona Maria Vargas, tudo certinho aí, obrigado pela companhia, faltam 5 agora para as 10 horas. 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

0: 2 minutos agora para as 10. E aí, meu amigo Nardi? E aí, meu amigo Nardi? O que, que a dona Marli vai fazer de almoço hoje, Nardi?
1: Hoje?
0: O que, que ela vai fazer hoje de almoço,
1: hein? Pra quem retornou, eu trouxe aqueles. Aqueles peixinhos lá do litoral, vai ser um peixinho frito.
0: Ah, veio um peixinho.
1: Ah, mas o Moraes é um pescador nato, né?
0: Ah.
1: Então não pode me deixar sem eu trazer aquela quantidade legal assim pra ter peixinhos, né? Então vamos comer uns peixinhos fritos hoje ao meio-dia.
0: Peixinho frito hoje, então.
1: Com uma polenta e um radicchio cotto, aquele bem amargo, pra deixar o corpo em forma de barril.
0: Forma de barril. 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

0: 10:06, hein? 10:06. 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

Olha aí, 10h13, agora 10h13, vai um alô aí pro meu amigo Adilson e Irani aí no bairro da Gruta, né? O Adilson com as corridas aí também, limpeza de piscina também, né, seu Adilson? Um abraço aí, João do Galo, aí no bairro Santa Cruz, né? O filho tem uma baita de uma academia lá no bairro Santa Cruz, aí filho do João do Galo. Meu amigo Ramon, tudo certo aí, Borges? Tudo tranquilo, bom dia. 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Tô confundindo aqui, lá no caminho pra Kennedy aí, a Montalume, né, César Luiz? Lá no caminho pra Kennedy, vamos despertar, vamos se ligar, se liga Nard, se liga

0: tarde. 10h14, agora 10h14, qual é a próxima intervenção aí, Sérgio, daqui a pouco, hein?
1: Daqui a pouquinho, vou falar sobre a morte daquele rapaz de 26 anos, César, que acabou perdendo a vida naquele acidente lá em Sedbrum, César. Ele foi levado para o hospital, mas não resistiu aos ferimentos e acabou morrendo após um acidente de trator que aconteceu no interior aqui do município.
0: Que coisa, né? Acidente de trator, então, tira a vida, foi na região de...
1: Sedbrum.
0: E acabou perdendo a vida. E mais um que perde a vida com um acidente de trator. Impressionante.
1: Então, no final de semana, César, teve este rapaz aqui e teve o caso de Arvoredo, né? Do município de Arvoredo, né? Só que aquele teve fratura exposta nas pernas, né? E esse, infelizmente, não resistiu, César.
0: Ok, Sérgio, 10h15, agora 10 horas e 15 minutinhos. 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Vá lá e fale com o pessoal, então, lá da Safra Boa, Agrocomercial Safra Boa. 10h15, GK Celulares, alô, meu amigo Gil, alô, povo aí da GK, GK Celulares, né, GK Celulares, logo abaixo aí da BRF tem a GK, hein? Um alô aí pro meu amigo Peruso, aí no Laçador, na churrascaria, restaurante Laçador, tá lá o povo da churrasqueira, Chique, toda a turma lá também, nos ouvindo, obrigado aí pela companhia, agora 10h16.

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1: Olha, 10:18, agora 10:18, meu amigo Leandro de Souza, tudo bem aí, Leandro? Um abraço aí para o Leandro de Souza, um alô pro meu amigo Edir Dalpra, o homem do aplicativo, né? Dirceu Bellini, abraço aí pro Dirceu Bellini. Aí um alô também pro Alexandre Curioletti, aí da Rede de Postos Nico. Um abraço aí, Curioletti, Rede de Postos Nico. Obrigado pela companhia e pela sintonia, né? Olha, 10:19, agora 10:19. Daqui a pouco vamos falar da Hello Movie. Muito mais tecnologia aí pro seu dia a dia, né? Hello Movie. Tem motocas elétricas, tem triciclos, e você não tem a firmeza sobre duas rodas, você pode andar bem acomodada, bem tranquila, minha amiga, a senhora que está me ouvindo, em um triciclo, né? É, um triciclo. Então, olha aí, 10:19, agora 10:19. Tu tem informações, Marlise? Utilidade pública?
2: Sim, temos aqui uma nota de falecimento.
1: Ah, o que temos aí?
2: Esposa Nildete Terezinha Gressana, juntamente com filhos Valdecir, Nádia, Valcir e Nayane Gressana e demais familiares, com profundo pesar comunicam o falecimento de Valdir José Gressana, falecido ontem aos 85 anos. A família convida para assistirem aos atos de encomendações e sepultamento hoje, às 15 horas, na Igreja de Cachimbo, onde o corpo está sendo velado, seguindo logo após para o cemitério local. Noticiamos o falecimento de Valdir José Gressana. Serviços fúnebres prestados pela Assistência Funeral Nossa Senhora do Rosário.
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12: Serginho Priman.
13: 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Diga, Sérgio Prima.
14: Um jovem de 26 anos de idade morreu após sofrer um grave acidente com trator agrícola na tarde do domingo na comunidade de Sede Bruno, interior de Concórdia. Segundo as informações que nós apuramos, César, o rapaz conduziu o trator quando teria perdido o controle da direção. O veículo saiu da estrada, caiu em uma sanga às margens da estrada geral. Equipes do Corpo de Bombeiros Voluntários de Concórdia e do Serviço de Atendimento Móvel de Urgência, o SAMU, foram acionados para atender a ocorrência. A vítima apresentava ferimentos graves e os socorristas realizaram procedimentos de reanimação ainda no local. Conforme as informações levantadas, a equipe do SAMU permaneceu por quase 3 horas realizando os procedimentos de atendimento e reanimação até conduzi-lo ao hospital. Apesar dos esforços das equipes de socorro, o jovem não resistiu à gravidade do ferimento e morreu no local. A morte foi posteriormente confirmada na comunidade de Sede Brum pelos moradores e também por familiares. César, como eu disse, ele fazia pouco tempo, a família fazia pouco tempo que morava na comunidade de Sede Brum e infelizmente o jovem estava trabalhando e acabou caindo dentro de uma sanga lá, né? Que tem com o trator e ficou preso embaixo dele, né? E aí conseguiu sair do local e pedir ajuda, né? E aí foi acionada a equipe do Corpo de Bombeiros e também a equipe do SAMU pela gravidade dos ferimentos. 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
13: Agora 10h30, Sérgio. Tá quase na hora do Padre Ezequiel, hein? 10h30 da manhã. 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

Olá, meu amigo. Olá, amiga ouvinte. Estamos juntos mais uma vez. O programa Despertai para o Amor. Que bom que esse momento também te ajuda a viver melhor. Eu sou o Padre Ezequiel e desejo muita graça e muita paz ao seu coração. Eu tenho falado sobre alguns pontos do nosso livro, do meu livro, Eu Realizo Meus Objetivos. Para você realizar os seus objetivos, a primeira coisa é desejar. Você precisa ter um sonho. Por isso eu quero falar desse assunto hoje. Qual o seu sonho? Qual o seu objetivo? O que de fato você deseja para a vida, para a sua família, para os seus relacionamentos, para o seu trabalho, em qualquer área da tua vida? Você tem claro isso? Sim ou não? Todas as pessoas de sucesso que conseguem triunfar na vida, que conseguem felicidade, que conseguem riqueza, que conseguem alcançar seu objetivo e que deixam uma obra para os outros, começam com um sonho, com a esperança e o desejo. Por isso, qual o seu sonho? Qual o seu desejo? Então, a pessoa imaginou na sua mente o objetivo, fica pensando dias e noites, ao acordar, ao dormir. Isso vai levando a pessoa a concretizar o seu desejo, porque ela coloca energia ali, ela coloca força. E ao imaginar, de alguma forma, você coloca a vida em movimento, você coloca o seu desejo em movimento e em construção. Você não fica parado esperando que a sua obra caia do céu. Ah, eu vou pensar nisso, vamos ver se um dia acontece. Sim, isso é fraco. Isso não tem a força do desejo intenso. Não, você deseja e corre atrás do objetivo, sem pensar no fracasso ou pensar em desistir diante de um fracasso temporário. Porque fracassos temporários acontecem para todos, mas é temporário, não é definitivo. O desejo ardente, intenso, precisa acompanhar você. Por isso, o primeiro ponto é: fixe o desejo em sua mente. Segundo, você precisa pensar na troca que você precisa dar para o desejo. Então, você tem tal desejo. Que tempo você precisa dar? Que empenho? Que trabalho? Que energia? Que busca? Você quer emagrecer, que é um desejo pequeno, mas é importante para alguns. Que tempo eu vou dar para isso? Que empenho? Quanta energia? Quanta busca? Eu vou conhecer as coisas que me fazem chegar a isso. Terceiro, estabelece a data para o objetivo. Quarto, detalhe o plano para realizar esse objetivo. Escreva, quinto, num documento planejado, organizado, com prazos para realização. Sexto, leia essa declaração que você fez para você mesmo. Leia até guardar na sua mente com clareza antes de dormir ou acordar. Por isso, para você alcançar um objetivo, você precisa desejar com estado de espírito, tornando isso uma obsessão. Isso irá trazer o resultado que você quer. Esse ponto está no meu livro Eu Realizo Meus Objetivos, que você pode procurar no nosso site, Padre Ezequiel. Nos siga também nas redes sociais, no YouTube, e fica muito na paz de Deus. Que Deus te abençoe e te guarde e você realize aquilo que você mais deseja, que é bom para você e para os outros. Em nome do Pai, do Filho e do Espírito Santo. Amém. Muita paz.

0: dia, Alferi.
1: Bom dia.
0: Tudo bom?
1: Mais ou menos, né?
0: Mais ou menos? Por que mais ou menos?
1: Estamos aqui, né?
0: Uhum.
1: Com o governo que nós temos lá em cima, não podemos estar bem, né?
0: É.
1: Lamentavelmente, o Brasil precisa mudar, tá?
0: Quantos anos o senhor está fazendo hoje, Alferi?
1: 80.
0: 80 redondo.
1: Exatamente, chegando aos 80 com muita saúde, vivendo bem, cuidando do álcool, cuidando da alimentação e fazendo bem, que perigo não tem.
0: E o senhor começou a trabalhar com roupa com que idade?
1: Olha, eu comecei em 71. Estamos aqui, né? Estamos trabalhando, estamos lutando. Não está fácil. Na verdade, os tempos estão cada vez mais difíceis, né? Mas começamos em Concórdia. Concórdia é uma cidade realmente que a população, o povo, é um povo, todo povo do bem, povo que trabalha, povo que realmente vale a pena você atender bem, você vai colher o melhor com uma população como nossa grande Concórdia.
0: Me diga aí, então, você começou a trabalhar com confecções, com roupa aí, com que idade mesmo que você tinha?
1: É, em 71, César, veja bem, 21, mais 25 anos, né, César? Hoje tem 80.
0: Vamos tirar 25 de 80, fica 65, então. É isso?
1: Não,
0: fica menos.
1: Estamos aqui.
0: Fica 55.
1: É. Mas, graças a Deus, viu? O importante na vida é você fazer o melhor. Não fazer mal pra ninguém. Trabalhar com amor, porque César, tudo na vida, nada é por acaso.
0: É. Pessoal mais jovem aí que não acompanhou a história de Concórdia, era Lojão Parisotto antes de ser Alfana. Ele começou aonde? Ali onde hoje, só o pessoal entender, tem um prédiozinho ali onde fica a Renova, onde fica ali em frente o Coba Café.
1: O prédio foi demolido, César, aonde eu comecei.
0: Ali, não é ali onde era a antiga rodoviária, então? Era do lado?
1: Não. Eu comecei na Rua do Comércio, depois passei para a rodoviária.
0: Então foi a segunda loja lá na rodoviária.
1: É, mas estamos lutando, né, César?
0: Mas então.
1: Alfana é Alfério e Ana, né? A minha filha.
0: Tá bom, meu amigo, parabéns aí, um feliz aniversário aí, 80 anos do seu Alferio Parisotto, minha gente, hoje. Vê se dá um desconto aí pros clientes hoje, viu? Abre a mão aí, dá um descontinho pra quem aparecer hoje aí.
1: Se a Dalva aparecer, e o César aparecer, vamos fazer um preço especial, porque...
0: Não, pra mim não precisa, dá pros clientes aí, teu aí também, a Dalva é tua cliente também, mas... Hoje dá para todos os clientes, não só para mim e para Dalva. Clientes que aparecerem.
1: Deus, a gente faz isso há 55 anos, César.
0: Tá bom? Abre a mão hoje aí, diga, ó, quem aparecer aí que ouviu na rádio rural, vai ter um desconto aí, tá?
2: Eu quero saber se ele conhece, se ele conhece a dupla Baltazar e Júlio César.
0: Baltazar e Júlio César, será que o Alferi conhece? Roda aí, vamos ver. Baltazar e...

0: E aí, meu amigo, 10h42. 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
0: Agora 10h47, hein? 10h47. 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Vamos que vamos aqui em frente, né? Estão precisando de uma pessoa para limpar a calçada, limpar a escada interna de um prédio uma vez por semana. Pode ser pela manhã, pode ser à tarde. Se você quer pegar esse serviço aí, me chama aí no meu número aí, 999-64-8455. Uma pessoa para limpar a escada, para limpar a parte interna de um prédio aí uma tarde por semana. Uma tarde ou manhã, né? Uma manhã, uma tarde, meio-dia por semana. Qualquer coisa, chama o César Luiz, 999-64-8455 aí, se você tem interesse, tá bom? Confira 10h49, agora 10h49.
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0: 7 para as 11 horas da manhã, aqui no programa. Só turma aí que precisa falar comigo, me chama no zap, tá? Me chama no zap, que eu não consigo atender telefone aqui na horário do programa, fica impossível, né? Senão fico ou faço uma coisa, faço outra, não consigo apresentar o programa e atender os telefonemas, são muitos, então chama no zap. Devagarinho a gente vai respondendo, vai conversando, vamos dando atenção que cada um precisa, mas por gentileza me chamem sempre no zap, tá bom? Senão não consigo te atender, minha amiga, daí fica ruim, né? A gente gosta de dar a maior atenção possível, às vezes não consegue nem através de zap, porque é muita gente, mas por telefone fica mais difícil ainda. São 10 horas 54 minutos, agora 10:54. Mandar um alô aí também o pessoal que está com a gente na Linear Materiais e Construções, aí um bom dia. Obrigado aí pela companhia de vocês, né? O grupo de autoajuda dos parcionistas vai se reunir, primeira reunião dia 9 de setembro, e mais pertinho eu vou estar informando aí o local da reunião também, mais pertinho, né, tio Ivo? Um abraço aí, seu Ivo. 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São 10:55 da manhã. 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Vamos que vamos, gente! Vamos que vamos, Raul Piquete tem informes aí, manda, Raul!
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2: Bom dia, Raul. A JBS está contratando operador de produção 1, salário de R$2.145. 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

Pontualmente, pontualmente 11 horas, né? Pontualmente 11 horas aqui no programa. Você ligado aí, ligada comigo. Obrigado pela companhia, pela audiência. 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Mandar um alô para Graciele Varela acompanhando o programa, a Serli Peste também acompanhando o programa. Obrigado aí pela companhia e pela audiência, né? Pessoal que tá ligado conosco aí acompanhando a nossa programação. Vamos ver quem mais está ligado comigo aqui também. A Tânia, oi Tânia, tudo certo minha amiga? Sandra Mara Culiésios na companhia, a Elisete Cesário também na companhia do programa. Vai um alô também para quem mais está ligado com a gente aqui. Oi Lourdes, tudo bem? Obrigado aí pela audiência, pela companhia também. A Belonir, a Noeli dos Santos, a Denaide Oliveira, a Leodete Oliveira, Solange Cordeiro na companhia também. Muito obrigado pela audiência. A Andressa Miller, a Grace Porquesato, a Irene Salcher, obrigado pela companhia também da Leonice Oliveira. A

0: Opa, 11 já. 11 horas e 5 minutos. Agora 11 horas e 5 minutos. 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Informando, 11 horas e 6 minutos.
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0: professor Bazejo aí, tudo certinho, professor Bazejo? Como é que tá? É hora de podar a parreira, né? Época de podar a parreira aí, meu amigo dos vinhos, professor. 11:08, agora 11:08. Qual é a informação aí, Sérgio Prima?
1: Pra fechar o repórter policial, César, a justiça mantém preso dois homens detidos após série de furtos entre Lacerdópolis e Concórdia, viu, César? A justiça, então, decidiu manter presos dois homens, um de 31 e outro de 20 anos de idade, detidos pela Polícia Militar após uma sequência de furtos registrados no sábado entre Lacerdópolis, Ouro e Concórdia, hein? A ocorrência, ela começou lá em Lacerdópolis, quando a PM tentou abordar uma motocicleta, né? Ou seja, um motociclista, né? Com dois ocupantes. Um dos homens fugiu para uma área de mata e o condutor deixou o local. Segundo a investigação, na sequência, um dos suspeitos teria furtado um Fiat Uno e acabou colidindo contra um barranco na região de Linha Vitória, que é interior de Ouro. Sabe o que ele fez? Não satisfeito, acabou furtando um outro carro. Seria um Volkswagen Voyage, sendo localizado aqui em Concórdia, na companhia de outro homem. Os dois ainda tentaram fugir, mas foram presos pela Polícia Militar de Concórdia. Com a dupla, foram

0: fatos e a necessidade de garantir a ordem pública e a aplicação da lei penal. Por isso que os dois foram mantidos presos, César, enjaulados até que seja terminado o inquérito policial. César, um acidente com vítima fatal foi registrado hoje pela parte da manhã no Paraná, no sudoeste do Paraná, e um motorista de caminhão de Seara morreu, tá?
1: É?
0: Exatamente. Um grave acidente foi registrado em Seara. Foi registrado no sudoeste do Paraná na manhã de hoje, César. É, segundo informações, o caminhão de uma empresa de Seara tinha placas de Rio Grande do Sul. A vítima fatal foi o motorista cearense Josimar Camargo, de 35 anos de idade. Ficou encarcerado nas ferragens e faleceu no local. O tombamento aconteceu na altura do quilômetro 200 da PR-280, no trecho entre Mariópolis e Pato Branco. Ele fazia sentido Mariópolis-Pato Branco quando o acidente aconteceu. Hoje, pela parte da manhã, então, um 35 anos motorista de Seara acabou perdendo a vida num acidente de trânsito, uma saída de pista e capotamento de um caminhão, César. 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
2: Pois é, meu caro Sérgio, algumas notícias aí, notas curtas, motorista fica ferido após carro sair da pista e capotar na 282. Em Campos Novos, né? E a Receita Federal abre consulta ao quarto lote de restituição do Imposto de Renda 2026. PM cumpre mandado de prisão contra homem condenado por tráfico de drogas em Erval Velho. Petrobras prevê investir 2,5 bilhões de dólares em 15 poços na margem equatorial até o ano de 2030. Trabalhador fica gravemente ferido após ser atingido por mini escavadeira em Arvoredo. Empresa de Minas Gerais vence licitação para a construção da segunda barragem aqui em Concórdia. Veículo cai em terreno e deixa uma pessoa ferida no Guilherme Reich, aqui em Concórdia, lá no bairro Guilherme Reich. TRE de São Paulo mantém Marçal inelegível para eleições deste ano. Homem é preso por com um revólver e 6 munições aí, Ponte Serrada. Grupos criminosos usam pontos em Santa Catarina para enviar drogas através dos portos catarinenses aí para outros estados, inclusive para a Europa. Justiça mantém presos 2 homens detidos após série de furtos entre Lacerdópolis e Concórdia. Preço do suíno vivo registra nova queda no sistema de integração do Brasil. Jovem de 26 anos morre após grave acidente com trator no interior de Concórdia. Outra informação aí. Homem é morto a tiros e mulher fica ferida durante ataque em Chapecó. Dino autoriza a Polícia Civil a acessar provas de São Paulo sobre produtora de filme de Bolsonaro. Capacete com quase 144 gramas de cocaína foi encontrado em Lacerdópolis. Zema participa da sabatina do Jornal Nacional, defende juros de 6%, anistia para pessoas de 8 de janeiro e defende também a privatização da Petrobras. Agora 11:14.

0: 11:17, meu amigo João Gugel. Tudo bem aí, Gugel? Um abraço pra ti. Zelair Carvalho também acompanhando o nosso programa, né, Zelair? Obrigado aí pela audiência, obrigado aí pela companhia aqui na Rural. 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Vamos ver o recado aqui. 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Agora 11:19.
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14: Agradecimento. A família Durante do bairro Floresta, ainda consternada com o falecimento da mãe, sogra, avó e bisavó Lidovina Peronde Durante, agradece aos médicos e enfermeiras do Hospital São Francisco, em especial a doutora Morgana, equipe de enfermagem, Frei, ministros de culto, parentes, amigos e vizinhos e todos que ajudaram nos momentos de dor. Convidam para a missa de sétimo dia hoje, às 19 horas, na paróquia Nossa Senhora do Rosário. Lidovina, exemplo de tantos anos de companheirismo e convivência. Deixa um legado de amor, honestidade e carinho que estará sempre presente em nossas vidas. Te amamos eternamente. Falecimento. esposa Nildete Terezinha Grezana, juntamente com filhos Valdecir, Nádia, Valcir e Nayane Grezana e demais familiares, com profundo pesar comunicam o falecimento de Valdir José Grezana, ontem falecido aos 85 anos. A família convida parentes e amigos para os atos de encomendações e sepultamento hoje, às 15 horas, na igreja de Cachimbo, onde o seu corpo está sendo velado, seguindo logo após para o cemitério local. Noticiamos o falecimento de Valdir José Grezana. Serviços fúnebres aos cuidados da assistência funeral Nossa Senhora do Rosário.
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15: Olha, 11:25, né? 11:25. Um alô pro meu amigo Maicon Busman, obrigado pela companhia também, o homem da construção civil, né? Vai um alô aí também pro meu amigo Vanderlei Chilique, aí na Casa das Cucas, aí no bairro Santa Cruz, aí Casa das Cucas, Tatiana, pessoal da Proteger, Proteção Veicular, bom dia, boa manhã aí pra vocês também na Proteger, Proteção Veicular. No próximo sábado tem pré-festa em São Lourenço Jaborá. É, no próximo sábado, carne de gado, suíno, ovelha e acompanhamentos, né? E domingo, então, no dia 30, agora a grande festa em São Lourenço Jaborá. É, você vai poder contar aí no domingo com a Santa Missa também, 10:30, 12 horas churrasco de gado e suíno e acompanhamentos no domingo, à tarde matinezão com a banda Silverson aqui de Concórdia, São Lourenço Jaborá, que convida agora 11:20.

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0: 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Um alô pra Terezinha Zimmer aí na Barra Bonita. Tudo bem, Terezinha? Bom dia, bom dia. Terezinha Zimmer na Barra Bonita, obrigado pela audiência, obrigado pela companhia e pela audiência. Olha, atenção, atenção. É, o cara tinha aí uma casa para venda, uma casa boa para você que quer madeira boa. Ótimos caibros também aí, tábuas largas de pinheiro, tábuas largas de pinheiro. O cara tava pedindo 6.000 na casa, tá vendendo hoje por 3,5. 3,5 dá um montinho de tábua aí. O cara vendeu uma casa inteira aí, ó, para desmanchar por 3,5. É praticamente quase o preço de um metro cúbico. Aí o cara tá vendendo a casa toda hoje por 3,5 para desmanchar, então. 999-790328. 999-790328.
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11:36, agora 11:36. Um abração é pro meu amigo Urbanski, o homem que mexe também com estrutura, né? É, o Urbanski aí das estruturas metálicas, né, Urbanski? Um abraço pra ti aí, Urbanski. Urbanski, estruturas metálicas, um abraço, 23 pro meio-dia.

0: Lajado Paulino, dia 13 de setembro. Olha aí, ó. Dia 13 de setembro, espeto corrido. Aí é pra comer bem, né? Delicioso almoço, Lajado Paulino, então, espeto corrido pra toda a família, amigos. 10 horas vai ter culto, meio-dia o almoço. À tarde, matinezão com a banda Nova Era. Banda Nova Era, ingresso livre. Lajado Paulino pede que você coloque na agenda, então, aí, dia 13 de setembro, a festa anual de Lajado Paulino, agora 11:40.
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11h45, agora 11h45, aqui no programa. 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Matinezão dia 13 na festa de Lajeado Paulino com a banda Energia Nova. Aí, ó.

Energia Nova, então, dia 13 em Lajeado Paulino. 11:49, agora 11:49. 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

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Agora 11:53, gente, 7 pro meio-dia.

0: 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Faltando agora 5 minutos para o meio-dia. 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Vamos trazer o padre Rudinei da paróquia São Cristóvão.
1: Bom dia, César Luiz, bom dia, ouvintes da Rádio Rural, Padre Rudinei, da paróquia São Cristóvão. O evangelho de hoje, Mateus capítulo 28. Ai de vocês, doutores da lei e fariseus hipócritas. Vocês pagam o dízimo da hortelã, da erva doce e do cominho, mas desprezam as coisas mais importantes da lei: a justiça, a misericórdia e a fidelidade. Vocês deveriam praticar estas coisas, mas sem deixar de lado as outras. Guias cegos, vocês comem um mosquito, mas engolem um camelo. Ai de vocês, doutores da lei e fariseus hipócritas. Vocês limpam por fora o copo e o prato, mas por dentro estão cheios de roubo e cobiça. Fariseu cego, limpe primeiro o copo e o prato por dentro, para que fiquem limpos também por fora. Palavra da salvação, glória a vós, Senhor. O dízimo sobre as ervas e especiarias, como a hortelã, a erva doce e o cominho, que serviam apenas como tempero, não era um prescrito na lei que vemos em Deuteronômio. Faz parte de uma interpretação posterior que taxa tudo o que serve de alimento. Nisso, os fariseus são especialistas. Porém, Jesus pede que vão além da regra, seguindo o fundamento da lei, pois nesse quesito eles falham muito. Estamos falando do senso de justiça, de misericórdia e de fidelidade, que é o espírito do direito, aquilo que dá sentido à lei. Esses princípios são expressos na legislação brasileira em vigor hoje? De que modo os valores evangélicos poderiam ajudar a iluminar as nossas leis e os nossos legisladores? Para esta semana, então, nós padres estaremos em retiro, peço orações. Na sexta-feira, atendimento do padre na secretaria paroquial, na comunidade de Lajeado Guilherme, nós teremos então a Santa Missa, 19h30, no dia 29, no sábado, na comunidade de Caravaggio, missas 14 horas. Em Planalto, celebração com o diácono às 19 horas. Na Matriz, missa 19 horas. Dia 30, missa na Matriz, 8 horas. E na comunidade de Canhada Funda, missa com festa às 10h15. Que Deus te abençoe, te guarde e te proteja. Em nome do Pai e do Filho e do Espírito Santo. Amém.

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10: Olá, boa tarde, são 12 horas mais 3 minutos, estamos com 20 graus, 8 décimos é a temperatura. Obrigado pela sua audiência. Hoje é terça-feira, 25 de agosto de 2026. Estamos aqui, a partir de agora, eu e o Nelson Nardi para ficar contigo até às 12 horas e 35 minutos em mais um Visão do Meio-Dia. Seja bem-vindo, esta é a Rádio Rural e estamos com você então aqui no Visão do Meio-Dia. Vamos já, mandando um abraço aí para você que está ligado com a gente no carro, você que está em casa, você que está no trabalho, né? Você que já está almoçando. As principais informações de hoje são as seguintes. Daqui a pouco, da unidade móvel, o homem é preso suspeito de violência sexual contra menina de 5 anos aqui no município de Concórdia. Outro destaque, justiça mantém presos dois homens detidos após série de furtos entre Lacerdópolis e Concórdia. Ainda, a Fecomércio Santa Catarina inicia novo mandato com foco no desenvolvimento regional. Vereadores de Concórdia revelam preferências para as eleições 2026. De Brasília, daqui a pouco, a semana de mobilização reforça a busca por pessoas desaparecidas com coleta de DNA. São alguns dos destaques a partir de agora aqui no Visão do Meio-Dia.
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10: 12 horas 6 minutos, vamos até a Climaterra, São Joaquim. Ronaldo Coutinho traz agora a previsão do tempo. Boa tarde, Ronaldo.
13: Boa tarde. O tempo segue no geral com nebulosidade na região e condições aí favoráveis ao campo e atividade ao ar livre na área. Friozinho de manhã, agora de tarde esquenta, mas dificilmente chove. Amanhã pode não baixar muito aí de 11, 13 graus e à tarde uns 25, 27. Dificilmente chove, se tiver coisa bem isolada à tarde. Na quinta também, não dá para descartar, mas pode passar sem e fica mais quente, beirando os 30 graus. Na sexta e sábado pode ter chuva e trovada à tarde e noite, sábado até antes do meio-dia, e mais instável no domingo e segunda, com chance de alguma chuva mais forte. Algum risco de granizo e vento também não dá para tirar. Perspectiva de melhora na terça, caindo a temperatura. Da Climaterra, Ronaldo Coutinho.
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10: 12 horas 9 minutos, 12:09, estamos de volta aqui na programação da Rádio Rural. Deixa eu trazer alguns destaques do nsctotal.com.br. Com crescimento de 24% em envios no primeiro semestre, Santa Catarina lidera a expansão em comércio eletrônico no Brasil. Prazo para solicitar isenção no vestibular unificado da Universidade Federal de Santa Catarina, IFC, encerra na próxima semana. Ainda, liderança de Santa Catarina em expansão no e-commerce é destaque no mapa da logística. Homem sai para pescar, desaparece e mobiliza força-tarefa, até com uso de drone em praia de Florianópolis. Fiscalização foi barrada de entrar no canil do Senado após ataque de pastor belga que matou veterinária. Ainda, carro com 200 quilos de maconha leva a polícia a descobrir rede de tráfico e prende 8 pessoas aqui em Santa Catarina. Fato que aconteceu na manhã desta terça-feira em Florianópolis.

0: Empresário preso em Santa Catarina construiu casas com dinheiro de golpe milionário aplicado contra a Growth, diz polícia. São alguns dos destaques que você acompanha a partir de agora aqui no nsctotal.com.br. Inclusive, daqui a pouco eu vou trazer aqui os números da pesquisa divulgada ontem pelo NSC, né, pela NSC, e que falam aí sobre as pesquisas aqui do estado em termos do governador, né, de governo do estado e também ao Senado. São 12 horas mais 11 minutos. Antes eu vou até a unidade móvel, porque o Serginho Prima já vai trazer o primeiro destaque de hoje. Homem é preso suspeito de violência sexual contra menina de 5 anos aqui em Concórdia. Serginho Prima.
1: A Polícia Militar de Concórdia prendeu um homem suspeito de cometer violência sexual contra uma menina de 5 anos. A ocorrência foi registrada nas últimas horas em um bairro do município. Conforme informações repassadas pela Polícia Militar, a mãe da criança relatou aos policiais que o suspeito teria convidado a menina para ir até a casa dele tomar iogurte. Ainda, conforme relato, durante a permanência no imóvel, o homem teria tocado nas partes íntimas da criança. A menina teria retornado para casa chorando e contando à mãe o que havia acontecido. Diante do relato, a mulher acionou a Polícia Militar. Os policiais localizaram e abordaram o suspeito. Segundo a PM, durante a abordagem, ele apresentou falas desconexas ao ser questionado sobre o ocorrido. Diante da situação, recebeu voz de prisão e foi encaminhado à delegacia da Polícia Civil. Este homem permanece recolhido no presídio regional de Concórdia à disposição da Justiça. Ainda conforme a Polícia Militar, o suspeito possui registros policiais relacionados a outras ocorrências semelhantes. O caso será encaminhado para investigação e análise do Ministério Público, que poderá adotar as medidas cabíveis junto ao Poder Judiciário. Com informações, repórter Serginho Prima.
0: Obrigado, Sérgio. São 12 horas mais 12 minutos. A primeira pesquisa Quest, contratada pela NSC para o governo de Santa Catarina, mostra o governador Jorginho Melo à frente da corrida eleitoral com 50% das intenções de voto. Ele é seguido pelo candidato João Rodrigues, que está em segundo com 17%. Na sequência aparecem Gelson Merizio, do PSB, com 4%. A margem de erro do levantamento é de 3 pontos percentuais para mais ou para menos. A pesquisa foi feita nos dias 20 e 23 de agosto, ou entre os dias 20 e 23 de agosto, e entrevistou 804 pessoas. Então, tá aí os números, né? 50% para o Jorginho, 17% para o João Rodrigues, 4% Merizio, depois aparece o professor Marcos Sodré, do PSTU, 2%, o Marcelo Brigadeiro, do Missão, com 1%, Laís Chaude, ou Chaude, do UP, com 1%, o Bruno Pedreiro, do PCO, com 1%, Ralf Zimmer, do PRD, nem 1%, 0%. Indecisos 16%, branco nulo não vai votar 8%. Para um cenário de segundo turno aqui em Santa Catarina, Jorginho Melo venceria o candidato João Rodrigues por 56% contra 24%. Nesse cenário, 12% dos entrevistados se disseram indecisos e 8% não sabem ou não responderam. Então tá aí números que aparecem aqui. Aparece também uma situação de que se fosse Jorginho Melo contra Gelson Merizio, 63% contra 16%. Também um cenário de possível segundo turno. Esses, então, são os números que foram apresentados na pesquisa. Também a pesquisa apresentou os números para vamos dizer aqui, na corrida do Senado em Santa Catarina. Nesse sentido, os números aqui apontam Esperidião Amin com 19%, Carlos Bolsonaro 16% e Carol Detone 12%. Ainda aparecem Décio Lima com 9%, Afrânio Bopré com 2%, Lunelli com 2%, Túlio de Amorim 1%, Ana Lúcia da Silveira 1%, Joaninha de Oliveira 1%, Carol do PCO 1%, Marlene Socas 1%, Jefferson Rocha 1%, Marcos Dorval do PSTU 0%, né? Não soma votações aqui. Indecisos não sabe, não respondeu 23%, brancos

0: e nulo 11%. Então tá aí. A seguir aí tem na pesquisa os resultados que consideram apenas as respostas para a primeira vaga e depois para a segunda vaga. Com primeira vaga aparece Esperidião Amin, com 23%, Carlos Bolsonaro 21%. Para a segunda vaga, Esperidião Amin 15%, Carlos Bolsonaro 12%. Então tá aí a pesquisa, da mesma forma, foi feita entre os dias 20 e 23 de agosto, com 804 eleitores com mais de 16 anos. Lembrando que a margem de erro, 3 pontos, aliás, percentuais, para mais ou para menos o nível de confiança da pesquisa, 95%. A pesquisa feita ou solicitada pela NSC Comunicações está aí registrada no Tribunal Regional Eleitoral. 12 horas mais 16 minutos, justiça mantém presos dois homens detidos após série de furtos entre Lacerdópolis e Concórdia. Rafael Martini.
1: A justiça manteve presos preventivamente dois homens de 31 e 20 anos, detidos pela Polícia Militar após uma sequência de furtos e tentativas de furto registrada no sábado, entre Lacerdópolis, Ouro e Concórdia. A ocorrência começou em Lacerdópolis, onde a Polícia Militar tentou abordar uma motocicleta com dois ocupantes. Um deles fugiu para uma área de mata. Na sequência, segundo a investigação, um dos suspeitos teria furtado um Fiat Uno e colidido contra um barranco na região de Linha Vitória, em Ouro. Ainda conforme as informações, ele teria tentado furtar outro veículo e depois levado o Volkswagen Voyage. O suspeito foi localizado aqui em Concórdia, acompanhado de outro homem. Os dois tentaram fugir, mas acabaram presos. Com a dupla, os policiais apreenderam mochilas, roupas e um celular e uma chave utilizada para ligação irregular de veículos. Um dos presos estava foragido da penitenciária agrícola de Chapecó e havia recebido saída temporária em julho. O outro utilizava a tornozeleira eletrônica e já responde a processos relacionados ao tráfico de drogas. Durante a audiência de custódia, o juiz decretou a prisão preventiva dos dois. A decisão levou em consideração a gravidade dos fatos, a necessidade de garantir a ordem pública e a aplicação da lei penal. Os suspeitos permanecem presos enquanto as investigações prosseguem. 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
0: 12 horas mais 18 minutos. Obrigado, Rafa, pelas informações. 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Eu vou pro comercial, volto na sequência trazendo mais informações para você. Aqui no Visão do Meio-Dia. Fica ligado aí.
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0: 11:21, 12:21. Deixa eu ver aqui, quem tá mandando recado já pra gente. Vamos ver aqui, a Ivone Ludwig. Oi, Ivone, obrigado pela audiência, obrigado pela companhia. Quem mais aqui? Boa tarde, Vidão, estou ligado no noticiário Renato Detone. Ô, Renato, grande abraço pra você, Renato Detone, ouvindo a gente. O Dilvo da Silva, que tá ouvindo a gente aí, né? Ouvindo sempre o programa. Obrigado, Dilson da Silva, Nice Graf, né? E todo o pessoal que tá ligado aqui no Visão do Meio-Dia. Daqui a pouco tem mais abraço e, claro, agradecendo sempre de coração pela sua audiência, por estar ligado aqui no Visão do Meio-Dia. Fecomércio Santa Catarina inicia novo mandato com foco no desenvolvimento regional. Bárbara do Amaral trazendo informações.
1: A Fecomércio Santa Catarina iniciou um novo ciclo de gestão. Hélio Dagnoni tomou posse para mais 4 anos na presidência da entidade, ao lado do vice-presidente Ayrton Scherer. A cerimônia ocorreu nesta segunda-feira, dia 24, no Hotel Sesc Cacupé, em Florianópolis. O evento reuniu autoridades e representantes do comércio, dos serviços e do turismo. Também assumiram os integrantes do Conselho Fiscal da Fecomércio e dos conselhos do Sesc e do Senac. Para o novo mandato, Hélio aponta como prioridade reduzir diferença entre as regiões catarinenses. A proposta é ampliar estruturas e projetos, principalmente em áreas com menor índice de desenvolvimento humano.
2: Queremos deixar o Estado de Santa Catarina cada vez mais promissor, que ele tenha mais competitividade e que ele não tenha regiões de altos e baixos. Então, isso é um legado que nós teremos trazer. Perante ao SESC, cada vez mais difundir a cultura, o esporte, o lazer, cada vez pensando mais nossos trabalhadores.
1: O presidente também destaca a qualificação profissional como parte dessa estratégia. Pelo SENAC, a gestão pretende fortalecer iniciativas nas áreas de saúde, tecnologia e informação, com formação voltada às necessidades do mercado de trabalho. Mas um dos principais projetos do novo mandato está na Serra Catarinense. Em Urubici, o SESC prepara um investimento de R$298 milhões.
2: O nosso grande projeto que nós temos é através do SESC, que nós estamos fazendo em Urubici, o maior projeto nacional do SESC. Nós estamos construindo lá um centro de eventos, um hotel e uma rua coberta. São 298 milhões de investimento na Serra Catarinense.
1: Além dos novos investimentos, a Fecomércio pretende manter a defesa dos empresários e ampliar as ações do SESC e do SENAC para trabalhadores e comunidades. Ao falar sobre o que pretende deixar ao fim deste novo mandato, Hélio Dagnoni resumiu o objetivo da gestão em trabalho e transparência.
2: Nós queremos deixar um legado aqui que tem muita gente boa e trabalhadora fazendo melhor e mais por Santa e Bela Catarina.
1: Com mandato até 2030, a nova diretoria da Fecomércio de Santa Catarina terá entre os principais desafios ampliar a competitividade, a qualificação profissional e as ações de desenvolvimento nas diferentes regiões de Santa Catarina. De Florianópolis, da Rede de Notícias Acaerte, Bárbara Amaral.
0: Obrigado, Bárbara. 12:24. Um abraço aqui também pro Jackson, tá acompanhando a gente. Obrigado, Jackson, pela companhia. Meu amigo Bito, né? O Marcos Anzilago também está sempre aí ouvindo Visão do Meio-Dia. Quero mandar também aqui um abraço pra Jéssica. Ô, Jéssica, mandou um recado pra gente aqui. Tá aí ligadinha no nosso programa. Globo.com destacando neste momento: a NDP ou a NPD multa TikTok em 153,7 milhões de reais por falhas na proteção de menores, porque o país multou o TikTok e suspendeu live do Discord. Então tá aqui para quem quiser entender, né? O TikTok rastreava tentativas feitas por menores deslogados, diz a agência. Ainda Zema abre sabatinas falando de emendas por governabilidade. Ainda com a decisão de Dino sobre filme amplia pressão no STF. Monomotor cai em chamas na Grande BH. Tem aí o vídeo para quem quiser conferir esse acidente aéreo. Presos no Ceará, auditor e empresários por fraude em aeroporto. Vítima diz que PM separou amiga para estupro. Quero ela, segundo informações aqui dessa matéria. Ainda, Corinthians negocia a venda de André ao Forest. Aí outras informações do esporte para quem quiser conferir. Quartas da Copa do Brasil começam hoje. Hoje então tem o primeiro jogo entre Cruzeiro e Atlético Mineiro. Teremos nesta semana ainda Internacional e Grêmio, Palmeiras e Santos, Vasco contra o Vitória, são os jogos que levarão as quatro equipes para as semifinais desta competição. Ainda a esposa de Lito diz que estudos não têm vaga para tratamento, né? Que coisa triste. O Lito Souza, né? Que é um especialista, influenciador, né? Ele que é piloto também, ele que tá passando por uma situação difícil, ele tá com uma doença de... Rapaz, é um nome difícil de falar, né? É Creutzfeldt-Jakob, né? É uma doença degenerativa, uma doença que infelizmente não tem cura e que se não tiver um tratamento, na verdade tem experimentos, né? Que estão sendo feitos nos Estados Unidos, que eles estão usando algumas pessoas como cobaia, e familiares, a própria esposa, pessoas do Brasil estão tentando, né? Que para que o Lito consiga ser uma dessas, digamos assim, cobaias, né? Esses pacientes que possam usar esse medicamento, esse tratamento está sendo feito para ver se conseguem de alguma forma, né, salvar o Lito, porque segundo informações que a gente vai lendo e acompanhando toda hora aqui na internet, não tem muito o que fazer. Desde que o diagnóstico de Lito foi divulgado na última sexta-feira, a família iniciou uma corrida para tentar incluí-lo em estudos clínicos realizados então fora do Brasil. Aqui para quem quiser acompanhar no Globo.com tem toda essa matéria desta corrida, né, contra o tempo, para que o Lito consiga então ser uma dessas pessoas que possam participar desses experimentos que estão sendo feitos fora do Brasil. 12 horas mais 27 minutos. Tô indo agora para o departamento de jornalismo. Vereadores de Concórdia revelam preferências para as eleições 2026. Lucas Williger.
3: A Rádio Rural de Concórdia ouviu os vereadores do município para saber quais são as suas primeiras opções de apoio para as eleições gerais de 2026. Os parlamentares foram questionados sobre suas preferências para deputado federal, deputado estadual, Senado, governo de Santa Catarina e presidência da República. Para organizar o levantamento, a reportagem considerou a primeira opção apresentada por cada vereador em cada cargo. Alguns parlamentares mencionaram mais de um nome para determinadas disputas. Mas, nesses casos, somente o primeiro nome citado foi considerado para contabilização. As manifestações são de caráter individual e não representam necessariamente o posicionamento oficial dos partidos. Também não se trata de pesquisa eleitoral ou de levantamento de intenção de voto da população. Dos 3 vereadores de Concórdia, 10 apresentaram suas preferências. Um informou que aguarda uma definição partidária e 2 não responderam até o fechamento da matéria. O levantamento mostra diferentes posicionamentos entre os parlamentares, com indicações distribuídas entre nomes de diferentes partidos e correntes políticas. As escolhas, entretanto, correspondem às preferências individuais informadas à Rádio Rural e podem ser alteradas até o período eleitoral. A reportagem também ressalta que a relação apresentada não representa uma pesquisa, não mede a intenção de voto da população de Concórdia e não significa que os partidos dos vereadores tenham formalizado apoio aos nomes mencionados. A lista completa de todos os vereadores você encontra na matéria da Rádio Rural.
0: São 12 horas mais 29 minutos. Obrigado, Lucas. 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Tô indo pro comercial rapidinho, tô de volta com mais informações.
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0: São 12 horas 31 minutos, 12:31. Estamos de volta e vamos direto a Brasília. A Rita Sardi vai trazer a seguinte informação: semana de mobilização reforça busca por pessoas desaparecidas com coleta de DNA. Com você, Rita.
6: Começou nesta segunda-feira a quarta semana de mobilização nacional de coleta de DNA de familiares de pessoas desaparecidas. A ação, coordenada pelo Ministério da Justiça e Segurança Pública, será realizada até sexta-feira e conta neste ano com 342 postos de coleta em todo o Brasil. Chico Lucas, secretário nacional de Segurança Pública do Ministério da Justiça, diz que o serviço já identificou 100 pessoas desaparecidas.
7: Neste ano, nós estamos atuando nos 27 estados, com mais de 342 pontos de coletas, né? 8 a mais do que no ano passado. Já identificamos 100 pessoas, né? Ou seja, já demos match em 100 pessoas, são 100 famílias que descobriram o paradeiro de um ente querido, então que essa dúvida deixou de existir. E este ano, com um ponto de coleta aqui também no Ministério da Justiça.
6: Em Santa Catarina, a Polícia Científica e a Polícia Civil participam da mobilização no estado, com 22 municípios com pontos de coleta. Simone de Jesus, técnica da Coordenação de Políticas sobre Pessoas Desaparecidas do Ministério da Justiça, destaca a importância da participação dos estados nesta mobilização.
8: A mobilização nacional, apesar de ser uma iniciativa do Ministério da Justiça, ela só é possível e ela só acontece com o sucesso que ela tem ocorrendo porque há uma articulação em todos os estados. Então, hoje pela manhã, nós já recebemos logo cedo todos os estados fazendo as suas mobilizações, dando entrevistas, convocando os familiares.
6: A coleta é gratuita, rápida e indolor. Não é necessário retirar sangue. O material genético é obtido com um cotonete passado na parte interna da bochecha. O familiar precisa apresentar documento de identificação e as informações do boletim de ocorrência do desaparecimento. A recomendação é que, de preferência, participem familiares de primeiro grau, como pai, mãe, filhos ou irmãos. O perfil genético coletado é inserido nos bancos estadual e nacional e comparado com o DNA de pessoas encontradas vivas sem identificação ou de corpos que ainda não foram identificados. De Brasília, da Rede de Notícias Acaerte, repórter Rita Sardi.
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0: São 12:34, vamos ao comentário de hoje. Paulo Gonçalves, boa tarde.
9: Boa tarde, Ederson Vilas Boas, boa tarde, ouvintes. A notícia que mexe com os meios políticos hoje é esse apoio do ex-presidente da Câmara de Vereadores de Concórdia, o Fabiano Caetano, à candidatura do Edilson Massoco a deputado estadual. Até porque nas eleições de 2024, ambos estiveram em trincheiras opostas. E essa não é apenas uma especulação, é uma informação já confirmada. Eu conversei por WhatsApp com o Fabiano Caetano, ele confirma sim, apoia Edilson Massoco e apoia também o Closmar Zagonel. Então, claro, estamos diante de mais uma ruptura, né, entre o ex-presidente da Câmara e o ex-prefeito Rogério Luciano Pacheco, e esse anúncio que, de certa forma, claro, não vou dizer que é uma surpresa, mas que, de alguma forma, movimenta os meios políticos, já que Fabiano Caetano, ele participou do ato político de Massoco e Zagonel no último final de semana. Boa tarde.
0: 12:35, valeu Paulo Gonçalves, comentário de hoje aqui na temática, mandando aqui os últimos abraços, né? Tem quem está sempre ligado com a gente aqui, o Augusto Borsoi. Ô Augusto, obrigado pela audiência, estamos ligados, Visão do Meio Dia, um abraço. Naidi Camilo também, ouvindo nossa programação. Ana Paula, obrigado Ana Paula pela companhia. Ana Paula está falando aqui da questão da vaga de para limpar a escada. Vou ver se a gente encontra. Como foi num outro programa, a gente não tem nesse programa as informações, né? Sempre no programa em que foi anunciado para conseguir essa informação. Mas vamos ver se a gente consegue aqui e aí a gente acaba mandando pelo WhatsApp na sequência. Mas a princípio eu não tenho essas informações como foi hoje pela manhã aí no programa do show do César Luiz. 12 horas 36 minutos, está chegando por aí o Raul Piquete com o programa da tarde. Abraço para quem ficou ligado com a gente. Amanhã a gente volta a partir das 12 horas. Até mais.
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3: Boa terça, tempo bom em Concórdia, sol na capital do trabalho, calorzinho, né? 22 graus é a temperatura. Tá no ar o programa do Raul aqui na Rádio Rural. Uma boa terça-feira, uma boa tarde, até às 4. Você já pode mandar aqui o teu WhatsApp, tá liberado aqui nosso WhatsApp já pra tua participação. É 3030-9370. WhatsApp da Rádio Rural, 3030-9370. Vai ter informação, vai ter aqui prestação de serviço, teu recado, tua participação também, né? Já valendo aí o teu pedido musical. WhatsApp 3030-9370. Já manda pra mim aí, já manda teu recado. Programa do Raul tá chegando, tá começando a partir de agora na Rural.

0: Gino e Geno, meio-dia 44 minutos. 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Quero ver quem mais aqui tá com a gente. 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Aqui quem tá mandando recado, a Lenari. Ô, Lenari, tudo bem aí? Tudo certinho, Lenari? Boa tarde, um abraço. Quem mais aqui? Vamos ver aqui quem mais tá participando comigo. Fala aí.
1: Boa tarde, Léo. Oi. Faz um favor aí, manda pra mim. Me dê o número daquele telefone lá com teu pai. Conversa pra outra uma casa que tem pra vender. Aqui é o Ligueira, Antônio Pereira, aqui do bairro Cularo.
0: Valeu, abraço, meu amigo, boa tarde, meio-dia com 48 minutos, vem aí o informativo Copérdia. 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
3: Boa tarde, associados no ar informativo Copérdia. Hoje é terça-feira, dia 25 de agosto. O Sistema OSESC lançou a Agenda Institucional do Cooperativismo Catarinense, documento inédito que consolida as principais pautas estratégicas do cooperativismo de Santa Catarina e passa a orientar a atuação institucional da entidade junto aos poderes executivo, legislativo e judiciário. Apresentada durante coletiva de imprensa, realizada na sede do Sistema OSESC em Florianópolis, a agenda reúne propostas construídas de forma colaborativa com as cooperativas catarinenses e integra o programa de educação política da organização. O objetivo é ampliar o diálogo institucional e a representatividade do setor, além de contribuir para a formulação de políticas públicas que impulsionam o desenvolvimento econômico e social do estado. As cooperativas agropecuárias de Santa Catarina estão preocupadas com a demora da decisão dos agricultores para o plantio da próxima safra de verão. As providências na aquisição de insumos e das sementes está atrasada, se comparado com o calendário dos anos anteriores. Os agricultores estão retardando as compras dos fertilizantes e defensivos, esperando queda de preços. Situação que dificilmente vai acontecer até a época do plantio. Esse atraso, somado com os riscos das intempéries previstas com o El Niño, pode inviabilizar o plantio dentro do calendário correto. Até mesmo as sementes de milho do troca-troca estão atrasadas nas retiradas. Espera-se que nessa reta final de mês haja maior ação dos agricultores e, consequentemente, inicie o plantio de milho. Está em operação o programa Troca-Troca através do Troca-Troca de Sementes de Milho, mais os kits Solo Saudável, Forrageira e o Troca de Calcário. O produtor precisa ter em mãos a autorização de retirada, que é fornecida pelos escritórios da IPAGRE. O produtor precisa procurar a unidade mais próxima, elaborar o projeto junto ao técnico da instituição, conforme o programa de interesse. Após a aprovação, é emitida a autorização, documento que permite ao produtor retirar a semente de sua preferência na cooperativa. Calendário dos núcleos femininos. Hoje tem curso sobre pizzas, bordas e sabores em sede Brum Concórdia às 13 horas. No dia 27, curso sobre croissant em Arvoredo, na sede, às 13 horas. No dia 31, curso sobre pizzas, bordas e sabores em linha Guarani, Irani, às 13 horas. Oportunidade de negócio: produtor vende trator Massey Ferguson 4275, ano 2011, com cabine. Tratar pelo 9-9910-8405. A direção da Copérdia lembra que é importante o produtor manter o Cadastro Nacional da Agricultura Familiar, o CAF, em dia. A renovação deve ser feita no escritório da IPAGRE. Com o CAF atualizado, os associados têm acesso a linhas de crédito do Pronaf com juros mais em conta. Cotação do mercado agrícola Praça de Concórdia para esta terça-feira. Mas atenção, os preços a seguir são valores de referência e eles podem sofrer alteração até o final do expediente. Milho Consumo compra R$61 a saca. Posto Lucino Concórdia, preço para associados. Soja compra R$134 a saca. Leitão, preço base Aurora, R$5,15. Suíno terminado, preço base Aurora, R$4,65. Tudo que sou vem do campo. Apresentamos informativo Copérdia. Boa tarde.
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0: 8 minutos para 1 da tarde. 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
4: Rio Negro, isso, olha.

0: Guilherme Santiago, 12:55, Ferpar, corre pro Fecha Mês Ferpar, é Fecha Mês, é tudo parcelado em até 15 vezes na Ferpar, parafusadeira bateria Bosch 18 volts e parafusadeira a bateria DeWalt 20 volts. 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Faltam 12:55, na sequência tem informativo MBRF.
1: 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Minuto do Agro, uma produção do Sistema CNA Senar.
2: Você sabe como funciona o Sistema CNA, FAESC, Senar, Sindicatos Rurais? Em âmbito nacional, a CNA é a voz institucional do setor agropecuário, com atuação junto aos poderes públicos, na defesa de políticas para o campo e na elaboração de propostas voltadas ao desenvolvimento do agronegócio. Em Santa Catarina, a FAESC representa os interesses dos produtores e articula ações estratégicas para o setor produtivo. O Senar atua na formação profissional, na promoção social, na assistência técnica e gerencial, entre outras ações. Já os sindicatos rurais formam a base do sistema nos municípios, mantendo contato direto com os produtores, identificando demandas locais e mobilizando o setor. Juntas, essas entidades trabalham para fortalecer o agronegócio. Minuto do Agro, uma produção do sistema CNA, FAESC, Senar e sindicatos rurais.
0: Agora o informativo MBRF, 12:53, começando com alojamento de pintos para quarta-feira, Givanildo Muniz, 11:30, Neudi Tiemann. Aviário 3, 13:00 e aviário 4, 15:30. André Canelis, aviário 4 e 6, 15:45. Nilson Meirin, 17:00. Nelson Leorato, 17:30. André Canelis, aviário 5 e 6, 18:00. Hilário Kritzmann, 18:00. Aristo Pegoraro, 20:00. Gilmar Marçaro, 20:00. Ademir Marafon, aviário 1, 2 e 3, 20:30. E Almir Guidorce, 21:45. Vamos ao alojamento de pintos para quinta-feira. Valdir Show tem aviário 1 e 2, 11:30. Adriane Morte, 15:00. Judite Sprícigo, 15:45. Wilson Bonan, 17:00. Nancy Altoigo, aviário 1 e 2, 18:15. Vamos agora ao abate de aves para quarta-feira, carregamento hoje à noite. Maria Pigosso, aviário 1, 22:30, uma equipe. Alessandro Leido, aviário 6, 22:45, quatro equipes. Carregamento para amanhã, Alessandro Leido, aviário 5, 2:45, quatro equipes. Neuri Lorenzetti, aviário 1, 4:30, duas equipes. Avelino Maltauro, aviário 5, 6:00, três equipes. E aviário 6, 10:00, três equipes. Neuri Lorenzetti, aviário 2, meio-dia, duas equipes. Aviário 4, meio-dia e 15, três equipes. E aviário 3, 16:15, duas equipes. Abate de aves para quinta-feira, Alan de Moura, Amélio Tafarel, Antônio Pitol, Avelino Maltauro, Irineu Bortoli, Joyce Tiemann, Marcos Piquete, Wilson Frigo e Valmir Porte. Vamos ao carregamento de leitões para quarta-feira, Vinícius Marim, Ricardo Ruff, Juliano Parisotto, Itacir Sganzerla, Jaciel Sganzerla, Adriano Fontana e Jandir Fornari. Alojamento de leitões para quarta-feira, Vitor Santin, Lucas Pickler, Lauri Schmidt, Anselmo Lodea, Janete Mangold, Pamela Pavan. Carregamento de suínos para abate da parceria quarta-feira, Silvio Bortoletti, 8 cargas, 2:20, Ladi Conte, 4 cargas, 2:30, Adilson Pessini, 5 cargas, 4:00, Dirceu Nol, 5 cargas, 6:30, Isauro Longo, 4 cargas, 7:00, Deuriza Nol, 3 cargas, 7:15. Carregamento de descarte de matrizes, quarta-feira, Vanderlei Lorenzetti, 15:30, Adriano Fontana, 13:30, Cleberson Toffoli, 10:30, Pedro Cadori, 15:30, Elvis Fardim, 13:30. 13:50, você ouviu o informativo agropecuário MBRF. Uma boa tarde, boa terça-feira.
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Frederico, 21 graus e meio a temperatura em Concórdia com a Fischer Móveis. 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

0: Esse é o Brilha Som, 1h15 agora, 1h15 aqui na tarde da Rural. 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Vamos seguindo aqui na tarde, 1h15. Como é que tá aí, pessoal? Tudo certinho? Já mandou o teu recado pra mim? Manda aí o WhatsApp 3030-9370, que daqui a pouquinho já vai pro ar, né? Ô, meu amigo Bes, tudo tranquilo aí? 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Abração aí pro Besta, sempre ligado aí na Rural, né, Bes? 1h16 aqui na Rural.
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6: São 1h20, deixa eu falar aqui da Quitela, né? 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Ô Polaco, tudo certinho aí, Polaco? Dona Maria? Polaco fez serviço ontem pra mim, né, Polaco? Me manda a cobrança aí, Polaco. Tô esperando aí, né? Manda aí o Pix, o valor. Valeu, Polaco, Dona Maria, um abraço pra vocês. Ô Gauchinho do Amaral, tá ouvindo aí, Gauchinho?
7: Boa tarde, Raul. Sou o Gauchinho Amaral, tamo te escutando aqui,
6: rapaz. Ô Gauchinho, velho. Adivarde hoje, Gauchinho.
7: Serviço pra gente.
6: Não foi pra academia, fazer, nada.
7: Estamos por aí escutando, tia.
6: Então tá bom, Gauchinho. Boa tarde pra ti, 1h21. E na Rural vamos seguindo, temperatura 22 graus.

0: Tá aí o Gino Ingênuo. Gino Ingênuo, aqui na Rural, 1h27. A Gessi Maltauro tá me ouvindo aí, Gessi? Tudo certinho?
1: Opa! Maltauro do Renascença.
0: Fala, dona Gessi.
1: Uma música bonita aí, e faz uma homenagem pro mano, Ademar Maltauro, que
0: o Ademar?
1: É o aniversário.
0: Ô, Ademar!
1: Lá no bairro dos Estados.
0: Ademar lá no Estado está de aniversário, então vai um abraço lá pro Ademar. Ô, meu amigo Ademar, saúde pra ti aí. E muita felicidade, né? Tudo de bom aí. Vida longa aí pra ti. 1h27. Deixa eu ver quem mais mandou aqui o recado. Alto na escavadeira, te ouvindo. Ô, Moela, Moela da Britax aí, tá ouvindo o programa, né, Moela? Boa tarde, boa tarde. Raul, me passa o contato da pessoa que estava anunciando a venda de uma casa, que é o caso pra desmanchar, no valor de R$3.500. Eu não tenho esse número. Quem mandou aqui foi a Dirce. Ô, Dirce, não sei, não tenho esse contato, tá? Eu vou ver se alguém aqui tá sabendo, mas eu não tô sabendo. Inclusive, se a pessoa que anunciou hoje de manhã isso quiser entrar em contato aqui com a rádio de novo, 3030-9370, a gente repassa aí o número, tá? Mas eu não tenho esse contato agora. 1h28.
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10: Na Rural, agora 1:31. Deixa eu ver aqui. Convidar você para dia 30 de agosto, neste domingo, a grande festa em Linha São Paulo. Vai ter banda virtual Rogério Magrão e banda modelo. É neste domingo, em Linha São Paulo. Manhã missa, né? 10 horas missa, ao meio-dia o churrasco e à tarde tem ainda o matinezão aí com banda virtual Rogério Magrão e a banda modelo. E olha só, vai ter o sorteio de uma Honda Bi 0 km. É neste domingo a festa em Linha São Paulo. 1:32, Casa da Melancia, morango bandeja R$5,99, um moranguinho bandeja na Casa da Melancia. 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

0: na Rádio Rural. Mandar um alô aqui, mandar um abraço pessoal de Peritiba, dia 20 de setembro, grande festa em Maria Gorete, Peritiba, dia 20 de setembro, 10 horas missa, é ao meio-dia o churrasco e à tarde tem matinê, Energia Nova, Porto do Som e Rogério Magrão. É dia 20 de setembro, a festa em Maria Gorete, Peritiba. Marca aí, dia 20 de setembro tem festa em Maria Gorete, Peritiba. 1h39.
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12: 1:43. 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

0: Zezé e Luciano na Rural. Alô, Wagner Vaslavic, Tamanduá. Valeu, abraço aí, Wagner. Tem mais aqui, Nice Graf também tá ouvindo. Alô, meu amigo Teisson. Tá tudo bem aí, Teisson? Abraço, Tei. É, aqui na Rádio Rural, o programa segue. 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Foi perdida uma identidade em nome de Osni Terêncio da Silva, próximo ao Zate Atacadista. Se alguém tiver informações, entrar em contato 99985-2477. 99985-2477. Quem mais aqui vai mandando recado pra gente? 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
6: Agora 1h56, uma hora da tarde com 56 minutos. Essa é a Rádio Rural, 3030-9370. Você pode mandar aqui o recado pra mim. 3030-9370. WhatsApp do programa, tá? Compra, venda, vaga de trabalho, aluguel, já manda aí pra mim. Por falar em vaga de trabalho, atenção, gente, que tem vaga de trabalho. A Gigrup, em parceria com a MBRF aqui de Concórdia, tem uma vaga de trabalho para operador de produção 1. Não precisa experiência, o salário R$ 1.999, mais vale alimentação de R$ 370, mais vale transporte e ainda tem o refeitório no local. Há vagas para primeiro e segundo turno com o adicional noturno de 40%. Quer mais informações dessa vaga da MBRF? Chama aí no WhatsApp, ó. Chama nesse WhatsApp aqui que tem mais informações dessa vaga. É para trabalhar aqui na MBRF de Concórdia, tá? 49 99177 3328. 99177 3328. 991773328 para mais informações dessa vaga de trabalho aqui na MBRF de Concórdia. Faltam 3 minutos para as 2.

0: banda passarela, 2h04, né? 2h04 aqui na programação da Rural. Boa tarde, pessoal que nos acompanha aí. Obrigado pela companhia, viu? Vamos lá, quem recado chegando. Oi, boa tarde,
1: Léo Piquete, tudo certo?
0: Tudo.
1: Estamos sempre ouvindo a 93.7 e a 96 aí, a William Chepo.
0: Fala, William.
1: Divulga aí essas máquinas de novo aí pra nós aí. Que tem...
0: Deixa eu ver o que que é aqui.
1: Dois galpão também pré-moldado.
0: Dois galpão.
1: Tem um batedor da marca Triton, número 2, a Trator.
0: Uhum.
1: Faça um pacotão aí, quem se interessar aí nesse telefone aí.
0: 99907-7285 é o telefone aí, né? Para contato. É, o que que é que ele tá vendendo aqui? Deixa eu olhar. É Nogueira acoplada com motor. É, também aqui tá vendendo, então, o nosso amigo, o Diego, William Chepo, tá vendendo aqui, ó. Tem vários produtos.
1: Uma ordenha. Essa preta aqui, ela é de 6 conjuntos semi-canalizada. Tem 2 conjuntos. Ela é para 6 conjuntos semi-canalizada. Essa azul aqui, ó, é para 3 conjuntos.
0: Tudo bem, aí, né?
1: Funcionando, tudo certinho. Tem a bomba de sucção aqui também, ó.
0: Certo.
1: A bomba de sucção para tocar o leite. Tem outra bomba de água aqui, ó. Essa aqui toca até 500 metros de altura.
0: Bom, quem se interessar, chama aí o William pelo 99907-7285. 99907-7285. 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
2: 12:09. Vamos lá, o pessoal tá mandando recado aqui, ó. Se você quiser mandar teu recado pra compra, pra venda, pra vaga de trabalho, pra aluguel, manda aqui no 3030-9370. Manda agora, 3030-9370.

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É Usadão Móveis Novos e Usados. 2:12 na tarde da Rádio Rural. Tem recado por aqui. A JBS de Seara está contratando operador de produção 1, salário R$ 2.145. Tem vaga para operador de produção 2, salário R$ 2.406. E vaga também para desossador com experiência, o salário acima dos R$ 3.000. E ainda, transporte gratuito, tem plano de saúde, tem refeitório, vale alimentação, PPR e o kit assiduidade. Quem tiver interessado, amanhã tem que comparecer no Cine de Concórdia, hein? Amanhã, 1:30 da tarde. Amanhã, 1:30 da tarde, vai até o Cine de Concórdia, tá? Ou também pode entrar em contato pelo 991394874. 991394874. 991394874. Agora são 2:13, 2:13. Essa é a Rádio Rural.

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11: 12h21, estamos de volta aqui na tarde. Essa é a Rádio Rural. Boa tarde, gente. Boa

tá aí Siqueira, o Siqueira lá em Alto Bela Vista. Tá ligado com a gente aí, né, Siqueira? Roda uma do San Marino, que vai estar na nossa festa dia 20 de setembro, Raul. Valeu, Siqueira. Grande abraço pra ti aí. 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Como é que tá aí, minha amiga? Você que tá por casa aí ouvindo a Rádio Rural, tá tudo certinho, tudo legal, 2h28, pra você que tá aí ligado no trabalho também, muita gente no carro, caminhão, pessoal na escavadeira aí ouvindo a Rural. Uma ótima tarde pra vocês, viu? 2h28.

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11: São 2:33. Ô, tarde boa, né? Tarde de calor.
12: São gaúcho.
11: Claro que conta, Leandro. No trator também conta, né? Eu falei aqui, pessoal, no carro do trabalho, na escavadeira, no trator, então. Valeu, Leandro. Abração aí, bom trabalho.

0: 9h39. Você ouviu aí o San Marino? Ô, Raul, você esqueceu do pessoal da grama. É, Leandro. Leandro tá aí. Tá aí nas mudas de grama aí, Leandro. Valeu, Leandro. Grande abraço. Bom trabalho. Deixa eu falar aqui da Concórdia Saneamento, porque tem um aviso aqui, né? O pessoal tá fazendo a limpeza. O pessoal tá fazendo a limpeza dos reservatórios, né? E o Itamar me mandou aqui essa questão da limpeza. Hoje é terça-feira, aconteceu no Nova Brasília, Naibo e Jardim Ângela. Já deve ter normalizado, inclusive, aí a água. Amanhã vai ter interrupção do fornecimento de água a partir das 8h, amanhã no Bem Viver e Santa Terezinha. Deve retornar a partir do meio-dia. E na quinta-feira acontece a limpeza do reservatório R9 afetando o bairro São Cristóvão a partir das 14 horas daí na quinta-feira, se houver condições aí na estrada de acesso, tá bom? Concórdia Saneamento, nós cuidamos de água, nós cuidamos de vida. 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Olha, tem vaga de trabalho na Videfrigo aqui de Concórdia. Videfrigo está contratando instalador de equipamentos de refrigeração e vaga para auxiliar de serviços gerais. Para você, então, que está procurando trabalho, vaga para instalador de equipamentos de refrigeração e vaga para auxiliar de serviços gerais. A Videfrigo aqui de Concórdia tem essa vaga em aberto, essas duas vagas em aberto. Mais informações pelo 49 999582710, para mais informações, hein? 999582710 é vaga para instalador de equipamentos de refrigeração e também tem vaga para auxiliar de serviços gerais. 999582710. 2h42.
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6: São 2:45. 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Deixa eu mandar um alô pro pessoal aí do Santo Ângelo. Alô, moradores aí do Santo Ângelo, neste sábado tem o baile de casais, né? Neste sábado, baile de casais, que é promovido pela Associação de Moradores do Santo Ângelo, no bairro das Nações. Animação do grupo Som e Alma, a partir das 20h30. Ingresso para o casal apenas R$ 50. É evento com patrocínio da Ascom Eventos. Mais informações pelo 999-647-285. 999-647-285. E o apoio aí do Chiarello Energia Solar e CB Calhas é neste sábado. Então, o baile, né, de casais promovido pela Associação de Moradores do Santo Ângelo com o grupo Som e Alma. Mais informações, 999-647-285. 999-647-285. 2:46.

Bom, gente, seguinte, 2h50 agora, 2h50. Olha, eu vou sortear hoje aqui no programa. Você vai participar comigo a partir de agora e vai concorrer um espeto suíno para festa em Linha São Paulo deste domingo e também um combo de cerveja. Tá valendo então um espeto suíno e um combo de cerveja para neste domingão, a grande festa em Linha São Paulo, com banda virtual, com Rogério Magrão e também com a banda modelo. É neste domingo a festa em Linha São Paulo. Tô sorteando então um espeto de carne suína e um combo de cerveja também. Então vai ser dois ganhadores, né? Um leva o combo e um leva o espeto de carne suína. É só mandar o WhatsApp aqui pra mim, 3030-9370, 3030-9370. Valendo então um espeto de carne suína e valendo um combo de cerveja para este domingão, a festa em Linha São Paulo. 10 horas missa, meio-dia almoço e à tarde tem banda virtual, tem Rogério Magrão, tem banda modelo, sorteio de uma Honda Bi 0 km também. Tá valendo, hein? Tá valendo. 3030-9370, um espeto de carne suína e um combo de cerveja para festa em Linha São Paulo neste domingo.

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13: Vamos lá, já tem as informações da tarde. Daqui a pouquinho as informações aqui no programa. Agora são 2h57.
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0: Santos, Marília Mendonça aqui na Rural, aqui na tarde. Agora são 2h59, quase 3 horas, né? Já temos as informações aqui no programa, os destaques chegando aí do jornalismo, também previsão do tempo. Agora sim, 3 horas em ponto, boa tarde.
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0: Lucas Villiger, vamos lá, informações, destaques do jornalismo, boa tarde, Lucas.
2: Muito boa tarde, Raul. Boa tarde, ouvintes da Rádio Rural. Vamos aqui, então, com as principais notícias de hoje. Principal matéria da Rádio Rural, fizemos um levantamento. Vereadores de Concórdia revelam preferências para as eleições de 2026, né? Cada vereador apontou, né, seu apoio a candidatos a deputado federal, deputado estadual, ao Senado, ao governo de Santa Catarina e à presidência da República. A lista completa com os 13 vereadores você encontra no portal de notícias da Rádio Rural. Também, a SIC reúne empresários em jantar-palestra com o presidente da Copérdia. Ainda, a Polícia Militar prende 2 condenados por roubo e furto em menos de 24 horas após expedição dos mandados. Homem é preso suspeito de violência sexual contra menina de 5 anos em Concórdia. Tempestades avançam sobre 7 estados com alerta para chuva, granizo e ventos de até 60 km por hora antes da chegada da frente fria ao Brasil. E Força Tática prende 4 pessoas e apreende adolescente após roubo e homicídio em Erechim. Essas e outras matérias você encontra no portal Rádio Rural. Já a nível nacional e internacional, não me envolverei na eleição do Brasil, diz nomeado de Trump para embaixada em meio a impasse. Também, Lula evita perguntas sobre Lulinha e Marcola após cerimônia no Exército. E por fim, atuação de novo goleiro do Palmeiras contra influenciador viraliza. Essas e outras matérias você encontra no portal CNN Brasil, Raul.
0: Tudo bem, vamos falar também de esporte. Ontem já teve jogos aí, ou um jogo só, né? Um jogo pelo Brasileirão e hoje inicia quartas de final da Copa do Brasil, né, Lucas?
2: É, exato, Raul. Tivemos ontem o fechamento, né, da rodada do Brasileirão, onde o Atlético Paranaense venceu o Botafogo por 3-2 fora de casa, né? Em um bom jogo aí de futebol. E o Atlético vem muito bem, sim, em terceiro colocado na tabela. Já hoje, como você mesmo adiantou, temos jogo da Copa do Brasil. Um jogo só hoje, tá, Ru? Às 21 horas teremos Cruzeiro e Atlético Mineiro no Grande Clássico Mineiro, né? O primeiro jogo acontece no Mineirão.
0: Tudo bem, só esse então, já o clássico, né? Na verdade é tudo clássico. Amanhã tem clássico, quinta tem clássico.
2: Só Vitória e Vasco, né? Que não é um clássico, mas o restante é tudo clássico.
0: Vitória e Vasco jogam amanhã também?
2: Acho que é amanhã. Amanhã. Amanhã sim.
0: Tudo bem. Era isso, Lucas?
2: Exatamente.
0: Valeu, Lucas Villiger. Agora são 3:03. O Ronaldo Coutinho vai falar do tempo, né? Já esquentou hoje, já quase 23 graus de temperatura. Como é que vai ficar o tempo, Coutinho? Boa tarde.
3: Boa tarde. O tempo segue no geral com nebulosidade na região e condições aí favoráveis ao campo e atividade ao ar livre na área. Friozinho de manhã, agora de tarde esquenta, mas dificilmente chove. Amanhã pode não baixar muito aí de 11, 13 graus e à tarde uns 25, 27. Dificilmente chove, se tiver coisa bem isolada à tarde. Na quinta também, não dá para descartar, mas pode passar sem e fica mais quente, beirando os 30 graus. Na sexta e sábado pode ter chuva e trovada à tarde e noite, sábado até antes do meio-dia, e mais instável no domingo e segunda, com chance de alguma chuva mais forte. Algum risco de granizo e vento também não dá para tirar. Perspectiva de melhora na terça, caindo a temperatura. Da Climatea, Ronaldo Coutinho.
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5: São Raul 3 horas da tarde com 6 minutos. Já tem muito recado aqui, né? Pessoal participando. Vamos lá, boa tarde.
6: Não, aqui é Bianca, aqui é o Bocris, de São Paulo.
5: Oi, Bianca.
6: Quero concorrer aos prêmios pra festa de Ninho em São Paulo.
5: Tá no sorteio, tá? O meu amigo Valdecir Frigo. Deixa eu ver quem mais aqui.
7: Oh, boa tarde. Opa, boa tudo tarde. Certo? Para o Aldacir Bernard aqui do Alvoredo, ouvintes do programa.
5: Fala, Bernard.
7: Quero concorrer carne para linha São Paulo.
5: Tá concorrendo, Bernard.
7: Valeu, um abraço.
5: Valeu, a Serli aí no bairro Nações também, a Mariane e o Richarlison. Boa tarde, vamos lá, quem mais? O Ademir da Silva, alô, Ademir da Silva. É, quem mais aqui também participando? É, um alô aqui pro meu amigo Rudimar, né? Ô Rudi, Rudi Usados aí no Industriários, né? Rudi também tá ligado aí na Rural, né, Rudi? Alô aqui o Gilmar Dutra, alô Roque Kunzler, valeu, um abraço. É, quem mais aqui? Boa tarde, quero participar, Adriana Paludo Porte. Alô, Adriana Paludo Porte. Oi.
8: Boa tarde, Raul Piquete.
5: Boa tarde.
8: É Mirna de Matos, do Bairro São Cristóvão.
5: Fala,
8: gostaria,
5: Mirna,
8: de entrar no sorteio do espeto de carne de linha São Paulo.
5: Valeu, Mirna, tá concorrendo, valendo espeto de carne suína pra linha São Paulo, valendo combo de cerveja neste domingo.

0: 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Quem mais aqui nos recados? Boa tarde, Raul, quero participar também. Terezinha Mafessoni, Bairro dos Estados. Classicum de Moura, no Bairro dos Estados, também tá me ouvindo. A Janete Pereira também já tá no sorteio por aqui. Alô, Dilvo da Silva. Valeu, Dilvo. Valeu, um abraço. Deixa eu ver quem mais. Oi.
1: Boa tarde, Raul.
0: Boa tarde.
1: Eu também, eu ouvi uma falta do bairro Vista Alegre. Gostaria também de concorrer ao espeto
0: da carne de São
1: Paulo. Obrigado.
0: Valeu, Antônia Pimentel, a Suzana Dalla Costa. Alô aqui pra Carla Alessandra também, boa tarde.
2: Boa tarde, Raul, tudo bem?
0: Tudo. Anuar
2: Prudente.
0: Fala, Anuar.
2: Queria correr o espeto de carne pra ali a São Paulo.
0: Lourdes Daros, no Parque de Exposições, também tá no sorteio. A Marilúcia Zílio, a Nerci Henrique, está aí ouvindo o programa e também tá concorrendo. Madalena Dolores Crefta, boa tarde. Quem mais aqui? Boa tarde.
3: Boa tarde, Raul. Tudo bem?
0: Tudo.
3: Aqui é Cláudio Bernardo Alvoredo.
0: Oi, Cláudia.
3: Correio, prêmio em São Paulo.
0: Tá bom.
3: Eu queria colocar o nome do meu filho, Jussemar Bernardo.
0: Valeu, valeu. Estão concorrendo aqui, tá? 3:14.

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11: Agora são 3:21. Raul, aqui é Lorena dos Santos. Oi, Lorena, tudo certinho aí? Tá concorrendo? Quem mais aqui?
12: Certo.
11: Boa tarde.
12: Aí, Bonir, pintor. Vou correr o espelho de cara pra mim em São Paulo.
11: Fechou.
12: Valeu, obrigado.
11: Valeu, abraço, tá concorrendo. Maria de Abreu Ensel no Petrópolis também já tá no sorteio por aqui. Ela e o Felipe Ensel, boa tarde, 13:21.

Como é que tá a dona Ivani de Azeredo, bairro Catarina Fontana? Tá me ouvindo? Tá concorrendo? 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Vamos lá, gente, manda aí o recado 3030-9370 que tá valendo um espeto de carne suína e também tá valendo um combo de cerveja pra domingo, festa em linha São Paulo neste domingo. De domingão, hein? A grande festa em linha São Paulo. Tá valendo aqui no programa então os prêmios hoje. Lembrando que quem anima a festa em linha São Paulo é Banda Virtual, Rogério Magrão e Banda Modelo neste domingo. Então em linha São Paulo, tá valendo um espeto de carne suína e tá valendo combo de cerveja pra linha São Paulo neste domingão. Agora são 13h24.

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7: Agora 3:33. Quem mais aqui?
8: Boa tarde, Raul. Oi, tudo certo? Eu queria concorrer aos prêmios de linha São Paulo.
7: Fala,
8: domingo.
7: Meu amigo.
8: É o Laudir Giaroli do Fragoso.
7: Tudo certinho aí, Laudir.
8: Beleza? Obrigado.
7: Beleza? É. Tá concorrendo, ó, mais 2 minutos aí pra você mandar o WhatsApp e concorrer aqui a um churrasco suíno e um combo de cerveja para linha São Paulo, tá? Então, mais 2 minutos para você mandar o WhatsApp e concorrer. 3030-9370. Aqui no nosso WhatsApp. Vamos dar um pulo até o Odontotop. 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
7: Valeu, valeu, Adriano. Direto da Odonto Top. 3:36 aqui na tarde. As últimas participações por aqui. Alô, Wilson Forte Daros, bairro Industriários. Alô, dona Salete.
11: Geral, oi, Salete aqui de Quintino. Me coloca também no sorteio aí, roda uma música, Salete, pra mim, tá bom?
7: Tá bom, um valeu. Zelair Carvalho, bairro Nações, Sergione Diesel, de Nova Estrela, Arabutã. Grande abraço, gente.

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Vamos lá, quem levou combo de cerveja para a linha São Paulo? Atenção, porque esses brindes retiram direto lá em linha São Paulo na festa, tá? O nome vai estar lá na portaria na festa, na lista. Então, a ganhadora aqui do... O ganhador do combo de cerveja foi o Wilson Forte Daros. Retira lá em linha São Paulo. Então, Wilson Forte Daros. E o churrasco suíno foi para Ivani de Azeredo. Ivani de Azeredo levou o churrasco suíno para a festa em linha São Paulo neste domingo. Então, Ivani de Azeredo e o Wilson Forte Daros foram os ganhadores. Agora, 13h40.

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5: Faltando agora para as 16h. Deixa eu ver aqui o recado da Concórdia Saneamento. Vamos lá, vamos pro recado aqui da Concórdia Saneamento. Lembrando, o pessoal da Concórdia Saneamento está fazendo a limpeza dos reservatórios. Hoje foi no Nova Brasília, Naibo, Jardim Ângela. Amanhã, quarta-feira, os bairros afetados Bem Viver e Santa Terezinha, a partir das 8h. Acredito que até o meio-dia seja feito serviço, né? Na quinta-feira, o reservatório R9 afeta os bairros São Cristóvão a partir das 14h, ok? Recado aqui da Concórdia Saneamento. 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Agora são 3h com 46 minutos. Vamos lá, vamos em frente por aqui no programa.

tarde, 49 minutos. 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Olha, lembrando que a JBS de Seara está contratando operador de produção 1, salário R$2.145, operador de produção 2, salário R$2.406, e desossador com experiência, salário acima de R$3.000 e mais. Transporte gratuito, plano de saúde, refeitório, vale alimentação, PPR, kit assiduidade. Interessados comparecer amanhã a partir da 1:30 PM aqui no Cine de Concórdia. Então amanhã a partir da 1:30 PM o pessoal vai estar no Cine aqui de Concórdia com as entrevistas, tá? Amanhã então a partir da 1:30 no Cine de Concórdia, só comparecer lá para mais informações e entrevistas. 3:50, boa tarde. Alô, pessoal aí do bairro Nações, Santo Ângelo, 29 de agosto, neste sábado, baile de casais, promovido pela Associação de Moradores do Santo Ângelo no bairro Nações, é neste sábado, você não pode perder, a partir das 20:30, ingresso pro casal apenas R$50, animação do grupo Som e Alma, mais informações 999647285, 999647285, agora 13:50.

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8: Confira agora como está a corrida para o Senado de Santa Catarina, de acordo com a mais recente pesquisa Quest, divulgada pelo grupo NSC. O ex-governador Espridião Amin, candidato ao Senado, aparece em primeiro lugar com 19%. Carlos Bolsonaro em segundo com 16%. Carol Detone em terceiro com 12%. Décio Lima em quarto com 9%. Afrânio Bopré com 2%. E Antídio Lunelli também com 2%. 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
9: Agora são 3:54. Eu tô encerrando o programa de hoje. Obrigado, pessoal. Obrigado, gente, pela companhia. Obrigadão pela audiência. Na sequência vem aí o Rural Notícias, depois tem André Marques com o Viva a Tarde. Muito obrigado a todos pelo carinho, muito obrigado a todos pela grande audiência, pelas participações por aqui, né? Você que ficou ligado com a gente em mais um programa. Amanhã, a partir do 12:35, eu tô de volta. Vou deixar a última de hoje e daqui a pouquinho as informações e daqui a pouquinho também André Marques e o Viva a Tarde. Tchau, gente, um abraço e até amanhã.

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0: 16 horas em ponto.
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0: Morre cantora Dolly Parton aos 80 anos.
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0: Tempo bom em Concórdia, temperatura agora 23 graus.
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0: A cantora americana Dolly Parton morreu aos 80 anos. A notícia de sua morte foi compartilhada por sua família nas redes sociais. A irrepreensível cantora, compositora e atriz de música country, cujo carisma, letras sinceras e perspicácia nos negócios cativaram a imaginação do público por quase 6 décadas. Morreu nesta terça-feira, aos 80 anos, informou sua família em um comunicado. Ela ganhou 11 prêmios Grammy, incluindo um prêmio pelo conjunto da obra. 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
2: Agricultores familiares de Santa Catarina que estão contratando financiamentos para o custeio das lavouras podem solicitar um enquadramento no programa Safra Garantida SC, que prevê subvenção de até R$ 2.000 por produtor para a contratação do Proagro Mais, modalidade de seguro federal destinada a garantir o financiamento diante de eventuais perdas na produção, conforme os critérios estabelecidos. O período de pré-safra, na maioria das principais culturas, se estende até outubro. É justamente nessa etapa que muitos produtores buscam recursos para a implantação das lavouras e podem aproveitar a oportunidade para contratar a proteção oferecida pelo programa. Para ter direito à subvenção, o agricultor precisa estar enquadrado no PRONAF e possuir renda bruta anual de até R$ 500.000. O pedido deve ser feito diretamente ao agente financeiro no momento da contratação do crédito de custeio. Mais informações é em radiorural.com.br. Para o Rural Notícias, Rafael Martini.
3: A Polícia Militar de Concórdia prendeu um homem suspeito de cometer violência sexual contra uma menina de 5 anos. A ocorrência foi registrada nas últimas horas em um bairro do município. Conforme informações repassadas pela Polícia Militar, a mãe da criança relatou aos policiais que o suspeito teria convidado a menina para ir até a casa dele tomar iogurte. Ainda, conforme relato, durante a permanência no imóvel, o homem teria tocado nas partes íntimas da criança. A menina teria retornado para casa chorando e contando à mãe o que havia acontecido. Diante do relato, a mulher acionou a Polícia Militar. Os policiais localizaram e abordaram o suspeito. Segundo a PM, durante a abordagem, ele apresentou falas desconexas ao ser questionado sobre o ocorrido. Diante da situação, recebeu voz de prisão e foi encaminhado à delegacia da Polícia Civil. Este homem permanece recolhido no presídio regional de Concórdia à disposição da Justiça. Ainda conforme a Polícia Militar, o suspeito possui registros policiais relacionados a outras ocorrências semelhantes. O caso será encaminhado para investigação e análise do Ministério Público, que poderá adotar as medidas cabíveis junto ao Poder Judiciário. Com informações, repórter Serginho Preman.
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4: O último classificado para as quartas de final da Libertadores da América será conhecido na noite desta terça-feira, às 21 horas e 30 minutos. O Independiente Del Valle recebe o Tolima. Esse jogo é atrasado devido ao terremoto que aconteceu na Colômbia. O Independiente Del Valle venceu o primeiro jogo pelo placar de 1 a 0 e, portanto, joga pelo empate nos 90 minutos. Os demais classificados: Corinthians, o LDU de Quito, Flamengo, Palmeiras, Platense, Estudiantes e também o Fluminense. Para o Rural Notícias, repórter Ederson Vilas Boas.
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Boa tarde. Terçou, meu povo. 25 de agosto de 2026. Bora lá que o dia tá bonito hoje, hein? E a temperatura marcando 23 graus na tarde dessa terça-feira. Tarde de sol, tá show de bola. Previsão de chuva aí pros próximos dias. Temperatura vai baixar de novo. Enquanto isso, vamos aproveitar esse tempo bom. Vem comigo porque eu tô contigo. Eu me chamo André Marques, muito prazer. Tô chegando aqui na Gigante do Rádio e fico contigo até às 6 da tarde. Mas não tô sozinho não, hein? 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tarde. 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

modão, modão, modão, hein? Divino Donizete com Mato Grosso e Matias. Velho Amor, música antiga, regravada nessa nova roupagem. Ficou linda demais, hein?

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2: Vamos matar a saudade agora? Rock dos anos 80. RPM Alvorada Voraz, lembra dessa?

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O Porca Véia. Lembranças, agora faltam 13 para 5. 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Bob Robson, me deu fome agora, hein? X salada.

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2: Minutos agora para 5 da tarde, temperatura marcando 22 graus. Tempo é bom na capital do trabalho.

0: 17 horas em ponto.
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0: A AGU trava ação contra Mendonça, mas PF mantém pressão e amplia crise.
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0: Tempo bom em Concórdia, temperatura agora 22 graus.
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0: A Polícia Federal mantém o pedido à AGU para que seja apresentado um recurso contra a decisão do ministro André Mendonça de determinar que o compartilhamento dos dados brutos do caso do INSS, que tem, entre outras provas, a íntegra da quebra de sigilo de Fábio Luiz Lula da Silva, o Lulinha, e da lobista Roberta. A ordem judicial também proíbe que sejam realizadas mudanças na equipe de investigação sem informar o relator do caso no STF. Agora no Rural Notícias, mais informações.
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0: O vereador Evandro Pegoraro apresentou uma indicação ao Poder Executivo Municipal solicitando a realização de um estudo técnico para a adequação do projeto de implantação da ligação entre a rua Catarina Maffessoni e a MBRF em Concórdia. De acordo com a justificativa, a criação da ligação viária poderá contribuir para melhorar a mobilidade urbana, oferecendo uma alternativa de acesso, auxiliando na distribuição do fluxo de veículos, especialmente de caminhões e outros veículos de grande porte. A proposta considera a necessidade de buscar alternativas para retirar parte do trânsito de veículos pesados das áreas centrais do município. A medida pode contribuir para reduzir impactos sobre o tráfego, a segurança viária, a pavimentação, o ruído e a circulação de pedestres. O estudo técnico solicitado deverá avaliar a viabilidade da proposta e as possíveis adequações necessárias para a implantação da ligação. Entre os aspectos a serem considerados estão o traçado, as condições do terreno, drenagem, pavimentação, segurança viária, circulação de veículos pesados e a integração com a malha viária já existente. Mais informações em radiorural.com.br. Para o Rural Notícias, Rafael Martini.
1: Capacete com quase 144 gramas de cocaína encontrado em Lacerdópolis. Olha que loucura, hein? A polícia militar apreendeu quase 144 gramas de uma substância semelhante à cocaína na manhã do domingo em uma área de residência de Lacerdópolis. Segundo a polícia militar, um morador encontrou um capacete nas proximidades de uma residência e suspeitou que pudesse haver drogas dentro desse capacete. Ele acionou a polícia militar e entrou no local e acabou pegando o material. Durante a ocorrência, os policiais encontraram 143 gramas e 800 miligramas de uma substância muito semelhante à cocaína, que estava dentro deste capacete de uma motocicleta. A polícia militar também apurou que, no dia anterior, um homem havia fugido de uma abordagem policial nas proximidades do local e acabou sendo localizado e preso posteriormente em Concórdia, após novas tentativas de fuga. A droga e o capacete foram apreendidos e encaminhados para os procedimentos legais e perícia. Momento não foi informado que esse material encontrado tem relação direta com o homem preso no dia anterior no município de Concórdia, mas segundo o que aponta a investigação, tudo indica que possa ser dele o capacete. Ele foi pego aqui em Concórdia com um carro furtado. Com informações, repórter Serginho Prima.
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3: Duas partidas fecham a 24ª rodada do Campeonato Brasileiro da Série B. Inclusive, uma delas pode fazer com que a Série B tenha um novo líder. O Juventude, às 19h30, joga contra o CRB. Se o Juventude vencer dentro de casa, passa a 45 pontos. O Criciúma é o líder até aqui com 44. E aí, a equipe gaúcha passa a ser a nova líder da competição. A outra partida na noite de hoje é entre o Atlético Goianiense e também o Botafogo de São Paulo. No novo regulamento da Série B, os dois primeiros classificados se classificam direto para a Série A do ano que vem. O terceiro, o quarto, o quinto e o sexto colocados disputam duas vagas para também se classificar para a primeira divisão. Na zona do rebaixamento, Ceará com 28, Londrina com 21, América Mineiro com 11 e a Ponte Preta tem 10 pontos ganhos. Para o Rural Notícias, repórter Ederson Vilas Boas.
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4: Ok, gente, agora são 5 horas e 5 minutos. 21.6 marcando a temperatura. 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

Rachando o aluguel, Rogério e Regiane. 2012. 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É o Viva Tarde, é só modão, hein? É uma melhor que a outra, é só modão.

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Gargantas de Ouro. Assim é cantar, né? Amor. Essa era uma das músicas preferidas do Zé Rico, hein? Mensagem do além. Milionário José Rico na Rural.

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4: 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Ronaldo Coutinho, e amanhã como é que vai ficar o clima, Ronaldo Coutinho? Frio de manhã, esquenta durante o dia, é isso? Boa tarde.
10: Boa tarde. Amanhã pode não baixar muito aí de 11, 13 graus e à tarde uns 25, 27. Dificilmente chove, se tiver coisa bem isolada à tarde. Na quinta também, não dá para descartar, mas pode passar sem e fica mais quente, beirando os 30 graus. Na sexta e sábado pode ter chuva e trovada tarde e noite, sábado até antes do meio-dia, e mais instável no domingo e segunda, com chance de alguma chuva mais forte. Algum risco de granizo e vento também não dá para tirar. Perspectiva de melhora na terça, caindo a temperatura. Da Climatea, Ronaldo Coutinho.
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0: música romântica no nosso final de tarde.
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0: 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No finalzinho da tarde dessa terça-feira, hoje, 25 de agosto, temperatura marcando 19 graus e 2 décimos agora. André Marques volta amanhã, 4 horas da tarde. Lucas Lazarim já tá por aqui, vai ficar contigo aqui na Gigante do Rádio. Obrigado, gente, pela companhia, pela audiência e participação e até amanhã. Tchau, gente.

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8: Oi, gente, eu tô chegando pra mais um programa pra tocar o seu coração. É aqui na Gigante, eu tô chegando. Muito prazer, eu sou Lucas Lazarim. 18:05, depois do Viva Tarde com André Marques, eu tô chegando. Lucas Lazarim e você.

0: Coração Arisco, Vento Negro, Grupo Vento Negro, 18:08, abrindo todas aqui na noite da Rádio Rural.
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0: É, gente, hoje tem muita coisa que rola, prêmios, descontração, atendo pedidos musicais, tem quem é o cantor, então hoje o programa também eu te prometo que vai estar incrível. 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
2: Ô, Luquinha, boa noite, boa noite. Vou te mandar um áudio bem cedo agora, que daqui a pouco eu vou sair. Vou lá no Denado.
0: Vai pra onde?
2: Comer uma carne.
0: Ah, lá no Denado.
2: Viu, hoje a minha mãe dá de aniversário, 92 anos.
0: 92?
2: Manda os parabéns dar pra ela lá em Lazaro Quirino, dona Lorena Croza.
0: 92.
2: E toca uma de bandinha essa vez, que ela é da música de banda, né? Beleza? Um abraço.
0: Tá chegando o Portal do Sul com Rainha Musical. 92 anos. Valeu, valeu, deu 8. Boa janta pra vocês, Edith Gelaim. Obrigado pela audiência. Bora trazer. Bora atender pedidos no programa.

0: Foquinha, boa noite. Boa noite, eu falo pouco aí, mas escuto bastante a rádio.
1: Opa, nisso... Renato!
0: Agora mexeu até com meu coração, hein? Mas parabéns pra mãe do D8, né? Ele me conhece, eu conheço ele, talvez até que ele não lembre de mim, mas tá bom? Eu lembro muito dele, dos piadelos e tudo, e bom, hein? Parabéns, que Deus abençoe muito ela.
1: Renato Rodrigues tá parabenizando a tua mãezinha aí, 92 anos. O Adenor, o D8, agradeceu por aqui. Pista Lisa, alô, motora. Pista Lisa, boa noite. Matar Junta também tá na audiência. Ferruge, o motora do busão aí que vai Concórdia e Pomerim todos os dias, né, Ferruge? Aí pra região da JBS, tem foguetinho aqui, Ferruge?
2: Boa noite. Ferruge nos altos do Portinari, depois de muito tempo, né, que eu tava ruim da garganta, né?
1: É, tinha me abandonado, né, Ferruge?
2: E agora voltamos ativos de novo, hein? Um abraço de azeite pra galera aí, pra não deixar ninguém

0: fazer outras coisas, já aproveitei e fui buscar lá.
1: Que maravilha.
0: 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Beleza?
1: Ganhou e já foi buscar. 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

0: Valeu, Luquinha, valeu aí. Isso aí não é uma música, é um hino, né? Valeu, obrigado aí. Tamo junto.
1: É, meu amigo Ferrugem, linda demais na música gaúcha. Deus é assim, Oswaldir e Carlos Magrão. 18:20, 18:20.
2: Boa tarde, Lucas Lazarinho, ótimo programa.
1: Valeu, Carla, obrigado pelo carinho e audiência. Eu tô liberando, 18:21, libero por aqui até as 19h, uma cartela de bingo. Doce Mei Antônio Carlos Galeazzi, convidando pro bingo, beneficente, né? Em prol de valores aí, pro CEMEI. No dia 5 de setembro, portanto, não neste sábado, e sim no próximo sábado, na comunidade de Linha Pinhal, bingo a partir das 13:30. Ao meio-dia vai ter a macarronada com galeto e à tarde, né? À tarde tem o bingo, só R$30. Eu tô liberando uma cartela aqui, ó, 40 minutinhos até as 19, quer concorrer uma cartela de bingo. Valor da cartela só R$30, são 5 rodadas mais especiais, né? Mais duas especial. Tá bom? Então vem pra cá, participa, 3030-9370, tá valendo uma cartela de bingo até as 19 horas. Amarildo Cavacini tá na audiência. Amarildo, obrigado pela tua audiência, grande abraço, Amarildo.
0: Ô, Luquinha, tudo certo? Viu? Dia 20 de setembro tem festa no Gorete, né? Tem que fazer uma vaquinha e comprar uma chaleira pro cowboy, né? O que tu acha? Daqueles peixes, será que sai ou não sai?
1: É, dia 20 de setembro com três super bandas mais DJ. Ah, tu quer saber se o peixinho que o cowboy prometeu sai? Eu acho que não sai mais.
3: Oi, Pelucas. Eu sou Maristela Baroni, quero concorrer a cartela de bingo ali no final.
1: Valeu, Maristela, tá concorrendo, tá bom? Boa sorte, tá concorrendo aqui a cartela de bingo.
0: Fui lá em Alto São Pedro, tava lá perdido, bicho velho, ó. O bicho velho não é fácil, não é difícil de achar, ele é só ir a jaqueta verde, escrito tradição nas costas.
1: Se é parecido com o Beto Carreiro, é o cowboy do banhado, né? 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Plano Verão, tá no ar já, meu amigo Jeff.
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6: 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Alô, Ico Pazini. Tá tudo bem aí, Ricardo? Lucas, é o Genésio Vergani, o chefe Genésio Vergani. Tá de folga abrindo os trabalhos. Tá, ninguém é de aço, né? Tá tomando um vinho e ouvindo a gente, chefe. Obrigado pela tua companhia e audiência. 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
6: 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Zelinda Vendrúsculo tá concorrendo à cartela de bingo. Boa sorte, Zelinda.
8: Pinhas.
6: Oi.
8: Eu também quero participar do sorteio do bingo. É na cidade?
6: É em Linha Pinhal, tudo asfalto, não pega nadinha de estrada de chão, tá bom? Tá concorrendo aqui, Mari. Marizilho. Tá bom, Mari? Tá concorrendo. 18 horas, 28 minutos.
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2: Boa noite, Lucas. Tudo bem? Amélio Giacomelli, sempre na escuta. Não perde uma programação. Um abraço, gurizinho.
3: Ô, seu Amélio Giacomelli, kit família aí na audiência, bairro Vista Alegre. Tá valendo até às 19 horas a cartela de bingo pro CMEI de Barra Bonita.
4: Boa noite, Lucas. Coloca meu nome no sorteio da cartela, fazendo favor, lá em Pinhal. Moro no São Cristóvão, meu nome é Salete. E coloca também o nome de Ângela e Ana Giroto da Silva, que também mora no São Cristóvão e tá ouvindo você na sorteio na cartela.
3: Boa sorte, valeu! Concorrendo à cartela de bingo, Leoni Schenen. Casa Grande, de Linha Pinhal, tá concorrendo. A Edith Gelaim, no Jardim Ângela, também tá no sorteio da cartela de bingo. 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E vamos informar a hora certa no programa.
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3: 18:31. 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
3: Vamos trazer música na programação para os amigos de Alto Bela Vista. Alô, turma do bem, Divan Siqueira, tá curtindo a gente? Tá trazendo, tá pedindo e tá chegando por aqui então, Manhã de Verão, banda San Marino.

Marino, 18:38. Alô, Clóvis Lorandi, tá oferecendo o programa lá pra Artilina, em Cachimbo. Amado Batista, Vida Cor-de-Rosa. Família Wolf, Pira, Piratuba, Miriam, obrigado pela audiência. Prof. Mafalda, Noeli Freitas. Alô, Bar do Zico, na Augusto 7, no Industriários. Bar do Nego, em Paulino. Alô, amigos nos bares da cidade da região. É Amadão, o cantor das multidões. 18:38, boa noite. Excelente terça-feira.

0: Essa música é boa, né, tio?
1: É boa, é Amadão. Miriam Wolf também curtiu no programa, né, Miriam?
0: É que ia ser quando o potreiro, agora vou curtir o Luquinha, meu chimalão. Muito bom.
1: São Angeli, Toniello Anilce, Mercado Carlinhos, Família Zardinello, Gozenheimer, é o bairro dos Estados em Peso, Hélio de Conto, o meu amigo Galas,
2: Aita, choro.
1: Roberto, aí turma do bem, galerinha da Mimassa, alô, alô, bairro dos Estados.
3: Boa noite, meu amigo Quinha, machando e curtindo o amigo aí, ó. Aí, ó. Como sempre, irmão, temos uma audiência no Guarda dos Estados, sempre ligadinha.
1: Ô, Wilson, tu tá cabeludo, né, Wilson? Tá de cabelo novo, Wilson. Tá valendo a cartela de bingo. Tá valendo cartela de bingo, gente. Até as 19 horas pro bingo em Ninha Pinhal. Márcio Casagrande tá concorrendo bingo. Boa sorte, Márcio. Mercado Carlinhos, o Carlinhos aqui, ó, já deu um boa noite também. Tive o prazer de jantar ontem junto com o Carlinhos. A galera da Estrelari Portas, Resmini Automóveis, junto com o Marquinhos do Portal, o Toniello, a Nilce, os amigos, né? Prazerzaço, gente.
0: Eu quase não conheci o Tardo Wilson, cara. Tá virado o Tony Ramos agora.
1: Cabeludo, Wilson. Tá cabeludo, Wilson.
2: É madrugada e o galo está...
1: Intervalo é rápido, na sequência, tendo mais pedidos musicais.
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1: 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Vou trazer música, atender pedidos na programação. Tem mais música chegando. Oi!
9: Boa noite, Lucas. Aqui é a Gini Jacomelli. Lucas, eu queria te pedir que tu mandasse uma música lá pra dona Eva Varela, que essa semana que passou ela estava de aniversário, que Deus dê muita saúde a ela, tudo de bom pra ela. Tu pudesse mandar aquela música Dona Jandira pra ela e pra Antônia. Opa. Também, pra dona Dora. E quem estiver na escuta do programa, também minha mãe lá em Santo Antônio também. Obrigado, Lucas.
1: Valeu, parabéns então. Aniversariantes, né? Todos os aniversariantes aí curtindo a gente. Obrigado pelo carinho e pela audiência. Maiquinho, Evandro, Refrigeração Funes.
10: Fala, Lucas. Boa noite, Maiquinho da Refrigeração Funes. Tamo aí na peleia, na Bate-Caverna e escutando o teu programa. Hoje é sem lanchinho, sem intervalo e laço no terceiro turno. Deixa eu te pedir um favor aí. Hoje fomos para a linha Schiavini, no seu Inácio Coutro. Ele que sempre ouve seu programa, o nono e a nona lá, que é a dona Iris e o seu Adelaro.
1: Legal.
10: E também a esposa dele e o filho dele, Edelcio e o Sérgio, o filho Sérgio. Eles estão sempre ligadinhos. Então, um abraço aí pro seu Inácio, pra Idelci, pro Sérgio e pros nono, pra Irez e o Adelaro. Um abração pra eles. Manda aí um batidão de viola que eles estão sempre escutando aí.
1: Opa, vai ter a dona Jandira. Essa é boa, hein? Eles vão gostar. Vovó Salete.
11: Boa noite, Lucas. É a Salete aqui do Quintino. Nota pra nós hoje uma Um Céu e Cantos, qualquer uma delas, tá bom? Tudo são boas, tá bom? Um abraço, Lucas, tô te ouvindo.
1: Vai ter vovó Morena Misteriosa depois de Zico e Zeca. Mais 10 minutos, valendo a cartela de bingo pro bingo do Semeia em Barra Bonita, né? Ou Semeia que é em Barra Bonita, o bingo que acontece no dia 5 no Centro Comunitário de Linha Pinhal. Lembrando, tudo asfaltado até lá. Tá bom, gente? Ao meio-dia, então, vai ter macarronada com galeto e a partir das 13h30, a organização pro início do bingo, cartelas de bingo, com a direção do CEMEI, né? Com os pais também, só R$30. Vamos lá, então, trazer música na programação da Rural.

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1: Da dona Jandira.
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0: 19:06, 19:06. Banda Arco-Íris, Conselheiro do Amor. Wagner Vaslavik, que pediu e curtiu aqui de Tamanduá. Valeu, Wagner.
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0: o velho Uruguai também foi pro Amarildo Cavassini. O Amarildo, deixando um abraço aí pro Valdecir, saudoso Adão Machado. Essa também foi pros amigos aí do Bar do Zico, Zico Machado e os amigos, obrigado pela companhia. E também, Lucas, toca aí pro pessoal da Panteão Artefatos Destimentos, na escuta, ele manda aí o velho Uruguai, tá aí então, obrigado pela audiência de vocês. Altanir também tá ouvindo a gente, o Davizinho, a mana Carol, boa noite. Alô, Davizinho Dirley. Alô, mana Carol, Mauri. O vizinho Haas também aí, do Davizinho, o vizinho, né, curtindo a gente. Valeu, gente, obrigado pelo carinho de vocês.

0: Já, já vou atender mais pedidos.
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0: A primeira hora de programa já rolou sorteio e quem faturou então a cartela de bingo das participações das 18 às 19 valendo a cartela de bingo foi a dona Salete que faturou.
1: Boa noite, Lucas, coloca meu nome no sorteio da cartela, fazendo favor lá em Pinhal.
0: É a dona Salete, valeu, do bairro São Cristóvão do Final 722865 faturou então a cartela de bingo aqui no programa, tá bom, dona Salete? Pode retirar aqui na portaria da Rádio Rural o seu bingo e curtir lá no dia 5 de setembro, tá bom? Tá combinado? E a partir de agora tá valendo o combo de cerveja. Alô, meu amigo, Paulo, vamos liberar combo de cerveja no programa?
2: Boa noite, Lucas, tudo bem, tudo jóia, como é que você tá? Tudo tranquilo? Então, tamo aí, ó, 4 dias contado pra nossa festa, né? Contagem regressiva. Liberem mais um combo de cerveja pro pessoal aí hoje à noite, né? É o compra consumo local, né? E vamos reforçando de novo o convite aí pra nossa grandiosa festa aí. Dia 30 tá chegando. Beleza, meu amigo? Manda aí mais um combo pra moçada aí.
0: Legal. Das 19 até as 20, combo de cerveja, então. Lá pra comunidade de Barra do Luciano. Clarice de Oliveira, bairro Guilherme Reis, também estou ligadinho no seu programa, quero mandar um alô pra dona Maria do Poente do Sol. Aquele abraço, participando dos sorteios também, valeu, tá concorrendo aqui, boa sorte. Tem mais aqui participando, concorrendo, e coloca no combo de cerveja pra Barra do Luciano, Alice Miller, de linha Araraquara, Alto Bela Vista, tá no sorteio aqui, tá bom? Tá concorrendo sim. Lucas, roda aí os monarcas, tenho que andar. Estou colocando azulejo e ouvindo você em Seara. Opa, tá trabalhando aí, peleando e ouvindo a gente, Marcelo Casaroto. Marcelo que inclusive também é músico, né, Marcelo? Vamos pra música então, vamos trazer eles, os monarcas aqui na programação da Rádio Rural de Concórdia.
3: Alô, amigos, aqui quem está falando é o Gaiteiro Varguinhas do Conjunto dos Monarcas. Vamos ouvir mais um sucesso dos monarcas.
0: Valeu, Varguinhas, valeu, amigos, valeu, Erechim, valeu, Ceará. Ô, meu ouvinte que pediu, colocando azulejo, né? Não é porcelanato, não, azulejo. Valeu, Marcelão.

0: noite, Lucas Lazarinha, José aqui do Rio Grande. A música hoje vai lá pro Zico, alô Zico e o pessoal do Zico. O André que a gente se passou esses dias na rua. Vai pra Erechim, Lucas, pra Marcelino Ramos, bastante ouvinte de Marcelino Ramos, Lucas, lá de Centenário também. Não vamos fazer o nome porque daí é bastante gente, então fica mais complicado, Lucas. E essa música eu nunca pedi no teu programa ainda. Sertão do Pé de Pé, com Tonico e Tinoco. E essa música é nova, Lucas. Foi gravada em abril de 1953, Lucas. Essa sim é moda de viola.
1: É, das antigas, né, seu José? Um abraço pro Kit Amigos aí, pra toda a audiência no Rio Grande também. 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Vamos trazer a pedida, seu José, vamos atender Sertão do Pé de Pé.

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0: 19h21. 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
2: Boa noite, meu amigo Lucas Lazarim, tudo bem com você? Aqui o Cauã do bairro Primavera. Quero pedir uma música aí. E o Sim, Fera da Sanfona, Gostando da Morena, tá bom? Valeu, meu amigo, tamo junto. Valeu, tamo junto, Lucas, valeu. Um abraço.
0: Opa, valeu.
2: Um abraço pra Maninha L, que tá tocando gaita aí, tá bom?
0: Tá bom.
2: Beijo.
0: Valeu, querido, valeu. Bora trazer, viu, senhor?

0: Alô, Carlos! Leorarte de linha Lauro Miller, interior de Concórdia, pediu e curtiu a nova da banda Ébanos. No vocal, a Renata, banda Ébanos, será? Valeu, amigão, foi pra ti aí também, né, em Lauro Miller, pediu e curtiu, Carlos. Grande abraço, Darcy Zanella, boa noite em Planalto. Tem mais?
1: Ô, Lucas, Maiquinho, da Refrigeração Funesa. Velho do céu, queria te pedir mais um favor, se tu conseguir, mandar um abraço aí.
0: Pra quê?
1: E uma moda boa do Amado Batista, pra dona Nelly e o seu Vilmar, Causa, de Sede Brum, fomos legal. Lá hoje também. Eles estão sempre na escuta do teu programa. Manda aí um forte abraço pra eles e se puder tocar um Amadão, show de bola. Um abraço aí, tudo de bom.
0: O Amadão cantou Vida Cor de Rosa, né? O Amadão Batista, cantor das multidões. Se dá, eu repito mais uma do Amadão hoje ainda, tá bom? Se não der pra encaixar mais uma do Amadão, fica então a Vida Cor de Rosa aí. Pra este pessoal, amigos, clientes aí da Refrigeração Funes, tá bom, Maiquinho?
2: Boa noite, Lucas. Tudo bem? Tudo jóia? Como é que você tá? Tudo tranquilo? Então, tamo aí, ó. 4 dias contado pra nossa festa, né? Contagem regressiva. Liberem mais um combo de cerveja pro pessoal hoje à noite. É o compra consumo local, né? E vamos reforçando de novo o convite aí pra nossa grandiosa festa aí. Dia 30 tá chegando. Beleza, meu amigo? Manda aí mais um combo pra moçada aí.
0: Valeu, tá concorrendo aqui a Alessandra da Silva do bairro Jardim. Quero concorrer o combo pra Luciano Lucas. Barra do Luciano, quero concorrer o combo de cerveja. Ricardo Hoffman, valeu, Ricardo. Alice Miller já tá no sorteio, concorrendo o combo de cerveja. Silva, como que é? Sidney da Silva, Ana Thomas, Sidney e a Ana. Sidney da Silva e a Ana Thomas, o nomezinho de vocês tá aí também pra concorrer o combo de cerveja, tá bom? Concorrendo o combo, Gustavo da Silva, bairro Nações. Quero participar do sorteio, Salete Gonçalves de Azeredo, em Eimer, bairro Colinas, concorrendo o combo. Jucimar Aparecida da Silva, do bairro Jardim, tá sempre na audiência, concorrendo um combo de cerveja também.
3: Alô, Lucas Lazarim, aqui é o Pedro Andrade, José Pedroca, tô aqui na casinha escutando teu programa. Hoje eu queria pedir a música, O Amor Distante com os Filhos de Goiás, e ofereço lá para o Armelino de Matos, que ontem você questionou que eu não falei o nome dele. Eu e meu pai cantava essa música em São José, que eu morava aqui, e ele escutava nós cantar. Dá um abração pra ele. Ele era muito amigo do meu pai também. Eu mesmo, 30 anos conheço ele, mas...
0: Opa.
3: Muito obrigado.
0: Valeu! Tá aí na sequência, então vai ter os Filhos de Goiás.
4: Boa noite, Lucas. Tudo bem?
0: Tudo!
4: É a Verônica daqui de Pomerim.
0: Ô, Verônica.
4: Gostaria de ouvir uma música. Pode ser qualquer uma com do Amado Batista.
0: Amadão?
4: Se for atendido, eu agradeço.
0: Vida Cor de Rosa, a gente tocou alguns minutinhos atrás, também foi pra ti. Da mesma forma que eu falei pros amigos, né? Se dá tempo, eu encaixo mais uma do Amadão hoje ainda, tá bom, Verônica?
4: Oi, Lucas, tudo certo? É a Verônica daqui de Palmeiras. Gostaria de ouvir uma música com os atuais.
0: Ah, mudou?
4: Qualquer um dos atuais.
0: Os atuais,
4: agradeço, mudou. Se for atendida. Ofereço pra todos os ouvintes que estiveram ouvindo. Valeu, obrigado.
0: Tá bom, Verônica. Então tá bom, daqui a pouquinho eu vou tocar os atuais. Daqui a pouquinho tem os atuais.
5: Você tem simpatia.
0: Alô, Fabão, tá ouvindo a gente? Boa noite.
6: Boa noite, Lucas. A Hilário Grade, Castelo Branco. Eu gostaria de escutar uma música daquelas da antigamente, dos Montanari. Aquelas que são bonitas de antigamente, não só aquelas de hoje.
0: Claro, eu toco daqui a pouquinho uma das antigas dos Montanari, aquelas orquestradas dos Montanari, tá bom? Daqui a pouquinho atendendo pedidos no programa, então.
7: Não posso imaginar.
0: Vamos pros Filhos de Goiás, O Amor Distante.

0: Os Filhos de Goiás, o amor distante, aqui na programação da Rádio Rural, o amor distante. A Juliana Miller concorrendo o combo de cerveja para a festa de Barra do Luciano, pediu San Marino. Tocamos hoje a música Manhã de Verão do San Marino. Também foi para ti, tá, Juliana? Se dá tempo, eu toco mais uma do San Marino, mas não prometo, porque eu tenho mais de 40 pedidos musicais aqui. Então eu vou encaixar a pedida aí dos amigos de Alto Bela Vista. É o Siqueira que pediu aí no início do programa Manhã de Verão, também aí pra nossa ouvinte Juliana Miller, que tá curtindo a programação na Rural.
1: Boa noite, Lucas Dali. Como é que tá aí pela linda e bela Concórdia? Tudo certo?
0: Tudo ótimo.
1: Aqui é o Eliseu, tô navegando, escutando teu programa aqui.
0: Opa!
1: Tamo escutando teu programa aqui e envelopando na geladeira. Homem do céu, tamo suado que nem tampa de marmita aqui. Toca qualquer música aí do Baitaca, oferecer aí pessoal de Concórdia, de Catanduva e daqui de Navegantes pra minha filha Eloá aqui, que tá atacada aqui, ó. Mas estamos se deboiando que nem bosta de oveia, amigo. Valeu, um abraço, amigo.
0: Turma do Navegante. Já eu tenho um recado também dos amigos de Balneário Piçarras. Baitaca já vai cantar. Destrinchando o bagualismo, Baitaca já tem a dele por aqui, lá pro seu Luiz e a dona Salete também na música gaúcha.
2: Oi, Lucas, aqui é o Luiz Rodrigues da Silva Neto. Queria pedir uma música gaúcha, mas bem gaúcha aí, que é minha irmã.
0: Aham.
2: Fez curso de dança e tá indo nos bailes gaúchos, aí a Salete Rodrigues da Silva.
0: Tá bom.
2: E aí, por sinal, ela tá fazendo aula de gaita. Tem uma gaita bacana, uma gaita escala aí. E eu creio que ela vai aprender a tocar gaita.
0: Legal.
2: Beleza, Lucas? Estou mandando um abraço para ela, para todos que estão na escuta aí.
0: Vai ter o Baitaca já.
2: Eu tive puxando uma gaitinha lá também. Eu toco mesmo, alemão, mas. Mas dá para.
0: Passa. Opa, legal.
3: Boa noite, Lucas Lazarinha. Aqui é o Gaúcho, popular Gaúcho, o Valder. Gaúcho aí.
0: Ô, Valder.
3: Manda um alusão aí pra nós aí, do Guilherme Meraes. A todos que estão na escuta do teu programa. E quero tá fazendo uma música boa aí também. Oferecendo aí pro Giovanni Cordebella, de Linha São Paulo.
0: Ô, Giovanni, já, Valder, Giovanni, os amigos, já vai ter. Os Montanari já também vai ter por aqui, né? Já vai ter também Baitaca.
4: Ô, Lucas, boa noite. Tomando um mate de patrão aqui. E antenado aí. Já que aquele rapaz de Castelo Branco pediu dos Montanari antiga. Então roda pra nós ouvir aí dos Montanari bem antiga. Piquenique na floresta. Essa é das bem antigas e das boas, né, Luquinha? Abraço e boa noite! Presta pra todo, minha família Coreia, meu mano lá, Leonir, Alina, família lá, tudo junto lá, e pra minha família Coreia, tá bom? E todos meus grandes amigos e amigas também, e pra minha amada,
0: opa,
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0: De 1969, Os Montanari, Piquenique na Floresta.

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2: 19:40. 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
2: É, tá aí a música gaúcha, faltando 19 minutos para as 20 horas. É terça-feira, 25 de agosto, ano é 2026. Baitaca destrinchando o bagualismo. Alô, amigos do litoral, alô, navegantes. Alô, Balneário Piçarras, alô, litoral.

0: Boa noite, Lucas. Tudo bem? Tudo jóia? Como é que você tá? Tudo tranquilo? Então, estamos aí, ó. 4 dias contado para nossa festa, né? Contagem regressiva. Liberem mais um combo de cerveja pro pessoal aí hoje à noite, né? É o compra consumo local, né? E vamos reforçando de novo o convite aí pra nossa grandiosa festa aí. Dia 30 tá chegando. Beleza, meu amigo?
1: É, vamos tá junto. Valeu, valeu, Paulo. Valeu, Baixinha. Vamos tá junto com vocês aí, Fabão. É, toda a galerinha aí, DJ Schneider, Flávio. Estaremos juntos também no palco aí. Animando. A galerinha aí participando também junto com Paulinho e Fábio. Junto também aí com Destaque Nacional. DJ Schneider, ingresso livre. Matinê com Destaque Nacional. PF no bailão, DJ Schneider. É assim, ingresso livre, tá bom, gente? 499-9964-0488. Tá valendo o combo de cerveja. Johnny Tonin tá concorrendo. Combo de cerveja, tá bom? Valeu, Johnny.
2: Louquinhas, boa noite. É a vovó Espichado de Pomerinha ali. Tudo certo, tudo tranquilo ali. Pode ser com os atuais, a próxima aí que tu vai rodar ali.
1: Legal.
2: Aparece aí pro povo aí da Rodovia do Amor ali. No Cumirim, no Vale da Produção, né? E pra aquela separada e aquela separada que estão fazendo junto essas horas aí. Opa. Um abraço e uma boa noite.
1: Um abraço, valeu. Romani, alô Romani de Balneário Piçarras. Tá pedindo Pampa Pobre. Uma regravação do Gaúcho da Fronteira, Herdeiro da Pampa Pobre, depois do intervalo. A gente roda os atuais Alice atendendo pedidos e pros amigos aí de Balneário Piçarras. Valeu, alô Dona Maria, alô Romani, alô amigos de Balneário Piçarras, meus familiares aí também, toda a turma aí, família Lazarim, Gaúcho da Fronteira, daqui a pouquinho.
3: Você tem simpatia pelo time que eu tô.
1: Os amigos aí de Nova Entre Rios, é isso? Alto Bela Vista. Ô, turma do bem, grande abraço pra vocês. Obrigado pela audiência. Ao Siqueira, turma aí no início do programa pediram um San Marino. Tô pedindo aqui se eu consigo rodar mais uma do San Marino. Se dá tempo, eu rodo mais uma, tá bom? Valeu, Robson. Se dá tempo, eu toco mais uma do San Marino. Grande abraço pra vocês. Obrigado pela audiência.
4: Boa noite, Luquinhas. Aqui é a vovó Maria Macarete Rosa Fria da rua Marcelino Ramos. Quero homenagear os trabalhadores aí, o Daniel e o Charles, que estão voltando de Ponte Serrada e Faxinal dos Guedes e mais uns outros 2, 3 lugares longe. Então, estão na boleia do cara, então na escuta do teu programa. Opa. Roda aí uma música de caminhoneiro pra eles.
1: Legal.
4: Agradeço se for atendido.
1: Valeu, vovó Maria. Daqui a pouquinho pra galera da rodagem também, o Herdeiro da Pampa Pobre com o Gaúcho da Fronteira. Agora tá chegando os atuais. Alô, Wilson Angeli, vai.

0: do baile, os atuais no programa, 19:50, 19:50, tá valendo combo de cerveja, gente, lá pra grande festa de Luciano, neste domingo, ingresso livre.
1: Como é que é, Cajarinho, aqui, tudo bom? Aqui é o Juliano de Brasil. O Cajarinho aqui, tu tá com a música das Montanara, cantando de Chopper. Um bom final de terça-feira, fica com Deus e tudo bom. Se for entendido, agradeço.
0: Juliano Bernardi de Itatiba do Sul Norte Gaúcho, também de 1969, o Piquenique na Floresta, Os Montanari também foi pra ti, tá bom? Em Itatiba do Sul.
2: Boa noite, Lucas, tudo bem? Charles Ruviaro aí, quero participar do combo de cerveja aí, positivo. Tamo aí passando Ponte Serrada, indo pra Concórdia aí, positivo.
0: Valeu, Charles, valeu, grande abraço, concorrendo.
3: Ô, Lucas, boa noite, tudo bem? Então, o Altair Salen, que aí de Peritiba, me coloca no sorteio do cômodo lá dentro, bar do Luciano.
0: Aham.
3: Uhum. Vamos estar lá presente.
0: Legal.
3: Tá bom? Um abraço, tudo bom?
0: Valeu, Alice Miller tá sim no sorteio. Geraldo Vieira, Canhoto, em Catanduvas. Catanduva, Santa Catarina, Alice em Alto Bela Vista, quero concorrer o combo de cerveja, Michele Tedesco, bairro Nações, é toda a grande região na audiência. Gente, hoje é dia do soldado no Brasil, a data homenageia os soldados do Exército Brasileiro e é celebrada em referência ao nascimento de Luiz Alves de Lima e Silva, o Duque de Caxias. Então daqui a pouquinho a gente vai fazer homenagem, são vários os pedidos, né? De músicas de soldados hoje. Então daqui a pouquinho eu vou registrar participações e também atender pedidos aqui na Rádio Rural.
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6: 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Os últimos minutos para você concorrer o combo de cerveja para a festa de Barra do Luciano. Todas as participações que mandarem aqui estarão concorrendo, mesmo que eu não falar o nome no ar. Boa sorte a todos!

0: Gaúcho da Fronteira.
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0: Entrando pra terceira e última hora de programa, então, quem participou das 19 às 20, pediu pra concorrer o combo de cerveja, tá concorrendo a 6 cervejas. Já já eu faço o sorteio e informo ao vivo aqui quem fatura então o combo de meia dúzia de cerveja pra consumação em Barra do Luciano. Tô passando em Rio do Sul, Lucas, e ouvindo a Rádio Rural, a galerinha aí, né? Da STTI Cargas. É o motor, é o Pia, a audiência. Valeu, Pia. Valeu, Rio do Sul. Obrigado pela audiência. Claudemir Borcepeu, é isso? Valeu, Claudemir. Fernanda Hoffman, boa noite, Fernanda. Quem mais aqui? Elisandra. Ô, Elisandra, boa noite. Abraços, valeu. Carmen Turato de Barra do Rancho Grande. Ô, Carmen, obrigado pela tua sintonia. Ivete Tedesco, do Bairro dos Estados, também participando. Já já eu informo quem fatura o presente. informar a hora certa para Refrigeração Funes.
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0: 20h04, Maiquinho.
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0: Saiu então a ganhadora que fatura aí o combo de 6 cervejas para consumação na festa. Do final 522653.
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0: Quem faturou foi a Alessandra. A Alessandra da Silva faturou então o combo de cervejas. Valeu, Alessandra, parabéns, vai curtir aí com os amigos, com a turma. Alessandra da Silva do bairro Jardim, domingo, lá em Barra do Luciano.
16: Noite, Luquinhas, como é que você está, Luquinhas da Vovotina?
0: Ô, pitulinha, não só da Vovotina, né, das vovós, das vovós.
16: Luca,
0: oi, pitulinha, diga, Luca. Guria, fala, oi.
16: Tá frio aí?
0: 16,2 graus, pitulinha. 16,2.
16: Tá frio aí ou não tá?
0: Tá frio. 16,2 graus.
16: Luca, oi. Hoje eu quero mandar um abraço especial, se você me permite, né? Quero mandar um abraço pra todos os ouvintes da cidade de Piratuba, Lucas. Hoje tivemos alguns clientes lá de Piratuba que foram até na loja que ouve teu programa.
0: Opa!
16: O programa do Lucas Lazaria é só sucesso.
0: A cidade das águas termais Piratuba. Alô, amigos de Piratuba e Pira, toda a região aí, obrigado pela audiência. 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Eu vou tocar música e na sequência eu volto com o gerente Wagner da Concorde Auto Center, liberando 3 geometrias para os 3 primeiros ouvintes que mandarem a resposta. Eu pergunto, quem é a gigante no preço baixo? A resposta é Concorde Auto Center. Então eu vou para música, volto com o Wagner e aí a gente pergunta, quem é a gigante no preço baixo? Os 3 primeiros ouvintes que responderem ganham geometria na hora, tá bom? Na hora, ganhando geometria aqui na programação.
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18: Opa, boa noite, Lucas. Tudo certo? Parabéns lá pra mãe do D8 lá, 92 anos. E hoje, como é o dia do soldado, tu roda pra nós aí com o Tião Carreiro de Pardinho, a canção do soldado. Beleza, acho que nunca rodou aí, né?
0: Opa, não lembro de ter rodado não, né? Canção do Soldado de 1967. Hoje, dia do Soldado Brasileiro.

0: 1967, a canção do soldado Tião Carreiro e Pardinho. Pazini, o Ico, Ricardo, né? Também curtiu aí, tá bom, Ricardo? Curtiu aí, então, Tião Carreiro e Pardinho. Estou ouvindo você, Lucas, e hoje é dia do soldado. Quero ouvir a música Soldadinho de Deus. Eu toco na sequência Guatupé e Guaratuba. Hoje é dia de homenagear aqueles que dedicam suas vidas à proteção, à segurança e ao serviço da nossa pátria. A todos os soldados, nosso respeito, gratidão e reconhecimento pela coragem, disciplina e compromisso demonstrados todos os dias. Que nunca falte força para cumprir a missão, honra para seguir o caminho e sabedoria para servir com humanidade. Feliz dia do soldado! Na sequência, mais uma moda de viola de Guatupé e Guaratuba. Agora sim, tô liberando então a participação do Wagner da Concorde Auto Center. E quem responder qual é a gigante no preço baixo, fatura na hora, Geometrias da Concorde Auto Center do Centro.
1: Fala, Lucas, ouvindo teu programa aí, um abraço a todos os ouvintes. 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Outra coisa, Lucas, para os três primeiros clientes que ligar aí e falar quem que é a gigante do preço baixo, vai estar ganhando uma geometria de brinde, gente. Liga aí pro programa do Lucas, é, os três primeiros que falar quem é a gigante do preço baixo vai estar ganhando uma geometria de brinde, Lucas.
0: Opa, Wagner, já saiu aqui, Leoni Shannon, Casa Grande de Linha Pinhal. Foi a primeira que faturou por aqui, foi a primeira que mandou mensagem, já tem uma autorização no nome dela. O Ali Zorzan respondeu Concorde Auto Center. Ali Zorzan faturou uma aqui também. E Sidney da Silva respondeu Concorde Auto Center. Já tem então preenchida aí as autorizações para Leoni, pro Ali e também pro Sidney, tá bom? Retiram aqui na portaria da Rádio Rural.

20 horas com 17 minutos. Guatupé e Guaratuba, soldadinho de Deus. Daqui a pouquinho tem Quem é o Cantor, valendo presentes no programa.

0: Quem é o cantor? Hoje vai estar valendo para quem acertar aqui duas pulseiras pro espetáculo Circense Tol, que acontece no Centro de Eventos às 20h30 no sábado, 4 de setembro de 2026. Então quem faturar aqui vai poder levar um amigo, um familiar, vai poder levar ele e mais alguém, tá bom? Então eu tenho quatro pulseiras, vai ter duas brincadeiras de quem é o cantor e aí, claro, né, quem já acertar na hora ganha a pulseira pro espetáculo Circense Tol, eleito o melhor espetáculo do Brasil. 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
0: 20 horas com 19 minutos, 20 com 19.
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0: É, e tem pedidos aqui do Portal do Sul.
4: Aqui é o Poletão, tá pedindo uma música do Portal do Sul. Beijo, caramelo.
0: Ô, Poletão.
4: E manda lá pro pai, pro Pereira, pro Zezinho do teu pai aí, viu? Que a música vai... É muito sucesso, é sucesso.
0: Quem pediu essa também é o meu amigo Toniello, do Concas Biri News, também pediram beijo caramelo. Eu tenho mais pedidas aqui.
5: Lucas...

0: Zarin, bota a música do Beijo Caramelo.
1: Ah, o Beijo Caramelo vai tocar no programa.
2: Mano, é uma boa. Tudo bem. Mano, é boa isso pra casa.
1: Tu não entendi, foi é nada.
3: Mais ou menos.
1: Então já já, depois do intervalo, vai ter o Beijo Caramelo do Portal do Sul.
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4: Rádio Rural. 20 horas com 24 minutos. 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
4: 20 horas 27 minutos. 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
4: 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Paulo, de Barra do Luciano, agradecendo a ganhadora.
6: Ô, Lucão, beleza? Tudo jóia? Vamos vencer aí mais uma participante aí, mais um ouvinte aí, Alessandra da Silva, né? Parabéns pra ela. E aguardamos ela e familiares na nossa festa aqui, né? Tá chegando já. Parabéns aí pra Alessandra, né? Valeu. Ó, boa noite. Toca uma aí, Lucas, do Paulo e o Fábio. O Paulinho e o Fábio aí pra nós aí, o PF aí. Toca uma pra nós aí, por favor.
4: Legal.
6: Oferece pra todos os ouvintes que participaram aí. E os outros também, né?
4: Valeu. Vou fazer o possível pra tocar, sim, uma do PF no bailão ainda hoje. Barra do Luciano convidando. Grande festa. Reservas, informações no 49999640488. 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PF no bailão. Paulinho e Fábio. DJ Schneider, ingresso livre.
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4: É, o Fabão tá por aqui, é, Fabão? Tá pedindo uma do PF no bailão também, toca uma do PF. Valeu, Fabão, aí de Barra do Luciano, Peritiba. Chegando por casa e ouvindo você, o Hélio de Conto. Grande Hélio, obrigado pela tua audiência.
13: Lucas, aqui é o Luiz Rodrigues da Silva Neto, de novo. Tava na festa de Arte Cascalho, né? Precisa ver quanto a simplicidade do Marquinhos, a esposa dele que é cega aqui de Pranalto.
4: Isso.
13: A equipe toda dele, né? Mas o principal do Portal do Sul é ele, porque ele só com a alegria, com a simplicidade dele, já animaria a festa, nem precisava tocar música. Nem precisava tocar nada, só com alegria e simplicidade.
4: Gente boa.
13: Dele, meu Deus do céu, não existe, olha, não vi ninguém que tenha uma simplicidade que nem ele, uma humildade que nem ele, Lucas.
4: Que maravilha, gente boa demais, o Marquinhos.
13: É que faz mais de ano que estamos trabalhando em festa, já conversei com um integrante de banda, mas que nem o Marquinhos é indiscutível.

0: Valdineia Lodge em Lindóia do Sul também curtiu o portal, Valdineia. Vilmar Huck.
1: Boa noite, meu amigo Lucas. É o Vilmar, aqui de Santo Brum, Porto Brum aí.
0: Ouve.
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0: Valeu, Vilmar, valeu!
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0: Grande, Vilmar, tá feito convite.
2: Boa noite, Lucas, tudo certo? Roda uma música gaúcha aí, oferece pros parentes que estão na escute aí. Todo grupo de cavaleiro também que estão na escute aí.
0: Valeu, valeu, Ruviaro, família Resmini.
3: É uma moça boa, uma moça boa pra nós.
0: Ah, eu acho que sim, aham.
3: Mas é uma boa. É, eu vou bem. Mano, eu vou aí pra casa.
0: Às vezes é difícil, né? Às vezes é difícil.
3: É uma moça boa, uma moça boa pra nós.
2: O Cleitinho deve estar namorando demais, que não tá. Manda nada nesse rádio.
0: Cleitinho tá namorando, tá de boa na lagoa. Lucas voltando de viagem do Paraguai, mas não deixando de ouvir a Rádio Rural. Olha que maravilha, pedindo a música Chuva, lembra você da banda Alma Nova, é o Chico. Ô Chicão, de Peritiba tá no chimarrão, né? Tá no chima ouvindo a Rural.
4: Lucas, se der tempo, gostaria de ouvir uma música do Banda Passarela, qualquer uma da Banda Passarela. Obrigada, Lucas.
0: Valeu, Carla. Obrigado, Carla. Obrigado pelo carinho. Quero participar do programa e ouvir uma música do Roberto Leal. Neuza Leido. A dona Neuza no bairro Nações. Valeu, Neuza. Gostaria, Lucas, é que você tocasse o tapete da sala. Teodoro Sampaio, o William e o Johnny curtindo a gente. Boa noite.
5: Boa noite, Lucas. Boa noite. Tudo bem, meu amigo? Um abraço aí pra todo mundo aí. Roda aquela música do Daniel, vim lá do sertão e oferece ali pro Cláudio e a Dona Iraci, que estão lá no sítio em Jacutinga. Fui lá buscar umas bergamotas amanhã. Mandaram um abraço aí pra mim falar deles aí no teu programa aí. Um oferecimento aí do programa aí pra eles aí. Que estão lá curadinho, nós curto estourado lá no sítio.
0: Satisfação, valeu, satisfação. Lucas. Obrigado pelo carinho, amigos. Obrigado mesmo, tá bom?
6: Boa noite, Lucas. Como é que tá as coisas por aí? Tudo na Santa Paz. Oi, na escuta do programa, aí cheguei agora também. Vamos aí, se tiver vaga pra música, aí toca aí, ó. Corpo esgualepado, que eu tô mais ou menos assim, né?
0: É! Ô, Renatão, aí no banhadão, Castelo Branco, ouvindo a gente, o Mauri de Peritiba, Mauri Velter, tá pedindo a música nova, Aviãozinho, do Indústria Musical. Valeu, Mauri, obrigado pela audiência. Estamos no Chima, ligados no teu programa em Machadinho, no Rio Grande. Roda sete palavras, Pedro Bento e Zé da Estrada, Vânia e o Emerson. É toda a grande região ouvindo a 93.7, a Rádio Rural de Concórdia, Santa Catarina.
2: Falei com teu pai na cavalgada, final de semana, definitiva. Umas palavras.
0: Ah, é verdade. Teve a cavalgada em linha Caravaggio.
7: Boa noite, Lucas Rosarinha, Aurico Vasque. Eu tô escutando o programa aí, tá muito bom. Oferece a música aí, ó. Pode ser o tapete da sala que já pediram aí. Matador Sampaio. Oferece pro Pedroca. Para meus filhos. Lá pro Ico. Ico e pro. É Priscila, esqueci o nome agora. Não,
0: ah, o Thiago, momento. O Thiagão, o Thiago.
7: Beleza?
0: Valeu, amigo, 20 com 38, manda um abraço pro Liso e a sua amada esposa. Opa, ô Liso e amada esposa, obrigado pela audiência. Eu volto na sequência com a nossa brincadeira.
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0: É, fica ligado, você adivinha quem é o cantor e vai ter aqui os ingressos pro grande espetáculo circense, tal eleito o melhor espetáculo do Brasil.
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9: Já tem quem é o cantor. Dose dupla valendo prêmios. Aí você liga pra gente, disca aqui, liga pra gente.

0: tá aí mais uma do Portal do Sul e a gente vai brincar na programação. Quem é o cantor? Não vale no WhatsApp, não vale na ligação do WhatsApp, vale discando, tem que ligar aqui no telefone. É, nesse telefone. Isso, 3030 9370, a partir de agora.
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0: Liga pra gente, quem é o cantor ou a cantora na programação de hoje, valendo 2 ingressos pro espetáculo circense Tol, eleito um dos melhores espetáculos do Brasil.

0: Colocou uma música muito difícil hoje? Será? A resposta é a Sandra de Sá, uma das grandes vozes da música brasileira, conhecida pelo timbre grave e marcante, misturando MPB e Black Music. Ilusões, esta canção que a Sandra de Sá está cantando foi lançada em 1996 no álbum A Lua Sabe Quem Eu Sou. Então a resposta era Sandra de Sá. Música Ilusões no programa. Vamos para a próxima. Essa não deu aqui. Ninguém acertou, então vamos para a próxima. Vamos lá brincar, caso alguém acertar, senão rola a música aqui no programa.
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0: Quem é o cantor ou a cantora?
1: Quem é o cantor?
0: Valendo ingressos, agora tá valendo 4 ingressos pro espetáculo Circense Toll. Se ninguém acertar, vai acumular pro programa que vem.

0: Alô, boa noite.
1: Boa noite.
2: Quem é o
0: cantor? Quem é o cantor ou a cantora?
1: Cazuza.
0: Cazuza?
1: É.
0: Não é Cazuza, mas eu vou ficar com o teu nome aqui. Caso ninguém acertar, você vai faturar os 4 ingressos, tá bom?
1: Tá bom.
0: Como que é o teu nome?
1: Neuza.
0: Vai estar aqui, então, a autorização com 4 ingressos. Fica ouvindo, se ninguém acertar, pode vir buscar, tá bom, Neuza?
1: Tá, beleza.
0: Valeu, vou deixar mais um minutinho rolar aqui. É quem é a cantora ou o cantor desta canção?
2: Quem é o cantor?
0: Dona Neuza não acertou, mas se ninguém acertar, ela fatura os ingressos.

0: Agora deu fervo aqui no programa, agora tá bonito. Alô, alô, alô, alô, boa noite, alô, boa noite.
1: Quem é o cantor?
0: Quem é o cantor ou a cantora? Boa noite.
2: Boa noite.
0: Quem é o cantor ou a cantora?
2: É a Cássia Heller.
0: Cássia Heller, acertou. Como que é o teu nome?
2: É Marcelo Marmix.
0: Marcelo Marmix, é isso?
2: Isso, Lucas.
0: Pode retirar aqui os 4 ingressos, tá bom?
2: Valeu, obrigado.
0: Valeu, Marcelo, grande abraço. É, Neuza, foi os teus ingressos, tá bom, dona Neuza? Mas eu vou fazer o seguinte, vou deixar 2 ingressos, além dos 4 ingressos aqui que o Marcelo faturou, vou deixar 2 ingressos pra dona Neuza pela participação, tá bom? Pra ti e pra mais um acompanhante. Pode retirar aqui, Neuza, 2 ingressos e o Marcelo retira 4 ingressos pro espetáculo Tol, eleito um dos melhores espetáculos do Brasil. Cássia Heller foi uma das vozes mais marcantes do rock brasileiro dos anos 90. Tinha um timbre forte, grave e muito característico. Malandragem foi lançada por ela no 94 e composta por Cazuza e Frejá. A música se tornou seu primeiro grande sucesso e uma das canções mais associadas à cantora. Uma curiosidade da música: a música foi originalmente escrita para Ângela Rorô, que recusou gravá-la. Anos depois, Cássia Heller transformou Malandragem em um dos maiores clássicos do Brasil. Daí então, um pouquinho de Cássia Heller aqui na brincadeira de hoje.
1: Quem é o cantor?
0: Quem é o cantor? Este quadro, né? Todas as terças, das 20 às 21, aqui na Rural.
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0: 20 horas com 53 minutos. Na sequência, vai ter a previsão do tempo aqui no programa.
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6: Amanhã pode não baixar muito aí de 11, 13 graus e à tarde uns 25, 27. Dificilmente chove, se tiver coisa bem isolada à tarde. Na quinta também, não dá para descartar, mas pode passar sem e fica mais quente, beirando os 30 graus. Na sexta e sábado pode ter chuva e trovada à tarde e noite, sábado até antes do meio-dia, e mais instável no domingo e segunda, com chance de alguma chuva mais forte. Algum risco de granizo e vento também não dá para tirar. Perspectiva de melhora na terça, caindo a temperatura. Da Climatea, Ronaldo Coutinho.
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7: 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Uma produção do Sistema CNA Senar.
8: O mercado catarinense de terneiros manteve a trajetória de valorização no primeiro semestre de 2026. Os preços dos animais de desmama encerraram o período com crescimento de aproximadamente 19% em relação aos registrados no mesmo período de 2025, consolidando o segundo ano consecutivo de alta após 3 anos de retração. Os dados fazem parte do levantamento realizado pelo Grupo de Melhoramento Genético da UDESC. O estudo conta com o apoio da FAESC, parceira dos eventos agropecuários de Santa Catarina. Entre janeiro e junho de 2026, foram contabilizados 85 leilões, número ligeiramente superior aos 82 registrados no primeiro semestre de 2025. Minuto do Agro, Uma produção do sistema CNA, FAESC, Senar e sindicatos rurais.
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0: É, gente, muita gente mandando aqui no Whats, né? Sobre os cantor ou cantoras e também ligando no WhatsApp. Então já serve pra terça-feira que vem. Não vale pelo WhatsApp. Não, N-A-O-T, não vale pelo WhatsApp. Tem que discar, 3030-9370, não, Lucas, eu vou xingar, e desliga aí, é, porque eu ligo e você desliga na cara. Sim, porque não vale no WhatsApp. Ah, mas não vale no WhatsApp, não vale no WhatsApp. Ah, mas é só esse que não vale no WhatsApp, tá bom? Pronto, desabafei. 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Me perguntaram agora que não vale mesmo no WhatsApp. Não, quem é o cantor não vale no WhatsApp. Não vale.
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0: Tchau, gente. Beijo no seu coração. Se Deus quiser, ele há de permitir, a gente volta amanhã pra mais um programa. Ó, beijo. Tchau, tchau. Garotos de Ouro encerrando toda.

0: está no ar. A voz do Brasil. As notícias que movimentaram o país no dia de hoje. Olá, boa noite.
1: Boa noite para você que nos acompanha em todo o país.
0: Terça-feira, 25 de agosto de 2026.
1: Vamos aos destaques do dia.
0: Proteção no ambiente digital.
1: TikTok é multado em 153 milhões de reais por irregularidade.
2: Consegue
1: no tratamento de dados de crianças e adolescentes.
0: E plataformas digitais têm até 17 de setembro para publicar relatório sobre medidas adotadas para a defesa desse público na internet.
1: Quem fala sobre o assunto é Fabrício Lopes, da Agência Nacional de Proteção de Dados.
3: Ele é uma maneira que a empresa tem de contar para a sociedade todos os seus esforços e processos que ela está fazendo para obedecer ao ECA Digital, especificamente no que se refere a lidar com denúncias.
0: Microempreendedores individuais podem prestar serviços a órgãos vinculados à administração federal.
1: São atividades, serviços como manutenção e